0: social com ampliação dos CAPs e das residências terapêuticas.
1: Saúde. Otone de Paula, do PSD do Rio de Janeiro, cobra do Executivo Federal o recolhimento de um guia sobre pré-natal distribuído pelo Ministério da Saúde. Ele argumenta que o material descumpre o compromisso do governo de vetar políticas públicas que abordem a interrupção da gravidez.
0: Otone de Paula contesta as diretrizes do documento ao apontar que o texto oficial substitui as palavras mãe e gestante pela expressão pessoas que gestam. Ele reforça sua discordância com a destinação de recursos públicos para informativos que tratam do tema.
1: Segundo denúncia de Marangoni, do Podemos de São Paulo, empresas de auditoria médica estariam negando procedimentos de saúde em larga escala. Ele cita o caso de uma empresa que utiliza algoritmos e planilhas controlados pelos próprios planos de saúde para tomar decisões.
0: Marangoni argumenta que a negativa de cirurgias e tratamentos sem análise médica individualizada desrespeita a lei do ato médico e o código de ética da categoria. O deputado defende uma CPI para investigar as operadoras e cobra fiscalização mais rigorosa da Agência Nacional de Saúde Suplementar.
1: Últimas notícias. As votações de hoje no plenário da Câmara começaram no meio da tarde. A edição de amanhã vai trazer informações sobre a pauta de projetos em discussão ao longo da semana.
0: Termina agora o Jornal Câmara dos Deputados com trabalhos técnicos de Everson Urani e apresentação de José Carlos Andrade e Luciana Vieira. Uma boa noite para você.
1: Uma ótima noite. A Voz do Brasil volta amanhã. Você ouviu A Voz do Brasil. Boa noite.
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3: Estamos, tudo bem, tudo certinho? Você tá de boa na Lagoa, é quarta-feira, você tá aqui na Band FM, tá curtindo, né? Vai curtir mais, sabe por quê? Porque agora vai começar Super 6, e quando tem Super 6, tem o quê? Tem o quê? Tem presente. Tudo isso aqui na sua rádio do seu jeito.
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3: Então bora lá, meu povo, porque é o seguinte, a partir de agora tá valendo mais presentão pra você, é a garrafa térmica exclusivaça da Band FM, tenho certeza que você quer, a gente tem aqui, eu tiro uma onda com a minha garrafa térmica, gente. Tem que ter também, você vai ver. Você vai levar pra academia, pro parque, vai levar pra fazer aquela caminhada. É a garrafa pra qualquer hora e do seu jeito. E ainda tem o mascotinho da Band FM pra você colocar na sua cama. Você vai ver, vai colocar lá em cima do travesseiro. Ninguém pode mexer. É, porque o mascotinho tá lá tomando conta. Você quer concorrer a presentão? Então vote na sua música preferida, boa sorte, hein? Vamos lá, primeira Gustavo Lima, Retrovisor. Segunda Marília Mendonça, Foi por Conveniência. Terceira música Dilcinho, O Que Eu Faço Agora. Quarta música, Jorge Mateus, Chonei. A quinta, Maiara e Maraíza, Quem Sente Saudade Sou Eu. E a sexta e última música, Zé Felipe, Sua Boca Mente. E aí, destas, qual você mais gosta? Você vai dizer pra gente através do nosso telefone, 11-3743-1313. Vai dizer pra gente também através do nosso WhatsApp, tá? 11-999-91-9197. Bora, começou?
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0: FM Dilcinho, que eu faço agora. A terceira música da Super 6. Gente, ó, deixa eu te avisar. Tem a garrafa térmica exclusiva da Band FM aqui. Tem também o mascote da Band FM pra você. É só você participar votando na sua música preferida através do 37431313. Também no 11999919197, nosso WhatsApp, tá bom? Enquanto você vai participando, bora curtir a quarta música da Super 6. Jorge Matheus, chonei.
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0: FM Zé Felipe, com Ana Castela, Sua Boca Mente. Gente, daqui a pouquinho a gente confere a música vencedora e quem ganhou um presentão aqui na Band.
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0: Olá, olá, Babi!
2: Fernando, boa noite! Oi, boa noite. De volta aqui na Band FM com outras informações.
0: Vamos lá, vamos lá.
2: Um ranking divulgado hoje pelo Instituto Imazon aponta as cidades brasileiras com a melhor e a pior qualidade de vida em 2026,
0: eita,
2: levando em conta 57 indicadores sociais e ambientais.
0: Vamos lá.
2: O levantamento avaliou os 5.570 municípios do país e pelo terceiro ano seguido, Gavião Peixoto, no interior de São Paulo, lidera o ranking.
0: Oh.
2: A cidade tem cerca de 4.800 habitantes e marcou 73 pontos em uma escala que vai de 0 a 100. Em segundo lugar, vem Jundiaí, também em São Paulo, com 71,8 pontos.
0: Que legal.
2: Em último lugar, aparece Uiramutá, em Roraima, só com 42,44 pontos.
0: Uhum.
2: Entre as capitais, Curitiba é a mais bem avaliada, seguida por Brasília e São Paulo. Um beijo, Fernando. Boa noite.
0: Valeu. Boa noite, Babi. Um beijo. Bom descanso.
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11: Tudo bem? Tudo certinho? Como é umas coisas por aí. Eu tenho certeza que tá tudo certo. Afinal de contas, você tá com a gente aqui na Band FM, né? Valeu a moral, viu? Tamo junto e ó, é o seguinte: noite da Band feita com muito carinho pra você, como sempre, hein? Daqui a pouquinho tem Band Love. Se você não chorou ontem, você vai chorar hoje com a história, viu? Vai! Tô te falando, a história é emocionante. E ó, agora o negócio é o seguinte, vamos falar de presente, né? Bora lá, bora lá? Agora tem resultado da Super 6 e a gente vai saber quem ganhou. Aqui na sua rádio do seu jeito.
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11: Pois bem, vamos lá. Garrafa térmica exclusiva da Band FM pra você levar pra academia, pra você levar pro parque, pra aquela caminhada, a garrafa pra qualquer hora e do seu jeito. E ainda tem o mascote da Band FM. Vamos parabenizar o meu amigo José Wagner Rezende Batista. Olha o José, rapaz! Ô José, obrigado aí pela participação, parabéns. E agora bora pra música vencedora da Super 6.
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0: Tarde FM, Matheus e Cauã, que é um Lauana Prado, admita! A gente vai agora para o ano de 1999 relembrar um baita sucesso, um dos grandes sucessos da carreira solo do cantor Daniel, né? A gente tá falando da música Vai Dar Samba, lembra dessa?
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0: Tarde FM Ferrugem com um sorriso maroto. Apaguei pra todos. Olha o que a saudade fez. Aqui na noite da Band, obrigado aí pela sua sintonia. Tamo junto. E agora é hora de a gente se emocionar. E vamos torcer bastante pra Enia, ela que procura a Rosana. E hoje tem Eu Te Encontrei na Band FM. Será que Valtinho conseguiu encontrar a tão procurada Rosana? É o que a gente confere agora no Eu Te Encontrei na Band FM.
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0: Estamos mais uma vez aqui no Eu Te Encontrei na Band FM. Valtinho, tudo bem?
2: Tudo jóia, Fernando. Que prazer estar com você novamente.
0: Legal. E hoje o nosso desafio é encontrar alguém que a Enia está procurando, não é isso?
2: Exatamente. E para você que está sentindo saudades, entre agora no Instagram, no Gente Procurando Gente. Vai lá no direct e me mande uma mensagem. E eu vou te ajudar a ter um reencontro também.
0: Legal. E a Enia já está na linha. Oi, Enia.
3: Oi.
0: Tudo bem com você?
3: Tudo bom.
0: Enia, nos conte um pouquinho da sua história. Quem você procura?
3: Eu procuro a Rosana.
0: Legal.
3: A Rosana foi uma amiga minha de ginásio, no colégio.
0: Uhum.
3: E depois que a gente saiu da escola, nós nunca mais nos encontramos, né? E esses dias eu estava andando pelas redes sociais e tinha uma outra pessoa procurando e indicaram o Walter para a pessoa procurar.
0: Aí, Valtinho.
3: E eu olhei o nome e achei o nome bem familiar.
0: Entendi, entendi.
3: É, e aí eu mandei mensagem procurando a Rosana, porque a Rosana tem o mesmo sobrenome do Walter, né?
0: Sim.
3: Para saber se era parente, se era irmã dele ou não, né? Que aí eu coloquei algumas lembranças que eu tinha da época da gente do ginásio.
0: Certo.
3: Pra tentar identificar, né? Pra ver se conhecia.
0: Entendi. E quando você pensa na Rosana, o que mais marcou aí pra você? O que mais ficou na sua memória?
3: A amizade, né? A gente sai... Os encontros, né, da escola, na época adolescente, as saídas de final de semana, né? Uma indo na casa da outra.
2: Você escreve aqui também de Águas de Santa Bárbara, Enia.
3: Isso, a Rosana tinha familiares em Águas de Santa Bárbara e eu lembro que a gente viajou uma ou duas vezes para lá. E foram viagens bem gostosas.
2: Ai, que legal. É, Enia, você agora tá falando comigo, Walter, tá falando com o Fernando.
0: Isso.
2: Imagine, Enia, se a Rosana estivesse nos escutando agora, seria bom, não seria?
3: Com certeza.
2: Então, fale diretamente para ela e vamos ver se ela te responde.
3: Alô, Rosana, tudo bom? Não sei se você vai lembrar de mim, mas eu lembro bastante de você, da nossa amizade durante o ginásio, dos passeios, das conversas, da cumplicidade da época. Gostaria muito de saber se você lembra de mim.
2: Rosana, você lembra da Enia?
4: Claro que lembro.
5: Eu te encontrei.
0: Olha que
4: muitas
0: legal.
4: Histórias.
0: A Rosana,
4: muitas histórias.
0: A Rosana tá do outro lado da linha, Enia.
4: Oi, Rô, tudo bom? Tudo muito legal ouvir você. Nossa Senhora, muitos anos. Muito, muito.
3: Muito, é.
2: E você não esqueceu?
3: Lembranças boas a gente não esquece.
4: Não.
2: E Rosana, você não esqueceu da Enia?
4: De jeito nenhum. Até quando te falar assim, eu lembro de uma parte muito importante, porque o pai dela deixava a gente andar de bicicleta na rua e o meu não deixava. Então eu amava ir na casa dela andar de bicicleta.
0: Agora uma pergunta que não quer calar aqui. Rosana, você é o quê do Valtinho?
4: Sua irmã.
0: Olha, que mundo pequeno, hein, gente? Que legal.
2: E olha, Enia, essa não foi difícil de eu achar, viu?
3: Não, né?
0: Meninas, então fiquem na linha aí, que a gente vai passar o contato uma pra outra, né, Valtinho?
2: Sim, sim.
0: E a gente se encerra, nós encerramos aqui mais uma vez o Eu Te Encontrei na Band FM, né, Valtinho?
2: Obrigado, Fernando.
0: Valeu, Valtinho.
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14: Olá, pessoal, tudo bem? Tudo certinho? Uma ótima noite para você que tá junto com a gente aqui na Band FM. Eu sou o Fernando César e vai começar o Band Love, hein? É, já prepara o coração, já prepara o WhatsApp para mandar aquele recadinho de amor, viu? 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
14: Uma ótima noite pra você que tá junto com a gente aqui na Band FM. Começando o nosso Band Love. Ah, que prazer, né? Essa música boa. Tem a sua participação também. As maiores músicas nacionais e internacionais dos anos 80, 90, 2000, 2010. Os hits, os lançamentos. Tudo você curte a partir de agora aqui no nosso Band Love. Hoje a gente tem a história de amor. Uma história de amor que vai te emocionar. Nós temos também a sua participação no nosso WhatsApp. A gente tem presentão aqui na Band FM. Você mandando a sua mensagem, você concorre à garrafa térmica exclusiva da Band FM, ideal para você levar para academia, para o parque. Vai fazer aquela caminhadinha na boa? Leva a garrafa da Band FM. Tá pensando o quê? A garrafa do seu jeito. E ainda tem o mascote da Band FM para você, tá bom?
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14: E daqui a pouquinho, Henrique e Juliano mudando de assunto. Que sim, Jojo. 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Raça Negra. Quando te encontrei.
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14: You don't think I know what you Sam Smith. 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Linda música, né? Tô te falando, a gente caprichou. E ó, tô esperando aqui a sua mensagem. Tá bom? Capricha lá. 11 99991 9197. É o Band Love que começa a partir de agora. Boa noite pra você.

0: Tarde, FM, os Paralamas do Sucesso. Me liga! Oh, gente, ó, daqui a pouquinho você vai escutar essa música aqui, ó. Ah, você até sabe qual é, né? É o clássico de Elton John, Sacrifice. Ah, essa tem que deixar mais um pouquinho pra gente ouvir, né? Aqui, ó. Só pra criar aquele gostinho, só pra criar aquele gostinho. Gente, muito obrigado aí, viu? Tá todo mundo junto conosco, mandando mensagem através do nosso WhatsApp. E é assim que a gente gosta, né, da galera participar com a gente, tá? É, o Emílio de Campos dos Goitacazes tá aqui com a gente. Ah, você gosta de Phil Collins? Bonita essa música, All My Life. Uma das músicas mais lindas aí. É, se não a mais linda de Phil Collins, mas é uma das mais lindas, uma das que eu mais gosto. Linda música, boa pedida, viu, Emílio? Obrigado aí pela sua participação. Uma ótima noite pra você e tudo de bom, viu? Tem mais mensagem chegando aqui no nosso WhatsApp. Alô, Fernando, tudo bem? Manda um abraço pra gente. Aqui é o Valdir, estou com a minha esposa Milena e a minha filha Tâmara e Aldir. Olha só, família inteira com a gente aqui, obrigado aí pelo carinho. Uma ótima noite, um beijo a vocês aí, obrigado aí pela participação, tá bom? A Marcinha mandou uma mensagem também, ela fala o seguinte: Fernando, quero dizer ao meu marido que ele é tudo pra mim. Meu amor, eu te amo demais. Estou muito feliz nesses 3 anos de casada contigo. E eu tenho certeza que ficaremos para sempre nesse love todo. Ah, que legal, hein, Marcinha? Um beijo para você, tudo de bom, uma ótima noite. Olá, tudo bem?
1: Boa noite, Band FM, Cris Trajano de Taboão da Serra.
0: Oi, Cris.
1: Já estou aqui ligada no Band, no Band Love.
0: Certo.
1: Esperando o meu love entrar no carro para nós irmos para casa ouvindo o Band. E preciso passar um recadinho pro seu Flávio Trajano. Flávio Trajano, eu te amo. Muito obrigada por estar do meu lado mais de 24 anos.
0: Olha.
1: Te amo. E essa música que vai tocar agora na Band é pra você, meu bem.
0: Ah, e é uma música linda, hein? É uma música linda que a gente vai tocar. Mas antes de colocar a música, a gente vai refletir aqui no Band Love. Não espere se sentir 100% preparado. Dê o primeiro passo e aprenda enquanto avança.

0: 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Chegou o momento, chegou a hora de escutarmos a história de amor do Band Love. A história da Raíssa. Ela reencontrou o Edson e a gente vai conhecer um pouquinho da história dos dois. A partir de agora, aqui no Band Love.
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2: Tem dias que começam comuns demais para a gente imaginar que serão lembrados para sempre. E talvez seja justamente isso que mais assuste na vida. Ela não avisa quando tudo está prestes a mudar. Aquele fim de semana na minha cidade parecia só mais um. Eu tinha ido resolver algumas coisas, rever a minha família, matar um pouco de saudade da casa e nada além disso. Mas foi naquele sábado comum que eu reencontrei uma pessoa que eu não via há 13 anos. Eu já morava na praia há algum tempo e sentia que minha vida finalmente tinha se estabilizado. Eu gostava da rotina simples que eu tinha construído. Gostava de acordar com o cheiro do mar, da brisa batendo no rosto, do barulho das ondas ao anoitecer. Eu estava organizando a minha vida por lá, criando memórias novas, realizando sonhos que durante muito tempo pareciam distantes demais da minha realidade. Era como se, enfim, existisse muita paz dentro de mim. Eu só não imaginava que aquilo estava prestes a mudar. Naquele fim de semana na minha cidade, eu e meu irmão tínhamos combinado de encontrar alguns amigos no barzinho. E foi lá, no meio daquela bagunça, que eu vi o Edson pela primeira vez depois de 13 anos. No começo eu nem reconheci, mas ele começou a se aproximar, devagar, olhando como quem também estava tentando ter certeza. Até que os nossos olhos se cruzaram.
3: Raíssa, é você?
2: Edson! Meu Deus, quanto tempo! O quê? Uns 10 anos?
3: 13. 13 anos que a gente não se vê. Mas olha, você continua a mesma pessoa, sabia? Você tá igualzinha. Me conta, me fala, como é que você tá? O que você anda fazendo da vida?
2: Ah, eu tô morando na praia. Tô aqui só pra resolver algumas coisas. Vim pra ver minha família também.
3: Puxa, que legal. Eu fico feliz por você. Mas olha, senta aqui. Vamos pedir alguma coisa? Eu quero saber de tudo o que aconteceu com você nesses anos todos. Vamos conversar.
2: Aquela noite teve alguma coisa difícil de explicar. Nós conversamos sobre tudo, sobre a vida, sobre as lembranças antigas, sobre caminhos que cada um tinha seguido naquele tempo. E ao lado do Edson, as horas simplesmente passavam diferente. Parecia que aqueles 13 anos sem nos vermos nunca tinha existido. Em algum momento da conversa, eu o convidei para jantar no dia seguinte e ele aceitou na mesma hora. Aí eu lembrei que meu irmão tinha combinado de fazer um bate-volta na praia de moto com alguns amigos na manhã seguinte. E perguntei se ele também queria ir. O Edson topou. E aí, sem querer, a gente acabou combinando um dia inteiro juntos. Naquela noite, eu fui dormir pensando em como seria o domingo. Imaginava os lugares para onde a gente iria, as conversas que a gente ia ter, onde iríamos almoçar. Quanto tempo passaríamos juntos? Fazia muito tempo que eu não ficava tão animada para um dia simples. Eu estava mesmo ansiosa para passar mais tempo com ele. Mas na manhã seguinte, alguma coisa dentro de mim parecia estranha. Quando eu olhei para a moto, eu senti o meu estômago embrulhar na mesma hora. Eu nunca gostei de moto, nunca me senti confortável. E naquele dia, apesar de estar empolgada com o nosso passeio, por algum motivo, essa sensação estava pior. Como se meu corpo estivesse tentando me avisar de alguma coisa que a minha cabeça ainda não estava conseguindo entender. Eu até tentei ignorar aquela coisa ruim, eu fiquei repetindo para mim mesma que era só um passeio rápido, que a gente ia até a praia voltar. Nada demais, era um bate-volta simples com os amigos. Mas aquele pressentimento não ia embora. Nós saímos em comboio pela estrada, com várias motos seguindo juntas. Eu e o Edson estávamos na frente, liderando o grupo. Atrás, devia ter uns, sei lá, umas 15 motos, cheia de amigos nossos. Meu irmão vinha logo atrás. E por alguns minutos, tudo parecia normal. Parecia. Nós estávamos em alta velocidade na estrada. E de repente um carro tentou fazer uma ultrapassagem e eu me lembro de tudo. Lembro do carro vindo na nossa direção rápido demais. Lembro do instante exato em que percebi que aquilo não ia dar tempo. Do barulho da batida. Do impacto violento contra a moto. Lembro do Edson tentando estabilizar a moto, tentando segurar a moto por alguns segundos, como se ainda existisse alguma chance de evitar o pior. Não existia. Depois disso virou caos. Os nossos corpos foram arrastados pelo asfalto enquanto a moto destruía junto com a gente. Eu lembro da sensação da pele queimando no chão. Eu lembro da velocidade, da falta de controle. Depois nós fomos parar no mato totalmente sem controle, rolando entre as pedras, galhos, terra, sem conseguir entender onde era céu, onde era chão. Parecia que tudo tinha virado de cabeça para baixo em questão de segundos.
3: Raíssa, olha aqui, olha pra mim. Olha pra mim, Raíssa. Você tá me ouvindo?
2: Tô.
3: Fica acordada, por favor. Não feche os olhos, fica acordada.
2: Eu acho que eu não desmaiei. Você tá bem?
3: Deus do céu, me desculpa. Meu Deus do céu, olha o que aconteceu.
2: Edson, calma. Respira. Tá tudo bem, a gente tá vivo.
3: Não tá bem não, Raíssa. Me perdoa, por favor,
2: ei,
3: me perdoa.
2: Ei, olha pra mim, eu tô aqui, tá tudo bem. Foi só um susto.
3: Olha, eu tentei evitar, eu juro pra você. Eu tentei, mas eu não consegui. Me desculpa, por favor, me desculpa.
2: Mesmo machucado, mesmo em choque, sangrando, a única coisa que ele conseguia fazer era pedir perdão. Como se a culpa fosse dele, como se ele tivesse provocado tudo aquilo. Quando eu consegui olhar pra estrada de novo, o carro estava bem longe. Tinha simplesmente ido embora. As motos estavam todas paradas no acostamento. Alguns amigos corriam na nossa direção desesperados. E no meio de tudo aquilo, eu só conseguia ouvir a voz do meu irmão gritando meu nome. O Edson estava completamente em choque. Ele tremia. Tremia e chorava. Tentava falar comigo o tempo inteiro, mas voltava sempre para a mesma frase. Ele me pedia desculpas, me pedia perdão, como se aquilo tivesse sido culpa dele. E o mundo inteiro parecia estar em câmera lenta. Meu irmão gritava desesperado para alguém chamar os bombeiros. As pessoas corriam de um lado para o outro tentando ajudar e o Edson chorava sem parar, repetindo que sentia muito, que perdoasse ele, que tinha tentado evitar. E eu só olhava para os meus ferimentos, sem conseguir entender o que estava acontecendo de verdade. Parecia que a minha mente ainda não tinha alcançado a gravidade de tudo aquilo. Minha perna inteira tinha sido arrastada no asfalto. A pele estava destruída. Meus braços queimavam. Meus joelhos, meu cotovelo estavam totalmente abertos, expostos. Eu via tudo. Via o sangue espalhado pelo meu corpo. Eu via a pele rasgada. Via as pessoas correndo ao nosso redor desesperadas. Mas parecia que a minha mente tinha desligado completamente. Era como se o meu corpo estivesse ali, mas eu não. Eu olhava para aqueles ferimentos sem sentir dor de verdade, sem conseguir reagir e sem conseguir acreditar que aquilo estava realmente acontecendo com a gente. O socorro demorou 1 hora e 20 minutos para chegar. Foi tempo demais. Tempo demais para sentir medo. Tempo demais para enxergar o desespero no rosto das pessoas. Tempo demais para ouvir o Edson chorando e pedindo desculpa sem parar. Quando os paramédicos finalmente chegaram, colocaram eu e o Edson em ambulâncias diferentes. E mesmo de longe, mesmo em choque, eu ouvi. ouvi a voz dele. Ele continuava pedindo perdão. Pedia para eu perdoá-lo e repetia que sentia muito, como se carregasse sozinho a culpa daquela tragédia toda. E eu queria conseguir gritar de volta que a culpa não era dele. A culpa era do motorista que bateu na gente e fugiu. Fugiu sem olhar para trás, sem descer do carro, sem prestar socorro. Quando nós chegamos ao pronto-socorro, foram levando a gente para salas diferentes no meio daquela correria toda. Médicos passando rápido, enfermeiros falando ao mesmo tempo, maca cruzando pelos corredores, e foi ali, naquele caos, que eu ouvi a voz do Edson mais uma vez.
3: Raíssa! Raíssa!
2: Eu tô aqui, Edson.
3: Raíssa, me perdoa. Por favor, me perdoa, viu? Me perdoa por tudo. Me perdoa. Me perdoa, vai.
2: Aquela foi a última vez que eu ouvi a voz dele. 15 minutos depois, o Edson morreu na mesa de cirurgia. Morreu acreditando que precisava ser perdoado por uma coisa que nem foi culpa dele. E eu só consegui descobrir isso uma semana depois. Ninguém tinha me contado onde ele estava. Ninguém teve coragem de me explicar o que realmente tinha acontecido naquela noite. Enquanto eu segui internada, decidiram esconder a morte dele de mim para me proteger. Talvez porque ninguém soubesse como dar uma notícia daquelas para alguém que também estava lutando para sobreviver. Mas nem todos os médicos sabiam daquela decisão. E um deles entrou no meu quarto durante um exame e falou sobre a morte do Edson como se eu soubesse. Eu fiquei em estado de choque. Eu olhava para aquele médico sem conseguir entender o que ele tinha acabado de me dizer. Como se aquelas palavras não fizessem o menor sentido, porque na minha memória, o Edson estava vivo. Ainda ele estava gritando o meu nome na estrada, ele estava chorando dentro da ambulância, ele estava me pedindo desculpa sem parar. Mas enquanto eu também estava lutando para sobreviver naquele hospital, ele já tinha partido. Depois que eu descobri a morte do Edson, parecia que eu tinha entrado num pesadelo do qual eu nunca mais ia conseguir acordar. O meu corpo estava destruído. Eu tinha fraturas e escoriações por toda parte, ferimentos profundos nas pernas, nos braços e na barriga. Eu passei por mais de 20 cirurgias. 20! Eu tive infecções graves, sepse, e em vários momentos também eu fiquei entre a vida e a morte. Teve dias em que os médicos já não sabiam mais o que fazer. Até que em algum momento, a equipe foi sincera comigo e falou que a minha perna nunca mais voltaria ao normal. Eles disseram que eu ainda poderia passar mais um ano internada enfrentando as cirurgias, as dores, infecções, tratamentos. E que mesmo assim talvez nunca mais conseguisse andar direito. Só tinha uma coisa a fazer. Coisa que para muita gente teria sido a decisão mais difícil da vida, mas para mim não. Eu estava cansada, cansada da dor, cansada do hospital, estava cansada daquela cama, cansada de sobreviver um dia de cada vez sem saber se todo aquele sofrimento realmente teria resultado algum. Então eu pedi para amputar a minha perna, porque nem os próprios médicos conseguiam garantir que o plano para salvá-la ia funcionar. Eu não aguentava mais aquele hospital e aquela cama. 2 dias depois, eu contei para minha família. E por mais dolorosa que aquela escolha parecesse, foi ela que acabou salvando a minha vida. A amputação aconteceu no dia 20 de janeiro de 2025. Mas perder a perna não foi o fim da batalha, foi o começo de outra. Eu precisei aprender tudo de novo. Aprender a sentar, a levantar, a ficar em pé, aprender a olhar para o meu próprio corpo sem desabar emocionalmente. Aprender a lidar com a prótese, com as dores, com os olhares das pessoas e com o preconceito que ainda existe contra pessoas com deficiência. Eu cheguei a ter certeza de que eu não conseguiria continuar. Mas minha mãe ficou 45 dias ao meu lado sem sair do hospital. Meus irmãos me ligavam todos os dias e a terapia acabou me salvando emocionalmente quando eu senti que estava quebrando por dentro. Aos poucos eu fui reaprendendo a viver. No começo eu comecei a mostrar minha rotina na internet só para atualizar os familiares e os amigos. Era uma forma de dizer que eu ainda estava ali, ainda tentando seguir em frente, mas sem perceber, a minha história começou a alcançar outras pessoas. Clínicas começaram a entrar em contato comigo. Pessoas amputadas passaram a me mandar mensagem contando as suas histórias, dizendo que se sentiam representadas ao me ver tentando reconstruir a vida. E foi aí que eu entendi uma coisa que durante muito tempo parecia impossível de acreditar. A minha vida não tinha acabado naquele acidente. Hoje eu trabalho, eu treino, eu viajo, eu estudo fisioterapia e sonho em ajudar outras pessoas que também estão tentando reconstruir a própria vida depois da dor. Ainda tem cicatrizes, ainda tem trauma, tem dias difíceis, lembranças que doem, feridas que talvez nunca desapareçam completamente. Mas existe vida também, existe futuro, existe recomeço. Até hoje, quando penso no Edson, eu lembro que aquele domingo era para ter sido só um passeio. Depois da praia, a gente ia jantar. Era apenas um reencontro. Apenas um dia feliz depois de 13 anos. Vai saber o que poderia ter acontecido. Vai saber o que a vida reservava pra gente, né? Mas tudo mudou em questão de segundos. Olhando para tudo o que eu vivi, eu entendo que perder uma parte do corpo não significa perder a vida inteira, não. Existe vida depois da amputação. Existe vida depois da dor. E de alguma forma eu sinto que eu continuo vivendo por mim e também por ele.

0: Band FM, J Quest, Dias Melhores, é o que a gente escutou aqui no nosso Band Love. Que história, gente! Que história da Raíssa! Quanta aprovação! Quanta dificuldade, quantas barreiras! E aí a gente ouviu esse final. E a Raíssa deixou aqui uma mensagem pra gente. Né, Raíssa? Tudo bem?
1: Tá, Murilo e Band FM, muito obrigada pelo convite para compartilhar um pouquinho da minha história. Muito grata por isso, por dividir com vocês e com todos os telespectadores um pouco da minha trajetória até hoje. Hoje, após um ano e alguns meses de amputação, de acidente, me sinto muito bem, muito feliz, muito alegre, com todas as dificuldades que uma pessoa que passa por uma amputação tem. Hoje eu me sinto muito realizada com a vida que tenho.
0: Amém.
1: E com toda a história que eu venho construindo ao longo desses meses. Muito obrigada.
0: Olha, Raíssa, posso dizer que muitas coisas que você viveu eu não conseguiria. Lógico, a gente vai viver, mas de repente não com essa positividade, né? Com esse fundo moral no final, né, Raíssa? Parabéns por essa força interna que você tem. E é muito difícil tudo que ela passou. Você acha o quê? O que você falaria pra Raíssa nesse momento aqui no nosso Band Love? Eu quero que você mande uma mensagem agora pra gente no 119 9991

0: Band FM, Juan Luis Guerra, Romance Rosa, é o que a gente escutou aqui no Band Love. Daqui a pouquinho essa inteirona pra você. Roberta Flack. You make me feel brand new. Essa é a música Band Love. Daqui a pouquinho inteirona pra você. 11 horas e 10 minutos, agora eu quero bater um papo com você. Quero bater um papo com você que se emocionou na história, você que escutou a história da Raíssa, se emocionou. Qual a lição que a gente aprende, né? Você manda sua mensagem através do nosso WhatsApp, 11 99991-9197. Oi, tudo bem?
1: Boa noite, Band. Boa noite, ouvinte Band.
0: Olá.
1: Eu sou José Antônio, de Cotia. É, que história de superação, de fé. Uma guerreira, né? Que Deus abençoe ela, a vida dela, que ela continue lutando pela vida, que Deus está com ela.
0: Obrigado aí pela sua participação, e é isso, viu? É esse apoio mesmo. São essas palavras que eu também penso. Obrigado aí pela sua mensagem. O James Aguiar também mandou mensagem. Boa noite! História triste, gente, que dor, eu sinto muito por tudo isso. Eu sou motorista de aplicativo São Paulo. James, complicado realmente a história, né? Muito obrigado aí pela sua mensagem, tudo de bom pra você. Olá, tudo bem? Boa noite.
2: Boa noite, Band Love.
0: Olá.
2: Cara, que história de superação, hein?
0: Pois é, meu rapaz.
2: É o Luiz, motorista de aplicativo de Santa Maria. Que história de superação. Aí, feliz. Às vezes eu reclamo aqui, mas eu tenho uma vida boa, perfeita, de luta também, luta, que todos nós temos luta.
0: Claro, claro.
2: Mas a luta dela aí superou tudo, hein? Me surpreendeu essa história dela, viu, Band Love?
0: É, né?
2: Pra vocês, que guerreiro, eu não aguentaria. Eu tô passando por luta aqui, prestação do carro atrasada.
0: Puxa.
2: Relacionamento terminado, acabou segunda-feira o relacionamento. Tô muito triste, tô trabalhando, mas tô muito triste.
0: É difícil.
2: Entendeu? Mas essa história dela aí.

0: Cris, eu refleti bastante. Parabéns, Aísa. Que Deus te abençoe e cuide de você sempre. Você e sua família. Abraço.
1: Meu amigo, primeiramente é o Luiz, né, que mandou mensagem. O Luiz tá emocionado. É uma história que mexe com a gente mesmo, né? E às vezes a gente pensa que tá passando por problemas, que problemas que a gente não consegue resolver, problemas emocionais, dificuldade financeira, término de relacionamento, e a gente acha que tá vivendo o pior momento. E realmente a gente tá vivendo um momento difícil mesmo. São momentos que vão deixar a gente maior, né, grande. São aprendizados assim que nos tornam pessoas mais preparadas para enfrentar grandes desafios, não é? E são histórias como a da Raíssa que a gente percebe que nem tudo acontece só conosco. Porque às vezes a gente tem essa impressão, né? Ah, tudo acontece comigo. O que, que eu fiz? Meu Deus, por que eu, não é? E aí a gente, quando nós escutamos histórias como a da Raíssa, a gente percebe, puxa, as coisas não só acontecem comigo. E outra, eu estou reclamando disso perto do que ela viveu? Então, meu amigo Luiz, não só você, Luiz, mas você, meu amigo que está curtindo a Band FM, você, minha amiga, que está passando por uma dificuldade, saiba que isso é momentâneo. Isso vai passar. Olha para frente, em frente, deixa o tempo passar, as coisas vão melhorar automaticamente. É importante que você tenha saúde, é importante que você tenha forças para enfrentar. E saiba que a Raíssa tem muitas dificuldades, mas ela olha isso como aprendizado também, né? É, uma história que mexe com a gente mesmo. Quer participar também? Quer mandar sua mensagem? 11 999919197. Eu quero ouvir o que o seu coração quer dizer pra gente agora.

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0: Band FM, Roberta Fleck, You Make Me Feel Brand New aqui no nosso Band Love. Pra fechar mais um bloco, gente, muito obrigado aí pelas mensagens, pela audiência. Continue mandando a sua mensagem, porque é o seguinte: além de você interagir com a gente, você concorre a presentão. E tá valendo aqui a garrafa térmica exclusiva da Band FM, ideal pra você levar pra academia, pra você tomar sua aguinha no trabalho, pra você levar pra academia, fazer aquela malhação, aí você vai tomar aquele golinho de água num copo estiloso. E ainda tem o mascote da Band FM pra você, tá bom? Ó, 11999919197 é o número do WhatsApp da Band FM. Aí você pode interagir com a gente aqui no Band Love, participar das promoções, mandar o seu recadinho de amor, comentar sobre a história. Aliás, você já mandou a sua mensagem sobre a história de hoje? Foi emocionante, hein? Participa lá que daqui a pouquinho eu coloco ao vivo aqui no Band Love.
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0: Olá pessoal, tudo bem? Tudo certinho? Estamos juntos aqui no nosso Band Love e eu tô aqui olhando o WhatsApp e vendo a sua mensagem aqui. Aliás, gostei que você mandou, viu? 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

0: música linda que faz parte da programação Band Love, que você ouve daqui a pouquinho aqui com a gente, tá bom? Agora é hora de você participar, hora de você mandar a sua mensagem. Aliás, daqui a pouco eu vou colocar as mensagens que o seu coração fala. É aquelas mensagens que você tem algo para dizer para aquela pessoa especial. Você que de repente quer demonstrar aquele carinho enorme por alguém, é só mandar sua mensagem aqui no Band Love, que eu coloco a sua participação daqui a pouquinho, tá bom? 11 99991 9197. Agora eu quero me emocionar, porque eu tô vendo aqui que tem muita gente emocionada com a história ainda. Uma história linda, uma história que mexe com a gente realmente, né? É, tem aqui a Rayane de Alfredo Chaves, Espírito Santo. Ela fala o seguinte, olha que interessante. A história da Raíssa é muito forte, uma lição de vida para todos nós. A vida é um presente de Deus. Apesar de toda a dificuldade, apesar de toda a dor, ela conseguiu buscar forças internas e externas para se reerguer e ficar de pé, independente de não ter um de seus membros inferiores, né? Mas que isso não a impediu de ser quem ela realmente é. Uma mulher de fibra, sonhadora, uma mulher de fé. Parabéns, Raíssa, pelo exemplo de vida que você nos deu, compartilhando sua história de superação. É verdade, é a Rayane que mandou mensagem pra gente, né, Ra? Obrigado aí pela sua mensagem. Concordo com tudo que você disse, viu? Muito obrigado aí por externar seu sentimento. Tudo de bom pra você. Olá, tudo bem?
1: Fala, pessoal do Band Love, boa
0: Opa,
1: noite.
0: Opa, boa noite.
1: Deus abençoe a todos aí que estão ouvindo.
0: Amém.
1: Que estão trabalhando.
0: Sim.
1: A vocês aí da Band que estão trabalhando, trazendo essas histórias marcantes na vida da gente.
0: Ah, sim.
1: É, eu gostaria de dizer pra... Pra essa moça que passou por essa situação aí, que a perseverança dela é muito bonita.
0: É, foi o que mais me chamou a atenção.
1: E ela não desistiu.
0: Foi.
1: Com um problema desse tamanho, ela não desistiu. E é isso aí. Parabéns pra ela.
0: Parabéns.
1: Que ela tenha uma vida feliz e abençoada por Deus.
0: É isso, amém.
1: E a gente se espelha nessas histórias porque a gente passa por algumas dificuldades na vida.
0: Sempre, né?
1: E a gente se acha que tá no fundo do poço.
0: Pois é.
1: Mas, como diz a palavra de Deus, que tudo coopera para o bem, né?
0: É verdade.
1: Tudo é para o nosso bem.
0: É.
1: Para a gente passar, para a gente tirar coisas boas das dificuldades.
0: É isso mesmo. É.
1: Faz um mês que eu perdi um grande amigo meu, cresceu comigo.
0: Puxa, sinto muito.
1: 42 anos.
0: É mesmo, rapaz.
1: Faleceu em virtude de uma doença e foi muito...
0: Complicado, né?
1: Foi muito, muito triste, né? Ver ele passando por isso e falecendo, então... Tudo que a gente vê hoje, a gente tem que pensar que graças a Deus a gente tem saúde.
0: É isso.
1: A gente tá dando mais uma oportunidade de poder fazer diferente e fazer melhor.
0: É.
1: Né? Ser uma pessoa melhor, ser um ser humano melhor.
0: Com certeza.
1: Não só a gente na nossa vida pessoal, mas também com os outros, né? E é isso aí.
0: É isso, é isso.
1: Obrigado, tamo junto.
0: Sabe o que é interessante? Olha só. Você aceitaria 10 milhões de reais? Com certeza sim, né? Agora, se eu te perguntar, você aceitaria 10 milhões de reais para dormir, porém nunca mais acordar? Você aceitaria? Provavelmente não, né? Ou seja, cada dia vale mais do que 10 milhões. E muitas vezes a gente acorda sem dar esse valor. A gente acorda às vezes de mau humor e já acorda com o dia estragado, sem dar valor para essa ação, a ação de abrir os olhos e viver mais um dia. Que a gente veja histórias como essa, né? Que a gente consiga abrir os olhos e dar mais valor, apesar das dificuldades que nós temos, que a gente dê mais valor para todo dia quando abrirmos os olhos e a gente vai saber que a gente vai viver um dia a mais. Que a gente dê mais valor para isso. Não é verdade?

0: Band FM Sebastian Yatra, My Only One. Aliás, essa música, em um dos anos aqui, foi a música tema dos namorados da Band FM. A gente relembrou aqui no Band Love. Linda música, né? My Only One. É o que a gente curtiu aqui. Bom, 11 horas e 58 minutos. A gente tem mais uma horinha de Band Love. Deixa eu recapitular as coisas aqui. Primeiro, quero que você participe com a gente. Você pode comentar sobre a história de amor, que foi emocionante. Foi uma história de amor que nos ensinou que nós, por mais difícil seja o desafio que nós estamos enfrentando, a gente tem forças para enfrentar. A gente tem uma força interna que às vezes nós não sabemos, mas nós temos que levantar a cabeça e enfrentar. E vai passar. Segunda coisa, eu quero que você participe também mandando essa mensagem de amor, lógico, para aquela pessoa especial que te ama muito, aquela pessoa que você ama demais. Manda sua mensagem aqui no WhatsApp, que é uma dica. Você manda uma mensagem e grava. E aí depois, se o seu amor ou a sua amor não estiver ouvindo, você mostra. Vai ser lindo, viu? Vai ser legal. A gente pode fazer daqui a pouquinho essa surpresa, tá? Então manda sua mensagem aqui no WhatsApp. E sabe o que é mais legal? Que além de você interagir com a gente, você também concorre a presentão, tá? No final do Band Love, a gente vai descobrir quem vai ganhar a garrafa térmica exclusiva da Band FM, mais o mascote da Band, tá? Pode ser você. Participa com a gente. Daqui a pouquinho eu vou colocar sua mensagem ao vivão aqui no Band Love, tá?
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pessoal, tudo bem? Como é que estamos? Ó, essa aqui é a última hora do nosso Band Love. Obrigado você por estar junto com a gente até aqui. E vamos juntos, eu sou o Fernando César. E a gente vai tocar muita música boa pra você. E eu começo com um clássico aqui no Band Love na última hora, hein? 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

0: Band FM, Zezé de Camargo e Luciano, vivendo por viver. Agora, 12:34, reta final do nosso programa. Mas dá tempo de você mandar mensagem, viu? Agora eu vou ler alguns textos. A galera foi mandando mensagem pra gente aqui. Eu quero ler e quero ouvir. Primeira mensagem. Oi, Band, a história da Raíssa. Que superação. Ela mora perto da minha cidade. Foi uma história que repercutiu muito. Que bom saber que ela tá bem, fico feliz, que Deus abençoe. É a Mariana. Ô Mariana, obrigado aí pela sua mensagem, tudo de bom, né? E que bom saber que ela tá bem também, viu? Deus te abençoe. Oi!
1: Boa noite, Fernando César, tudo bem?
0: Boa noite.
1: Pois é, Fernando, é sobre a história da Raíssa aí. Foi lindo de ver a recuperação dela, né?
0: Pois
1: é. A garra dela pra superar essa amputação, né? A perca do amigo dela aí.
0: Sim.
1: E só que não podemos esquecer que ela teve um aviso, né? Ela negligenciou, não deu ouvidos ao aviso que ela teve, né? Às vezes a gente acaba não dando ouvido e acaba pagando certo preço, né? Juvenil de São Bernardo do Campo. Um abraço, Fernando.
0: Valeu, obrigado. Mas como é que ela poderia saber também, né? Às vezes alguém avisa, não faça isso, não faça aquilo. A gente decide ir. E aí acontece alguma coisa. É difícil, né? A Raíssa reencontrou o Edson depois de 13 anos, para quem não ouviu, né? Em apenas um fim de semana, viveu uma conexão que parecia um destino. Só que durante um passeio de moto com os amigos, os dois sofreram um grave acidente causado por um carro que fugiu sem prestar socorro. Edson morreu acreditando carregar uma culpa que nunca foi dele. Enquanto Raíssa enfrentou mais de 20 cirurgias, perdeu a perna, precisou reaprender a viver, hoje ela transformou a própria dor em força e usa sua história para inspirar outras pessoas a acreditarem que existe vida depois da perda e do recomeço também. Foi uma linda história, uma história que emocionou muita gente, com certeza nos emocionou também. Agora, 12:36... E eu quero colocar os recadinhos de amor agora. Obrigado a todo mundo que mandou mensagem, viu? Vamos ouvir?
2: Bom dia, meu amigo Fernando César, tudo bem? Levi de Mauá.
0: Ô, Levi.
2: Ô, Fernando, hoje é o dia do aniversário da minha filha Amanda.
0: Sim.
2: Ela tem 30 anos.
0: 30 anos, rapaz.
2: Faz algumas décadas que a gente não se vê, não se fala por algum motivo, mas quero dizer que eu a amo muito, tá bom? Ô, Fernando, se der, dá essa força aí.
0: Claro.
2: Manda um abraço pra ela.
0: Claro.
2: Amanda Veras, tá lá em Maringá, no Paraná.
0: Amanda Veras.
2: Eu te amo, minha filha. Independente de qualquer coisa, eu te amo.
0: Amanda Veras. Alô, Amanda Veras. Papai lhe procura. Tem muito que vocês conversarem, né? Olha, que Deus abençoe, que Deus abençoe você e ela e que dê uma chance de vocês se reencontrarem, né? É um sonho, né? Imagino. Um abraço. Deus te abençoe, viu? Tem mais mensagem aqui. Olá!
3: Olá, Band Love.
0: Olá.
3: Tudo jóia? Boa noite. Gostaria de mandar um beijo pra minha esposa, linda e maravilhosa, Mayara.
0: Uhum.
3: E pra minha filha Ana Lu e meu filho Átila. Somos de Cuiabá, Mato Grosso, Santa Terezinha. Tô chegando em casa, papai. Dá um beijo em vocês. Um beijo.
0: Valeu, um abraço e bom retorno, viu?

0: Band FM, Vanessa Carlton, A Thousand Miles, pra fechar o nosso Band Love caprichado desta não mais quarta. Oh, peraí, vamos lá.
1: Peraí, calma.
0: Não, peraí, abre o calendário. É que a gente muda, é quinta-feira.
1: Agora você já pega bem essa mudança,
0: eu
1: né?
0: Pega a mudança, é. Já ia falar quarta, já é quinta-feira, gente.
1: Já é quinta.
0: Dia 21, olha, dia 21 de maio.
1: Que
0: o
1: coisa.
0: Tempo passa. Daqui a pouco, gente. Daqui a uns 20 e poucos dias, a gente vai começar a falar: nossa, já chegamos no meio do ano.
1: É...
0: O tempo passa.
1: Cheirinho de quentão.
0: Cheirinho de quentão, é verdade. É. Copa do Mundo, hein?
1: Copa do Mundo, olha. Com festa junina. Junina, cara.
0: Festa junina, mas se ninguém vai trabalhar.
1: De xadrez verde e amarelo, misturar tudo.
0: Ninguém vai trabalhar, né? A gente só vai curtir, tomar quentão,
1: nossa.
0: Gritar. Olha que beleza, hein?
1: Coisa boa, hein?
0: Oh, coisa boa. Vamos ao Big Prêmio. Big Prêmio não, vamos ao presentão que a gente tem aqui do nosso Band Love, a garrafa térmica exclusiva da Band FM, mais o mascote da Band FM.
1: Ah, olha ele.
0: Eu te pergunto o seguinte: qual é o nome do mascote?
1: E agora? Eu acho que cada um deveria ganhar o seu igual o filhote.
0: É, você aí põe você o nome, dá o você seu quer. Nome, exatamente.
1: Pronto, resolveu. Ele vai sem nome. Bota um.
0: É, coloca uma etiquetinha lá pra preencher. Pronto. Alô, Sara Vieira dos Santos.
1: Alô, Sarinha.
0: Ô, Sarinha, vai ganhar aí a garrafa térmica, mais o mascote da Band FM. Um beijo pra você, tudo de bom, certo?
1: É isso.
0: Amanhã tamo de volta?
1: Bora pra cima?
0: Não tem jeito também,
1: amanhã,
0: né?
1: Amanhã estaremos, não tem jeito, tem que voltar.
0: Amanhã é não, pra você. Ah, já ia falar que é sexto, calma.
1: É, ainda
0: calma.
1: Não.
0: Ainda não, tô empolgado. Eu acho que eu tô meio
1: boa
0: perdido.
1: Tchau.
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0: Alô, meu povo! 1:05, tudo bem? De boinha, tranquilo, na manhã? Podemos começar, já tá liberado fazer bagunça por aqui, então vamos lá! A partir de agora e até as 5 da manhã aqui, ó. A sua rádio do seu jeito. E ó, chegou a hora do Band Coruja, bebê. Vamos bagunçar a madrugada toda. Bora fazer festa. Chegou.
17: Yeah.
0: Começou, yo.
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0: Olha, manda aí o meu bom dia gostoso. Manda assim pra mim. Bom dia gostoso. Bom dia gostoso. No WhatsApp, vai estar liberado pra você já mandar a sua mensagem. 11 999919197. 11 999919197. Manda aí pra mim a sua mensagem, manda o seu áudio, que a gente adora ouvir a sua voz. Olá, como vai você? Eu preciso saber da sua vida.
1: Oi. Começou o programa. Chupa Palmeiras!
0: Ei. Ai, tá chegando São João, hein? Que coisa boa, hein? Pum, pum. Ano de Copa do Mundo com São João. Vamos misturar tudo isso aí. Ai, que delícia! Bom dia, Gregório! O Gregório mandou bom dia gostoso! Olha, só pra avisar. Olha, a Maratacine, que foi a primeira, falou bundinha Diego gostoso. Ela misturou Diego com o outro, ficou Diego gostoso. Eu gostei, eu gostei.
2: Bom dia, Diego gostoso. Tão gostoso quanto o macarrão do Davi.
0: Ah, sai daí. Vai pra lá.
2: Abraço.
0: Vai, tá aqui.
3: Bom dia, Diegão. Bom dia, Diegão. Bora até as 5, meus jovens.
0: Bora, meu amigo.
3: Na rua. Tô indo pros puteiros agora. Pegar um monte de puta pra levar pra casa.
0: Ei, olha a boca, o cavalo.
3: Que foda da porra, as putas.
0: Sai daqui.
4: Bom dia, gostoso. Ah, lá
0: que
4: ele.
0: Delícia.
4: Ô, Diegão, você fica falando que é quinta, você me atrapalha a minha cabeça, mano.
0: Ué, mas é quinta, velho.
4: Quinta ainda é amanhã.
0: Não, senhor, já passou de meia-noite, é quinta-feira. Cara, e se eu contar pra você que a primeira vez, não aqui, que aqui eu já tava velho de rádio, mas a primeira vez que eu fui trabalhar em rádio, há 20 anos atrás, eu ia entrar, tava assim, na escala tava lá, sábado meia-noite. Pra quem não sabe, lógico que todo mundo sabe, mas pra mim, sábado, na época, eu pensava, sábado meia-noite, vai passar o sábado todo, sábado 11h59, sábado meia-noite. Pronto, vou pra lá, sábado, passou o sábado todo. Cheguei na rádio, o meu coordenador, por que que você não veio trabalhar ontem? Eu falei, ué, porque eu tava escalado no sábado meia-noite. Ele, meu filho, sábado meia-noite é sexta pra sábado. Meia-noite começa o dia. Zero hora de um dia é zero hora de um dia. Ou seja, já faltei no primeiro dia de trabalho. Porque eu tava com a cabeça igual desse mendigo aqui que acabou de falar com nós. Ah, para de falar, hoje é quinta-feira. Hoje é quinta-feira. Meia-noitou é quinta-feira. Zero hora de um dia começa o dia. Coisa.
5: Bom dia, gostoso! Bom dia, bom dia, bom dia! Um abraço aí, Diegão!
0: Bom dia!
5: Aqui é Caqui, carreteiro da madrugada! Vamos que vamos até as 5 da manhã!
0: Acabou, Caqui, você vai embora!
6: Bom dia, gostoso! Gostoso igual água de chuca! Toma aí, palestrinha! Toma aí, ó! Tá igual o Davi e o Ivanelli, só tomando linguiça!
7: Diegão, seu vagabundo, relembrar coisas boas, Diegão. Quero relembrar o que eu vi umas 5 horas atrás. Final da Bandeirante, Diegão. Você sabe o que eu vou falar. Uma loja de Porsche, tinha uma carreta descarregando só Porsche, Diegão.
0: Sério,
7: parecia,
0: véio,
7: que tava descarregando móvel, sabe, cara? Eu parei a moto, fiquei admirando. Tinha uma Porsche azul, Diegão. Falei, meu Deus do céu, me senti um lixo. Falei, vou sair daqui, senão os caras acham que eu vou roubar.
0: Ô Edinaldo. Os caras vão achar que eu vou roubar. Mano, o contrário, cara. Você tem que usar a lei da atração. Aliás, já vou passar essa missão pro Davi hoje no nosso quadro Momento Motivacional com Davi Bora Bora. Ele vai falar sobre a lei da atração. Já pesquisa aí, Davi, que é pra você já preparar aí, pra você não chegar igual o Fenomenal falando o que vem na cabeça dele. A lei da atração consiste no seguinte: você agradecer por uma coisa como se já tivesse acontecido. Você estar naquele ambiente falando, esse é o meu lugar. Você sentar o seu bumbum naquele pretão. Ah, não, na

0: aquele azulão. Você quer o azulão, né? Eu quero aquela pretona lá. Tem uma Porsche preta que tem lá, aquela preta fosca. Aquela lá é minha. Tanto é que ninguém comprou ainda, que tá me esperando aí lá. Você tem que chegar, sentar o seu bumbum lá, fazer um test drive. Vai pra rua dirigir aquela bosta. Quando você tiver com ela na mão, quando você tiver com ela na mão mesmo, quando você sentir ela na mão dura, que é meio duro, né? O queixo duro. Né? Quando você sentir aquela Porsche na mão mesmo, você fala, essa aqui que eu gosto. Aí você pega assim, bate na tua cara. Tá esquisito esse papo, né? Você bate na tua cara, dá um tapa assim, fala, acorda, meu amigo, isso aqui que é a tua vida, não é o que você tá vivendo hoje, não. Sente o cheiro do couro. Edinaldo, chega o nariz no couro. Tá esquisito esse papo, né? Mas você tem que sentir o cheiro dela. Lambe ela, se deixar. E quando o vendedor olhar pro lado, lambe o câmbio. Lambe ela, lambe. Sente o gosto dela. Tá esquisito esse cheiro, né? Tá esquisito esse papo, né? Mas você tá entendendo o que eu tô querendo falar, Edinaldo? Você tá entendendo?
1: Lá ele, Diego, lá ele! Bom dia, Diego Lopes, bom dia, cambada. Diegão, essas ideinhas não funcionam aqui na madrugada pra esse monte de derrotado, não, Diegão. O cara vai trabalhar, o cara tá pensando, nossa, que patão trouxa, trabalha todo dia, pra que ter esse dinheiro todo? Olha o pensamento do peão. O pensamento do peão, principalmente de padaria, tá trabalhando, nossa, eu quero que meu patrão se ferre, eu quero que ele se lasque.
0: Tá errado isso, tá errado.
1: Entendeu? O pensamento do peão é esse, Diego.
0: Tá errado.
1: Pelo amor de Deus, Diegão.
0: Tá errado, cara. Não pode pensar assim. Você pensa derrota, você vai ser um redotado o resto da vida. Não pode pensar assim, cara. Começa agora. Lei da atração. Você já usou? Você acredita? Já deu certo com você? Comigo já deu certo. Cara, é sério. Assim que saiu... Lembra que teve uma época que saiu um livro chamado The Secret? Saiu um livro que ficou famoso chamado The Secret, O Segredo. Nessa época eu tava louco estudando tudo que tinha. Eu não sei o que deu na minha cabeça. Eu tava lendo 3 livros por dia. E aí apareceu esse livro pra mim. Aí a Ana Maria Braga leu, ela veio louca, rasgando. O Segredo da Ana Maria. Lembra que ela fez? Era a tradução desse livro, na verdade. Era o livro traduzido, mas tinha ela lá. Ela lia um pedacinho. Enfim, eu li o The Secret. E lá eles propõem o seguinte. Depois saiu um documentário muito interessante que tá aí. Tem no YouTube aí, documentário O Segredo. Ou O Segredo. Que é justamente o segredo da lei da atração. É uma lei quântica, né? Uma lei de física quântica. Cara, mas o bagulho é real, velho. Você começa a fazer uns... Ele propõe, ó, faça uns testes pequenos. Deseje coisas pequenas pra você ver acontecendo, pra te animar a seguir em frente. Desejo coisas como uma xícara de café. Aí eu desejava a xícara de café, pum. Cara, aparecia, velho, do nada. Alguém me oferecendo um café. Falei, não é possível. Aí eu comecei, vou começar a desejar coisa um pouquinho melhor, né? Aí eu vou imaginar um bolinho de dinheiro. Ah, eu desejo um bolinho de dinheiro. Aí eu começava a agradecer por aquele bolinho de dinheiro. Aí eu materializava aquele bolinho de dinheiro. Aí eu escrevia no post-it um bolinho de dinheiro. Aí eu imaginava um valor. Aí eu baixava uma foto na internet de um bolinho de dinheiro. E do nada, o cara vinha lá. Diegão, pô, fiquei devendo um trampo pra você aquela vez, daquela locução. Vem buscar, pode passar aqui que tá no envelope. Cara, eu pegava aí aquele bolinho de dinheiro realizando na minha mão. Eu falei, cara, essa coisa tá dando certo, velho. Aí eu falei, eu vou passar pra outra coisa. Ah, eu quero aquela mulher ali. Aí mais tarde eu conto. Mais tarde eu conto. Tá muito cedo agora. Cara, mas deu certo, hein? E não era qualquer um, mulher. Não era qualquer um. Mas mais tarde eu conto. 11 999
2: Pô, de lei de atração, Diego. Eu gostava de uma mina e ficava igual um trouxa. Ela é minha, já é minha, eu sou dona, eu sou o marido, eu sou o macho, ela é minha. Um dia que eu falei pra ela que ela era minha, filho, ela meteu um processo, quase que eu fui preso, entendeu? Ela achava que eu tava perseguindo ela, sabe?
0: Não é fora. Assim, cara, você tem que criar na tua cabeça primeiro. Não é chegar na mulher e falar, você é minha. Ela não é assim, velho.
3: Diegão, boa noite. Estela, você tá de Paraíba, hipnóloga. A lei da atração faz parte do meu trabalho, do meu dia a dia.
0: Olha aí, olha aí.
3: É exatamente o que eu ensino os meus pacientes.
0: Olha aí.
3: A ser positivos, a acreditarem no hoje, no agora, para eles serem incríveis.
0: Olha aí.
3: A lei da atração é perfeita.
0: É.
3: Todos os dias eu atraio coisas incríveis para mim. Vale a pena, Diegão, é isso aí.
0: Olha aí. Meu amor. Não, mas é sério, velho, é sério. A gente zoa, mas é sério, o negócio é sério. Eu uso muito isso aí há muito tempo. E aí quando você vê a coisa se realizando, mano, fala, cara, eu não acredito, velho. Mas você tem que acreditar, porque você já acreditou. Papo de louco, né? Não, mas, ó, por exemplo, quando eu comecei a trabalhar na outra massa lá, numa canal, tava rádio. Mano, tinha mensagem minha lá pro Ratinho. De 3 anos atrás, fala, mano, segura minha vaga, tô chegando. Aí o negócio realiza. Aqui também foi a mesma coisa. Eu ia embora de lá, indo pra casa, ouvindo aqui. Eu falei, não, mano, meu lugar é ali, ó. Mano, do nada chega uma mensagem do chefe aqui. Ah, vá tomando. Ó, quer ver o louco, ó, o louco, ó, o louco.
4: Fala aí, Joesley, beleza? Ô, e aquele pix pro nosso filme? É brincadeira, mano. Vamos começar essa baixaria? Um beijo bem no meio da sua bunda.
0: Ei!
4: Ah, cala a boca! Nossa, tava lindo seu monólogo. Aí chegou pra validar. A hipnóloga, pronto. Tá pronta a bosta.
0: Monólogo. Ai, meu Deus.
5: Você tá no pretão. Bater na cara. Sentiu o cheiro do couro. Conversa estranha da porra, Diego. Bom dia. Bom dia, Diego. Ô, Diego, você tá hoje todo motivacional, todo coach.
0: Não.
5: O que você acha que é? O Paulo Marçal?
0: Não. Ah, que surgiu o assunto do nada. Eu nem lembro do que surgiu isso aí. Ah, o Edinaldo, né? O Edinaldo. E outra coisa, Edinaldo. Parceladinho na compra até a lua, velho. Bom dia, ô Anderson, bom dia.
6: Bom dia, bom dia, Diegão. Tamo aí, é 5 da manhã na escuta. E sobre esse negócio de atração aí, a mulher que você desejou, né? Simone Mendes,
0: cala
6: foi
0: a
6: não,
0: boca.
6: Né?
7: Dito isso, temos uma nova charlatona no programa.
0: Deixa ela, não tem charlatona nada, rapaz. Você não entende dessas coisas, rapaz. Que foi?
8: Fala aí, Diegão. É o velho do lixo, sai cachorro. Bom dia, bom dia, bom dia. Rapaz, você tá imaginando, hein? É bom mesmo, eu já fiz isso aí também. Fiz, não faço. Todos os dias. E graças a Deus, Deus tá entrando em providência, tá tudo certo na minha vida. Tá melhorando 100%.
0: Olha aí.
8: Primeiramente Deus, depois a Rádio Band.
0: Olha aí.
8: E vocês aí que deixam a gente no astral da hora. Essa maluquice doida aí.
0: Olha aí.
8: O maluco, o Cleitão, o Caipira, o Caipirinha, as meninas. Todo mundo aí.
0: Olha aí.
8: Vamos que vamos. Até as 5 da manhã, sai cachorro.
0: Faz um teste, cara. Você que não tá acreditando, faz um teste. É sério, mano. Faz um teste. Vai, o bagulho muda a tua vida, mano. Faz um teste pequeno, deseje coisas pequenas, mas agradeça como se já tivesse acontecido. Tem uma pedra dos desejos, a pedra da gratidão. Eu andava com a pedra no bolso. Cara, mas eu não sei, mano, não sei. Eu não acredito em coincidência também, não. É, e tu, como tudo no mundo é energia... Tudo é energia, né? Quando você morre, você fica mais leve. Então tem alguma coisa aí dentro. que é energia. Se você colocar a tua mão num vidro, vai ficar suado ali. Da onde que tem fogo dentro do seu rabo? É energia, cara. Então tudo é energia. Ô, Estela, me ajuda aí, Estela. Conta pra nós, explica pra nós como é que é isso. Estela, Estela hipnóloga.
1: Diegão, se liga nessa história aí, ó. Diegão, fiado eu compro tudo. Pode mandar. Parceladinho, pode. Só não manda carro. Carro eu não quero, não. Diegão, esses dias aí eu tava com dinheiro pra comprar um carro aí com a mulher, né? Aí, dinheiro na conta dela, o banco foi e bloqueou o dinheiro. Suspeita lá, não sei de quê. Ficou 16 dias o dinheiro bloqueado. Coaco. Aí, de frente à nossa casa, né? Outra casa lá. Tô com umas duas lajes lá que a gente tá construindo lá, né? Pra fazer uns aluguelzinhos, né? Diegão, o dono lá é muito amigo do meu pai. Falou, ó, compra isso aqui, te vende isso aqui por tanto, ó. Tu me dá tanto e parcela o resto aí. Diegão, lá tá alugado, é uma oficina. Esse é o galpãozinho que tem, é uma oficina. A metade do aluguel da oficina paga a prestação do cara, entendeu? Então, quando é para dar certo, é isso aí. Tem que acreditar em Deus e correr atrás, pai. Se não, não correr atrás também, esperar só cair do céu, esquece.
0: É verdade.
1: Mas fiado, pode mandar que nós compra até...
0: É isso aí, cara. Tem uma frase que fala o seguinte, ora et labora. É orar, é pedir, mas é não esquecer de trabalhar, né? Do laburo. É, deixa eu mandar um abraço aqui pro Fabião. O Fabião tá tomando um uísque agora pra esquentar do frio, né, mano? Mas você tá em casa? Você tá bebendo aonde? No trabalho, Fabião? Ô, Estela, explica pra nós aí sobre a lei da atração, vai.
3: Ô, Diegão, vou explicar pra vocês como que é. Todos os dias de manhã você pode acordar e mentalizar. Tudo de melhor vem pra mim. Tudo de melhor. Então, a lei da atração, ela trabalha de dentro pra fora. Ela atrai pra você aquilo que você pensa, exatamente o que você tá falando, exatamente o que você deseja, mas tem que vir de dentro pra fora, intencionalmente, forte, seguro, imaginando, desejando, como você fez. Você fez perfeito, é exatamente o que eu ensino meus pacientes. Logo de manhã, antes de qualquer pensamento, acordar, pensar, já imaginar que o dia vai ser incrível, que vai dar tudo certo. E é isso que acontece, Diego. Você atrai aquilo que você acredita. A partir do momento que você acreditar que o seu dia vai ser incrível, que você vai ter sucesso nos negócios, que você vai atrair aquele dinheiro, pode ter certeza, acontece de verdade. Como é que acontece todo dia? Todo dia é abundância, é clientes novos, é amigos, é viagem, é carro. Tudo materialmente você consegue atrair absolutamente tudo, Diego.
0: Tá vendo? Tá vendo só? Eu tô falando. Tô dando a dica que vai mudar a tua vida aqui, cara. Você tá achando que eu tô brincando, cavalo? Tenta hoje. Tenta hoje e amanhã você me conta, fechou? Cara, eu simplesmente passei o segredo das mentes milionárias pra você agora no ar, pra todo mundo. Provavelmente amanhã os Illuminati vão me caçar aqui.
9: Desejo atrair a Milena Barros.
0: Cala a boca. Ó, o louco pela Milena Barros. Né? Mas é mais ou menos isso, viu, mano? Mas daí você pega uma foto dela. Você começa a olhar pra ela. Aí você fica olhando, cola a foto dela no espelho de manhã. Aí você imagina as situações. Você deixa vir aquele arrepio, agradeça como se já tivesse acontecido. Chora, deixa, chora mesmo, chora agora. Chora, chora, chora na tora. Chora, chora na tora.
10: Bom dia, Diegão, bom dia, ouvintes da Rádio Band. É, Diegão, hoje quando eu ia... Passei a noite trabalhando... Aí ia pra casa ontem de manhã, hoje de manhãzinha, né? Ontem de manhãzinha, aliás, assim que amanheceu o dia. Fui fazer um cruzamento perto de casa lá, os caras estavam assaltando uma padaria que tem lá. O cara correu com a arma na mão, me rendeu, me deu uma coronhada. Tô trabalhando hoje de noite aqui com um calo na cabeça. Pegou 3 pontos, ladrão, filho da peste.
0: Agradeça porque você tá feliz, tá vivo. Agradeça porque você tá vivo. Hoje vai ser o programa inteiro de coach. Diego Marçal. Ah, você tomou uma coronhada, não tem problema, agradeça. Agradeça essa coronhada. Provavelmente algum miolo que tava fora do lugar da tua cabeça voltou pro lugar. Agradeça porque você tá vivo, porque o cara não puxou o gatilho. Agradeça porque sim.
9: Eu vou dizendo assim, vai.
11: Caramba, Diego, ouvindo essa mulher falando aí, será que eu sempre andei na contramão da lei da atração, cara?
0: É, lógico.
11: Quando eu era criança que a gente comia farofa de bofe, né? Bofe assado, na Bahia. Eu desejava um pão. E sempre tava na minha mente. Eu quero um pão, eu preciso de um pão. Cara, o pão só veio chegar depois que eu mudei aqui pra São Paulo. Hoje em dia faz 5 anos que eu faço o plano de ir na praia, passar um final de semana com a família, trabalho igual um louco e ainda não deu certo. Será que eu tô andando contra a mão, Diegão?
0: Ô, Estela, ajuda ele, Estela. Ô, Estela, vem cá, Estela. O que o Edinaldo tá fazendo de errado?
12: Pensamento positivo, né? Meu piu-piu vai voltar a subir, meu piu-piu vai voltar a subir, meu piu-piu vai voltar a subir, meu piu-piu vai voltar a subir.
0: É isso aí,
12: meu piu-piu vai voltar a subir.
0: Isso aí, cara.
12: Quantas vezes eu tenho que falar isso aí pra ver se dá certo?
0: Vai olhando pra ele. Vai olhando pra ele, vai que ele dá uma entortadinha na cabeça, vai se inflando, se enchendo. Aí você vê um milagre acontecendo.
13: Depois, foi bom sim, bora aí, cheguei, bora.
0: Ô Davi, você tá ouvindo, né? Hoje, na frase. Né? Hã?
13: A lei da atração, pô, vou mandar assim.
0: Hoje, no momento motivacional, você vai ter que falar sobre a lei da atração. Combinado?
14: Ô, Diegão, que maconha é essa? Que nem sua avó aí, sua tia aí, aquela maconheira. Tá maluco? Viaja, não.
0: Cala a boca.
14: Deu tão certo que você virou locutor, né? Vai caçar o que vai roubar pra ser preso, pô.
0: Sou locutor da maior rádio do Brasil, seu trouxa. Ganho 4 vezes mais que você, otário. Vai cagar no mato, frustradinho de bosta. Vai pro inferno, fracassado. Loser.
3: Diego, o que pode acontecer também, por exemplo, nesse caso da Milena, ele pode, por um acaso, barrar com ela. Porque às vezes não é só ter a pessoa, mas você atrai ela para você, para perto. Você, de repente, vai num teatro, vai no cinema, vai num shopping e esbarra com a Milene. Essa é a lei da atração.
0: Olha aí.
3: Porque você tem que ser bem específico no que você quer, viu?
0: É
3: o jeito que ele tá pensando.
0: Olha aí, Edinaldo.
3: Ele é o jeito que ele tá pensando. Ele não tem que pensar que ele trabalha duro. Na verdade, ele tem que pensar que ele tá se divertindo, que o dinheiro já está vindo,
0: olha
3: que
0: aí.
3: O trabalho é fácil, tranquilo, que o suprimento dele para as despesas, para as viagens, para os jantares, para tudo que ele precisa, já está vindo. Então ele tá pensando errado, porque a letra do subconsciente da atração, ele tá pensando, nossa, tem que trabalhar muito para conseguir tudo. Quando você coloca que você tem que trabalhar muito, o que acontece? O universo, ele é incrível, ele entende que ele não vai te dar tempo para você ir para a praia. Ele vai fazer você trabalhar muito, porque é exatamente o que você tá pensando.
0: Exatamente. Para de ficar pedindo trabalho. Moreninha,
15: quer? Ô Diegão, não dá mole pra esses merda aí não, Diegão.
0: É, puta trouxa.
16: Nunca achei que eu diria isso, né? Mas que papinho de louco, hein?
0: Estela, eles não estão prontos pra essa conversa. Tem pessoas que não estão prontas pra essas conversas. É isso aí, Cleia. Janela, venha ver quem está aqui. O Eugênio, eu não mando mais áudio. Então por que não tão, tão vai? Por que você não vai cagar?
17: Fala, Diegão, como é que você tá? Leonardo na voz. Moro em Mesquita. Cara, eu tava num momento muito difícil na minha vida, que eu tava sem telefone, tava no meio da casa separada da minha mulher, tava te escutando. Então, obrigado a escutar o rádio. Mas, graças a Deus, consegui escutar vocês aí e vocês animaram minha noite.
0: Tá vendo aí?
17: Forte abraço aí.
0: Tá vendo aí, ô trouxa? Qual foi? Tá vendo aí, ô trouxa? Por que que eu sou locutor? Pra ele. Otário.
18: Aí, Diego, você tá errou também, ó. Falou, cara, fracassado, não sei o quê, loso. Tá pondo na tua mente a palavra, o sentimento do fracasso.
0: É verdade. Desculpa aí, cara, você é um vencedor de merda. Hã? Que é isso?
19: Enviar botão.
0: Ô, Guilherme, deu ruim aí, mano.
16: Não, locutor até 1h56. Aí ele só volta a ser locutor 2h30.
0: Cala a boca.
20: Ô, Diego, maneira aí, que hoje tá fazendo um ano e um dia que aconteceu aquela treta. E essa fala sua aí tá parecendo a fala do F26.
0: Ó, recado pro Edinaldo.
16: Ô, Diego, fala pro Edinaldo aí que eu resolvo o problema dele, pô. Se precisar ir na praia, eu levo a mulher dele pra praia, se ele quiser.
0: Sai daqui.
21: É gritar comigo, sem eu ter feito nada.
0: E aí, Paulão? Paulo Roberto Mariano.
21: Não admito, é gritar comigo.
16: É, Diegão, hoje essa parada aí de você ficar correndo atrás das pessoas aí perseguindo tem um nome, né? Na lei tá assim, é stalker, né? Isso dá cadeia.
0: Não, não é pra correr atrás de ninguém, cara. Meu Deus do céu.
22: Pronto, já fez um ano de rádio, agora não pode humilhar os ouvintes. Ganho 4 vezes mais que você, otário.
0: Oh, o cara vem querer me tirar, mano. Ah, vá tomar banho.
23: Ô, Diego, esse conselho aí de olhar pra foto, mentalizar como se já tivesse acontecido, eu já tentei com as... Não interessa o nome. Mas não deu certo, não, viu?
0: Alô, palestrina! Ô, Estela, ele tentou e não deu certo, Estela. Ô, Tatu, posso te falar um negócio? Às vezes deu certo, cara. Às vezes você teve a oportunidade de ouro, filho da mãe. Mas deixou passar. Também tem essa, viu? Quando acontecer, você tem que estar preparado. É, isso não tem nada a ver com sorte. Sorte é outra. Pra mim, sorte, nem existe esse negócio de sorte aí. Aba, banho de arruda, cala a sua boca. Sorte, pra mim, é o encontro da preparação com a oportunidade.
24: Chegou o gastazinho, mamãe!
0: E aí, meu amigo, você usa a lei da atração. A oportunidade acontece, você não tá preparado? Aí não adianta, né? Eu acho, acompanhando toda essa história, pelo que eu já ouvi falar, que a oportunidade já apareceu pra você, só que você pangou. Atenção, eu tô errado ou tô certo?
24: Ela virou de vez, tá pensando que eu sou seu cavalinho.
18: Diego, sobre a lei da atração, tem aquilo também, né? Sempre pensar, igual a moça falou aí, sempre pensar coisa positiva. Acordar alegre, pensando só que vai dar tudo certo. Porque, por exemplo, se você pegar e falar assim, ah, aquele cara ali é um idiota, um trouxa. Aquele cara ali é um... Eu quero que se ferra. Na verdade, você tá pondo na tua mente...
0: É isso aí.
18: Se ferrar. Quando você, se você, a pessoa põe na cabeça que ele quer o mal de alguém, na verdade, ele tá pondo na mente dele o mal.
0: É isso.
18: Não que ele quer o mal de alguém. Ele tá pondo na mente dele o mal.
0: É.
18: Então a gente tem que pensar sempre positivo.
0: Pois é.
18: Sempre agradecer. Nada negativo. Porque toda palavra, tudo negativo que a gente fala, de outro ou exemplo para outra pessoa, na verdade, a gente tá falando e pôr na nossa própria mente a palavra. Entendeu? Por exemplo, falar assim, ah, é azarado. Fulano é azarado. Na verdade, você tá pondo na tua mente a palavra azarado. O teu sentimento, o teu psicológico vai começar a ligar só pra azar.
0: É isso. Olha lá, aí tem um trouxa ligando, um fracassado. Deixa ele terminar.
18: Cara, você acorda cedo, dá um tropeção ali já. Ô, bosta, não sei o quê. Pode ter certeza, vai o dia inteiro aquela bosta.
0: Vai atrair
18: você
0: bosta.
18: Você acordar cedo, tropeçou.
0: Exatamente. Até não
18: foi nada.
0: Vai ficar cagado.
18: Passa pra frente, já era.
0: É isso aí, cara. Ô, Diego, o programa começou João Bidu hoje. Tem nada de João Bidu. Não tem nada de João Bidu. Vou tatuar áudio pra tu.
2: Colocaram esse boca de subaqueira aí pra falar com a Palestina umas 10 vezes aí, pra conversar, pra tentar trocar uma ideia com ela. Ele ficou... Palestina... Ah, se lascar, boca de
0: subaqueira. O negócio é isso, cara. Quando você tem que estar preparado pra oportunidade. É simples. É fácil.
4: Bom dia, Diego, tudo bem? Ô, Diego, será que funciona se eu pensar em atrair a Palestrina pro meu quarto?
0: Não, aí é muita gente. Já. Aí é muita gente a querendo a Palestrina.
4: Ô, Diego, eu acredito nisso aí, cara. Se mentalizar assim, ter fé, mano, tudo dá certo, mano.
0: Claro, mano.
4: E um dia eu tava precisando pagar uma conta aqui, eu já tinha pagado um monte de conta, precisava mais de 400 reais pra pagar o seguro do carro. No outro dia o carro ia ficar descoberto, né? Porque você não pode ficar sem seguro, acontece alguma coisa aí, dá mó merda, né? Seguro de Uber é uma desgraça. Aí eu precisava de 400 reais, mano. Eu falei, pô, Deus, tô precisando de 400 conto. Mentalizei, falei, não, hoje eu vou sair, vou pegar 400 reais e vou pagar esse seguro do carro. Por Deus do céu, cara, cheguei lá no aeroporto de Congonhas, tô com um black bag lá pra Santana de Parnaíba, lá depois de Barueri. Aí era um casal de uns 60 anos, mó gente boa, e tava com um filho também, uns 40 anos. Aí fui trocando ideia com eles, o tiozinho era mó gente boa. Aí quando cheguei lá, era um puta daquelas casonas lá de Barueri, naquelas residenciais lá. Aí o cara, pô, você pode entrar aí pra mim lá? Pô, preciso entrar lá na casa, tá com um monte de mala. Eu falei, demorou, vamos aí. Dieguito, quando eu acabei de descarregar a carga, o cara desceu do carro, foi lá, toma uma caixinha pra você aí. Peguei, pus no bolso, nem olhei na frente dele.
0: Olha isso.
4: Deixei as malas lá, que eu fui embora, mano. O cara tinha colocado 100 reais no meu bolso. Quando eu mexi na nota, tinha duas. O cara deu 200 reais de caixinha.
0: Olha isso.
4: Paguei uma segura do carro, tranquilo. Pelo amor de Deus, obrigado.
0: Olha isso. Olha isso. Aleluia, cara.

0: Bom dia, Diego. Rapaz, essa mulher aí falou tudo, hein? Eu consegui minhas coisas sim. Hoje eu não sou um rico, mas sou um semi-rico, classe média. Foi de jeito aí, ó. E doutor, e agora sou muito rico. Agora eu vou ficar falando só isso, porque tô na classe média, né? Tenho minhas empresas, meus funcionários. Meu negócio é pensar positivo, tá?
1: Exatamente,
0: certo?
1: Exatamente, cara. E outra coisa, sabe o que é, mano? Às vezes a gente acomoda. Mano, presta atenção aí se você não tá acomodado. O cara, olha, ontem eu vi um podcast dos caras da trinca lá. Ah, a maioria balela pra vender curso. Mas às vezes os caras falam alguma coisa boa. Se você tá ouvindo alguma coisa, se você tá ouvindo a rádio agora, é porque tem alguma coisa boa pra falar pra você aqui. É, isso é real, cara. Eu acredito nisso, né? Aí eu tava ouvindo esse podcast, tava lá o Joel Jota, mais dois que eu não sei quem é. E ele falou o seguinte, cara, o que pode estar te travando é um bom emprego e um bom salário. Olha só, você tem um bom emprego, um bom salário, você acomoda, velho. Aí eu pensei, olha aí, velho. Né? Então, às vezes, você tá acomodado, mano. Você tá indo, você quer mudar a tua vida, mas não faz nada porque tá legal, tá ganhando uma grana boa. E aí, nada acontece. Né?
2: Eu ouvi um amém! O Tatu tá certo, hein? O tanto que eu torci pro Neymar e pro Raul Alê do Penhasco e não rodou.
1: Olha aí, tá vendo?
2: Você tá louco pra subir um clube, né? Legendários!
3: Você pode ser
4: bom. Diego, bom dia. Gente, na prática isso não funciona, né? A gente é ser humano, para. Eu sou taxista. Eu não vou pedir passageiro. Vou focar, não quero passageiro, não quero. Eu quero ir pra praia, eu quero ir pra praia. Pô, vou morrer de fome.
1: A outra que não entendeu nada do que eu falei.
4: Pensamento positivo, tudo bem. Mas você bater o dedinho na beira da cama e não poder falar, vai pra puta que pariu, pô, não dá, né?
1: Vá falando, continua aí então, hein? Mas ninguém tá falando pra você fazer nada. Ó, Sam, a glória a Deus, irmão.
2: Eu não, eu bato o dedinho, eu dou outro dedinho, porque Jesus falou, dá outra face.
1: Ele chuta com outro pé. Ai, meu Deus. É por isso que nem todo mundo chega lá. Nossa. É por causa desses trouxa que nós temos no Brasil o maior volume de massa de jumento do mundo. É, graças a Deus. Nós precisamos desse povo pra ser trouxa, pra trabalhar pra nós.
5: É, tem um arrombado que pegou meu uniforme aqui, que eu esqueci aberto o meu armário. Esqueceu a camisa, foi e pegou minha camisa. Tem que ser muito lixo, cara, pra usar a camisa de outro. Aí eu peguei e falei pro patrão, pegaram meu uniforme lá. Se eu chegar à noite pra trabalhar e não tiver um uniforme aí pra mim, eu vou voltar e vou pra casa, né? Aí eu peguei, entrei lá dentro, eu sabia que era que tinha pego. Eu entrei, mas não falei nada. Eu entrei, eu falei, ó, tomara que dê uma sarna nesse filho da puta que pegou meu uniforme. Tomara que ele caia e quebre as duas pernas, os dois braços desse filho da mãe. Aí esse arrombado ontem foi descer do ônibus, foi e machucou o tornozelo, quebrou. E o arrombado é o que tira a folga. Agora ele tá com o tornozelo quebrado. E eu vou trabalhar sem folga agora, pelo menos uns 2 meses.
1: Vai, tá vendo? Cuidado com o que você deseja.
6: Bom dia, Diego. Diego, eu desejei tanto meu carro zero.
1: Olha aí.
6: O governo abriu linha de crédito de 150 mil reais.
1: Olha aí.
6: Para motorista de aplicativo comprar os seus carros.
1: Olha aí, tá vendo? Nós que vamos pagar mesmo, mas fazer o quê? Pelo menos ela vai tirar o carrinho zero dela.
7: Ô, Diegão, uma vez eu morava numa chacrinha com a minha mãe e o vizinho lá tinha uma caravana, mano, bege. E um dia eu sentado lá, esse cara chegou com caravana top, eu falei assim, mãe, meu primeiro carro vai ser uma caravana, se Deus quiser, em nome de Jesus, eu vou conseguir comprar. E eu não comprei a mesma caravana, cara, essa caravana, comprei 18 anos, comecei a trabalhar, fui lá, o cara falou, ó, tô vendendo, eu falei, ah, mano, não tem dinheiro. Falei, não, parcela pra você, me dá aí um tanto de entrada, aí o resto eu parcelo pra você. Eu comprei aquela caravan
1: Olha.
7: Que eu tinha idealizado lá atrás, cara, você acredita? Isso aí me marcou muito, meu primeiro carro, caravan, uma caravan bege, 82.
1: Aquela. Cara, exatamente.
7: Ai, quanta saudade.
1: E, cara, tem muita história assim, mano. Você pega lá uma foto de uma revista, um apartamento bacana, eu uso muito isso, mano. Olha, pô, uma sacada dessa aqui seria legal, né? Caramba, queria um parecido com esse aqui, pelo menos. Cara, não é que veio parecido, eu comprei aquele apartamento, aquele que tava na revista. Cara, é real, mano. Enfim, eu dei a dica. Quem quiser seguir, que siga. Quem não quiser seguir, que vá pra...
8: Bom dia, Diegão. Ontem em Rio Preto aqui a rádio não funcionou, cara. Ficou o tempo inteiro fora do ar. E a questão é a seguinte, o Gregório tá chateado, cara, porque entraram com tudo na traseira dele esses dias atrás, aí ele continua chateado.
1: Do nada.
8: Foi aí, ficou arrombado.
1: Coitado do Gregório.
9: Agradeça a alma mais honesta desse Brasil. É.
1: Todo mundo comigo, The King, The Power, The Best.
10: Verdão, todo dia, mano, não tinha o dinheiro completo, né, pra pagar a conta de luz lá de casa. Faltava um pouco. Cara, eu pedi a Deus tudo, lei da atração, né, pedindo pra conseguir pagar, cara. Meu, você não sabe, no outro dia de manhã, logo cedo, cara, bateram na minha porta lá, tocaram a campainha. Quando eu abri, era Enel,
1: cortaram
10: minha energia.
1: Ah, pera aí, cara. Achei que estava...
11: Bom dia, Diego. Bom dia, galerinha da madrugada. Diego, sobre a lei da atração, isso também significa Jesus Cristo.
1: É.
11: Porque toda vez que nós colocamos ele à frente dos nossos propósitos, dos nossos desejos, e que nem você veio falando, alimentando a gratidão, o céu é aquele que se agrada. Ele se alimenta do nosso louvor e aquilo que é de bom, poderoso é ele preparar e permitir de acontecer na nossa vida. E muitas das vezes, não ter acontecido significa que ele não permitiu porque não era o que tinha de melhor para nós. Porque Deus só prepara na nossa vida aquilo que é bom. Isso inclui também a parte espiritual.
1: Maravilhoso. Muito obrigado pela sua... mensagem.
12: Você falou de apartamento, Diegão. É, quando eu tava pra mudar de casa o ano passado, meus filhos falaram, mãe, vamos procurar um apartamento assim e tal, desse jeito. Eu falei, tudo bem, vamos procurar do jeito que vocês querem. Porém, ele tem que ser a fachada azul. Eu fiquei procurando um apartamento. Ele falou, só sei que o apartamento vai ser certo quando a fachada for azul. E nós ficamos procurando, fechamos até um negócio. No final, o contrato não deu certo. Na outra semana a gente contratou um apartamento e a fachada é que cor. Meus filhos falam, mãe, é inacreditável, a gente tem 4 condomínios na rua e o nosso é o único que a fachada é azul. Lei da atração funciona.
1: Tá vendo?
13: Diegão, bom dia, beleza? Luiz, vocês da PP. Cara, eu tava com 3 prestações no meu carro atrasada, cara. Conversei com a gerente do banco, falei, meu, me manda o boleto pra segunda-feira. Que passou agora dia 18. Que eu vou pagar. Eu vou levantar o dinheiro sexta, sábado, domingo e vou pagar. 2.180. Cara, paguei, cara. Paguei. Falei, vou determinar e vou conseguir. E consegui, cara. Falar pra você, cara. É isso aí, funciona assim, cara. Pra quem tem muita fé, funciona, cara.
1: Cara, mano, são inúmeras mensagens chegando da galera falando. Muito legal. Por exemplo, aqui, ó. O Lucas mandou 1, 2, 3 áudios. Falou, Diego, vou usar a lei da atração agora. Quero que o locutor coloque meu áudio. Adivinha? Não vai dar certo. Não vou colocar. Deu certo, não. Tô brincando, fala aí.
14: Bom dia, meu cupinzudo. A Virgínia fazia a mesma coisa. Quando o negócio preto tava duro, ela batia na cara e sentia o cheiro do couro.
1: Eu tô falando do Porsche, mano.
14: Mas só dá certo se acordar. Se não acordar, não dá certo.
1: Não, aí não, você morreu.
14: Ô, Diegão, onde que tu mora?
1: na minha casa.
14: Foi o barraca personal.
1: Trouxa.
15: O locutor do Canela Fina.
1: Canela Fina é teu pai.
15: É. A Copa tá chegando. Se o Brasil passar nas fases, posso preparar.
1: Você duas horas. Um pouco essa boca mole.
15: Todo mundo fechando a
1: boca. Abre a boca pra falar, ô boca mole.
16: Pastor Júnior!

0: usar a sainha da Anitta? Pode.
1: Ei.
0: Eu posso tomar Santa Ceia e depois tomar cerveja? Pode. Eu posso ter a minha mulher de casada e amante lá fora sem o pastor saber?
1: Pera aí, pastor. Tá gritando no meu ouvido.
2: Caramba, Diegão, ouvindo tantas histórias aí sobre a lei da atração, cara, que mundo eu tava, Diegão? Eu fui um Zé Ruelo, um trouxa. Eu só vim aprender isso depois de 51 anos de idade. Pois amanhã eu vou estar dentro daquela Porsche azul. Aquela Porsche é minha.
1: Pronto, pronto. É isso, cara, é isso.
3: Ô, Diegão, aqui é o Mário do Japão. Você fala pra esses loucos da Band Coruja aí, adquiriu a pedrinha da sorte... Os caras vão querer amarrar um paralelepípedo no pescoço.
4: Que merda, hein?
1: Calma, ô Borghetti.
5: Ô, Dieguito, a única vez que não deu certo pra mim esse negócio de pensar positivo, eu tava com uma puta diarreia. Mano, eu fui pra casa igual um desesperado. Eu falei assim: eu não vou me cagar. Cheguei na porta, fui abrir a porta. Me caguei.
1: É, mas aí você esqueceu que ele não entende a palavra não, né?
6: Aleluia, irmãos. Aqui é o Luciano Rutz, da cidade de Canoinha, Santa Catarina. Falando de tudo isso, o meu imposto de renda foi declarado. Digo, fui declarar meu imposto de renda. Fiquei devendo 90 centavos pro governo. E agora?
1: Que coisa boa, hein? Queria eu ficar devendo só 90 centavos.
6: Vambora!
7: Ô Marcelinho, e o que deu errado pra você também foi o plano do lanche, né? Ah, vou pagar um lanche e vou comer um priquito. Deu errado também.
1: É, tem que analisar o que deu errado aí, né? Essa é o caso clássico que eu falei pro John Tatu. Surgiu a oportunidade, o cara não tava preparado. Ah, mano. Não foi? Você não acha, Cleiton? Ô, Cleiton, pensa comigo. Esses caras tiveram oportunidade, mano. Nós não ia dar desperdiçar uma oportunidade dessa. Os caras desejaram... Olha só. Os caras desejaram... Aconteceu a chance... E não aproveitar a oportunidade. Aí é um erro também.
8: Oi, Diegão. E aí, suave, irmão? Bom dia, boa madrugada. Bom dia a todos. Ô, Diego, tá ouvindo aí a menina sobre a lei da atração aí, mano? Vou te falar, Diego. Todo dia eu acordo e agradeço, mano. Ô,
1: Samia, bota essa criança pra dormir, Samia.
8: Pela família que eu tenho, pelos meus filhos estão com saúde. Mas vou te falar... Tem dia que eu tenho que pegar o leão, irmão. Dar uns tapas na cara dele. Dar um soco pra costela dele, porque o bagulho é louco. Nós que é operador de máquina, trabalha na colheita mecanizada, Diego, vou te falar. Porra, moleque, tem dia que eu tenho que enterrar o leão de ponta cabeça, irmão. Mas vamos que vamos. Desampara não, pô. Coladinho na grade aí até as 5 da manhã, Diegão.
1: Valeu, mano. Tamo junto, abraço.
9: Ô, Diegão, aprendi uma coisa com meu pai, é o velho lixo. Meu pai sempre falava, filho, só tem duas palavras e um monte de jeito de falar elas. E tem que fazer, porque isso acontece mesmo. É sim, sim, não, não, tenho, não tenho, posso, não posso, fico, não fico, quero, não quero, faço, não faço, choro, não choro, grito, não grito, entendeu? Essas palavras aí, ó, você tem que sempre ir por sim, cara, que você falando não também, às vezes, atrapalha, entendeu? É, quer dizer, você tem que falar sim e não, na hora certa, no tempo certo. São duas palavras que não tem que dispensar da vida. Em certas coisas você já tem o não, mas você tem que ir atrás do sim, entendeu? Vamos que vamos, meu velho do lixo, sai cachorro.
1: Momento Coach Confuso, começa agora, Coach Confuso. Dança comigo. Deixa eu mandar um beijo pra Samira! A Sami, é Samira ou Samira? Ela é filha da Samia. Samia, eu acho que é Samira, que ninguém vai colocar o nome da filha de Samira. Mas não sei, né? Beijo pra Samira. Samira. Ah, Samira. Bota essa criança pra dormir. Tem quantos anos a Samira ou Samia? E quem pode parar?
10: Ah, eu tô torcendo muito pro meu superior morrer logo.
4: porque eu não vejo a hora de me tornar major da rota.
1: Ei!
2: Vai se lascar, velho, do Luiz. Por que quando você ia perder o pedaço do dedo, você não pensou positivo? Eu não vou perder meu dedo, eu não vou perder meu dedo. Vai se lascar, velho, do Luiz, que esse papo furado.
1: Ei!
2: Chamada.
1: Ei! É, ah, é verdade, eu esqueci desse detalhe. Eu tô mandando a criança dormir, Diego, aqui é 1h56 da tarde, você tá louco? Eu esqueci que ela tava no Japão. É mesmo, então nós... Peraí, gente, agora me caiu uma ficha louca aqui, velho. Lá no Japão a gente fala esses absurdos 1h56 da tarde. É, bom, vamos voltar pro papo de coach, então, que pode, né?
10: É, galera bonita!
1: O Adams.
11: Ô, Diego, ele quer falar com o Adams, não quer falar com o Edlich, não, né? Fala, parceirinho, vamos que vamos. É resenha pra estourar a boca do balão. Mas é verdade, tem que ser assim. O dedo ele quis ir embora, vou fazer o quê?
1: É mesmo, então nós estamos. Peraí. É, aí ele usou outra frase, que é aquela: vão seus dedos e fiquem os anéis. Coi, coi, coi. Coi, coi, coi, coi. Nossa, essa foi horrível, hein, Borghetti?
10: Que merda, hein?
1: Eu também concordo.
11: O velho do lixo, você usou droga hoje já, né, Nóia?
1: Deixa ele.
11: Ô, Diego, agora falando sério, isso aí é verdade mesmo. Aconteceu comigo ontem, né, no caso. É, eu trabalhei um pouquinho de manhã, só que como eu tinha dormido muito mal, muito pouco, eu voltei pra casa... umas 10 horas da manhã, dormi, acordei, almocei, tomei um banho e saí. Só que fui lavar o carro, como choveu muito, o carro tava muito sujo, demorou pra lavar o carro e tal. Resumindo, começa às 4, comecei às 5, cara, já tava atrasado, tava tendo manifestação aí no Lago da Batata, o Itaim todo travado, Diego, me tocou uma coisa de 300 conto lá pra... Terra Preta, lá Mariporã, lá em cima lá, mano. Nossa. Eu falei, vai, 2 horas de corrida. Eu falei, quer saber? Eu vou, porque eu vou e vou voltar. Mas deu certinho, Diego. Eu fui, bati lá em Mariporã, Guarulhos. Eu fui pra Moca, eu trouxe a moça que trabalha no bambu ali. A menina da vida. Graças a Deus, deu tudo certo.
1: Ainda trouxe a menina do bambu. A do Silvio Santos?
12: Olá, Dieguito Lopes. Bom dia, meu querido, tudo bem? Estou aqui curtindo o Band Coruja. Nossa, o velho do lixo está um poeta, hein?
1: É.
12: Aliás, tem alguns poetas hoje no programa.
1: Verdade.
12: Um beijo a todos, Ricardinho. Lala!
1: Essa, ela falou, não me ajudou muito. Que ela foi isso aí, Diego, tá certo. É Samira, ou Samira, ou Samira. Manda um áudio, essa menina. Samira. É, Diego, sim, eles falam absurdos nesse horário aqui no Japão. Então só os loucos mesmo que te escutam. Eu tô vendo, viu?
13: Diego, ai, nesse momento eu estou mentalizando que você vai me mandar um nudes. Ah.
14: Oh.
1: Samia Samira, ê, waka waka, ê, Samia Samira, oa, waka waka.

0: merda, hein?
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0: e por dentro lá ele. Ah, olha a hora, 2:22. Três patinhos na lagoa.
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0: Junho.
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2: Fala, Diegão, tudo bom? Abraço aí pra todo mundo aí, Diego. Ah, a lei da atração, põe dois ímãs no bolso, mano, e sai aí catando todo mundo.
1: Ei.
2: A lei da atração, nada. Aqui tá trabalhando aqui 12 horas por dia.
1: Ei.
2: Isso é atração? Você tá brincando, mas eu tenho uma atração.
1: Fala.
2: Ô, Samia, um beijo pra você, Samia. Oi, linda.
1: Fala com a mulher casada. Titi
2: tá com saudade, viu? Beijo.
1: Ela é casada. Sayonara. Cala a boca, sayonara, safado.
3: Bombas, bombas. A qualquer momento...
1: Pera aí, calma. A qualquer momento eu já te chamo. Senão você vai gastar suas bombas com... Aí chega na hora, você não tem o que falar, você vem falar da personal. Seu cretininho.
4: Ô, Diegão, repostei um story lá que você me marcou, viu? Ó, eu não gosto de mulher com estria. Eu deixo bem, bem claro, eu não gosto de mulheres com estrias. Mas essa loira aí eu encaro, viu?
1: Ah. Ô, Edinaldo, mas o que ela gosta, nós gosta também, mano. É, o Gregório... O Gregório não, pô. O Rogério que falou. Eu não sei não, viu? Eu não sei não.
5: Dia, Chequinho, também de Araçatuba, até 5 da manhã com Bandes Coruja. Diego, eu quero a garrafa térmica, você tá me devendo uma até hoje, você não me deu de aniversário, Dieguinho. Um luxo.
1: Você veio buscar aqui em São Paulo? Você tá no Acre, onde você tá? A loira que ele tá falando é a Naíssa, gente. A Naíssa é cantora, é prima do Rogério, fez um vídeo lá pra nós, eu postei lá, @ Diego Lopes, vai lá pra você ver, último story lá, né?
6: Diego, eu do você colocaria aquele vídeo ali, o segundo, que eu fiz com ela ali, pra ela, pra todo mundo ver o recado que ela deu pro Edinaldo e pro John Tatu. Naíssa é
5: cantora. Tô em Araçatuba, no interior de São Paulo, eu dou um jeito de buscar esse trem, Diego.
1: Então tá bom. Então manda aí, nome completo, bairro, telefone e data de nascimento.
7: Naíssa, o que você tem pra falar pro Edinaldo?
8: Oi. Pai, eu fiquei sabendo que eu não gosto de estria nem de celulite.
7: Pois é, ok, ouve lá, a gente ouve lá no Band Coruja, lá que ele não gosta.
8: Aí não
7: gosta
8: de mulher, então?
7: Não, acho que não.
8: Ah, não é possível.
7: Acho que não.
8: Ah, não, não é possível. Será? Eu quero saber.
7: Eu acho que não. O Diegão também acha que não. Eu acho que os ouvintes também acham que não.
8: É, se não gostar disso aí, meu amigo.
7: E manda um abraço pro John Tatu, aquele corno.
8: Você gosta de gogó, né?
7: É.
8: Mas nem é meu gogó, não, meu canto, né?
7: Mas manda um abraço pro John Tatu, aquele corno. Pode chamar ele de chifrudo. Ele gosta.
8: Ô, John Tatu, corno. Ah, não, corno não.
7: É, tem a hora do corno lá, que é do John Tatu.
8: Alô, John Tatu, corno, filho da puta.
1: Ei, ei, ei, ei. Bicho é doido.

0: quero essa garrafa térmica aí. Eu quero, hein? É o velho do lixo. No outro dia, como você lembrou aí, falou dois patinhos na lagoa, lembrei das quermesses do interior, chegando agora, essa época de julho.
1: Três patinhos, falei.
0: É bom demais, hein, mano? Você até é louco, você ganhar um leitão. Naquela época eu tinha leitão, tinha frango assado, tinha lá umas carnes assadas, tinha uns prêmios da hora. Hoje não tem mais essas brincadeiras. Mas é da hora lembrar no, na festa de São João aí, o esquentão, o vinho, correr elegante, era da hora. Sai, cachorro?
1: É. Cara, eu sempre trabalhava lá na festa do Morro da Nova Sintra, em Santos. É uma festa tradicional lá já, né? Junina e Augustina. Aí tinha tudo isso lá. Inclusive tinha concurso, não é concurso, é apresentação de quadrilha, cara. Hoje em dia tem umas quadrilhas aí, mas não é dessa que eu tô falando. Cara, e é muito legal, né, velho? Eu não sei se você já viu uma apresentação de uma quadrilha profissional. Não é, cara, olha a cobra! Mentira! Não, é aquela. Aquele agitadão mesmo, o negócio pra cima, os caras batendo palma e dançando, é apresentação com cenário, com figurino. Os caras são profissionais, velho. É muito legal isso, né? Eu não vi mais disso também, cara, faz tempo. Você só me faz
2: sofrer, você só sabe gritar. Eu postei lá pra você postar depois no seu Instagram lá, pronto? A lei da conquista, a lei da obsessão, a lei da de chegar lá um dia. Eu já postei lá, você vê lá, então, no seu story lá.
1: Ô, Davi, pronto. Você tem que fazer um vídeo seguinte, cara. Eu não sei se você tá fazendo, postando, gravando direto pelo Instagram. Se tiver, faz o contrário. Você grava um vídeo, depois você posta o vídeo. Porque tá dando problema no teu áudio, mano. O teu áudio tá zoado quando você grava o vídeo. Tá com problema, alguma coisa aí. Então você grava um vídeo e posta o vídeo, eu acho. Que você tá gravando direto e tá ruim lá.
3: A melhor quadrilha que eu já assisti em festa de São João foi em Caruaru, Pernambuco. Lá sim, ali é qualidade e, como que se fala, profissionalismo.
1: É, cara, é muito legal mesmo, velho.
4: Diego, eu queria fazer uma pergunta para os meninos.
1: Vem.
4: O que eles sentem? Vamos abrir uma enquete. O que eles sentem em tomar Tadalafila? Porque eu não vejo diferença nenhuma. É três pedaladas, ele já escapa.
1: Ih! Aí eu vou perguntar pra quem entende de assunto, esse assunto aí. Tadalafila, eu acho... que é pra ficar com o pacu. A Tami diz que não vê diferença nenhuma. É a mesma cor, não muda nada. Três pedaladas, acabou. Três sanfonadas, acabou o forró.
5: Ô, Diego, melhor quadrilha que eu vi tem um chefe que tem nove dedos.

0: Muito bem, muito bem, muito bem, muito bem, muito bem. Que delícia, que delícia, que delícia.
1: Viu, mamãe?
2: Eu viro o Superman, eu viro o Hulk. Depois que eu tomo um tadala, pode vir pepeca, pode vir tudo. Oi. Pode fazer fila e sentar.
0: Pode vir tudo.
1: Essa mulher enlouqueceu.
2: Depois que eu tomo um tadala, o bicho fica cheio de veia, parecendo o Eduardo Costa cantando.

0: fala aí.
1: Equalizar, equaliza meu pau. Uma homem, seu
2: Ô, Diegão, tá da la fila, ele só faz efeito se o cara tiver com libido bom também, viu? Uns 15 dias, 20 dias atrás, aí eu tomei a Deca lá e fiquei com o libido baixo, com medo de falar pra mulher, Diegão. Aí a mulher chamou pra fazer uma brincadeirinha, eu tomei 3 Tadala e o bichinho nem mexeu, Diegão.
0: É, mano, não tem. Olha, a galera acha que tomando essas coisas aí vai aumentar o libido. O que, que é o libido? É o tesão, é a vontade de ir pra cima, é o desejo, né? E isso não tem nada a ver não, mano. O negócio do Tadala é circulação, velho. Edinaldo, você viu que tem um Zenzo na academia que tá tomando pra treinar? Porque dá uma vascularização, você viu? Olha, cara tomando Tadala fila pra treinar, velho. Porque diz que vasculariza. Aí fica treinando com o pintinho durinho. Aí eles vão pro banheiro fazer broderagem e não sabe por quê. Porque tá tomando essa bosta pra treinar. O coração fica acelerado, o pintinho fica durinho. Mas não adianta nada pro treino, animalzinho.
3: Mas agora ele antes ou agora?
4: Se for agora, você tá fudido.
0: O quê?
2: Conheço vários iniciantes aí, Diegão, que tá tomando Tadala fila. Aquele de 5 mg, toma um por dia. Eu fico na minha, não falo nada. Na frente vocês vão se lascar.
0: É.
3: Ô, falando isso aí, peraí que eu vou tomar o meu de 5 mg aqui agora, peraí.
0: Olha aí, toma aí, toma aí. Não, eu vi um vídeo de uns caras, mano, uns caras velhos, não é inocente, uns caras velhos. Tem um tiozão lá, esqueço o nome dele. Um tiozão de boné lá, coronel, sargento, major, sei lá. Ele falando disso aí, velho, tomar 5 por dia, não sei o que. Mas também aí é papo de médico, né? Gente, nunca tome essas coisas, ó nós dando conselho e não fazendo. Sem orientação médica. Eu acho muito difícil um homem, um macho, chegar na frente do médico e falar, meu trem não tá levantando. O cara vai tentar resolver ele mesmo, né? Mas é errado, é errado.
3: Isso é gaspazinho, né?
1: Ô, Diego, dando conselho, não faz porque vai dar merda. Mas como você sabe, eu falo, já fiz.
0: Já fiz. Não, mas ó, tem até o pré-treino, cara. Dependendo do pré-treino, ele dá uma coisa, né? Tem uns pré-treino aí que tem a tal da... Como é que é o nome? Ah, depois eu lembro. Aquele negócio que coça lá, mano, que fica dando coceira. É bom, tem um negócio que é bom. Cocaína, que cocaína, aquela boca? Aquela boca. É... Puta, tem até uma música do Léo Stronda que ele fala. Esqueci. Pode mico, exatamente. Pode mico. Beta Lamina, exata aí, Jota. Valeu, Jota.
3: É. Ah, rapaz, bom pra dar conselho. Diego Lopes, Cleiton Padeiro, Edinaldo Prasto, Davi e Alefano Menal. 5 rapaz, bom pra dar conselho pros outros. Vai procurar lavar de roupa, seus arrombados.
0: Calma, Zé. Ô, Diego, a Catiele sumiu? Não, já ela aparece. É, tomei Tadala fila, fiquei com o piu-piu duro quase uma hora, fiquei tenso achando que teve reação. O coração ficou acelerado, o efeito durou 24 horas. É gostoso, mas o corpo fica diferente. Claro que fica diferente, fica duro. Olha lá, a Catiele apareceu, ó, só porque você falou, ó.
5: Bom dia! Vamos que vamos, até 5 horas da manhã.
0: Olha o beijinho dela. Olha que beijinho gostoso.
5: Tchau.
0: Ai, que delícia esse beijinho.
6: Ai, Diego, maravilha. É o seguinte, esse negócio aí que eu tô tomando Tadala fila, se você é pedalado e que achando que vai dar um trincão e sai trincado, hein, cara? Cuidado, fica ligeiro aí, né? Ninguém fica achando que tá endurecendo na frente, nem colocando os três dedos atrás e mexendo e coçando.
0: Oxe!
6: Aí nego sai pedalado, encaixado e encoxado. Aí nego sai pulando, saindo de pulinho, achando que tá doidão, mas tá doidão de tesão, não sabe se é atrás ou na frente.
0: Oxe!
6: Sai voando, baixo.
0: Ô, Edinaldo, e o... Eu não sei nem se podia estar falando isso aqui no ar, velho. Deixa pra lá. Eu ia falar do suco, mas deixa pra lá.
7: Aquele negócio lá, aquela beta lá, domina lá, mano. Deu formigamento até nas orelhas. Você tá doido, motorista. Parece que tava com pulga.
0: Que negócio, Tati?
7: Aquele negócio lá, aquela beta lá, domina lá, mano. Deu formigamento até nas orelhas.
0: Ô, Tati, pra que tu tá tomando Decadomina? Outra coisa, o que é Decadomina?
8: Eu não preciso tomar nada, que eu sou jovem, né? Bora lá, Diego, para não perder o costume. O jovem no Brasil quer levar a sério. O jovem no Brasil quer levar a sério. O jovem no Brasil quer levar a sério. O
0: jovem no Brasil quer levar a sério. O jovem no Brasil quer levar a sério. O jovem no Brasil quer levar a sério. O jovem no Brasil quer levar a sério. Não toma Tadala?
9: Diego, tem um amigo meu que tomou 2 de 20 para depois que do dia do casamento. Ele teve que ir no médico para poder fazer a drenagem do sangue. Você acredita? Mas foi um amigo meu.
0: Ah, tá. Olha lá, ó. Não sei quem mandou aqui, ó. Diegão, você tá errado. Manja nada, tá? Dá-lhe ajuda. Aí mandou uma foto dele toda no escuro, no espelho. Olha aí as veias do braço. Um baita de um frango. Olha aí as veias do braço. Vamos mandar pro Edinaldo aqui, peraí. Deixa

0: que acontece, ô Diego? O Tadalafila, ele foi feito para disfunção erétil. O que, que é disfunção erétil?
1: Só um minuto. Começa agora. Dica do médico. Ah, esse aqui é médico, é doutor. Fala aí, ô doutor.
0: O que acontece, ô Diego? O Tadalafila, ele foi feito para disfunção erétil. O que, que é disfunção erétil? Aquele tiozinho que faz xixi nos pés.
1: Presta atenção aí, ô bombadinho de bosta. Ô Enzo, escuta isso.
0: Aquele tiozinho que quer regar os pés, entendeu? Pra crescer mais. Aí, ele traz um pouco da ereção, né? Pra tá auxiliando. E aí o pessoal faz o uso, pra quê? Quando faz o uso, ele diminui o tempo que o homem depois que ejacula, né, depois que estoura o champanhe, para ficar erétil de novo. Ele diminui o tempo. Se demora 20 minutos, vai, cai para 10, cai para 15, ele diminui, né? Só que qual que é o problema disso, Diegão? Primeiro, a parte vascular, né, fica mais vascularizada e pode afetar o coração, e uma outra coisa pode trazer um negócio chamado priapismo. Priapismo é quando o negócio, a pipa do vovô não quer descer mais. E aí, Diegão, rapaz,
1: imagina, cara,
0: falar pra você, o negócio é triste, viu?
1: Cara, imagina você ter priapismo.
0: Porque aí quando vai no hospital, o médico tem que abaixar a força, nunca mais levanta.
1: E a drenagem, você sabe como é que é? Você sabe como é que funciona isso aí quando o cara tem priapismo? Tem que drenar o sangue, velho. Fazer um buraco, tirar o sangue com agulha, com seringa. Porque o negócio não baixa mais. Ah, o cara pensa, pô, bacana, legal, vou ficar com o negócio duro eternamente. Mano, o bagulho gangrena. Endurece, apodrece e cai. Igual pomada pra calo. Tem que drenar manualmente, não é isso, mano? Deus o livre. Diego, desliga esse psicopata falando aí que tá dando medo. Ai. Essa voz do Léo Dias.
2: Ai. Bom dia, Diegão. Diegão, nesses sites adultos vende o pau de cavalo e o tesão de vaca.
1: Ei!
2: Alguém já comprou aí e sabe me dizer se é bom?
1: Alguém conhece aí, gente?
0: Não, Diegão, na verdade, quando chega lá na UPA,
3: tem que drenar a mão,
0: os pacientes assim, o doutor tenta diversas formas, né? Bolsa de água, quente ali, meu, diversas coisas. Ele não conseguiu, ele pega a agulha,
1: nossa,
0: né? Entre o meio de campo ali, ele aplica pra quê? Pra pegar no nervo. Quando ele pega no nervo, o cara perde a função.
1: Deus o livre, já
0: aí
1: pensou?
0: Aí diminui.
1: Alô, mas também pau, olha.
4: Bom dia, Diegão. Diegão, você manja de pau mesmo, hein?
1: É que a tua irmã me ensinou.

0: Diego, olha o efeito da Tadala de 5, totalmente positivo. Meu braço tem mais veia que a tua giromba. Eu vou mandar uma foto da minha giromba pra você comparar. Pera aí, já tá chegando aí.
1: Ô, Diegão, vendo a foto desse cara aqui, eu já fui trouxa igual a ele, cara. Antigamente, o importante, não importava eu ser frango, o importante era dilatar a veia. Tomava um monte de veneno, até que um dia minha mulher falou, ó, você não precisa disso, você não é fisiculturista, você não vive do seu corpo. Aí que eu parei, mas eu já fui trouxa assim, viu, Diegão?
0: É, todo mundo já foi, né? Já passou essa fase aí.
2: O Zacarias da Shopee, mais conhecido como Tami, veio com esse papo de Tadala Fina, agora o nego tem que perder o pinto. Puta, que papo feio. Chega, eu tô com uma dor aqui, Diego. Para com esse papo, pelo amor de Deus, velho. Eu já não gosto de tomar esses bagulho, agora que eu não vou tomar nunca na vida mesmo.
0: Aê, Tami, culpa tua, Tami. Olha o que você causou, Tami.
3: Ô, Diegão. Ah, questão do Tadala aí, tem que tomar moderadamente.
0: Cara, só um minuto. Mano, esse programa é muito louco, né? Nós começamos falando da lei da atração, papo de coach, testemunhas. É o som universal. Agora eu falando do pau de Tadala na fila. Olha que bando de psicopata louco.
3: Mente, mano, né? É sempre aí. Se quiser, eu digo que você for sair com a novinha, você toma um Tadala só pra dar uma representada, mano. Né? Não aconselho muito, não, mas sabe o que eu tô querendo fazer, Diego? O que você acha, mano? Tô querendo fazer uma traquinagem com a minha sogra, velho. 62 anos, faz um tempo que não vi um piu-piu. Será, mano, que vai dar B.O.? Tenho medo de mandar a véia pra caramba, pô. O que você me fala, Diego?
0: Pera aí, cara, tá louco? Mas pera
3: fala
0: aí.
3: Fala comigo, menino.
0: Dá pra mulher faz efeito isso? Mas o que que acontece? Fica com a boquinha dura? Edinaldo é discípulo de mim, o Strong. O que que é isso, mano? Shape Natural solta a Dala pra ajudar na vascularização. Edinaldo é aprendiz de... aprendiz pra mim. KKK. É, Diego, um amigo meu morreu esses dias na academia. Era professor de jiu-jitsu, tava na academia, tomava esses sucos. E depois de um exercício ele passou mal, deu um infarto fulminante nele. Tem que tomar cuidado quando for tomar essas coisas. Passar no cardiologista, tudo certinho. Pra... é, exatamente. É o que eu acabei de falar aqui, mano. Sempre fazer os... às vezes tem alguma... cara, mano, é muito... o ser humano é muito... dele, muito sensível, mano. Pensa, o cara pensa, eu nunca penso que vai acontecer com ele, mas o coração, mano. E quanto mais novo, pior, parece, né? Que vem mais forte. E realmente, a galera sai fazendo merda. Ainda mais com medicamento novo, essas coisas novas, que nem sabe a longo prazo o que pode causar. Por que um medicamento demora pra ser aprovado e pra ser liberado? Porque tem uma série de testes que tem que fazer, né? Aí os trouxão já vai lá, já pega e já injeta, e fala, ó, tá legal, tá legal. Daqui a 5 anos vai ver como é que você tá. É o tal do fisiculturista. Ele vem de vez em quando, vai embora de vez em quando.
1: Ô, Diegão, eu já cheguei a tomar Potenai com Estigó nas pernas. Era 70 agulhadas em cada perna. Até que um dia desmaiei na academia. Nunca
0: caraca,
1: mais.
0: Caraca, velho, 70 agulhadas em cada perna. Olha só, mano. Aí você pergunta, pra quê, né, mano? Não, se o cara é fisiculturista, se o cara vive disso... primeiro que escolheu mal a profissão. Mas beleza, o cara tem uma paixão, vai lá, faz, beleza. Agora só pra ficar com o shape legal, não precisa, gente. É que tem aquela coisa de moleque, de competiçãozinha na academia, de ele que, sabe?
4: Ô Diego, o Tadala Fira, ele é um vasodilatador, né? E ele foi feito pra ajudar a relaxar os vasos sanguíneos dos pulmões. Que para quem tem hipertensão arterial pulmonar. Aí viram também que ele tem a função, ele ajuda na função, na disfunção erétil, e aí o pessoal vende para poder, pros broxa poder utilizar. Mas função mesmo do Tadalafila é para ajudar a parte respiratória. Eu atendi um paciente uma vez no Incor, que eu trabalhava lá no Incor. O nome dele era Edmilson. E ele tomava Tadalafila de 8 em 8 horas para poder ajudar na respiração dele. Daí ele falou para mim assim: ó, William, eu sei que eu vou morrer, mas eu vou morrer de pau duro.
0: Aê.
4: Deu 3 dias, o cara foi a óbito.
0: Caraca, velho. Um clima de bosta. Pesou o clima. É clima de bosta. Mano.
1: Caramba, Edinaldo, você é o nóia dos Danone, velho.
0: Você é louco? Não, ele falou do negócio do pulmão. Agora, mano, olha só o que esses trouxas estão tomando. Clenbuterol. Lembra do... Ô, Edinaldo, tu conhece. Clenbuterol é um negócio pra dilatar o pulmão do cavalo, velho. Quando o cavalo participa de competição, diz que o negócio é feito, é muito louco, né? Você respira melhor na hora, abre tudo, mas abre tudo mesmo. Manda um negócio de cavalo, velho. O louco lá, o Larry Stone, fez até uma música que chama Clenbuterol. Mano, esses caras estão muito loucos, velho. Aí o Zenzo, igual esse aí, o Zenzo da academia, escuta, vê os vídeos desses caras, vai atrás dessa bosta e toma. Aí morre do coração igual essa aí. Ai, não, porque a culpa é do suco. A culpa é da bomba. Vai ver a bosta que ele tá fazendo.
5: Edinaldo com essa cara de tartaruga ninja do de Wakanda. Ai, meu Deus, tem que gastar mesmo a vida e o dinheiro de bom com essa cara de feia dessa. Para. Pra ver se alguma coisa.
0: Cala a boca! Tartaruga ninja de Wakanda! Ah, eu tô rindo porque foi muito... Esquece, Edinaldo, não tô rindo.

0: bom dia, Diego Lopes. O Creme Boteirão é um bronco dilatador veterinário para cavalo em competição.
1: É, cara.
0: É 1 ml para um cavalo que pesa 1 tonelada.
1: Olha isso.
0: O pessoal vai lá e injeta 2, 3, 4 ml, pesando 100 quilos.
1: Tá louco?
0: E não quer reação, né? Mas o pior de todos é a trembolona. A trembolona deixa o cara doente. O cara fica psicopata.
1: Ah, é, a trembolona.
0: Modo GTA.
1: É, o trembolona, ó, já vi uns caras loucos aí, né, mano? Cara que bate nos outros, fica louco no trânsito.
2: Caramba, até eu rachei o bico. Wakanda é aquele filme lá, Pantera Negra.
1: E...

0: mano, como eu gostava do Tartaruga Ninja. Eu lembro que eu fiz a minha mãe. Minha mãe nunca teve dinheiro, a gente sempre foi pobre, né? Vem cá, Edinaldo. Me ajuda aqui. A gente sempre foi. Vou usar, tô usando a trilha do Edinaldo. A gente sempre foi muito pobre. Minha mãe era cameleia. Eu era camelozinho. Eu fiz ela juntar um dinheirinho pra ir no cinema assistir Tartarugas Ninja. Que eu assistia todo dia na Globo de manhã. E eu gostava do Leonardo. Michelangelo. Esqueci o nome dos outros, caralho. Rafael. Leonardo, Michelangelo, Rafael e... Falta um. Hã? Que ronco, cala a boca. Titela? Não, tinha um outro. Hã? Caraca, ninguém vai lembrar o outro, velho. Leonardo, Michelangelo, Rafael. Tinha outro. Tô ficando louco. Luigi? Não, Luigi é do Mario. Sonic, cala a sua boca. Como é que é o nome do outro? Tirolipa? Bolsonaro, não é? Me ajuda aí, gente. Tadeu Correia, também não é o Tadeu Correia. Me ajuda aí, ó. Pera aí, era o Tirolipa. Que Tirolipa? Cala a boca. Era o Michelangelo, Rafael, Leonardo. Mestre Splinter era o rato burro. April O'Neil era repórter. Era o Vingador? O vilão era o Vingador ou era o... O Vingador era do Caverna do Dragão, né? Não, falta um ainda, velho. Fernando Cé, não. Você gosta de mandar. Tiringa. Não, não era o Tiringa. Como é que era o nome do outro, velho? Chimbinha? Que Chimbinha? Caraca, será que ninguém vai ter? Não é três Tartaruga Ninja, era quatro.
1: É Michelangelo,
0: já falei.
1: Michelangelo,
0: já falei. Michelangelo, Rafael, Leonardo. Falta um, cara. Não é possível, mano.
2: Donatello.
0: Ah,
2: Donatello, cacete.
0: É o Donatello.
3: Alô, dona de casa. Pamonha, pamonha, pamonha.
0: Tiringa.
3: É o suco do milho.
4: Alô, dona de casa. Olha a pamonha.
0: É, cara, eu assistia todo dia. Ó, oh, você lembra da April O'Neil? Cara, quem lembra da April O'Neil é só quem amou, já bati...
4: Coral, vamos chegando, experimentando...
0: A April era maravilhosa. Quem que era... Os cinco, os quatro, os três, os quatro eram apaixonados pela April O'Neil, né?
4: Vai, pamonha, vai, coral, vai, pamonha, vai, coral...
5: Aí mandando meu áudio aí só pra dizer que eu tô ouvindo mesmo. Mas eu não tenho nada pra falar sobre isso, não.
4: Uau, quanto você acha...
0: A gente percebe.
4: Pamonha, mas quanto você acha que custa este coral? O preço da pamonha é muito alto.
6: Donatello, porra.
0: Já foi, já falei, já, idiota.
4: Se eu te dou minha pamonha...
1: Digam, Donatello.
0: Tá bom, agora eu
4: dou. Pamonha, tá bom. Tu me dá o teu coral... Vai, pamonha, vai, coral.
0: Ah, é, o vilão. O vilão era... Eu sempre confundo, cara. O vilão era o Destruidor ou o Vingador? O vilão tinha um chifre ou dois? Será que era o mesmo vilão do Tartaruga Ninja? Era o vilão da Caverna do Dragão?
2: Donatello é o meu ovo.
0: Ei!
4: Quanto você acha que custa essa pamonha?
0: É, aí fizeram esse novo aí. Esse novo ficou legal, mas dá medo, né?
4: Você acha?
0: Imagina, uma criança... Você viu a cara das Tartarugas Ninja nova que fizeram agora?

0: Dá medo, velho.
1: Presta a pamonha muito alto. Põe uma pamonha mais embaixo. Presta a pamonha muito alto.
2: Uma pamonha mais embaixo.
1: Se eu te dou minha pamonha, tu me dá o teu curau. Se eu te dou minha pamonha, tu me dá o teu curau. Vai, pamonha.
0: É esse novo, acho que eu não assisti não, hein. Tem a April O'Neil, gostosa.
1: Curau, tragam bacias, tragam panelas.
3: Ei, Splinter. Era o chefão do Donatello. Era o rato.
0: Eu sei, cara.
1: Curau.
0: Mestre Splinter, respeito o mestre.
1: Curau, tragam bacias, tragam...
0: E ele lutava mais. Ele lutava mais que os meninos, né?
1: Panelas.
0: Eu achava legal. Eita, que eu falava assim, agora o mestre Splinter vai dar um pau no destruidor. E tinha os vilão do destruidor, lembra? Que era um porco. Era um javali, sei lá, acho que era um porco.
1: Tragam panelas. Ai, pamonha. Ai, curau.
4: Passa tudo no kawaii. Tudo no kawaii, Diego.
0: Quê? Que passa? Ah, passa a tartaruga ninja, passa no kawaii? O que, que é esse kawaii, o fenomenal? É uma rede social? É um negócio de vídeo? O que, que é?
4: É o... É imitando o TikTok.
0: Imitando o TikTok, deve ser.
5: Pra você mais, agora que cresci, você quer.
0: É, Diego, eu assisti a Thundercats. Thundercats é maravilhoso. Eu já falei aqui da Chitara, né? O cara é mó taradinho. Ele era mó taradinho. Ele não podia ver a Chitara. Até a Priscila da TV Colosso ele queria comer.
6: Sou daquele beat gostosinho. Desenrola, bate, joga de ladinho. Desenrola, bate, joga de ladinho.
0: Ô, Diego, você sabia que quem voa não é o cavalo, é o Vingador? Sério? Mas ele dá uma chave de coxa no cavalo, então?
7: Hit de melhor, mais uma que nós estouramos.
0: Ô, Diego, o seu outro mestre, como é que é? O seu mestre também foi um rato, né? O mestre Carlos Mar... Ah, é verdade, é verdade. Olha lá, presta aqui, presta atenção. Isso aqui era muito bom, né? Ei! Ah, lá vem a Priscila. A Priscila tinha um bundão, né? Calma, Priscila! Calma, Priscila! É, tá verdade, é verdade. Tá muito depravadinho esse vídeo. Pera aí.

0: Alô, Luiz Amel, olha o Diegão com zoofilia no ar aí, ó.
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vem ele, lá vem ele, dançando, rebolando, se esticando todo. Olha a dancinha, a calcinha jeans apertada. Olha a cara de neca da caixa de leite, a cara de neca da caixa de leite, vai.

0: não tem esse poder. Se um dia eu tivesse, queria que fizesse um boneco com a minha cara, levasse, desse de presente pra você, Diego. Pra de madrugada eu ficar te infernizando quando você estivesse em casa na sua folga. Ó, pegar a faca, desgraçado.
1: Eu já falei que eu comprei uma bosta de uma caixa de leite com 24 unidades. A gente não bebe muito leite lá em casa. É o máximo pra bater com whey ou pra comer com sucrilinho de madrugada. Pelo menos, um mínimo, uns 3 meses eu vou ficar olhando a cara daquele cara que tá perdido, ninguém acha aquele desgraçado que é a cara do Edmilson. Então pode ficar tranquilo, toda vez que eu abro a minha geladeira, eu vejo aquele cara de neca. Na hora, do nada, surge a música do Ragatanga. E eu lembro de você com muito carinho, Edmilson. Ai, meu Deus.
2: Alguém me explica o que é neca?
1: É essa caixa mesmo aí, Pedrão. Essa mesmo. Vem essa aí.
3: Maluco, Caipira, já não basta a tua foto espalhada pelo Brasil inteiro aí na caixa de leite, sombrando as criançadas. Agora isso aqui é um boneco?
4: Bom dia, Diegão, bom dia. Tá virando blogueirinho, tu é? Passando pela praia, filmando. Tá virando blogueirinho aqui da cidade, é? Da onde eu moro, não pode não, hein? Tem que pagar uma taxa, hein? Toda vez que tu abre a geladeira, tu vê o cara do leite, né? Lá ele, Diego. Conversa da porra.
1: Conversa feia, né?
4: Não toma leite, não, ó.
1: Deixa eu mandar um abraço aqui pro Rafa Bob. Tá acompanhando a nós aí. Positiva. Tá no caminhão dele lá, né? Aliás, acabei de postar um vídeo de duas moças imitando caminhões. Cara, é muito, muito, muito igual, né? Uma imitando um Fenemê.
5: Donatello.
1: Olha o outro, Donatello.

0: Ficou muito boa essa montagem aí, né Maratacini?
1: Porque se eu ganhar a garrafa, me manda um áudio aí. Porque agora eu tô saindo aqui de São Joaquim, sentido Ituverava. E aqui agora a rádio já não pega mais.
0: Você vai vir buscar essa garrafa aqui? Você tá em Correia Pinto.
2: Bom dia, meu locutor amado do Brasil.
0: Oh, yeah.
2: Meu locutor louquinho das madrugadas.
0: Tica, tica.
2: Dieguinho Lopes.
0: Oh,
2: queria te desejar uns parabéns de um ano de loucura, Dieguinho. Que venha bastante anos.
0: Muitos anos.
2: Que você fique bastante tempo na Band Coruja.
0: Obrigado.
2: Obrigada, gostoso, delícia.
0: Gostosa, delícia.
2: Beijos.
0: Obrigado.
2: Bom dia.
0: Obrigado, bom dia. Bom dia, Carlinha. Carla Dias, Carlinha.
3: É perto de Feira de Santana.
0: É perto de Feira de Santana. Correia Pinta.
4: Ô, Diegão, o cara acha que a Band vai enviar a garrafa até o endereço dele, né? Uma das piores sacanagens que eu já ouvi aí na Band, Diegão, foi quando tinha um karaokê. Valia R$100. Na época já existia Pix. Mas não, o cara tinha que ir até a rádio pra buscar os R$100. O cara gastava 50, 70, ficava com 30 conto.
0: É. Por que será, né?
5: Cara de neca, manjolo pequeno.
6: Oi, olá, bom dia, bom dia de novo.
0: Olá,
6: bom
0: oi,
6: dia a todos
0: olá,
6: do Bande Coruja.
0: Opa, oi, oh, bom
6: José
0: dia.
6: Aparecido,
0: oi,
6: sempre,
0: Zé
6: sempre
0: Aparecido,
6: por aqui.
0: Bom dia, olá.
6: Até
0: oi, bom
6: final
0: dia.
6: Oi, Zé
0: Aparecido.
6: Sensacional,
0: até
6: show,
0: o final
6: Bande
0: do programa.
6: Coruja.
0: Oi, gente. Oi, domingo no Fantástico. E agora, Mr. M.
7: Diegão, top, hein, top.
0: Top é outra, aqui é Band.
1: Eita. Ô, vou te falar, um dia assim, um dia não, tá em São Paulo, sou motorista de ônibus, rodoviário.
0: Sai do Bluetooth, então, ou fecha a janelinha. Motorista de ônibus rodoviário? E tem ônibus aquático?
7: Pois é, foi o que eu falei na outra, no outro áudio, Diegão. Top é a outra, né? Aí é Band.
0: É.
7: Band é mais top ainda.
0: É.
6: Mister M.
0: E agora,
6: o príncipe
0: meu
6: príncipe
0: de todos os sortilégios.
6: Nunca,
0: nunca
6: ninguém
0: irá
6: deter Mister M.
0: Agora, Mister
6: isto
0: M.
6: Não é fantástico.
0: Minha bola, Mister M.
6: Isto é fantástico.
0: Pega nos grãos, Mister M.
8: Diegão, e eu fui um desses trouxas que foi aí buscar esse 100 conto na porta da Band FM aí.
0: Lógico.
8: Quem fui não... andando da estação Shopping Morumbi até aí a Band e depois voltei lá pra estação de novo no Camelo. Tomei 2 enquadros naquela praça que tem aí grandona perto da Band pra ficar ligeiro. Com a cara de nóia que eu tenho, né? Tomei 1 enquadro no começo da praça e no finalzinho, numa ruinha, quase uma ruinha lá embaixo.
0: Caraca,
8: perto da estação.
0: 2 enquadros, velho.
8: 2 enquadros pra ficar ligeiro.
9: Não sei quem é mais louco. Vocês que é tudo doido nessa rádio ou eu que não fico sem escutar?
10: É, mas tem ônibus rodoviário e tem ônibus urbano.
0: Ah, e ônibus
10: e também
0: espacial.
10: Tem ônibus intermunicipal.
0: Oh,
10: é,
0: Mister M. Agora, Mister M.
10: Ainda mais um mistério
0: abre
10: dos motoristas
0: a bunda
10: rodoviários.
0: Para o Mister M da bunda grande.
11: Puta que pariu. Ei. Nossa, caixa de leite. Oh, eu já falei, eu já tô pagando pra poder parar com isso aqui, viu? Mas o Cleiton ia ser enquadrado mesmo, né? Uma cara de trombadinha.
0: Não, mas duas vezes, cara, duas vezes. O cara fala, não, acabei de sair do enquadro ali, senhor, deixa eu ir embora. Não, cala a boca.
12: Ô, Diegão, o cara mesmo já tá se treinando, tem cara de nóia? Polícia adora isso daí. Nóia, você é nóia!
0: Para de gritar, ô idiota!
13: Ô, Diego, o bicho tá pegando lá no Santos. Tá fenomenal,
0: né? Calma que você vai contar daqui a pouco. Pera aí.
14: Top, Esse cara é o que grava propaganda do abacaxi na rua lá?
15: É doce, doce, doce. Tá igualzinho a voz.
0: Vem cá, ô. Ô Zé Aparecido, fala assim: doce, doce, doce. Fala assim: o cara dos ovos grandes chegou na sua rua.
16: Cheguei perto, é fofoca da galera.
0: Olha o carro do pão. O cara dos ovos brancos chegou. Tragam bacias, tragam panelas. Olha o ovo. Ovo de codorna.
16: Não sai.
0: Ovos brancos, grandes, médios, pequenos e o jumbo. Tem o jumbo. Ovos com duas gemas. Como é que faz ovo com duas gemas que eu nunca entendi, hein, gente?
17: Foi enquadrado duas vezes, tivesse uma terceira.
0: Ô, Caipirão, você que entende de ovo? Como é que faz ovo com duas gemas?
17: A barriga pra frente era mais uma. Não tem como, a cara não deixa passar. Deixar os ovos branquinhos é só passar talco nos ovos, né?
0: Pera aí,
17: ô. Ô, talco cheiroso.
0: Talco na mão. Talco no salão.
18: Oi, Diego Lopes, tudo bem com você, seu lindo? Manda um abraço aí pra todo mundo que puxa pau, Diego. Diego!
0: Um abraço pra todo mundo que puxa pau. Que pau que você tá puxando? Tá levando pau até enjoar ou madeira até entupir?
19: Ô, Diegão, esses comentários de hoje aí, tem passageiro de um carro que reclamou.
0: Eita, é verdade.
19: Outro, você não pode tirar aí dessa rádio, não, que tem muita baixaria.
0: Ih, caramba.
19: Vocês não dá, não. Só toca a Band FM aqui, não tem outra rádio.
0: É... Eu esqueci que tem os passageiros, né, cara? A gente esquece, né? A gente esquece que no Japão é 3h37 da tarde também. A gente esquece, né? Não pode esquecer disso aí, gente. Vamos lá, vamos voltar pro papo de coach.
20: O galo dá duas bombadas de uma vez na galinha.
0: É nada. Sério? Não, para, mentira. Não tem como, cara. Como é que o galo vai dar duas de uma vez?
17: Ovos gêmeos, ah, é fácil. Olha os meus pra você ver. Ele é um colado no outro, onde um vai, o outro vai atrás.
0: Sai daqui. Ô, Martacino, eu disse gema de ovo, não é pra gemer.
21: O meu bumbum era clássico.
17: O passageiro que desce. A loucura continua.
0: É isso aí, manda embora. Oi. Muda essa... Cala a boca, puta. Eu já falo assim. Cala a sua boca. Desce do carro agora. Desce, desce, desce, desce, desce, desce. Ai, mas eu vou ficar no carrão. Carrão é a cabeça do... Sai daqui, sai daqui.
22: Ô, Diegão, já que hoje é quinta-feira, dia de TBT, pô, relembra pra nós aí alguma vinheta sua lá da época que você fazia pras bandas de forró? Porque, mano, a sua voz não me é estranha.
0: Calcinha.
22: Qual que era a banda que você
0: preta,
22: fazia as vinhetas?
0: Volume era tipo, 92.
22: Calcinha preta, volumes 200.
0: Caviar.
22: Qual que era a banda, Diego?
0: Rapadura.
22: Relembra pra nós aí, vai.
0: Caviar com rapadura. Porrozão, mastruz com leite. Calcinha preta. Volume 72. A partir de agora, o chão vai tremer. Não, isso aqui é banda de música de matar gente, de psicopata. Pera aí. Ai, cara, que susto da porra.

Não, esse aqui é do Fenomenal? Peraí, velho. Esse aqui é cano gregoriano. Ah, depois eu faço, vai.

0: Diego, deixa eu dar uma ideia gostosa pra você agora. Faz um campeonato de gemido só de mulher, porque de homem você esquece. É, e liga pro Gregório. Gregório tem umas lá que vai dar certo.
1: É mesmo, hein? Ô Gregório, quando você tiver com as meninas, você avisa nós. Você vê que o Caipirão não esqueceu as meninas, né? Começa agora! Campeonato de gemidão. Para o desespero dos motoristas de aplicativo, a partir de agora...
2: Ai, Diego!
1: Ai, que delícia! Campeonato de gemido. Você que é homem, pode? Dedê, calma, Caipirão.
2: Ai, Diego!
1: Ai!

0: sua Alexandra.
1: Ah.

0: Ei!
1: Tira que eu vou cagar!
0: Cala a boca! Cala a boca! Ai, meu Deus! Bom, bom, bom, bom!
2: Se tem uma coisa que me deixa passar é gritar comigo.
3: Nossa, ferro. Já vi coisa ridícula na vida, mas esse boneco aqui eu vou te contar, viu? Ô, Diego, os homens estão estragando a brincadeira, né?
0: É. É igual nós, mano. Eu tava falando isso aqui ontem com o Fefo, né, velho? Com o Fefo, o Fefo é dos nossos. Mas eu tava assistindo o Cine Privé, tava lá, né? Cine Privé. Ah, Manoele. Ah, calma, Emanuele. E nós ficava segurando, lembra? Nós ficava pensando sempre assim, não, a próxima cena é melhor, a próxima cena é melhor, a próxima cena é melhor, a próxima cena é melhor, peraí, a próxima cena. Vamos deixar pra próxima. Calma, Emanuele. Emanuele, pera, Emanuele. Aí, do nada, vinho. Mano, apareceu o Walter Mercado.
1: É, galera,
0: mano. Lembra que ele aparece? Ligue já! A filha do mato.
1: Todo mundo arrastando
0: asinha. Todo mundo se... Tava da hora o climinha lá com a Emanuele lá, olha.
2: Ai,
0: mano, a próxima cena é melhor, a próxima cena é melhor, a próxima é melhor. Aí do nada vinha um intervalo, do nada os caras metiam o Walter Mercado. Aquela baita cara de parecia o Nelson Rubens de toalha de bata. Quer saber? Vai com o Walter Mercado mesmo. Vai, Walter Mercado. Chupa. Agora eu vou jogar na tua cara, Walter Mercado.
3: O que, que era o Emanuele na vida do jovem, né? Não era nada se comparado a hoje que a gente tem internet. Ah, e era tudo.
0: Era, só...
3: era espetacular.
0: Mas era o que tinha. Cara, era o papo da escola. Oh, começa agora. Relembrando a Emanuele. Cara, na escola, na segunda-feira, não tinha outro papo. Olha, você viu a Emanuele na nave espacial? Eu vi, velho. Apareceu aquele velho desgraçado, aquele Walter Mercado no meio do negócio. Pô, é verdade, cara. O que você fez? Ah, eu continuei. Ah, Walter Mercado, vai ser você agora. Vai ser você agora.
4: Que delícia. Acabei de dar um tiro na cabeça de um perturbado.
0: Que isso, Tati?
5: Na época da Manoeli, eu nem jogava água de arroz ainda. Eu só tremia. Ai, que bom, cara. Ei, saudade da Manoeli.
6: O Walter Mercado fazia a vez do Roberto Carlos no vídeo da Yara.
0: Isso, velho.
7: Ô, Diegão, já foi várias ali olhando pra cara do Walter Mercado com aquela cara de coroa rica.
0: Eu tinha uma raiva quando acabava do nada. Porque era assim, cara. Acabava do nada e começava outro filme, né? Mas o filme nada a ver, velho. Aí você ia parar, não. Você ia continuar.
8: Aí eu ficava mesmo nessa. A próxima cena é da hora. Aí apareceu o cara toda vez. Aí eu falava, agora vou fazer o máximo na primeira cena.
0: É.
8: Aí apareceu esse cara bem na hora, velho. Puta cara chata do caralho.
0: Ligue já. Quero ver. Eu vou passar na previsão para o seu signo. Ah, Walter Mercado, chupa a minha.
3: Ô, Diego, então quer dizer que você põe os menininhos pra voar em cima do Walter Mercado?
0: Na
3: foi?
0: Hora, não, lógico. Aí ela tava ali mesmo. Ah, vai você mesmo, véia. Parece a Cassandra.
9: Eu tenho uma questão muito simples. Eu não gosto de giló, nem por isso eu bato nele. Se você não gosta do homossexual, não precisa bater, só não comer.
0: Poxa!
10: Tá certo, Ângela. Obrigado pela sua participação aqui no RJ1. Eu volto com você.
0: Meu Deus, que clima de bosta que essa mãe deixou. Na TV, ela falou isso, na TV. Nossa senhora.
11: Ai, você quer me comer todinha? Quer...
0: Calma, Emanuele. Só um momento, Emanuele. Só um momento, só um momento.
1: Todo mundo mamuleando, galera!
11: Ai, tá gostoso.
0: Calma que o Paulo tá dormindo.
11: Ah, ah, ah, ah.
0: Walter Mercado.
12: Que delícia, caralho.
0: Pera aí, Maratá Sena.
12: Última gotinha.
0: Calma, Tati Perigosa. Palestrina.
13: Quebra, é beleza pura, menina que quebra, é beleza pura aqui comigo, ó.
12: Ai, você quer me comer todinha?
0: Não, tô de dieta.
13: Passa no ombro, ai, cai na cintura.
12: Sofá de gostoso.
13: Uma quebra tem uma.
0: Pera aí.
12: Minha pitulinha. Ai, que delícia.
0: Já acabou o concurso.
12: Que tesão.
0: Para!
12: Gostoso,
0: calma que o Paulo tá dormindo.
14: Ai, Chaves, ai, vinho, que pinto gostoso.
0: Cala a boca,
14: ai,
0: cala
14: Chaves,
0: a boca.
14: Só que esse cala cacete com força agora, logo. Meu pai pegou a gente.
0: Boca. Sai daqui, morta, sai.
14: Chaves. Ai, Chaves, por cala que tanto tempo eu me privei disso, Chaves? Eu falei pro meu pai que eu tava me solteiro, Chaves. Ele esconde que eu tô dando cu. Ai,
0: cala
14: Chaves,
0: boca.
14: Nunca
0: cala
14: me pensou. Ai, Chaves. 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

0: agora o padeiro idoso, aquele velho chato falando assim, é programa imoral, não sei como é que vocês ouvem isso.
1: O padeiro idoso.
2: Ô, Diegão.
1: Oi.
2: Mano, esse bagulho era foda, mano. Tipo, a gente tava lá no mar, mano, apareceu esse Volta ao Mercado. Aí, semana passada, eu e um camarada meu tava no forró, velho. A gente tava lá, puta, trocando ideia com as meninas da hora, pô. Aí as meninas, não, que não sei o que, que não sei o que, que não sei o que, que não sei o que, pá. Aí o amigo meu falou, ah, mano, eu vou com esse bagulho aqui mesmo. Aí eu falei, caralho, mano. O bagulho, eu via que era um homenzinho, tá ligado? Falei, pô, é o Volta ao Mercado, velho. Ele vai fazer o bagulho com o Volta ao Mercado agora.
1: Meu Deus, cara. Gostei desse cara.
3: Deixa a calça São Tropez e deixa um biquinho de fora. Entra na roda e rebola, rebolando sem parar.
1: Mano, manda o seu nome pra mim aqui. Esse é dos nossos, entendi. Porra.
3: Saia de corpo baixo e barriguinha de fora. Entra na roda e rebola, rebolando sem parar. É geração, anos 60 que quase se...
4: Já usou droga hoje, né, noia?
3: Então requebra, esfrega
0: no... É do senhorzinho, é boa, mas tem que mapear melhor, não deu pra entender nada.
1: Odair o nome dele.
3: Então requebra, esfrega no culpado. Que ele levanta e acende.
2: Não, eu ficava mesmo nessa. Ah, a próxima cena é da hora. Aí apareceu um cara toda vez, aí eu falo, ah, mano, ah, agora vou fazer o máximo na primeira cena. Aí apareceu esse cara.
1: Esse é o Daí, na...
2: Ô, Diego, essa voz sua tá mais pra Furacão 2000.
1: Faz um
2: bagulho do Furacão 2000 aí pra você. Fica igualzinho, velho.
1: Não vou fazer nada.
2: Ô, Diego.
1: Tá bom, Daí. Quem que é o Daí, hein? O Daí.

0: aqui.
1: Esperando, Diego, tô indo me buscar, Diego.
0: Venha, venha.
1: Ah, vem, Diego.
0: Eu vou, hein.
1: Não tá ouvindo, né?
0: Eu vou.
2: Ô, Diego, vem cá.
0: Eita, pô, peraí.

0: aí, Diegão, bom dia.
1: Aoba.
0: Ô, Diegão.
1: Fala.
0: O Daí é o companheiro do Fanho.
1: Ah, é?
0: Na hora do Band Bom Dia.
1: É verdade, é verdade. É o Daí. O Daí.
2: O Daí foi um jogador do Palmeiras dos anos 90. Fez muito sucesso.
1: É verdade também, Ana.
3: Fala assim, Diegão. Sistema de atendimento ao consumidor, bom dia.
1: É muito bom, né, cara? O Emerson França é muito bom, né, velho?
4: Fala, Diegão, bom dia. Bora, Quintou, da Cadalete na área aqui. Tchau, obrigado. Na rodagem, na rodagem.
1: Valeu. Obrigado, mano. Tamo junto, abraço.
5: E a minha segunda sai.
6: O Daí José, pare de tomar a pílula.
1: Olha lá. O Murilo, que ele devia estar com passageiro, ele tava louco, papai. Mandou o gemido, mandou tudo, meu irmão. Uma hora só.
7: Começou agora. Banda e gemido.
1: Começa agora. Olha o Daí, olha o Daí. Apagou o áudio, filho de uma égua.
8: Bom dia, Diego. Manda aí um alô para a turma aqui da usina Santa Cruz Cabralha. Estamos aqui na...
1: Santa Cruz o quê?
8: Moagem de cana, começou a moagem. Adenilto fala aqui da Bahia, Extremo Sul, Belmonte, Cabralha.
1: Ah, Cabralha, tá. Um abraço pra Cabralha. Alô, Cabralha! Que nasce em Cabralha? Em Cabralha é o quê, ô?
9: Diegão, vou passar aqui no posto de Mogi Guaçu, aqui onde tem as bonequinhas. Quer que eu pegue uma pra você? Região taxista.
1: Caraca, velho! Mano, é muito região esse aqui, velho. Não é o região? Não é, mas é igualzinho. Eu mesmo, vou pôr de novo.
9: Diegão, vou passar aqui no posto de Mogi Guaçu, aqui onde tem as bonequinhas. Quer que eu pegue uma pra você? Região taxista.
1: Cara, é igualzinho, velho. É o Fabiano Caçambeiro. Melhor região que eu já ouvi. Melhor que o próprio região.
10: Eu fico imaginando aqui o drama do Murilo, né? Porque isso aí é vício, né? Eu também sou contaminado por isso. E eu mando alto toda hora, não tô nem aí, eu mando brasa. Agora o Murilo, o passageiro, fala assim, não, vou pegar um negócio ali dentro, volto já. Ele fala, não, agora, eu vou mandar. Agora.
1: Ai, meu Deus. Vou mergulhar na fuga. O Daí pensou melhor e apagou. Ah, esses caras vieram hoje aqui, né? Você viu? Ô, Edinaldo. Ô, Edinaldo, você viu que esses caras vieram hoje aqui? No Estação Band FM? É, essa dupla aqui, ó. Rapaz, aí eu pensei assim, mano, a gente tem que tomar cuidado com o que a gente fala, velho. Tipo, cara, é Band FM isso aqui. Amanhã qualquer artista pode estar aqui. Amanhã a Virgínia pode estar aqui. Não é falando besteira dela. Quando falar, tem que falar baixinho.
11: Apaga.
1: Isso, fala baixinho.
12: Fantasia da cabeça, todo mundo tem.
13: Não, cara, eu é louco. Eu tava escutando os bagulhos de Odaí, do bagulho. Mas eu escuto o Band desde 2009, quando comecei no táxi. Aí hoje eu sou Uber, que merda. Que merda! Eu me odeio!
14: Ah, eu vou aproveitar também pra deixar minha risada, né, pro Tartaruga de Wakanda. Muito bom, parabéns.
1: Cara, aí, Adilão. Agora que ele tá rindo do Tartaruga de Wakanda.
15: O Diegão, ontem, eu sentei com a minha mulher, aí ela começou a passar essa música. Ela passava um pouquinho da música e pausava. Pra explicar o significado da música. Eu falei, meu mano. Deus do céu, isso é um castigo.
1: Nossa, velho, fazendo tipo o Pidoncio, né? O Pidoncio faz isso, não faz? Ele decifra a música.
10: falar assim, os artistas vêm só na parte da tarde. De madrugada eles não vêm. É pra quebrar o bambu neles.
1: Mas eles ouvem de madrugada, cara. Depois do show, tá tudo ouvindo agora. Ele sai do show, vê, fica ouvindo nós. O próprio Alexandre Pires, o Thiaguinho, todo mundo falou isso aí. Eu ouço você lá de madrugada. Sai do show ouvindo a banda. Fala, olha, bom saber. Vocês não repararam que eu nunca mais falei do GG, do Thiaguinho, do Alexandre Pires, do Léo Stronda, do Léo Santana?
14: Imagina só, mano, vem a Virgínia e o macaco que ela tava pegando lá.
1: Tá.
14: Beijo lá, eu não sei o nome dele.
1: É, esse é só não tem nome, né? Cala a boca, cala a boca! Cara, mano, é cada susto que eu passo com esse filho da... Eu sei, ela beijou o macaco, eu sei.
14: Na boca.
1: Filha
14: eu
1: da
14: não falei nada!
1: Eu sei! Tá susto, velho.
12: Garotinha do corpo, um arrebitado vem que eu vou te ensinar a dançar.
1: Eu fiquei sério na hora. Eu me assustei de verdade agora, velho. Pera aí. Ah, eu vou tomar uma água. Pera aí.

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10: Parou, parou, parou, segurou! Tem cerveja aí?
11: Tem!
10: E tá gelada?
11: Ah.

Michael. Vai, dança, John Tatu. Dança, Tatu. Dança, Tatu.

0: Calma, Michael. Calma, Michael.
1: Você quer me comer todinho?
0: Calma, Michael.
1: Tá gostoso.
2: Nossa, amiga, ficou toda
3: festa. Ficou toda
2: festa. 3 horas da manhã!
3: Bom dia!
2: A pedido da firma Sarra.
3: Sarra!
2: Sarra! Vamos embora que eu tô com medo de tomar em quatro.
4: A situação.
0: Quem é essa galera, hein? Que é isso aí, ô Gregório? São as meninas da Love Night.

0: Lá vem elas, Diegão. Lá vem elas. Olha.
1: Olha, olha, olha, olha elas. O que, que é isso? Essa é a hora que elas vão embora? E vocês levam as meninas embora, é isso?
2: Ei, Diego, gostoso,
1: cupinzudo.
0: E aí, Diegão? Bonito.
1: Cupinzudo.
0: Essa é a hora que a gente faz a Uber seta.
1: Ah, tá, entendi. Você tá com elas ainda? Ah, eu tenho um desafio a fazer. Começa agora. Começa agora. Campeonato de gemidos. Para o desespero dos motoristas de aplicativo e dos velhos chato.
3: Chega a italiana, a espanhola, a Rafa e a Isa.
4: Boa noite, Diego!
1: Boa noite! Ai, que delícia!
4: Diego! Ai!
1: Ai! Ai! Nossa, mas ela deu um top.

0: Ei!
1: Band, band, band, band, bom dia!
2: Nossa, essa mina gemendo tá parecendo o Pablo Vittar, velho. E aquela foto que eu vi lá, ô italiana, você já fez uma raspagem nesse calcanhar seu aí, que aquele dia tava feio.
1: Vamos, meninas, vai, vamos lá.
3: Ai!
1: Ai! Isso! Vai, gêmeo gostoso! Suas vagas!
4: Ô, Rogério! O Rogério tá gemendo melhor que elas, eu não entendi nada agora.
1: Vem, meninas, vai, vamos lá.
3: Ai!
1: Isso! Vai, gêmeo gostoso! Suas vagas!
4: Rapaz, esse Rogério. Oh yeah!
5: Ô, Cleito, cuida da sua vida, Cleito. Você vai comer pé agora, você vai comer frango com caipira de cerco? Vamos ver se eu tô na esquina, Cleito.
6: Diagão, escuta o áudio dessas mulheres aí falando com o Pinzudo, que essa vozinha, meio aí. Eu fico preocupado por você, cara. É. Se a sua mulher acorda bem nessa hora,
4: tá louco?
7: Para!
4: Ei!
7: Tira que eu vou cagar, tira!
4: Calma, Gregório. Calma, moça.
8: Bom dia.
4: E aí, mano?
8: Pede pra italiana tirar o dedo de trás do banco do homem, que ele tá gemendo bem.
4: É. A italiana deu-lhe uma lascada de dedo ali no...
2: Ah, não, tio. Eu tinha que falar. Um pé feio, todo sujo, velho. Ai. Faz tempo que não vê uma lixa no calcanhar, mano. Ai. Tudo amarelo, esquisito, velho. Ah, não, Edmilson, tive que falar.
4: Ai, ele não gosta de pé com...
9: Mas menino é bem profissional, né? Ai, Diego, com o piso.
10: Vejam só os meus músculos. 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
11: Beija a Virgínia Macaco.
4: Ei!
11: Nossa, Macaco, que pegada foi essa?
4: Pera aí, para! Para!
11: Amiga, tu não é nem louca de postar beijando macaco. Vão te cancelar com força. Por quê, Dudão? Virgínia, tu acabou de sair de um relacionamento com o Vini.
4: Tá.
10: Devido ao adoce.
4: Ih, mano, vazaram a Love Night. Diagão, só consigo pensar nas meninas da Love Night desse jeito aqui, ó. Não, para, as meninas são gata. Não é ula ula, papai. Pera aí, cara.
12: Por gentileza, vamos fazer a hora do boi no horário correto hoje. 4:30.
4: Ah, é. Desculpa aí, ô diretor.
13: Ô, Diagão, como dizia papai... Muito trovão é sinal de pouca chuva. Essa mulherada gemendo aí, ó, é tudo propaganda enganosa. Quando levantar a blusa, do lado de cima da costela, pode ver que tá cheia de estrias.
4: Será? Será? Ah, ele não gosta de estrias, meninas. Ah, ele não gosta de estrias, meninas. Ai.
14: Você pode ser gótica.
15: Oi, Diego, bom dia. Hora do boi, hein? Marcelinho, pindola de borboleta.
4: Cala a boca que não tá na hora do boi.
1: Ah, o Edinaldo não gosta de celulite, não gosta de estria, não gosta de pé sujo. Ah, gosta do quê?
4: De roupa.
16: Oh, você não gosta de nada também? Tá torrando, hein? Tô achando que você tá comendo uma coisa meio ruda.
1: Nossa, as meninas mandando pro Edinaldo.
4: Olha aí, Edinaldo.

0: costela, pode ver que tá cheia de estrias.
1: Oh, você não gosta de nada também? Tá torrando, hein? Mas tô achando que você tá comendo uma coisa meio ruda.
2: Nossa, as meninas mandando pro Edinaldo. Nossa, as meninas.
3: Ele não gosta de estria e não gosta de mulher, né? Porque fala a verdade. Tá rachando de gostosa.
4: Eita, tá rachando, não é? Como assim? Como assim? O que que tá. É. Tá. Rachada.
0: Ô meninas, mas pra eu saber se vocês têm estrias ou não, eu tenho que analisar. Tem como mandar um vídeo aí pra mim, por favor?
5: Tá rachando esse seu calcanhar de pedreira aí, fia. Pé sujo.
6: Boa pergunta, eu quero ver elas responder agora. O que que tá rachando de gostosa?
0: Analisa meus eggs.
7: Pede pra analisar, mas não vai ter dinheiro pra pagar as meninas. Pronto, falei.
8: Diegão, pergunta pro Edinaldo aí o que, que ele prefere, se ele prefere uma magrinha ou se ele prefere uma bichona bombada de academia. Pergunta pra ele.
9: Deve estar rachando o céu da boca, se não passar manteiga de cacau com esse frio.
6: Esperto é o locutor que... Viu que a coisa ia ficar feia, ele ficou quieto, né? Eu também vou me retirar agora daqui.
4: Eu não tô falando nada.
8: Achou, foi a ponta do pirulito.
7: Diego calou-se? Porque é o quê? Boca de sacola fechada.
0: Diegão, você tá muito quieto mesmo. Você deve ter recebido um sinal lá da Praia Grande aí no seu WhatsApp, né?
10: Ô, Diegão, tá na hora de ligar pro Fenomenal, pra ele explicar esse negócio da Virgínia, macaco aí, o que que é isso? O que que tá acontecendo?
5: Cupinzudo, seu cupim tá sano, viu?
11: E as meninas tá rachando o bico aqui.
12: Não, e a parte ruim hoje do dia vai ser passar o dia todinho com isso na cabeça. Fom, fom, fom, forom, fom, fom, fom, fom, fom, fom, forom, fom, fom.
13: Começa agora, Momento DE com a patroa. Tá metendo louco, né, Diegão? A patroa tá comendo rabo aí, né?
9: Daqui uns dias o Stitch tá na cama e você tá no sofá. Se já não tiver, né?
14: Esse programa é uma panelinha só, hein? Deus o livre. Não escuta o áudio da gente de jeito nenhum.
4: Hein? Ah, vá tomar no vacila, vá tomar, vá cala a boca, trouxa, idiota, vá, vagabundo. Vai, cagado, mato.
11: Se o cachorro já não tiver dormindo na cama, ele no sofá, né?
4: Já tá, você acha que não?
15: Se tem uma coisa que me deixa passar, é gritar comigo, sem eu ter feito nada. Se tem uma...
16: Sabe por que não existe flor preta? Região
4: cala
16: racista.
4: Cala a boca! Cala a boca!
15: Você gosta de mandar, você só me faz...
4: é melhor, vai. Vamos!
17: Tchau, quieta, mangangá!
4: Vamos!
17: afasta pra lá, boi velho nojento.
4: Agora, olha, agora,

0: Doutor Cupinzudo. Mestres da Atie, seja lá o que for isso. Locutor que dorme na casinha do cachorro. Cleiton Queimador de Bauruz. Paula Ranja, que isso?
1: Ele pode estar do seu lado.
0: Coletores do Itaquaral da Goiás.
1: Ele pode estar do seu lado.
0: Motoristas da Cutrale. Carreteiro que anda na esquerda. Léo Caçambeiro. Estranho motorista. Julião Mel Banana da Paniquete. Patinete.
1: Ele é corno.
0: Lê certo, seu analfábio. Cala a boca, idiota.
1: Ele é corno.
0: Cachorro do locutor. Rachadinha gostosa. Odair. Marcelão. Velho do lixo. De Pirona Danjico. Motoristas da De Paula. Motoristas da Vencom. Júnior Uber editor, é locutor que limpa xixi de pet. Nossa, nem fala, tá uma bosta isso, cara. Chico motorista da Magno. Wesley Safadão, cachorro do Diego. Creighton, queimador de Bauru. Stitch, tadinho. Locutor que vai ouvir áudio de Kenga. Bob... Misterioso é o Bob. Motoristas da Plastipel. Paulão da Barrocão.
1: É
0: Davi Masterchef. Muriloco. Região racista. Locutor que não ouve meu áudio. Johnny de Pindamonhangaba. Quero lixo. Pá, que é isso? Cala a boca. Motoristas da Marone, Patrícia Poeta, Murilo Sumido do Capes, Padeiro, Edinaldo. Motoristas do Reboque. Edinaldo que não gosta de pé rachado. Cleiton que não gosta de estrias. Professor Rodrigo Bueno, Errando César, Júlio Tassini, DJ Parceladinho, Brianda, Edinaldo Baitolão, Léo da Vencom, locutor que dorme no sofá, você, Muriloco, Naessa, cantora da voz grossa, que é sapato, que gosta de que é gente boa.
1: Ele é corno.
0: Serjão, matador de onça.
1: Ele é corno, mas é meu amigão.
0: O chifre desse... Calango Fantoche. Natan Barrocão, Impacto 3 Log. Canelinha Fina, Leonardo de Laranjeira, Região Taxista. Edinaldo da Borracharia. Velho do Lixo. Maitê Proença, do nada. Netinho de Paula. Meus amigos do Cara de Neca. Paneleiro de Sorocaba, Davi. Sara do Prando, da Prando. Buzininha, Toquinho. Murilo Barrocão. Ei, Busato. Motoristas da Expresso São Miguel, Edinaldo Plástico.
1: Porque ela traiu.
0: Bichinho Esquisito. Muriloco tá louco.
1: E ele é burro.
0: Careca. Beicinho no Mama Deitado. Vigia da Zona. Sanfoneiro de Puteiro. Pera aí, cara. É, Johnny de Avanapara. E não podemos esquecer dele. Não podemos esquecer dele. Não, essa é a Catrícia, peraí. Não podemos esquecer dele, não podemos esquecer dele, jamais esqueceremos dele. Não é essa aqui. Cadê, velho? Mexeram no meu botão. Mexeram nos meus botão. Aí, não? E não, não.
2: Remédio na vida noturna.
0: Não. Não podemos esquecer dele. Não podemos esquecer dele.
2: E a gente nunca.
3: Tá coringa ele.
4: E não podemos esquecer do Boy Master, o rei do boi. John Tatu!
0: Não podemos esquecer dele, não podemos!
5: John Tatu e o macaco da Virgínia.
0: Ei!
2: Daniel Ranch Pagadão!
0: Não podemos esquecer dele jamais!
6: E a dama! Ai, cupinzudo! Não podemos esquecer do John Tatu, saco de vacilo que deixou o tempo passar! Perdeu o bonde, vacilão.
0: Não podemos esquecer dele.
7: Não podemos esquecer do nosso John Tatu. Como a Naessa diz, chifrudo.
0: Não podemos esquecer dele.
8: Oh, tô pensando num negócio aqui. Eu trabalhei pra uma empresa que prestava serviço de...
0: Ah, cala a boca. Não podemos. podemos esquecer dele?
9: Eu vou dar uma ideia pra você tentar amenizar, tá bom? Quando você chegar em casa e tiver aquele clima de bosta, porque vai estar... Tá,
0: não vai.
9: Você fala assim, tudo ideia daquele caipira, ele não presta, aquele rapaz da caixa de leite.
0: É.
9: Ele que deu a ideia do campeonato.
0: Mas foi mesmo, aí, vagabundo.
9: Vai melhorar um pouco, mas não vai ser 100%.
0: Cretino. Eu ainda vou nas ideias.
10: Não podemos esquecer dele, é o Touro Bandido da Band, John Tatu.
0: Touro Bandido da... Não podemos esquecer dele.
11: Do meu amigo Paulo Linguinha.
0: Não é ele. Não, não, não, não, não, não, não, não, não, não,
12: não. Não esqueça dele. John, John.
0: John, Tatu. John, John, John.
13: Deu certo sim, Diego. Pra outro.
0: É o quê?
13: Deu certo sim, mas pra outro.
0: Quê? Ah, tá, entendi. É, não podemos esquecer do nosso Tatuzinho. O nosso bezerrinho que mama deitado, dando cabeçada. Não podemos esquecer dele.
14: Não podemos esquecer do Boquinha de Fimose, Saco de Vacilo, Mama Deitado, Cesto de Galho, Balaio de Chifre,
0: tá,
14: Galho de Faz Sombra, Desenho de Boi. E é isso aí. O John, John, John, John, John. Tatu.
0: Tatu! Alô, Rio de Janeiro! Ô, Diegão, a Mara destrói o Tatu, velho, é verdade. Toda vez, né, velho?
15: Alemão, vamos se divertir. Porque no Dendê eu vou dizer como é que é.
14: Não podemos esquecer do gato fofo. Só que mama deitado.
15: Se tu se viu nem pra PM, eu dou o maior conceito.
16: Tatu. A Mara arrebenta com você, te humilha e não manda nem a foto da teta, hein?
15: Ei, Deus! DJ!

0: ter um sonho, mano. Dormi, acordei. Pensei que você tá vendo as minhas peladas aí, mano. Eu vi tudo no Corujão. Ele passou pro jornal, uma coisa de doido aí.
1: Ai, sonhou que tava vendo homem pelado, Davi.
2: Mas com os alemão vamos se divertir. É, porque no Dendê vou dizer como.
1: Eu ia colocar tua música, eu achei que você ia mandar áudio, Catrícia. Manda áudio, manda um bom dia pra nós, Catrícia.
3: O único que defende o John Tatu nesse programa é a Queca Carente. Cadê a Queca?
1: Cadê a Queca, hein?
2: Receito para os amigos meus. Mas morro do Dendê também é terra de Deus.
4: Muita gente esqueceu, mas não podemos esquecer. John Tatu já pagou o lanche, lanchinho,
1: ah,
4: McDonald's.
1: É. Ah, é?
4: E não comeu.
1: Oh. Não. Peraí. Você tá confundindo.
4: Muita gente esqueceu, mas não...
1: Peraí, quem pagou o lanche foi o Marcelinho Uber. Ou foi o Tatu? É, paga lanche ou o Marcelinho? O Tatu trouxe salgado sem fritar.
5: Não se esqueça do Tatuzinho, por favor.
1: Fala a Catrícia. A Catrícia chegou. Oi, Catrícia.
6: Muito bom dia, Diego. Como você está, vida? Ai, tô gripadinha hoje, Di.
1: Tá gripadinha?
6: Meus amores, como vocês estão? Tá tudo bem? Eu espero muito que sim, viu?
1: Ai, Catrícia. Tá gripadinha, Catrícia? Já tomou um remedinho? Gente, o que é bom pra gripinha, hein? Da Catrícia. O que é bom pra gripinha da Catrícia, hein?

0: Adivinha? Adivinha quem já mandou o áudio? Todo animadinho porque a Catrícia chegou.
1: Melhor agora, meu amor. Eu tô bem ouvindo essa voz. Ó, isso é com uma mulher de respeito. Isso é com uma mulher perfeita. Se olha pro corpinho da Catrícia, não tem uma estria, meu. 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
2: 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Leite quente na garganta. 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
3: 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Que é bom pra gripe é leite quente. Direto na garganta. 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
4: 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Não adianta nem ligar, pô. Tá mal de vute emocional aí sobre a lei da atração, hein? 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
5: The night. Ai, esse Ginaldo não vale nada. Saudade, Ginaldo, beijo. 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
6: 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Um chazinho de limão siciliano e um supositório. Ela vai ficar boa rapidinho. 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
7: 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O que é bom é pilice pica na via bostérica. This is the rhythm of the
5: 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Que é bom pra ninguém, ele pensa aqui, ó. Gargarejo.
0: Nossa, véi, na hora tá assim.
8: É bom pra gripe, pra Catrícia, espermicilina, bom antibiótico.
9: Lavagem nasal com ácido sulfúrico.
10: É bom pra garganta, é espermatozoide em graja.
0: Ei!
11: Cadê um momento motivacional com o nosso...
0: Ah, é.
12: É bom o Benegripe, digo. É fenomenal. Não, não, não, não.
0: Ah, é. Peraí, vou ligar pra ele. Peraí. Calma, calma, calma. Calma!
13: Todo mundo, vamos!
0: Aí, cara aí. Alô? Alô? Alô? Alô? Alô? Alô? Porra, não fala nada.
14: Quase que você leva o programa aí, faltava só 10 minutinhos.
0: Pera aí.

0: Alô, Diego Lopes. Alô, Diego Lopes, tem que ferrar com as notícias.
1: Cala a boca que eu tô, não te chamei ainda, pera aí. A partir de agora, está no ar o nosso repórter especial, Ale Fenomenal, com as notícias do mundo dos famosos da celebridade. Cala a boca! Cala a boca, que eu tô te apresentando ainda. O nosso repórter especial, Ale Fenomenal, com a notícia do mundo dos famosos, das celebridades, tudo que eles aprontam, tudo que eles fazem, tudo que eles deixam de fazer, sobre a Virgínia, sobre o Zé Felipe, sobre a Maratacine, sobre o Caipirão, cara de neca, o nosso repórter especial, Ale Fenomenal! Bom dia, Ale! Agora sim, vamos lá, Ale, o que você conta pra nós hoje, Ale?
0: O Santos tá em crise com o Cuca pode ser demitido a qualquer momento, e Abel Ferreira vai sair do Palmeiras, a Mancha Verde vai arrancar ele de lá.
1: Mais uma bomba.
0: Mais uma bomba, Neymar está lesionado.
1: Mais uma bomba.
0: Está lesionado. É sério, Diego, pode pôr exclusivo. Ele está lesionado, mas tá naquela, né?
1: Tá naquela? Ele vai ou não vai?
0: Não, ele já tá na Copa, né? Aos trancos e barrancos.
1: Ah, como a vida muda, né?
0: Não, mas eu já dei minha opinião dos campeões. E o programa do...
1: Ele pegou o ranço do Neymar. Hã?
0: Casa do Patrão flopou.
1: Flopou?
0: Flopou. E Cariúcha tá saindo da Rede TV.
1: Cariúcha saindo da Rede TV?
0: Tá saindo da Rede TV.
1: Muito bem, o que mais? Ela vai pra onde, hein? Peraí, a Cariúcha vai pra onde?
0: Por enquanto não tem proposta de lugar nenhum ainda.
1: Ih, caramba.
0: Por enquanto tá tudo naquela, é faz me rir.
1: É só não faz me rir.
0: E Chaves foi tirado do SMT.
1: Que isso?
0: Chaves foi tirado do SMT. Acabou os dias do Chaves, do programa Chaves, que é o melhor do Brasil.
1: Ele vai pra onde, o Chaves, agora?
0: Não, ele vai continuar sem grade no SMT.
1: Meu Deus do céu, não acredito. Não vão tirar o Chaves do ar.
0: E acabou aquele programa de manhã, programa do Leonardo Gospel. É um pastor gospel, tá?
1: Aonde?
0: Não é cantor, não vai confundir pastor com cantor, tá? Pelo amor de Deus.
1: Mas ainda. Aonde que era o programa dele?
0: É de manhã no SMT, é palavra bíblica.
1: Ah, palavra bíblica. Por que tiraram do ar? Não tava dando audiência?
0: É, tirou porque tava um ponto de audiência. Tava perdendo até pra culinária do Bom Dia Brasil.
1: Meu Deus, vamos lá, rapidinho. Perguntas pra Ale, vai.
2: Eu não acompanhei a convocação oficial. O rapaz lá da Virgínia, lá que a Virgínia beijou, ele vai?
1: Ei!
0: Gente, nós não podemos falar desse assunto, igual o Diego falou, porque o artista pode estar ouvindo e pode dar processo pra banda.
1: É verdade, é verdade.
0: Tem que tomar cuidado. Eu sei que o programa é do mundo, mas vamos levar um pouco a sério o programa, gente.
1: Vamos levar um pouco a sério o programa. Olha só, o Ale Fenomenal.
0: Entendeu? Porque a personal pode estar ouvindo.
1: Para de falar da personal, eu já falei. Pera aí, pergunta
3: não,
1: pra Ale,
3: não,
1: vai.
3: Uma vida muda nada, não quero nem saber. O senhor trata de meio de comprar uma camiseta do Brasil, porque eu fui induzido pelo senhor a votar que ele não ia pra Copa lá na votação da Band lá, e agora eu vou ganhar a camisa da seleção de quem? Pra você, viu?
1: E aí,
0: nada, Ale? O Brasil não vai ganhar nada, pode ficar tranquilo, pode me cobrar.
1: Para de torcer contra, Ale.
0: Não, eu vou torcer pro Brasil, gente. Mas eu vou torcer pro Brasil e pra Argentina.
1: Olha
4: lá. Uai, e o Chaves ressuscitou, foi?
1: Não, o Chaves não. O Chaves não vai ter mais no SMT.
5: Não, Ale, quero ver se é macho mesmo. Não deixa o Davi falar, não. Fica até 4h58.
0: Não, aqui nós é parceria. É que o Diego sempre liga aos 45, mas não tem jeito.
1: Amanhã eu vou ligar mais cedo, amanhã eu ligo mais cedo.
0: Não tem jeito. O Diego tem 90 pontos. Tá um ano aí, não aprendeu esse cavalo. Mas
1: pera aí, para de falar de mim, vai.
6: Ô, Ale! O Neymar tá lesionado. Caramba, hein? Isso aí é bomba. Faz 2 dias que ele tá lesionado e você mandou uma mensagem agora. Pra bucha, hein?
1: Não, ele avisou antes, né, Ale?
0: Avisei antes. Eu sempre aviso antes. Eu sempre mando mensagem. É muito ouvinte, é muita gente.
1: É verdade, é muita gente.
0: É o Brasil inteiro ouvindo na Band. É 90 pontos de audiência.
1: Olha lá.
7: Todo vai dia, ser o pode... discípulo de Maradona, sem vergonha. Aspirador mundial, ei, vagabundo.
1: Ei, ele é fã do Maradona, né, Ale? Você gosta, né?
0: Não, eu gosto do Tevez que jogou na Argentina, por isso. Né? Nada contra o Maradona, só o gol do Maradona.
1: O Tevez?
0: É, o Tevez jogou na Argentina.
1: Ah, sim, é verdade.
8: Fenomenal. Me diz como você se sente, cara. Você tem 20 minutos de espaço aí no programa, enquanto o Davi só tem um minuto de espaço.
0: Mas o Davi rebentou melhor do que o Davi? Titanic, gente. Uma coisa que eu gostei do Davi, onde ele falou do Titanic, parabéns. Eu até dei parabéns pessoal pra ele.
1: Boa, rebentou. Legal. Vai.
9: Tomara que os pneus do nosso Stephen Hawking aí estoure. Lei da atração, obrigado, lei da atração, carinho, lei da atração.
1: Como é que é?
0: Obrigado pelo carinho.
1: Olha só que resposta digna. Você desejando que os pneus dele estourem, você e ele falou obrigado pelo carinho. Toma, aprenda essa lição.
0: O artista é assim, ele tem que ser democrático, ouviu os dois lados.
1: É verdade, o artista tem que ser assim, tem que engolir tudo, né, Lê?
5: Ale, você vai torcer Brasil e Argentina, cara. Se você torcesse pra alguma outra seleção que não fosse Argentina, tá tudo bem. Mas brasileiro, de fato, você não é. Não é.
1: Ih, Ale.
0: Eu não gosto por causa da corrupção, gente.
1: De quê?
0: Da corrupção que tem o nosso Brasil.
1: Ah, corrupção, entendi.
0: Então é por isso.
1: Tá.
0: E o Brasil não vai longe.
5: Você prestou atenção na hora que você falou, o artista tem que engolir tudo. Ele fez até um negocinho de ranço.
1: É, falou lá ele.
0: Então, o artista tem que estar preparado para tudo no banho de coruja.
1: É verdade, é verdade. Vamos lá, mais perguntas para ler rapidinho.
5: Rápido, que Ale, você é assinante aí do OnlyFans da Carol Portaluppi?
0: Ah, não, sim, mandei no Instagram dela. Hoje teve live dela, gente.
1: De quem?
0: A Carol Portaluppi, filha do Renato Gaúcho.
1: Ah, é verdade.
0: Foi 100 pessoas na live dela.
1: 100 pessoas?
0: Ela tava com a camisa do Brasil e da Argentina.
1: Ela faz conteúdo, é isso?
0: Ela faz live ao vivo toda quarta-feira, gente.
1: Live ao vivo, olha.
0: Toda quarta-feira.
1: Eu acho que não vai dar tempo do Davi hoje, hein?
0: É, você ligou em cima da hora. Mas o Davi, bora, manda um salve aí, Davi.
1: Acho que não vai dar tempo dele hoje, hein, gente?
0: É, você estourou o tempo,
1: galera. Pera aí.
10: Pra mim, brasileiro que torce pra Argentina, tem que tomar dois tapas na cara.
1: Eita.
0: Um saco de vacilo. Você contatou um saco de vacilo.
1: Eita. Pera aí, calma aí. O que é isso aqui?
5: Live ao vivo foi foda, hein?
1: É, live ao vivo.
11: Tá na hora, né, Diego? Uma ótima motivacional, tá na hora. Você devia ligar, né? Pô, então mais cedo, então.
0: Senão
11: né?
0: Ele vai te xingar o outro uma semana, tempo. Diego.
1: É, tá, pera aí, vamos tentar rapidinho. Tchau, falou, tchau, fenomenal. Falou, tchau. Tá vendo? Pô, o fenomenal é bonitinho, ele deixa, né? Senão o Davi vai ficar me xingando lá, né? Calma aí. Vamos ver. Por que eu não liguei antes? Só um momento. Vamos ver. Tem que ser muito rápido, Davi. Um minuto você tem. Se atender.
12: Vamos lá, Diego. Vamos lá, então.
1: Vai lá.
12: A lei da atração.
1: Vai.
12: Pensamento positivo. Não. Deus no coração acima de tudo ou não? O comando é a obsessão, a lei da conquista, não. É conquistar e chegar onde você quer chegar, ou não? Igual Senna, quando concorria. Você tem que lutar, com o dia você vai chegar lá. Entendeu ou não? É a lei de você ir por baixo, entendeu ou não? Para depois estar lá em cima, entendeu ou não? É a lei que você tem que passar do limite, o limite extremo. Mas com o seu limite, que até o seu limite que você pode ir. É a lei da conquista, é a lei do objetivo. Não. Entendeu? Acima de tudo, Deus, acima de tudo, Deus, acima de tudo, Deus do coração. Entendeu ou não? Que com fé em Deus, um dia você chega lá, entendeu ou não?
1: Boa, Davi.
12: Essa é a verdade.
1: Boa, Davi. Valeu, obrigado, Davi.
12: Valeu, Diego, valeu.
1: Momento motivacional com Davi, bora. O que você achou, Tadeu?
13: Poxa, minha voz tá... minha voz tá embargada aqui.
1: Né? Pegou forte. Dá um, pegou forte.
13: Pegou forte.
1: A lei da atração.
13: A lei da atração.
1: Caraca,
13: deseja mano. Tanto uma coisa...
1: É...
13: Mentaliza tanto essa coisa, que trabalha por essa coisa vai acontecer.
1: Vai acontecer. Caramba, o Davi tá surpreendendo, cara. Valeu, hein, Davi?
13: Infelizmente, não se aplica para fazer amor.
1: Por quê?
13: Porque eu tô mentalizando há 2 anos fazer amor. Não tá acontecendo.
1: Eu acho que você tem que ser mais específico, cara.
13: Como assim?
1: Tipo assim, imaginar...
13: Mentalizar a cena.
1: A cena mesmo.
13: Tá, tem a cena...
1: É, como seria assim, mais ou menos?
13: Ah, eu, a pessoa, né, num... pode ser lá em casa, pode ser no meu apartamento, na minha casa.
1: No seu quarto.
13: No meu quarto, ou no sofá, comece no sofá. Que comece no sofá.
1: No sofá pode ser, no sofá é legal.
13: Vá pra mesa.
1: Tomando
13: pra mesa
1: um na cozinha. Na mesa.
13: Isso, depois de chão, vai pro chão.
1: Caramba.
13: E depois quarto, depois cama.
1: Aí, mano, é um negócio chamado utopia. Utopia é um negócio que você imagina, mas não vai.
13: Aí já é maluquice,
1: aí
13: né?
1: Aí já é maluquice.
13: Aí a gente,
1: cara,
13: já tá no terreno,
1: né? Muita coisa pra quem não é transante. Até pra quem transa, ninguém consegue fazer isso.
13: É, pois é.
1: Tchau, a Mara tá assim, é o top, ela falou.
13: Tchau, meu Deus. Yeah. Tchau.
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13: Band, bom dia, são 5 horas 3 minutos, gente. 5 e 3 horas.

0: quente o Diego tem, hein? Essa cadeira tá fervendo. Que coisa, hein, cara? Tá quentinho, que bom, que bom, que bom. A gente vai aquecendo aqui o nosso popô, né? Na sua rádio do seu jeito.
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0: só chegar.
1: Alô, bom dia, oi.
0: É só chegar, chega.
1: Às 5 horas e 5 minutos, gente. 5 horas e 5 minutos, hora de Brasília. Bom dia! É quinta-feira, né? Por um segundo eu me perdi aqui, não sabia qual era o dia da semana. Quinta-feira, 21 de maio de 2026. Que essa quinta-feira, que esse 21 de maio seja de muito amor, muita alegria pra você. E tá ligado na Band FM, desde o Band Coruja aqui com o Diegão, desde o Band Love com o Fefo, e acompanhando Estação Band FM também, a tarde da Band FM, amanhã da Band, quem ama não esquece, enfim, toda a programação da Band FM, muito obrigado pela sua audiência e por responder pra todo mundo. A rádio que você ouve, ela é a Band FM, a sua rádio do seu jeito. Você tem que responder com esse sorrisinho aqui meio maroto. Mas que rádio que você ouve? É Band FM. O horário? Quer que eu fale horário?
2: Fala.
1: 5 da manhã.
2: Fala.
1: Band Bom Dia é o nome do programa que eu ouço. Fala. Já emendo com a hora do ronco.
2: Fala.
1: Muito bom dia, Tami Gretchen. Bom dia, Pedrão. Bom dia, Estela e Diego, casal de marceneiro. Muito bom dia, vamos trabalhar com pau hoje o dia inteiro. Mel Banana, bom dia. Bom dia, Elton Martins, bom dia. Bom dia, Tadeu Motorista, bom dia. Meu xará. Um abraço pra você, meu chapa. A Maratacini tá com a gente aqui, bom dia. O Rildo tá com a gente também. O Alex Rossi também tá com a gente, é de São Paulo. Bom dia, Simão, bom dia. Bom dia, Joninha, bom dia. Bom dia, Resina. Resina? O seu nome é Resina?
2: Caramba, velho.
1: Que nome diferenciado, né?
2: Um
1: forte abraço pra você, Resina. Xalão! Muito bom dia, Homem Vinheta.
2: Bom.

0: dia, lindo. Como é que você tá?
1: Tô muito bem, graças a Deus. Graças mais um dia começando aí com alegria, né, homem vinheta?
0: É mais alegria, né, cara? Como é bom você poder... Eu tava conversando com um amigo aqui, que sempre encontro ele, do da redação aqui do esporte. Felizmente não sei o nome dele, a gente conversa.
1: Você conversa todo dia, não
0: todo sabe. Dia.
1: Parece
0: bom
1: eu,
0: dia, pô. Bom dia, como é que você tá, irmão? Vim conversando com ele no elevador agora, cara.
1: Parece eu.
0: É, porque são pessoas que trabalham aqui, a gente acaba tendo essa... Muitos, eu nem pergunto o nome, acaba... Mas enfim, aí ele falou assim, cara, você já chega lá falando bobagem, que eu já chega... Falei, irmão, ali, abre o microfone, o bom é trabalhar com humor, cara.
1: É isso aí.
0: Aí ele falou assim, mas não é todo dia que você tá bem, né? Exatamente. Aí eu expliquei pra ele, falei, irmão, eu posso não estar bem, pode estar num dia legal, não acordei bem, mas quando abre a porta ali, tudo se transforma.
1: É aquela velha pergunta, né, ouvinta, quem é que faz o palhaço rir?
0: É. Quem faz o palhaço rir?
1: Quem é que vai fazer o palhaço rir então, quando o palhaço tá triste?
0: É verdade. É o que eu falo.
1: É um questionamento, cara.
0: Eu falei uma frase forte no último podcast que fui. Eu falei, ninguém sabe o que acontece quando as cortinas fecham.
1: Ou se dá um corte bom, hein? A pessoa espera que a pessoa tenha cortado e tenha publicado no Reels.
0: Não lembro.
1: Tomara, então, se dá um corte excelente.
0: As pessoas não imaginam, porque a gente tá ali no palco, né? Brilhando, aquela história. E quando a cortina fecha?
1: Ninguém
0: sabe o que acontece atrás das cortinas, dos bastidores, na
1: ninguém
0: coxinha.
1: Sabe os choros que a gente dá embaixo do chuveiro.
0: Verdade, a gente chora.
1: Ninguém sabe o joelho no chão que a gente coloca pra falar com o papai do céu toda a noite.
0: Coloca.
1: Ninguém sabe, gente.
0: Então, mas assim, cada um tem suas coisas.
1: Então
0: vamos pra cima. Abriu a porta ali, eu tô aqui. Que nem eu tô aqui agora. Eu não lembro. É igual quando eu vou pescar. A pescaria, ela é isso, ela é uma terapia. Não é, não estamos falando sobre peixe.
1: É isso.
0: Estamos falando sobre ali, ficar olhando para aquela água. E ali o tempo vai passando e você não lembra de nada.
1: É isso.
0: Quando abre os microfones, que a gente começa a fazer o nosso trabalho aqui, que não é um trabalho, e sim uma missão, a gente se transforma. Os olhares, eles ficam fixos naquilo que a gente sabe fazer. O coração abre como se fosse uma caixa de Pandora. E dentro, dali sai tudo o que você pode imaginar.
1: Bonito, hein?
0: As nossas emoções... O nosso coração, ele foi feito para que você possa receber a nossa emoção, o nosso humor. Então eu quero que você que esteja aí do outro lado do rádio, receba. Receba sim o que a gente tem para oferecer para você. Eu sei que de repente você pode estar passando por algum momento difícil, mas nós vamos agora transformar o seu dia. Pelo menos um pouquinho da sua manhã. Eu e Tadeu Correia, nós vamos agora... Receba sim, mas... Deixa a gente penetrar em você?
1: Deixa, a gente penetra.
0: Deixa.
1: Tá bom?
0: Pronto.
1: Então, se prepara, deixa. Deite no divã. A sua terapia acaba de começar. Bom dia.
0: Vamos lá?
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0: 5:10, está no ar o seu gibi eletrônico diário. 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

0: língua nacional. Esse idioma tão complicado que é a língua portuguesa falada no Brasil, né?
1: Verdade. Então você que também não sabe falar direito, ou não sabe os detalhes da língua portuguesa, vamos lá, vamos tentar aprender melhor. E também no Dia da Língua não podemos esquecer uma das partes do corpo super importante, inclusive, para a nossa voz, né, Silvana?
0: Exatamente. A língua é uma parte importantíssima. É ela que faz a nossa dicção acontecer e a nossa fala ser compreendida, né?
1: Você sabe que, para a mulher, a língua é importante por dois motivos. 5:12. 5:12.
0: Dia do afilhado agora. Parabéns aí para você que é afilhado, para você que é padim também, né?
1: É verdade. É. Deixa eu mandar um bom dia não só para os afiliados, mas também para as afiliadas da Band. Muito obrigado pelo carinho de vocês estarem junto, transmitindo o nosso sinal.
0: Perfeito. Hoje também é Dia Internacional do Chá. É Dia do Chá.
1: Dia do chá hoje?
0: Dia do chá hoje.
1: E, poxa vida, então hoje vamos tomar um chá gostoso de camomila, vamos tomar um chá gostoso de erva doce. Você sabe que no meio de um certo grupo de pessoas, chá é...
0: Ah, é verdade?
1: É, vamos tomar um chá hoje.
0: Ah, tem um chá que eu não tomo faz muito tempo, eu queria tomar, viu?
1: Ah, é?
0: É.
1: Qual?
0: São 5:12, gente.
1: 5:12. O pulo do gado está no ar. Ah, vamos ao aniversário, Silvânia. Vamos ao aniversário da cidade de Mussoé.
0: Mussoé, alô, mussoenses, que estão escutando agora a Band FM, o Pulo do Gado, hein?
1: É isso aí, Mussoé, que tem 14 mil habitantes, né? Surgiu em 1812. E Mussoé, em tupi-guarani, significa bolas inchadas.
0: Parabéns para você de Mussoé, ouvindo aqui a programação da Band FM em todo o Brasil também. Muito obrigado, um forte abraço. Parabéns para você que faz aniversário hoje.
1: Verdade.
0: 21 de maio de 2026. O Alcinei tá pedindo aqui a nossa companheira nova, a Lisabel. Então vamos abrir agora o quadro Comportamento.
1: Só um minutinho, Silvânia. Não podemos, você falou parabéns aos aniversariantes, não podemos esquecer da nossa marca registrada. Uma salva de palmas para os aniversariantes.
0: Salva de palmas, muito bem. Vamos abrir então o quadro Comportamento Feminino agora com a Elizabeth?
1: Claro.
0: Vamos lá.
1: Aqui está ela. Bom dia, linda, cheirosa. Poxa vida, caramba, agora me deixou até meio... Bom, vamos lá. Bom dia, Elizabeth.
2: Bom dia, meninos, bom dia.
0: Muito bom dia, Elizabeth.
1: Bom dia, Elizabeth.
0: Como é que pra você gente tá? É uma honra recebê-la aqui, a nossa colunista de comportamento
2: muito
0: feminino.
2: Feliz. Obrigada pela oportunidade que vocês estão me dando nesse momento. Me sinto lisonjeada e feliz em poder trazer aqui o comportamento feminino, tudo que as mulheres precisam saber, né? Comportamento sexual, como é que anda a nossa cabeça, o nosso corpo, né? Como é que a gente pode reagir às coisas do dia a dia? Eu sou a Lisabel, gente. Já dei muita coisa para todo mundo, inclusive o...
0: Hoje, para estrear o quadro Comportamento, não só feminino, mas de um relacionamento no total, para o cartão de visitas da Elizabeth, eu queria que você desse um panorama geral de como está o relacionamento hoje em dia. Os relacionamentos, de fato, estão se tornando cada vez mais descartáveis, Elizabeth, no seu ponto de vista?
2: Uma merda.
1: Caramba, velho!
2: Desculpa, eu preciso ser um pouco sincera, até porque assim,
0: sim.
2: Nós não podemos, como é que eu posso dizer, enganar as pessoas, né? Às vezes uma fala minha, ela pode levar as pessoas para um outro patamar, até, como é que diz, influenciar as pessoas, né? Relacionamento hoje em dia, desculpa, minha voz está falhando, ontem eu fui cantar bingo.
0: Tem que ganhar dinheiro de alguma forma, né, Elizabeth?
1: Mas, ó, Elizabeth, desculpa pelo que aqueles clandestinos...
2: Fica na boca.
0: Então, aqui na Francisco Morato.
1: Tem um de lado do... É ali, é. Eu passo lá, tem umas 50 veinhas na porta fumando.
2: Ai, elas são demais, gente. Me leva um bolo.
0: Mas enfim, relacionamento, né?
2: Relacionamento.
0: Por que a gente tá tão descartável hoje em dia, Elizabeth?
2: Gente, hoje as redes sociais, inclusive, são culpadas disso, né? Hoje as pessoas têm um contato muito maior através das redes sociais, essa coisa da conversa, da paquera. Então isso, as pessoas estão se afastando um pouco do próprio relacionamento em si, né? Eu acho assim, as pessoas estão muito individuais. Ou seja, a masturbação hoje ela é muito, muito, muito cotidiana.
0: Ah, você acha que o pessoal...
2: Então, é verdade, e se resolvem sozinhos.
0: Se resolvem sozinhos, tanto homem quanto mulher.
2: Isso.
0: E por isso só, não precisa mais. E fora as ferramentas modernas que existem hoje em dia, né?
2: Ah, tem umas maravilhosas, né? Tem uma que tem 5 velocidades, ela vibra em 5 velocidades, é linda. É maravilhosa. E tem a rosinha também que suga, né?

0: Peraí, Elisa.
1: Mas é verdade, então, os companheiros só. Hoje, inclusive assim, né? Tá muito descartável. A mulher, a própria mulher, nós buscamos sempre essa coisa da independência feminina, né? Da feminilidade, dessa coisa assim. E hoje até, nós acho que exageramos um pouquinho também, porque assim, os homens estão se afastando da gente. Os homens estão assustados com a gente, né? E veja que eu me cuido, né? Eu sou uma mulher que realmente, assim, não sei, eu vou ficar de pé pra
2: gente. Fica de pé. Gente, a Elisabeth
0: tá
2: de pé.
0: Pelo amor de Deus, gente.
2: É uma mulher. Você imagina agora, você que tá.
0: Não, ela é realmente diferenciada.
2: Uma mulher ali na casa dos 30 anos, 30 e pouquinho, 35, que se cuida, que vai à academia, tem panturrilhas já muito, muito, muito formosas.
0: Pernas torneadas.
2: Pernas torneadas.
0: Você não passa muito dessa perna, dessas espessuras, não fica aquela pernona muito grossa, essa coxa grossona, igual de homem. Eu acho que nessa medida tá certo. Tá boa, viu, Elisabel?
1: Poxa vida, obrigada. Fico feliz pelo comentário de vocês, mas assim. Eu acho assim, mulheres, vamos nos tornar independentes? Sim. Vamos conquistar o nosso espaço? Sim. Mas não vamos deixar de valorizar também os nossos homens, né?
0: Isso é verdade.
1: Gente, como é bom ter um homem do nosso lado, a gente poder dormir agarradinha, né? A gente poder ter ali um homem que realmente aperta a gente, um homem que de verdade a gente sinta aquele braço forte nos apertando, aquele homem que sabe, que aperta a gente, joga na parede.
2: Morro de saudade disso.
1: Sabe,
2: morro de saudade.
1: Aquele homem que dá na cara, dá uns murros na costela.
2: Calma, Paulete.
1: Sabe, aquele homem que pega e bate na nossa cara.
2: Calma, Isabel.
0: Peraí.
2: Por um segundo tá aparecendo a Paulete.
0: É, calma. Peraí.
1: Desculpa, gente. Desculpa. Eu me empolguei.
2: Qual é a solução para os relacionamentos voltarem ao que eram antes? As pessoas se conhecem, vão se conhecendo, namoram, beijam, transam e aí mantém um relacionamento duradouro.
1: Você também vira uma porcaria, né, gente? Você é aquela coisa chata.
2: E aí se casam.
1: A história do arroz com feijão, né? Não, gente, vamos. Eu acho assim, as pessoas têm que procurar o diferente, né?
2: Uhum.
1: Eu acho que um pouquinho de. Ai, gente, vamos apimentar isso aí. De repente, a pessoa, ou a mulher ou o homem, tem. Como é que eu falo? Posso dizer, fantasias, né?
2: Uhum.
1: Por exemplo, uma casa de swing. Por que não? Por que não tentar?
2: Isso.
1: Sabe que as pessoas, às vezes, imaginam assim, ah, a gente vai na casa de swing. Vocês não precisam fazer o que não querem. Vai só vocês. Vão lá, dá uma olhadinha o que acontece e tal. É super legal.
2: Você já foi a uma casa de swing, Elisabel?
1: Ah, eu já.
2: Qual foi a sua experiência? Você gostou, não gostou?
1: Eu adorei. Ah, e tem uma parede em que você fica na parede. Assim, as pessoas vão enfiando a mão. Você vai sentindo os toques ou as coisas sem saber quem tá do outro lado. É maravilhoso,
2: então,
1: gente.
2: Tá, você que tá com um relacionamento caindo na mesmice, procure ainda hoje uma casa de swing e seja feliz. Elisabel, obrigado pela sua participação aqui no
1: Pulo
2: do Gato.
1: Desculpa, ainda tô um pouco tímida, né?
0: Pelo amor de Deus, se não tivesse,
2: se,
0: então.
2: Se você é tímida, se a gente abaixa a luz aqui,
1: eu. Eu faço. Eu faço um stripper, juro. Sabe por quê? Eu não tenho frescura, né? Desculpa, eu tô meio tímida ainda.
0: Calma, Elisabel.
2: Gente, o nome dela não é Elisa Bengala, é Elisabel.
0: É Elisabel, é diferente, tá, da Paulette, cara.
2: É isso aí, tá?
1: Gente, obrigada pela oportunidade.
2: Tá.
1: Se quiser, é só me chamar, tá?
0: Elisabel. Hoje vai trabalhar fora daqui?
1: Hoje eu vou.
2: Hoje, o que você vai fazer?
1: Hoje? Ai, hoje eu faço bico lá no metrô.
2: Ah, você vai anunciando as estações?
1: Não, na estação do metrô mesmo, eu fico lá na cabine.
2: Ah, que legal!
1: Atenção, senhor Pedro Augusto, sua esposa te espera na estação Sé. Aí eu vou anunciando e o pessoal vai vindo.
2: Bom trabalho pra você, Elisabel.
1: Isso, e à noite eu volto pro bingo.
0: Tá bom.
2: Tchau, Elisabel.
0: Vou lá te ver, beijo. São 5 horas e 20 minutos, 5:20. Muito obrigado pra você que está sintonizado na Band FM. Esse é o seu GB eletrônico Pulo do Gado.
2: Muito bem, informações aqui do ouvinte Weriston, comentando aqui o quadro. O comportamento feminino da Elisabel. Que adianta o homem ser isso se a mulher só reclama, não liga pro cara, não procura ele? Boa pergunta pra você, hein? Um abraço pra você, obrigado
0: verdade,
2: pela mensagem,
0: cara.
2: Aqui, cara. A Elisabel era um negócio que eu passava no cabelo, a Elis. O Alexandre tá com a gente aqui, se questionando se a Elisabel é irmã da Paulette. Paulette é bem mais pra frente, né?
0: A Paulette é um mais escoladona, técnica, né? Mas ela vai falar mesmo,
2: Exatamente. 5:21.
0: A trilha muda, a entonação muda. 5:21, esse é o seu Pulo do Gado de bilhete eletrônico diário. Gente, nós temos que realmente entender o que está acontecendo no mundo. O mundo está doente. O mundo está precisando de um remédio, o qual a gente não sabe qual será. Talvez a volta do pai. Você sabe que às vezes, minha querida Silvânia, eu penso se não seria legal...
2: Meu pai não vai voltar lá de Palmeira dos Índios, nem Fernando.
0: Nem meu pai. Meu pai já se foi.
2: Você é besta, velho.
0: telefone, eu sonhei com meu pai hoje, cara, falar nisso.
2: Opa, sonhos?
0: É, com o Bill, sonhei com ele, muito sonho.
2: O que, que ele falava pra você?
0: Oh, ele queria me bater.
2: Mentira.
0: Verdade. Oh,
2: porque você tá fazendo coisa errada.
0: Será? Ai, então ele vai, eu vou apanhar todo dia. Pô. Enfim.
2: Enfim, fica aí essa mensagem.
0: Fica a mensagem. Mas foi feio, a gente brigou, discutiu. Verdade. Ele queria que eu arrancasse grama do jardim. Falei, ah, eu não vou tirar. Ele, quando eu fui ver, ele já tava tirando a grama.
2: Olha,
0: cada sonho, né?
2: Mugidos rapidinhos aqui antes de terminar o pulo do gado. É, mugido pra a Adriana Lúcia, né?
0: Oh, Adriana,
2: a Drica,
0: um beijo.
2: E o Márcio de Pirituba escutam juntinhos o pulo do gado. Band Bom Dia aqui. Um beijo pra vocês.
0: É,
2: viu?
0: A pessoa sai bem informada, né, cara? É, que legal isso.
2: Um mugido pro Alexandre e pra todos os caçambeiros ouvindo aqui. O Edmilson Caipira também tá com a gente aqui. Pediu encarecidamente pra eu ouvir aqui o áudio dele.
3: Vamos se o papai do Vinheta voltar, vai voltar bem estranho, né?
0: Oi, se ele voltar agora, a única coisa que eu vou fazer é desmontar e colocar numa caixinha e guardar.
2: Ó, tem mugido também pro Teio, né? O motorista da Rede Veiga, mugido pra você, meu querido. Obrigado pela sintonia.
0: Bom, mugido também pro nosso amigo Tony, que está ouvindo a gente. Obrigado, Tony, sempre ligado. Homem das câmeras e também dos alarmes.
2: Muito bem. Um abraço pro Cláudio também. Forte abraço, mugido pra você. Mugido pra Raquel também, em Portugal. Um beijo pra você. Segundo ela, é... bico em Portugal significa bola gata.
0: Ô, Silvânia, desculpa aqui. Achados e perdidos, viu?
2: Opa, atenção, achados e perdidos.
0: Atenção, gente, achados e perdidos. A nossa amiga é a Paula. Ela falou se alguém conseguir a encontrar e, de repente, devolver. Ela perdeu o ímã.
2: Atenção, gente, ímã perdido. Ímã perdido. Caso você encontre, entre em contato. Deixou algum contato ou entre em contato com a nossa produção?
0: Ela tá em um OnlyFans, né? Depois a gente fala.
2: Final em mais uma edição de O Pulo do Gado.
0: Às 5 horas e 23 minutos, nós agradecemos a audiência. E nós queremos também dizer que amanhã estaremos de volta aqui em mais uma edição do seu Gibi Diário. Muito obrigado, Silvânia, por fazer parte deste projeto e de dividir a bancada comigo.
2: Eu que agradeço, Pedro Quadras. Tenha você um bom dia.
0: Bom dia a todos.

0: Bom dia, Cláudio Chazan, a nossa enciclopédia humana, a gente chama internamente aqui de matador de Wikipédia, né? Nem a IA ganha do senhor, né, seu Chazan?
1: Ô Chazan, é que a gente já comentou aqui, eu e o Tadeu, bom dia. Bom dia, caboclo. Que o dia que a gente ganha mais tempo, né? Vamos fazer uma hora só de O Pulo do Gado, a gente queria também você lá, cara.
0: É, pra
1: queria,
0: dar um pitaco sobre as notícias internacionais.
1: É, né? Cara. Ah, se liga, acabou. Vocês também são demais, hein? É, obrigado. Parabéns aí. Tô gostando aí do Pulo do Gado. É, obrigado aí de verdade. Pela semana, fala.
2: Opa, Roger. Bom dia.
1: Grande Roger. Roger Paulo. Você é fera, né? E legal o que vocês fazem. Levar alegria, né, pro povo. As pessoas estão precisando um pouco aí de descontração, rir. E rir, essa frase é uma das melhores. Rir é o melhor remédio, né? E vocês, de verdade, se vocês fossem um remédio, pelo jeito que vocês brincam, seriam os supositórios. Isso aí.
0: Pra entrar no clima,
1: O
0: Chazan tá aqui pra entrar no clima, pra trazer pra gente as biografias incríveis. É. Você conhecer a fundo grandes artistas do cenário internacional. A gente não fala muito de brasileiros nascidos aqui, né, nessa terra aqui, e que fizeram sucesso aqui, só aqui. Porque aí já é de conhecimento geral, né?
1: Verdade.
0: Agora tem várias curiosidades aqui sobre vários artistas. E eu queria que o ouvinte opinasse aqui, qual artista que o Chazan falaria hoje, né? Aqui no Band Bom Dia. 11999919197. Cita um artista internacional. Vale cantor e também ator e atriz. Mas tem que ser alguém que só da gente falar o nome, quem tá ouvindo vai saber de quem que a gente tá falando.
1: É, por exemplo, já fizemos Michael Jackson. É. Já fizemos Madonna.
0: Jack Chan já fizemos, viu?
1: Jack Chan fizemos.
0: Shakira, a gente chegou a fazer Shakira?
1: Não lembro.
0: Não lembro.
1: Guarda isso, Shakira, não lembro.
0: Denzel Washington.
1: Também não lembro. Ah, desculpa, toda essa hora. Você já percebeu que toda essa hora dá um solucinho em mim? Verdade.
0: Toma água, Chazan, toma água.
1: Toma, boa.
0: Roberta Close, mandaram aqui de opção.
1: Roberta é chover no olhado,
0: né? Keanu Reeves, acho que a gente já fez, né?
1: Fizemos, sim.
0: O Jaspion. Macaulay Culkin. A gente já fez Macaulay Culkin?
1: Também não lembro, viu?
0: Não lembro também, né? Kim Kardashian, né? Essa aí que é a namorada do Lewis Hamilton, né? O Leilani.
1: A Kim Kardashian?
0: É.
1: Aquela bunduda?
0: É, tá namorando o Hamilton, o piloto.
1: Hamilton também, meu. Pô, tanta mulher aí, já deu. Já tá rodada, a Kim já tá rodada. É verdade. Parte pra outra, meu. Vá, se liga.
0: Os fãs ficaram revoltados também.
1: Não é?
0: Beyoncé. A Beyoncé.
1: Eu não lembro
0: de você ter feito biografia da Beyoncé.
1: Não, na verdade, não.
0: Vamos de Beyoncé?
1: É.
0: Beyoncé, então, gente. Hoje conheceremos
1: sabe
0: aqui.
1: Sabe uma que nós fizemos também? Guarda essa. Não lembro. Se fizemos, depois a gente vai ver. Tina Turner. Acho que fizemos, né, Tina Turner?
0: Tina Turner, eu acho que já, viu?
1: Eu acho que já.
0: Mas então, a gente não lembra, né? Pode fazer uns remakes aí.
1: Beyoncé. Dá um corte pra Ana aí.
0: Olha, a partir desse momento está no ar Biografias Incríveis com Cláudio Chazan.
1: Vamos lá, caboclo, vamos lá.
0: Vamos até aqui a Wikipédia ver o que ela fala sobre Beyoncé Giselle Knowles Carter. Nasceu em Houston, no Texas, dia 4 de setembro de 81.
1: Certo.
0: É uma cantora, compositora, atriz e empresária norte-americana, referida como Queen Bey. Ela tem sido amplamente reconhecida pelo seu talento artístico, voz e performances ao vivo. Tem os seus sucessos, né? Ela começou no grupo Destiny's Child, né? Era um trio. Ela se destacou nesse trio, foi pra carreira solo. E lançou os álbuns, sucessos, né? Single Ladies, Balela. Crazy in Love, Baby Boy,
1: Balela.
0: If I Were a Boy, Halo, Run the World,
1: Balela.
0: Enfim,
1: Balela,
0: as músicas
1: Balela,
0: dela.
1: Balela.
0: Tudo isso aqui que eu acabei de ler é o quê, Chazan?
1: Só o ano, fala o ano que ela nasceu.
0: Ela nasceu no ano de 1981, Chazan.
1: É, só isso que tá certo, o resto é Balela.
0: Então conheceremos agora um pouco mais de Beyoncé nas biografias incríveis.
1: Balela. Vamos lá. Nossa querida Beyoncé, né? Hoje, Beyoncé, mulher maravilhosa, né? Cantora aí que todo mundo gosta. Hoje, Beyoncé. Mas a verdade vem agora. Ninguém sabia, porque vai saber agora. Beyoncé, O nome verdadeiro dela é... Até, olha que louco isso, né? As pessoas... Fabiana.
0: Peraí. É. O nome verdadeiro da Beyoncé é Fabiana?
1: Fabiana, Fabiana.
0: É muito brasileiro esse nome, né?
1: É muito brasileiro, porque ela é brasileira.
0: É o quê?
1: Verdade, verdade, verdade.
0: Ah, por isso que tanto brasileiro se identifica com ela, né?
1: Verdade, verdade.
0: Fabiana.
1: É. Ela que nasceu em... Vocês não vão acreditar. Boituva. Verdade,
0: ela
1: verdade.
0: Nasceu em Boituva.
1: Verdade.
0: Boituva.
1: Fabiana, Fabiana. É verdade.
0: É, a gente tá risado Fabiana, porque é inusitado. É,
1: Fabiana Camargo Melo.
0: Fabiana Camargo. É. Camargo Melo.
1: Fabiana Camargo Melo. A nossa querida Fá nasce em Boituva. É. Pra quem não conhece, perto, né, de São Paulo, acho que uma hora e meia, se não me engano. A Fá. Conhecida assim, né? Pequena Fá, que hoje Beyoncé, nasceu em Boituva. Ela que tinha o pai dela, que naquela época, foi quando fundaram, inclusive, né? Não sei se vocês sabem, Boituva é ali a cidade onde existe o paraquedismo.
0: Ah, é verdade.
1: É, balonismo e tal. Quem fundou foi o pai. Pai da Beyoncé, que hoje é Beyoncé, mas é a Fabi.
0: Eu não sabia dessa informação.
1: Ele que fundou. Ele começa, o pai dela, o seu Jair. O seu Jair começa ali, não tinha, né, aquele centro de paraquedismo, em Boituva, nada. O seu Jair, ele começa com essa história do paraquedismo. Ele era fã, né? Ele foi paraquedista no exército. E aí ele começa a fazer brincadeiras. Olha aí que o seu paraquedista, ele guardou o paraquedas do exército de reserva. De reserva não, de lembrança. E ele começa a saltar, né? Tinha um amigo dele que tinha um aviãozinho agrícola.
0: Tá.
1: Um avião que joga veneno. E aí o que que ele fez? Fala, Roger. O que que ele faz? Ele pega, fala pro amigo dele. Pô, te dou, sei lá, 50 reais aí. Põe uma gasolina. Ou eu até ele trazendo o galão na mão mesmo, a gasolina. E punha no avião pra ir saltar ali em Boituva. Vai vendo. Ele tinha um paraquedas que ele guardou do exército. E ele fazia os saltos. Caía ali no meio do mato, qualquer lugar. E aí entra a Fabi. A Fá, que ia junto com ele. Pequenininha. Uma menina pequenininha. Sapeca levada na breca. Verdade, verdade. Era uma sapequinha. E um dia ela apronta com o pai dela. O que que ela faz? Ela dá um nó cego. O pai dela dobrava o paraquedas.
0: Sapeca mesmo. Até então era a Fabi, né? Não era a Beyoncé.
1: Não
0: era a Beyoncé.
1: Ela vai, ela dá o nó cego no paraquedas do pai. Sabe onde arruma ali?
0: Sim.
1: E ela vai junto com o pai dela. Sempre ela ia junto, né? Porque ela que empurrava o pai. O pai deixava, né? O pai ficava na porta, disfarçando, pra ela empurrar. Ela ria. O pai deixava. Sabe, tipo, ele ficava na porta, aí ele empurrava.
0: Sim.
1: Pra ver o pai cair. E ela deu um nó cego no paraquedas.
0: Meu Deus.
1: O pai salta. E aí ele começa a tentar abrir o paraquedas, não abre. Ela rolando, diz que ela era danada. Paraquedas não abre, não abre, não abre. Só que num certo momento ela deu um nó cego, mas que a certo momento abriria. Tá quase a 15 metros do chão, o paraquedas abre.
0: Meu Deus do céu.
1: Ele infarta antes, né? Porque... Medo. Mas enfim. Mas aí ele se torna ali, ele que funda tudo ali, né? O centro paraquedismo. Ó, meu remédio, para aí. Só um minutinho.
0: Tocou o alarme aqui, desculpa, gente.
1: Só meu,
0: é hora de tomar remédio aqui, o Shazam tá tomando o remédio dele?
1: Então, o que que acontece? A Fá, ela começa ela trabalhar de dobrar paraquedas. Se bem que o pessoal não confiava muito.
0: Motivos óbvios. O primeiro trabalho da Beyoncé, ainda como Fabi, foi...
1: Dobradora de paraquedas.
0: Dobradora de paraquedas. Que interessante isso. Em Boituva.
1: Em Boituva. Ela dobrava paraquedas, né? Os paraquedistas ali, daquela época, né? Muito antigamente. E ela fazia uns paraquedinhas também de saco de lixo. Pra vender na feira. Era criativa. Fazia aqueles paraquedinhas de saco de lixo, colocava um hominho pendurado e vendia na feira. E ali ela começa a ganhar seus primeiros dinheiros, a primeira graninha dela. Danada levar a breca. Com seus 15 anos, já namoradeira. Ela era danada, danada, danada.
0: Sapequinha, né?
1: Os garotos da escola faziam bullying com ela, danada. Chamava ela como é que faz? Vesguinha. Não que ela era vesga, ela tinha uma teta maior que a outra. Não sei, desculpa. Tinha um ser uma coisa.
0: Isso é
1: uma
0: curiosidade, gente. Você está ouvindo aqui, você que ligou o rádio agora na Band FM. Esse é o quadro Biografias Incríveis com Cláudio Shazam. Ele está apresentando aqui a versão oficial da biografia real da cantora Beyoncé.
1: É verdade, verdade. E aí, Ela era danada, danada demais. Ela gostava, namoradeira, namoradeira. Ela, o que que ela acontece? Ela começa a namorar um garoto, seus 17 anos, que saltava de paraquedas também. A vida dela foi envolvida no paraquedismo, olha, né? Por causa do pai, né? O namorado também saltava. E um dia eles fizeram saltos juntos. Aquele salto duplo, e ele vai de mochilinha nela, né? Que ela pula na frente, ela não sabia saltar ainda. Ele pula, ela salta e ele salta atrás agarrado, né? E aí no ar, ela era danada, no ar eles transam.
0: Ela é?
1: Ela. No ar.
0: Que informação privilegiada que você tem, hein, Shazam?
1: Verdade. Pena que naquela época não tinha os caras que filmavam, né? É verdade, mas isso é relatos.
0: Que coisa!
1: Há relatos. Porque as pessoas que estavam lá embaixo via que o paraquedas não abria. Ah. Porque você tem aqui um altímetro, né? Que na hora que tá chegando a altura de abrir, ele dispara. E não, os caras lá embaixo, pô, já era pra ter aberto e nada. E eles desceram, estavam
0: fazendo amor. Olha fazendo amor, que loucura, hein?
1: Aí, o que acontece? Eles viram que também, quase chegando no chão, abre o paraquedas. Foi o coito interrompido, né? Pensou?
0: Não dá tempo, né? Não dá tempo.
1: Bom, enfim, ela terminava o salto, o que ela fazia? Pegava os paraquedinhas que ela fazia de salto de lixo e ia vender na feira. Na feira tinha um rapaz, olha só, tinha um rapaz, feirante também, que vendia laranja. Vai vendo. E ele ficava gritando, né? Olha, laranja é doce como mel, laranja, laranja. A mulher bonita não paga, mas não leva. Aquelas coisas diferentes. E ele chamava muita atenção, porque ele era descolado, né? Olha, alô, quem vai chupar, quem vai... Ele ficava aquelas...
0: Tá.
1: Ela começa a prestar atenção nesse rapaz. E ela pega, um dia ele, muito chavecador, leva ela pra sair à noite. Mal sabia ela que ele era colega de um vocalista.
0: Olha aí, que é o primeiro contato que ela vai ter com música.
1: Com música.
0: Olha
1: com
0: que
1: música.
0: Interessante.
1: E aí ela começa a sair com aquele cara, tá? Vamos lá, hoje vai ter um show do amigo meu. Aí ela vai no show, chega lá, ela fica encantada. Porque além de tudo... Pra quem sabe, hoje a Beyoncé é uma grande dançarina também, ela.
0: Dança muito a Beyoncé, dança é impressionante. Muito.
1: Mas ela começa a dançar nesse dia, nesse encontro aí onde o grupo ia cantar. Então começa a tocar, ela se apaixona pela dança. E ela começa a fazer parte desse grupo como dançarina.
0: Olha que interessante. Que grupo era esse?
1: Companhia do Pagode.
0: Sabia dessa formação.
1: É
0: tinha
1: ela.
0: Beyoncé na Companhia do Pagode.
1: A Fá.
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1: Era ela.
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0: Que loucura!
1: Loucura, dançava demais. Uma linda, né? Uma mulher que chamava uma moça, naquela época chamava muita atenção. Eles estavam fazendo show, ali em Boituva mesmo, no barzinho que tinha lá. Barzinho do Caroço.
0: Olha.
1: É, o Caroço era o dono, né? E chamava ele de Caroço porque ele não tinha um testículo.
3: Desce mais um pouquinho. Desce devagarinho.
1: Olha os caras, amigo, né? Os amigos de futebol.
0: Os caras são da zoeira, né?
1: Os caras são da zoeira. E aí eles colocaram o Bar do Caroço.
0: Olha aí.
1: Por esse motivo.
0: Uhum.
1: E o Bar do Caroço, muita gente que ia saltar de paraquedas, ia lá. E muitos gringos vinham aqui, porque Boituva sempre foi a região do paraquedismo. Os gringos vinham fazer saltos aqui, né? Apresentações. E os gringos iam no bar curtir Companhia do Pagode.
0: Uhum.
1: Um gringo paraquedista vai lá e vê a Beyoncé, Fabi, dançando. Ele pega e fala: vou te levar pra onde? Estados Unidos.
0: Olha aí.
1: Levar. Porque ele era paraquedista, era esporte, era um hobby dele. Mas na verdade ele era produtor musical de lá. Né? Ele era produtor de grandes cantores. Tá? E leva ela para os Estados Unidos. Era um passeio a princípio. Vamos lá, depois você volta, se não gostar. Leva ela para lá. E aí tava tendo um show da Madonna. A Madonna, grande Madonna. Que nós já contamos a história dela aqui.
0: Então, já contamos. Né? Já contamos.
1: Brasileira também. Aí. Aí a Beyoncé. O que ela faz? A Madonna tá dançando, cantando, e ela tá lá embaixo, ali, no gargarejo ali, né? O pessoal foi assistir, ela tava ali, um pouco mais próximo, porque ela era amiga do produtor, e ela começa a dançar lá embaixo. A Madonna chama ela no palco. Olha só, gente, como é o destino.
0: Olha que loucura. É. Quando o destino tá traçado, não tem jeito, né?
1: Ela sobe no palco e começa a dançar com a Madonna. Aquilo, houve um destaque na hora. A Madonna prestou atenção, é diferenciada, né? E termina, em forma de agradecimento, a Fabiana, hoje Beyoncé, terminando em forma de agradecimento, a Fá tira do bolso e dá presente pra Madonna um paraquedas de saco de lixo.
0: Tá bom. Entendi. Lembra? Que coisa linda.
1: Lembra
0: hein?
1: Que ela fazia pra vender na feira?
0: Lembro.
1: Ela tinha um paraquedinho de saco de lixo no bolso. Ela andava sempre com aquilo no
0: bolso. Sim. Mas peraí, Shazam. Até então ela se chamava Fabiana, né? Nascida em Boituva, São Paulo. De onde vem o Beyoncé?
1: Aí que tá. Porque ela começa a dançar, ela se destaca, só pra você entender. Só que ela começa a ir fazer a carreira solo, porque ela descobre também que ela tinha o dom da voz. O dom da voz. Ela começa a cantar e dançar sozinha. E aí o pessoal, vem aí, Fabiana, brasileira de Boituva, né? Eles se anunciavam. Não pegava o nome.
0: Não pegava o nome.
1: Aí, Fabiana, o staff, o cara que carregava bateria, carregava todos os instrumentos, um menino muito humilde lá dos Estados Unidos, ele foi, como é que fala, designado a escrever as músicas, que naquela época não tinha TP, essas coisas, escrever na mão mesmo, ele tinha letra boa. Aí ele tinha. Aí começaram, meu. E aí, escreve não sei o que, tal, precisa escrever, pá, pá. E aí, ele não sabe, porque tinha a letra da música, e como ela era brasileira, tinha que escrever em português, né? Aí, escreve pra ela, tal, o nome da música, escreve, vai escrever. Ele foi escrevendo, só que ele não sabia como é que escrevia certas palavras.
0: Ah.
1: Aí ele falou, tá certo isso aqui? O cara, não, mas aí ele falou, eu não sei se eu coloco, é B que coloca? O cara, não. Aí o cara grita de lá, é C. Aí ele falou, é B ou C? Você entendeu? O cara, é B ou C?
0: É B ou C?
1: É B ou C?
0: É B ou C?
1: É B ou C?
0: E o resto?
1: O resto é balela.
0: O resto é balela.
1: Aí vira Beyoncé.
0: Olha a história aí.
1: Bora, é
0: sucesso
1: balela.
0: Mundial.
1: Balela.
0: Tá aí, gente. A verdadeira história da cantora Beyoncé é o quadro Biografias Incríveis de Cláudio Chazan.
1: Dedicar esse quadro aqui ao meu grande amigo Joel da Atena, que passou por uma cirurgia aí. Tá bem, graças a Deus. Logo voltará às suas atividades. Muito obrigado, Tadeu. Eu não posso deixar ele passar esse quadro aqui. Ele que entra agora. Ronald!
0: Tá aí, gente! Tá aí!
1: Bom dia, pessoal!
0: Tira a lente!
1: Olha ela aí, ó!
0: Vamos andar!
1: Bom dia, pessoal!
0: Tira a lente!
1: Pera aí,
0: irmão! Tira leite. Coloca ele no copo e toma igual sorvete.
1: É o melô do Edmilson esse aí, né?
0: Do Edmilson?
1: Tirando o leite da vaquinha.
0: Muito bom dia, Pidonzio!
1: Bom dia, Jadeu. Bom dia, ouvintes. Bom dia, meu Deus querido. Como é que eu posso dizer? Ouvinte querido da Band FM, né? Porque a gente, de verdade, sabe que nós podemos, de alguma forma, levar alegria.
0: É isso.
1: E eu tava na fila ali, né? Eu fiquei esperando.
0: Quietinho ali.
1: Pá, agora eu entrei. Agora eu tô aqui pra poder ajudar.
0: É isso aí. Ô, Pidoncio.
1: Oi.
0: Marcos Matos tava ouvindo aqui o Shazam. Perguntou se tem na vila o Bar do Caroço. Não, na vila é o Bar do Zelito. Bar do Caroço é na história do Shazam.
1: Não,
0: fica em Boituva, né? O Bar do Caroço.
1: O Bar do Zelito é lá na vila. Inclusive lá vai ter o campeonato de pingolim, gente. Vai ser bem legal. E também sinuca. E vai ser bem legal, porque a gente já tá organizando tudo. Vai ter troféu, vai ter.
0: Oh, que legal, hein?
1: Vai ser, como é que eu falo? É um circuito. O cara começa no pingolim, né?
0: Tá.
1: Depois passa pra sinuca.
0: Olha.
1: Aí tem truco.
0: Tá.
1: Não tem o triatlon?
0: Sim,
1: É tipo triatlon, só que é de boteco.
0: Vai ter que jogar as três modalidades.
1: Triatlon de boteco.
0: Olha.
1: O cara começa no pingolim, vai pra sinuca e termina no na carta, né?
0: Aham.
1: E aí vão ser uma semana, né, de jogos.
0: Caramba, cara.
1: Vai ser bem legal, viu, Jadeu?
0: Que bom, hein? Olha aí, gente, quem quiser se inscrever aí, né?
1: Espinho.
0: Vai ser... Inscrições abertas?
1: Oi?
0: Inscrições abertas?
1: Inscrições abertas. Vem aí, então, gente. O primeiro campeonato vai começar um pouquinho antes da Copa do Mundo, né? Até pra não conflitar.
0: E para não tirar a audiência da Copa, né?
1: Porque se a gente faz durante a Copa, gente, isso aí foi muito planejado, entendeu?
4: A gente fez uma reunião. Ah, vamos fazer durante a Copa? E aí? Tira a audiência da... Entendeu? Então vamos fazer um pouquinho antes, até pra fazer esquenta pra Copa.
0: Sim.
4: Então vai ter as três modalidades. É o triatlo de boteco que chama. Tá? Pingolim, sinuca e baralho.
0: Quem se der bem nessas três modalidades vai levar troféu, medalha, essas coisas.
4: Tem um troféuzinho que, inclusive, muito obrigado, gente, ao pessoal que doou os troféus. Que a gente fez... Não tem quando chega o frio, tem a campanha no agasalho?
0: Sim, sim.
4: Nós fez a campanha do troféu. Pessoas que têm troféu, que sabe que tá na estante, vai jogar fora?
0: Que tá, aqueles
4: troféus. Eu tenho um lá que eu... Aí... A gente pega os troféus, medalhas, o pessoal jogar fora. Às vezes ganha naquele negócio de honra ao mérito da escola.
0: Sim, sim.
4: Aí a gente fez uma caixa lá, o pessoal ia jogando os troféus lá dentro. Quebrado, tinha problema. A gente colava. Teve um que eu terminei ele metade do Durepox. Era uma mulher com uma, asinha aberta.
0: Sim, sempre tem, né? Sempre essa...
4: Ou senão a asinha segurando uma bolinha em cima, escrito honra ao mérito.
0: É.
4: Aí eu peguei, não tinha bolinha lá, eu colei uma moeda.
0: Tá aí, ó.
4: Então vai ter troféu, vai ter prêmio em dinheiro. Isso aí que eu
0: o acho quê?
4: Que é a parte que o pessoal tá tudo louco.
0: Você pode revelar o valor do prêmio em dinheiro?
4: É, terceiro lugar.
0: Terceiro? Atenção, gente. Mas tem que ser bom, hein? Sinuca, pebolim.
4: É.
0: E baralho, é isso?
4: O truco, é.
0: E truco. Truco,
4: é pebolim, sinuca. O cara que terceiro lugar vai levar assim... A gente não vai fazer cheque, porque cheque tá...
0: Não, 2026, né? É. Me poupe.
4: O pessoal falou, faz Pix, né? Por causa da quantidade.
0: Sim.
4: Pra não ter uma quantidade muito grande em mãos. Já viu, hoje a maldade tá fogo, né, gente?
0: É.
4: Mas a gente pensou, falou, não, acho que pra impactar, melhor dar em dinheiro.
0: Olha aí.
4: Mesmo a quantia sendo grande...
0: Mas não é perigoso o pessoal sair do boteco com dinheiro na mão?
4: É, mas a gente já contratou segurança também, né?
0: Ah, legal.
4: E vai sair de saidinha agora? Então a gente... Então, terceiro lugar!
0: Terceiro lugar, a premiação!
4: Medalha honra ao mérito. Tá, essa daí foi do menino que ganhou na quinta série, de melhor redação. Mas nós apagamos, Jadir, apagamos, passamos branquinho.
0: Tá, tá.
4: Escrevemos uma canetinha. Aí, terceiro lugar, vai levar a medalha... E, gente, a quantia é de R$5, gente. Então...
0: Pera, R$5?
4: É.
0: E a medalha?
4: É medalha, né?
0: Medo? Cuidado, hein, gente? É perigoso sair com todo dinheiro
4: segundo
0: na mão,
4: lugar!
0: Assim. Segundo lugar!
4: Segundo lugar! Troféu, aí já é o troféuzinho. Troféuzinho. Esse aí que eu arrumei do Durepox. Não tinha uma mãozinha da mulherzinha?
0: Segundo colocado vai levar isso aí.
4: Vai levar o troféu e, meu, R$10.
0: R$10! Cara, é pra mudar a sua vida.
4: Agora o primeiro lugar aí...
0: Atenção, primeiro lugar no triatlo de boteco. O cara que foi excelente em pebolim, sinuca e também truco vai ganhar o quê, Pidoncio?
4: Aí é um troféu maior, troféu grandão, assim que o pessoal ganha no festival de futebol. Mas como foi roubado, né? O juiz roubou. Aí os caras falaram, meu, a gente não quer nada aqui. Aí deram. Desse tamanho, grandão, assim, meio metro. Bonito, hein?
0: Tá.
4: Só que não tinha base, né? Nós fizemos com uma madeira, aquelas madeiras de churrasco. Sabe aquele negócio que corta carne?
0: Sei.
4: E claro, a quantia de R$12,69.
0: R$12,69 para o grande campeão do triatlo.
4: Cara, por que não R$15? Foi o que a gente conseguiu de dinheiro, né? Arrecadamos no boteco ali.
0: Tem pessoal... gente que doou centavo.
4: É, o pessoal ia dando centavo, a gente foi reunindo, deu 12.
0: Então, gente, inscrições abertas?
4: Já, tá aberta a inscrição já.
0: Tá. Então, ó, você que... Atenção, você ouvinte que quer... participar do triatlo,
4: cara.
0: Mande agora no WhatsApp 11 999919197 o seu nome e diga eu quero. Você estará automaticamente inscrito no triatlo de boteco do Pidoncio.
4: Peraí. Não, primeiro vem aí, depois eu falo as regras.
0: Estão perguntando se tem valor de inscrição.
4: Então, já quer que eu falo?
0: Pode falar.
4: Então tá, gente. A inscrição, o que que é? Uma foto, pode ser pelo celular, pode mandar digital. Vai lá na obra de foto, escolhe uma foto legal.
0: Tá.
4: A gente deu preferência, a gente não quer foto 3x4, tá?
0: Tá.
4: A gente quer foto dos caras, por exemplo, pescando. É fotos que ele tá fazendo, sabe, trabalhando. E mulheres correndo na praia de biquíni.
0: Tá, essa é a inscrição.
4: Tem valor, cara?
0: Aí o valor...
4: Paga pra se inscrever?
0: Tem.
4: Então, gente, se você quiser concorrer... a esses prêmios maravilhosos, essa quantia em dinheiro, inscrição tá saindo Agora, o primeiro lote.
0: Primeiro lote, hein, gente?
4: R$500.
0: R$500!
4: Ah, que bom pra ganhar, gente. R$12!
0: Ganhar R$12,69. Mas várias pessoas já se inscrevendo aqui, ó.
5: Bidons, meu marido quer, é que ele tá dirigindo e ele não consegue se inscrever. Então coloca ele aí no campeonato, Rodrigo.
4: Rodrigo, já anota aí. Rodrigo, avisa eles aí, já que estão se inscrevendo, a quantia, eu vou passar o Pix, tá?
0: É, gente, ele vai passar a chave do Pix aqui, vou mandar no WhatsApp, vocês façam a transferência aí de R$500, tá bom? Por gentileza.
6: Ô, Tadeu, não, cancela a minha inscrição aí, não vai dar. R$500 é muito caro, não tem discurso não, obrigado.
4: É, ô meu querido... Deixa eu só falar uma coisa pra você. Aí o cara tá vendo que é a grana. Gente, é a experiência.
0: É isso.
1: É, cara.
0: É isso, cara.
4: Porque vai ter.
0: Você acha que o Baianinho de Mauá começou famosão assim? Não, ele começou em campeonatos como esse.
4: Posso falar?
0: Pode falar.
4: Eu não ia comentar, mas o Baianinho de Mauá começou lá. Num campeonato desse aí lá, foi, sabia?
0: O Baianinho de Mauá começou no Boteco do Pidon, do Zelito. Cara, começou, que legal, hein?
4: Gente, só pra falar também, o pessoal tá falando, ah, mas o investimento é alto. Mas vai ter, o inscrito vai ter direito a uma camiseta.
0: Ah, já começa a mudar.
4: Legal, legal. Vai ter direito a uma camiseta, a Criança Costureira fez pra nós, né?
0: Uhum.
4: Retalhos, ela faz com retalhos. A pessoa que usar vai ficar parecendo a Emília do Sítio do Pica-Pau.
7: Bom dia, Pidon. Hamilton, me inscreve aí. Eu sou bom na sinuca. Agora nas duas modalidades sou péssimo.
0: Mas tem que ser muito bom na sinuca então. Vai que, né?
1: Vai, João. Carlos, 5 centavos, você inscreve a sua irmã na zona.
8: Pera aí, pô. Quero café.
0: Oh, meu Deus. Não é possível não, cara.
1: Pô, vai ser legal isso aí, Pidon.
0: Vai ser legal. Eu vou lá.
8: Isso aqui é uma porcaria.
0: O que o Zelito vai faturar, hein?
8: Carinha.
0: Vendendo petisquinho e cerveja?
4: Tá louco, já estamos comprando já 50 quilos de moela.
8: Merda nenhuma.
4: Duas dúzias de ovo colorido.
0: Ó, posso falar? Moelinha ao molho mostarda. Delícia.
4: Não é?
0: O quê?
4: Vai ter coraçãozinho, vai ter aquela salsicha em conserva, ovinho de condorna no vinagre.
0: Quero muito.
4: Peraí, eu não falei. Adivinha quem vai abrir?
0: Quem?
4: Quem vai fazer a abertura?
0: Quem?
4: Zelito, ele é dono, ele tem a chave, ele abre.
8: 5 da manhã já tá de pé. 5 da manhã já tá de pé.
0: Vamos lá, vai. Hoje tem chá, como hoje é dia do chá. Chá e café, tá bom, gente?
1: Tadeu.
0: Aqui na hora do nosso cafezinho, tá bom? Pode pedir aí.
9: Oi. Tadeu, bom dia.
0: Bom dia.
9: Quero me inscrever, só que pode pendurar aí, meu?
0: Não pode. Essa não pagamento pode, à vista, cara. Viu, querido?
1: Tem que ser no Pix.
0: É, não vem não, porque... Ó, a Raquel quer se inscrever, já mandou foto dela na praia. Um beijo pra você, Raquel. Obrigado
1: pela mensagem.
0: Tá boa
1: a foto, não. Senão não usa.
0: Mandou selfie, né? Não mandou de corpo inteiro?
1: Não, tem que ser. Ele falou.
0: É, ele falou. Tem que ser de biquíni. Oi.
10: Bom dia, Pidão. Bom dia, Tadeu. Bom dia, Vieta.
1: Ô, querido.
10: Seus filhos da mãe. Ô, Pidão, me tira uma dúvida.
0: Claro.
10: Essa taxa de inscrição aí tem consumação no Bar do Zelito? Ou não?
0: Ah, que pergunta legal.
10: Do Jardim Elba.
0: Ô, meu querido.
10: Cafezinho aí.
0: Pergunta interessante,
4: tem consumação, tá? Desses R$500, tá garantido já, viu? R$500, você pode consumir desse dinheiro que você investiu, tem a consumação, tá? São R$2 de consumação.
0: Meu Deus!
1: Porra, que o cara pega uma bala, velho!
11: Ô, Pidos, eu sou carreteiro, mas eu peço pro patrão uma folguinha aqui.
4: Aí, ó.
11: Uma folguinha essa aqui pra
4: aí,
11: mim participar.
4: Isso aí,
11: ó. O Torão de São José dos Campos, tá bom?
4: Boa,
11: um jeitinho, nem que eu vou de jega.
0: Valeu, Torão. Um abraço pra você.
4: Já tá inscrito?
1: Pô, que legal, cara.
0: O André fez questão de mandar a foto dele pescando. Pra inscrição. Obrigado, André Santos. Bom dia.
12: Bom dia, Tadeu. Bom dia, Almeida. Bom dia, Pidonça. A taxa de inscrição dá pra parcelar em 10 sem juros? Boa pra nós. Ótimo dia.
0: O pessoal quer participar mesmo, hein, Pidonça?
4: Então, não dá pra parcelar, gente. Tem que ser visto porque nós tivemos um problema na primeira versão que nós fizemos, que foi no primeiro campeonato só de pingolim. O pessoal, a gente parcelou. Só que aconteceu. O cara que parcelou não ganhou. O que ele fez? Mandou cancelar. Ele parcelou no cartão, ele mandou cancelar.
0: Ô, gente, então...
4: Não, aí é também sacanagem.
0: Por conta do jeitinho brasileiro, não dava parcelar.
4: Aí quebra a gente.
0: Tem que ser à vista.
4: Aí quebra.
12: Bom dia. André, fez questão
0: de
12: mandar a foto dele. Pensando.
0: Oi.
12: Band FM.
0: Inscrição? Denilson. Ô, Denilson, eu consigo mais me ouvir do que você, cara. Mas bom dia aí, obrigado pela mensagem. Tudo de bom pra você.
4: Então tem isso, tá, gente? Desculpa não parcelar, até porque esse dinheiro que a gente recebe é pro investimento no evento, né, Jadeu?
0: Exatamente. Então, entenda o lado do empresário,
1: tá? E quanto ficou, cara, investimento? investimento pra fazer esse evento todo?
4: Ah, deu...
1: Tudo,
0: juntando tudo.
4: Uns R$50.
0: Porra, é, vai ter uma margem de lucro bem, bem alta.
4: Na boca.
0: Por isso eu... Final aqui no Band Bom Dia. Segue a gente nas redes sociais. Soltadeu no Instagram. Soltadeu no Insta.
1: Repete.
0: Soltadeu no Instagram.
1: E arroba Emerson Franco Oficial. Arroba Emerson Franco Oficial. Vai lá no Instagram, curtir a gente, seguir. A gente vai dar uma olhada. Eu vou abrir agora no meu coraçãozinho pra ver quem começou a seguir agora. Eu vou lá.
0: É verdade. Peraí. Segue a gente agora que a gente vai ver agora. Tá bom? Lá no coraçãozinho. Soltadeu e Emerson Franca Oficial. Vem aí mais uma edição da Hora do Ronco. Mais alegria.
4: Você pega esses dois.

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12: Bom dia, são 6 horas em ponto, gente. 6 em ponto, hora de Brasília. Excelente manhã de quinta-feira pra você. Vamos nessa? Vamos
20: Bora,
12: com tudo?
20: Eu
12: Vamos
20: topo.
12: Com alegria?
19: Yahoo!
12: Você tá faltando alegria no seu dia? Deixa com a gente aqui.
20: Toma.
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12: É isso aí, Pidô.

0: Mas bom dia, homem vinheta.
1: Bom dia.
0: Bom dia, Pidoncio.
2: Um excelente dia.
0: Muito bom dia, senhor Pedro Luiz Ronco.
3: Bom dia, Tadeu. 6 horas desta quinta-feira, 21 de maio de 2026.
0: Falaremos sobre o que hoje, seu Pedro?
3: Sobre vergonha.
0: Ah.
3: Eu acho que todo mundo já passou um momento de vergonha, né?
0: Aham.
3: Uhum. É, ficou sem jeito, né? Ficou triste, não sabia o que fazer, não enfiar a cara, tá?
0: Sim, sim.
3: Então, eu quero saber se você já passou por uma vergonha na vida, qual foi? Vamos sofrer junto com você, tá bom?
0: Vambora, pode contar pra gente aqui.
3: Aqui na Banda FM, na hora do ronco, que esse programa é com vergonha ou sem vergonha?
0: Ah, sem vergonha, né?
3: É. Então começou.

0: Band FM, Matheus e Cauã, admita a versão exclusiva Band FM de pertinho. 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
1: Veja.
0: Band FM de pertinho, quarta-feira. Você não pode perder, vai acompanhar pelo YouTube da Band FM, pelo site bandfm.com.br, pela própria Band FM também. Band FM de pertinho, Zé Neto e Cristiano, tá? Hoje o nosso assunto é sobre vergonha. Qual a maior vergonha que você já passou na vida?
1: Isso.
0: Conta pra gente aqui, palavra-chave qual que é, Pidonço?
2: Ah, vergonha.
0: Vergonha. Manda vergonha aí. 11 99991-9197. Vergonha. Escreveu vergonha, pronto. Vai falar com o Rocco aqui, vai contar a maior vergonha da sua vida. Enquanto isso...
1: Adulto. Vamos passar vergonha, Pidonço?
0: Não, não fala assim.
2: Meu, olha.
0: Não
2: olha,
0: fala assim.
2: Olha, olha. Se uma hora...
0: Olha.
3: Namorado, padre, papagaio, pastor,
4: português,
5: religião,
6: profissão,
1: coelho.
0: Coelho.
2: Que? Coelho?
0: Não, coelho.
2: Ah, coelho?
0: É, coelho.
2: Ah, coelhinho. Coelho. Coelho tava... Tava com a namorada, né, Jadeu? Tava com a namorada, os dois curtindo. Deu uma flor pra ela, tal, eles conversando. Trocando uma ideia. Aí foram pro escurinho. Aí ele olhou pra coelha e falou assim, aí, vamos dar uma? Ela, o quê? Vamos dar outra?
0: Ele é assim, você vacilou...

0: tarde, FM Zezé de Camargo e Luciano, Sonho de Amor aqui na Hora do Ronco. 6:09 agora, hoje é dia de passar vergonha, né, seu Pedro?
1: Vamos passar?
0: Vambora.
1: Alô?
2: Alô, bom dia.
1: Bom dia, quem é?
2: É a Elisa, Vila Matilde.
1: Vila Matilde, muito bem. Conta pra gente se já passou uma grande vergonha na vida.
2: Passei, mas posso falar bom dia pros meninos primeiro?
1: Pode falar, eu deixo.
2: Bom dia, Tadeu.
0: Bom dia.
2: Bom dia, Pidonce.
3: Ô, meu amorzinho, bom dia.
2: Bom dia, Vinheta.
4: Bom dia, querida.
2: Então, vamos lá.
1: Vamos.
2: Era um sábado. Eu estava, almocei com minha família e tal. Aí eu estava no meu carro com meu marido, minha irmã no carro dela com o marido dela, na radial. E os dois carros estavam andando juntos, assim, quase emparelhados. E os vidros fechados, né? De repente, assim, meu marido andou um pouco mais pra frente e parou, assim, do lado, um carro que eu pensei que fosse o carro da minha irmã. Abaixei o vidro, coloquei minha cabeça pra fora e dei um gritão na radial. Uhul! O carro do lado era um casal. O cara olhou pra mim com uma cara de assustado. A mulher dele me olhou fuzilando. Eu não sabia onde eu enfiava minha cara. E pior que, assim, estava um pouco de trânsito, então toda hora a gente parava perto do carro do casal. Eu não sabia onde eu enfiava minha cara. E a mulher me olhando. Eu acho que ela pensou assim...
0: É amante.
2: Quem é essa? É a amante dele.
1: Peraí, fala a verdade. Você conhecia o cara? Fala.
0: Ela não é disso.
4: Será?
5: Isso é Brasil! O embaixador...

0: Band FM, Gustavo Lima, ficha limpa aqui na Hora do Ronco, 6h14, agora seu Pedro, e hoje a nossa perguntinha
1: é sobre vergonha. Todos nós já passamos um momento de vergonha, um dia de vergonha. Querendo saber qual foi a sua. Na Band FM, na Hora do Ronco.
0: Sem vergonha, hein, Pidoncio? Palavra-chave hoje qual que é?
2: Sem vergonha nenhuma, gente. É vergonha.
0: Vergonha, é isso.
1: E vergonha. A vergonha foi herança maior que meu pai me deixou.
0: Que herança, hein? 11999919197.
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1: Boa. A sua rádio do seu jeito, 6h20. Agora, seu Pedro, dia de vergonha hoje, hein?
2: Alô?
3: Alô?
2: Bom dia.
3: Bom dia, bom dia.
2: Quem é?
3: É o Cátulos aqui de Americana.
2: Qual é o nome?
3: Cátulos.
2: Cátulos.
1: Cátulos, que nome?
2: Cactus. Não, ele já falou a vergonha.
1: Diferenciado, né?
2: Ô, Cátulos, qual foi a vergonha que você passou?
3: Minha vergonha, eu trabalhava de ônibus e tinha um amigo meu que tinha uma van e ele precisava de um cara fazer um bico. E eu peguei essa van, fui aí em Congonhas, levei um pessoal e trazer outro pessoal pra Americana. Porém, o pessoal não podia parar e me deu uma dor de barriga. Eu suava, eu tremia e não podia parar. Chegando em Americana, o povo desceu e tal. Sabe aquele pare que quando você não tem pressa, ninguém passa, o sinal fica verde? Eu fui pra garagem, o pare tinha véia, tinha criança, o sinal vermelho, todo mundo parando. 2 quilômetros pra chegar na garagem, eu não aguentei, caguei pra cárcere. Caguei tudo na van do cara. Aí, o cara lavou a van e ele tinha mau cheiro, não saiu. Teve que trocar o banco da van.
1: Pelo amor de Deus!
2: Oh, você é fedido, hein?
4: A hora do ronco!
1: Meu, muda a dieta.
2: O que ele comeu?
5: Eu tava indo tomar café.

0: Band FM só pra contrariar. Você vai voltar pra mim aqui na Hora do Ronco. 6h25 agora, dia da vergonha hoje, hein? Conta pra gente a maior vergonha que você já passou na sua vida.
1: Bom dia, bancada estourada do Brasil. Opa. Quem tá falando aqui é Patrícia Silva, de Vilas do Atlântico, Lauro de Freitas, Bahia. A maior vergonha que eu passei na minha vida foi que eu era apaixonada por um menino lá da minha rua. E aí, tinha aqueles encontros, né? Você fica com não sei quem, você fica com não sei quem. E a primeira vez que eu fui ficar com ele, eu fiz xixi nas calças. Gente, o primeiro beijo que eu fui dar nele, eu fiz xixi nas calças e fiquei conhecendo como apaixonada mijona. Então, essa foi a maior vergonha que eu passei na minha vida. Beijo pra vocês.
0: Emoção, né? Emoção. A pessoa fica emocionada.
2: Cada um chora por onde tem saudade.
3: Por onde gosta, né?
0: Hora do Ronco. Que situação.
2: Coitada.

0: Band FM, Eduardo Costa, anjo protetor aqui na Hora do Ronco. 6h28 agora, gente, a informação tá pedindo passagem. Será?
1: Agora, Jornal do Ronco. Pai, posicionar aqui. Eita, agora vai. Nas redes sociais, a confeiteira do Mato Grosso do Sul, Kesley Ramos, viralizou ao mostrar como montar uma sobremesa chamada Sandubolo.
0: O tal doce nada mais é que uma imitação de sanduíche. Só que ao invés de levar duas fatias de pão e carne, leva dois pedaços de mini bolo de chocolate e um brigadeiro que imita o hambúrguer no meio.
1: Olha só, ela contou que teve a ideia após ver o doce sendo vendido em São Paulo e que já no primeiro dia de vendas faturou cerca de R$1.000 apenas com o novo produto. Eu vou mudar de emprego, velho.
0: Atualmente o Sandubolo é vendido em duas versões, com ou sem creme de avelã. Segundo a criadora e vários seguidores, ele pode ocupar o lugar do morango do amor, que viralizou no ano passado.
1: Poxa vida, tá aí os comentários, é do confeiteiro Pedro Lisbon.
2: Eu prefiro fazer com chantilly.
0: Com chantilly quem?
2: Chantilly.
0: Chantilly.
1: Chantilly.

0: da sua...
1: Band FM Marília Mendonça, segundo amor da sua vida, aqui na Hora do Ronco, são 6h32. Seu Pedro, hoje perguntamos o quê, hein?
2: A vergonha que o nosso querido ouvinte já passou na vida. Vai contar a história na Band FM na Hora do Ronco.
1: Quem quiser compartilhar sua história de vergonha com a gente aqui, ao vivo, manda a palavra-chave, né, Pidoncio?
3: É verdade, vergonha.
1: Vergonha, mandou vergonha aqui, tá manda, falando ao gente. Vivo. 11 99 91 9197.
2: Nós somos dois sem vergonha na matéria de amar. Eu te amo, tu me amas, mas brigamos sem parar.
1: Tá aí, gente.
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1: 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É a hora do ronco hoje, passando vergonha, né, ronco?
2: Dia da vergonha.
1: É.
2: Alô?
17: E aí, ronco, beleza, meu truta?
2: Bom dia.
17: É Raí aqui, tipo das artes, pode dar um oi pra rapaziada aí?
2: Pode.
17: E aí, Piton, seu parceiro, beleza?
1: Ô, parceiro, tamo junto.
17: E aí, Tadeu, firmeza ou não,
1: querido? Tamo junto. Alô, Embu, hein? Tamo junto.
17: É, e aí, vamos de vinheta, como você tá, beleza?
18: Ô, filho? Querido, bem, graças a Deus, vamos que vamos.
2: E qual foi a grande vergonha que você passou?
17: Então, vamos lá nessa aí, né? Então, cara, faz tempo já, isso tem uma cota já, né? Eu tava indo na feira lá em Budas Artes, tem uma feira lá em Budas Artes, né? Aí tava comprando umas frutas, melancia, laranja. E de boa, tava, né? Tava calorzão, aquele solzão, pai, o t-shirt, camiseta. Aí do outro lado da aqui, assim, tinha uma morena, bicho, uma morena bonita, assim, com os peitão tudo limitado, bonitando assim. E vim de lá pra cá, né? E eu sou dependente de ajeitado pra andar, né? Então, bicho, eu tomei uma tropeção que foi fruta pra todo lado. E cai fruta aqui, cai fruta ali. E as pessoas ficam me catando no chão. Eu não sabia se eu catava as frutas, o que, que eu fazia, se eu catava a sacola, se eu catava dinheiro, as moedas tinham espalhado no chão também. E a mulher do outro lado ficou olhando, tipo, com uma cara tão vermelha, tão vermelha.
1: Quer dizer, o cara perdeu completamente as estribeiras por conta da mulher gostosona.
2: Ele comprou melancia, comprou laranja e ficou de olho nos melão.
1: É, então! Exatamente!

0: Band FM, Edson Hudson. Quer namorar comigo?
1: Bora. Que...
0: É hora do que, Ventão?
1: É a primeira aula do inglês para vocês.
0: Com o professor Pidoncio Pidunga da Silva.
2: Bom dia.
0: Bom dia.
2: Só uma coisinha rápida aqui. Pedi o pessoal da secretaria do meu curso. Economizar papel também, viu, gente?
0: É,
2: economizar papel, porque eu tô muito nesse negócio de sustentação, sabe, Jadeu?
0: Fora o orçamento,
2: sustentação.
0: Né? Sustentação é bom.
2: Então, Jadeu, e outra, o orçamento, né? Porque eu pedi na lista de materiais de construção 5 mil folhas sulfite.
1: Caramba, mas pra que tanto?
0: Materiais de construção.
2: Ah, meu Deus do céu.
0: Ai, teacher, vamos lá, vai, vamos aprender, né? Vamos lá, porque o professor... Todos nós estamos sedentos pelo conhecimento, viu?
2: Hoje eu vou ter que ir na massagem lá pra ver, tô com a coluna meia desviada, viu, Jadeu?
0: É, verifico isso aí, viu, Pidoncio?
2: Aí tem um amigo nosso lá que é pedreiro, e ele fez um curso, né? Ele fez, acho que foram 2 dias de curso, e aí ele manja mexer, né? Ele faz, é um novo método que ele faz, o pedreiro.
0: Tá.
2: Ele amacia a sua coluna com sarrafo.
0: Meu Deus!
1: Caraca,
0: velho! Osvaldo Santos!
2: Svinte Sintes!
0: Ele é o aluno, ele quer saber, professor, qual é o significado da palavra talking?
2: Sim, claro. Vamos lá. Você vai no mercado, hoje em dia, presta atenção, principalmente você que é consumidor, às vezes você pega uma embalagem e ela assim, ó, por exemplo, aqui, ó, tá vendo? Vamos supor aqui, ó, parece grande, né? Só que às vezes o produto vem metade é a embalagem aqui embaixo. É igual ovo de Páscoa, eles não põem aquele negocinho pra sustentar?
0: Parece maior, né?
2: Parece maior. Igual ontem, eu fui no mercado, que é o Lupécio, meu cachorrinho, ele pegou um pulga.
0: Ah, tadinho. Pô, tadinho, velho.
2: Tadinho dele. É. E aí eu fui comprar talco pra pulga, né? Eu não comprei, era desse tamanho o talco. Grande desse jeito, na hora que eu fui ver era um talquinho.
0: É, gente, é.
2: Ah, pelo amor de Deus, gente.
0: Pelo amor de Deus, enganou o cliente. Enganou o cliente.
2: Você pescou um talco ou um talquinho?
0: Ô, professor, não tem nada a ver com...
2: É um absurdo.
0: Talco não, viu? Alô, Celso Russomano. Talking é conversando.
2: Ah.
0: Falando.
2: É, querido.
0: É, queridinho.
2: Você fala isso porque você não tem pulga, amigo.
3: Passa, passa talco rosa. Quero ver passar na bundinha do nenê para refrescar.
0: É, repetente. Vai ficar mais uns anos aqui, viu?

0: Band FM, Jorge Matheus, sol nos olhos aqui na hora do ronco.
1: Dói, hein?
0: É por isso que, né, usa óculos, né?
1: E aí, três só, então?
0: Aí machuca.
1: Aí dói.
0: Fica inchado, né? Parece que tomar uma porrada no olho, né?
1: É.
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0: Parece, né, Guni, né, o nome daquele filme? Os Gunis, né?
1: Guli?
0: Hoje a gente tá falando de vergonha, hein? 11 999919197. Vergonha, conte a maior vergonha que você já passou na sua vida.
1: Isso, conta, vai.
3: Bom dia, galerinha animada da Band FM.
1: Yeah.
3: O momento vergonhoso que eu passei foi no serviço. Eu e minha amiga, no serviço, somos bem animadas, bem íntimas. A gente conseguia dar um tapa nas costas, um murrinho, né? E teve um dia que eu cheguei no serviço, a pessoa tava sentada na mesa, eu achei que era ela, fui e dei um tapão nas costas dela, mas muito forte.
1: Eita.
3: E aí a pessoa virou, e aí eu vi que não era, eu não sabia onde enfiava a minha cara. E morrendo de vergonha, pedi várias vezes desculpa pra ela. Ainda bem que ela levou na esportiva. Beijo pra vocês da Band.
4: Ainda bem que era amiga das costas, não era amiga do peito, senão ia amassar tudo.
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0: Mas que brincadeira também.
1: Cada uma, né, já deu.

0: Band FM, Fernando e Sorocaba. Lembra dessa bala de prata aqui na Hora do Ronco? 5 para 7 agora. Hoje, seu Pedro, estamos passando vergonha, hein?
1: É, hoje é o dia da vergonha. Querendo saber se já passou uma grande vergonha. Vai contar detalhes na Band FM na Hora do Ronco.
0: Palavrinha chave, Pidoncio.
2: É mesmo, vergonha.
0: Vergonha. Boa. Mandou vergonha, tá falando ao vivo com a gente aqui. 11 99991-9197.
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4: 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Agora, seu Pedro, dia de vergonha hoje, hein?
5: Alô?
6: Alô, bom dia.
5: Bom dia, quem é?
6: Meu filho da mãe é o Henrique.
5: Henrique, muito bem. Qual foi?
6: Cara, eu sou fã demais de vocês. Todos os dias, Tadeu, Homem Vita, Pindonça, seu filho da mãe.
5: Obrigado, filho.
6: Gosto demais de vocês. Vocês alegram o dia da gente, viu?
5: Que Deus te conserve, Henrique.
7: É.
5: Amém. E qual foi a sua vergonha?
6: Antes de eu falar minha vergonha, vocês estão convidados, inclusive, eu estava no raio no carro agora, eu estou aqui no restaurante aqui na Bela Vista, vocês vão vir aqui, vocês são convidados, quando eu inaugurei esse restaurante aqui, na Praça 14 Bis, vocês são convidados e o petisco vai ser por minha conta.
7: Oba, pô, só o petisco?
4: Só o petisco, pô.
5: Não, eu só vou comer o petisco, então.
6: Tá. Ô, Rô.
5: Oi.
6: A minha maior vergonha, rapaz, eu era moleque novo e eu tava no interior. É. E aí saí com uma menina, a gente foi fazer um sexo no escuro e tinha uma valeta e eu não vi. Eu deixei a charça na metade, aí eu dei uma pendidazinha assim, aí escorreguei e fui dar um passo. Caí dentro da valeta, cara. Eita vergonha do caramba. Todo melado.
5: Mas peraí, melado do quê? Não, deixa.
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5: Deixa!
4: Seguir nossa vida aqui, né, gente?
5: Bora!
4: Vamos lá!

0: Band FM, Zé Neto e Cristiano, cadeira cativa na hora do ronco. 7:06, agora gente, bom dia!
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3: Hoje é dia da vergonha? Corria o ano da glória do Senhor.
0: Aleluia!
3: 1969.
0: Ontem.
3: 69. Papai tinha comprado um Fusca novinho, menos de uma semana e tal. E o Corinthians ia jogar com Juventus no Pacaembu. Eu não morava muito longe, morava na Rua Albuquerque Lins, da praia a pé. Mas queria estrear o carro de papai. Falei, pai, empresta o carro que eu vou lá no jogo do Corinthians. Tá? Não, vai, não, deixa eu experimentar o carro. Pô. O carro não tinha nem 200 quilômetros. Peguei o carro, ele emprestou, deu a chave. Cheguei cedo no Pacaembu e estacionei o carro bem em frente ao portão municipal. Tinha a estátua do Davi naquela época. Lá. Botei bem embaixo a estátua do Davi e fui assistir o jogo. Gente, pensa num jogo. Corinthians mais de 40 ataques. É bola na trave, batia no goleiro, batia no rabo e nada... Num contra-ataque, final do jogo, o Brecha, meio-campista, Juventus faz 1-0, o Corinthians perdeu de 1-0.
0: Ah, não.
3: Mas sabe quando você sai desesperado? Eu falei, não é possível, a gente estava para chegar quase na liderança do Campeonato Paulista de 69, mas saí atordoado. Aí fui procurar o carro, não achei o carro. Pô, olhar para cá, olhar para lá, todo mundo sair, não achei. Aí fui até o estádio lá, tinha a delegacia lá de plantão. Falei que tinha roubado meu carro e tudo. Falei, isso você tem que ir na delegacia. Aqui a gente não resolve o problema de furto de carro. E foi um dia. Lá na Itapicuru, eu falei, conheço. É o 23º Distrito Policial? Isso mesmo, vai lá e dá queixa lá. Dá uns 2 quilômetros. Eu estava sem carro, tinha que ir a pé. Cheguei correndo lá na Itapecuru, no 23º Distrito Policial, e estava nervoso. Fui falando alto, gritando, olha, roubaram meu carro. Por favor, alguém pode me ajudar. O delegado falou, o que é? Que escândalo é esse? Doutor, roubaram meu carro. Cala a boca, olha quanta gente tem na sua frente. Espera aí que depois eu vou te atender. E fica quietinho. Pô, já estava apavorado. Eu falei, posso dar um telefonema para avisar o papai? Vai. Liguei para casa. E avisei meu pai que tinham roubado o carro. Meu pai falou umas palavras que eu não posso dizer, entendeu?
0: Melhor não, né?
3: Aí meu pai pegou uma carona com o tio e foi lá e falou... E eu sentado esperando para fazer a denúncia do roubo. Cadê a chave do carro? Está aqui no bolso. Onde foi? Deixei lá, em frente à estátua do Davi, lá na frente do Pacaembu, do estádio. Vamos ver lá com o teu tio, lá, vamos ver se a gente dá uma olhada por lá. E saíram, depois de um tempo fui atendido pelo delegado, estava dando os dados do carro, meus dados pessoais. Chegou o papai e tio Pedro Luiz, na frente do delegado. Você sabe onde você deixou o carro? Falei, lógico, embaixo da estrada da Davi. Pois o carro está sozinho lá, não tem mais nenhum carro, não roubaram porcaria nenhuma.
0: Ah.
3: O delegado ouviu, o quê? Falso testemunho? Porque quando o Corinthians perde, só dá bêbado, só dá louco, não sei o quê. Meu senhor, falou pro meu pai, pega o que está com a chave do carro, tá? Vai embora, ele vai ficar aqui. Que horas são? 2 horas da manhã? Meu plantão acaba até às 6. Ele vai ficar aqui comigo até às 6 horas da manhã. Eu falei, eu tô preso? Não, vai ficar sentado aí, quietinho, e não abre a boca. Fazer o quê, né? Fiquei. Deu 6 horas da manhã. Terminou o plantão do delegado. Ele falou, bom, agora pode ir embora. Falei, obrigado. Ele falou assim, onde você mora? Falei, moro aqui na Albuquerque Lins. Você está a pé, né? Falei, pensei que roubaram meu carro. Ele falou assim, eu passo por lá, vou te dar uma carona. Olha, o delegado me deu uma carona.
0: Que legal, hein?
3: E no meio da conversa, ele falou que também era corintiano, que sofria. Você vê, gente fina, né? Me deu até carona. Então, eu quero dizer o seguinte, a delegacia fica na rua Itapecuru, 23º Distrito Policial. E ontem o Palmeiras jogou, não jogou?
0: Jogou.
3: E quem cuida também dos problemas policiais do estádio do Palmeiras é a delegacia 23º Distrito lá em Itapecuru. Palmeirense, você que saiu desesperado, veja se não roubaram o teu carro também.
0: Verifica direitinho.
4: Dá uma olhada lá, meu.
0: Tudo ronco.
4: Dá uma olhada lá.
3: Tudo no palmeirense?
4: Mesmo estando em primeiro, dá uma olhadinha.
3: Aonde?

0: Band FM, Leonardo, Eduardo Costa, você vai ver aqui na Hora do Ronco. 7:14 agora, gente. 7:14? Ô, seu Severino! Fala, fala, Severino. Calma, marcha, senhor. É o Severino.
1: Ô, seu Tadeu!
0: É o... entra!
1: Tá,
0: não tá não, é só levantar o pinguelo.
1: Levantar o pinguelo?
0: Levante o pinguelo.
1: Ele.
0: E levante, levante e entre.
1: Agora sim.
0: Aê,
1: eu tô Maria, mudaram ali o pinguelo, é?
0: Mudou, mudou. Agora o pinguelo era de ir, agora tá de voltar.
1: Ah, agora tá de voltar. É, aí a gente se atrapalha, né? Como é que tu tá?
0: Tô bem, graças
1: como
0: a Deus.
1: É que tu tá?
2: Fala, comedor como é que de jumenta.
1: Passei a noite.
0: Cultura.
1: Bora sair.
0: Ah, vai sair, vai sair.
1: Ai, a quinta série bate forte. Como é que tu tá, seu Tadeu? Tu tá bem, graças a nossa Aparecida?
0: Tô bem, seu Severino. Rapaz, posso falar? Tô com uma moleza. Eu não sei se o senhor tem alguma receita.
1: Ixi, garrafada.
0: Alguma garrafada pra moleza? Sabe, é. Aquela vontade pra sair da cama hoje foi um sofrimento, rapaz.
1: Imagina, mas pra manhã fazia garrafada. Tu toma, vai tomar um golinho de manhã, de jejum, e depois antes de deitar. Vai de tudo, né? Vai colorau, vai capim guiné.
0: Tá.
1: Vai, não tem aquele picão?
0: Sim.
1: Lá ele, vai picão.
0: Vai picão também.
1: Vai. Tu toma?
0: Toma picão, já tomei picão.
1: Quer pôr ou quer tirar o picão?
0: Não,
1: porque pode tirar algum se quiser.
0: Não, mas pode colocar.
1: Deixa picão?
0: Eu aguento picão.
1: Deixa picão. Vai citronela.
0: Citronela.
1: Vai espantar os pernelões que tiver do lado, né? Mas
0: tá,
1: é bom, viu?
0: Tá.
1: Umbigo de sapo.
0: Umbigo de sapo também.
1: Ai, de tu, manhã faz macho.
0: Garrafada forte da galinha.
1: Ai, tu toma que chega a suar.
0: É mesmo,
1: atrás da orelha que chega a pingar aqui.
0: Tá.
1: Aquilo é bom, vice.
0: É,
1: pra tudo.
0: Vou fazer
1: cravo,
0: então.
1: Encravada.
0: É.
1: Hemorródia. É verdade, não tem que é
0: por... Hemorródia.
1: E é, ué.
0: Tem que tomar, então.
1: Tem que tomar. Tu toma só uma garrafa. Ah, uns golinhos só pequenos, né? E aí tu vai ver. Mas como é que tu tá assim? É corpo? Como é que é? É alma?
0: O corpo, alma, tudo. Tá tudo.
1: Porque pode ser espiritual, né?
0: Também tem
1: isso.
0: É
1: verdade. Vixe,
0: né?
1: Macho, eu tenho até medo de falar esse negócio. Essa noite um barulho lá na minha casa, macho, meu Deus. Eu tenho medo de fantasma, vice.
0: Seja homem, seja bem.
1: Mas não é quando era pequeno, eu vi uma assombração, né? E aí, eu fiquei muito revoltado, porque eu tava falando com o pai, ih, mas isso aí, você precisa rezar. Aí a gente reza, faz um pai, nossa, Maria, né? Pra assombração ir embora. Às vezes tem gente que acende vela, mas diz que não é bom acender vela nem de casa, vice?
0: É, rapaz, manhã é perigoso, né?
1: Manhã acende embaixo do tanque, no quintal. Não tem aqueles tanques de cimento?
0: Sei, sei, sei.
1: Rapaz, aquele tanque, quando a manhã ia raspar a roupa assim, se deslizasse, cortava a ponta do dedo. Sabe aquele tanque?
0: Sem raiz, né? Raiz.
1: E deixa eu te contar. E aí, pai, eu tava contando que falou que um amigo dele que tinha mulher, arrumou encrenca, vice? Arrumou encrenca. Pai quase apanhou.
0: Mentira.
1: Verdade. Porque pai chegou e pai tinha essas coisas meio místicas, né? Pai frequentava centro, essas coisas, né? Ia bater tambor e tal. Aí ele chegou pro amigo dele e falou: olha, deixa eu falar uma coisa pra tu. Eu vou avisar. E aí, tu que sabe. Tu quiser, eu tiro. Falou, olha,

0: Tem um caboclo em cima de tua mulher.
1: Meu.
0: O macho não pensou que estava sendo traído?
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1: Rapaz!
0: E não era! Era coisa espiritual!
1: Não era um caboclo!
0: Você já teve um caboclo já?
1: Embaixo da cama.
0: Ixi!

0: Band FM, dia que Vitor Hugo beijei a cura aqui na Hora do Ronco. 7h20, homem vinheta, que momento é esse?
1: É o momento do ronco.
2: Estão falando de vergonha? De moleque, todo dia 5 eu passava uma vergonha. Tinha que entregar a caderneta escolar com as notas pro meu pai.
0: Meu Deus, era um festival de vermelho, né?
2: Principalmente é de comportamento.

0: Band FM, Thiaguinho me balançou aqui na hora do ronco, 7h24 agora, seu Pedro, hoje é dia do quem?
1: Da vergonha! Queremos saber do ouvinte a maior vergonha que passou na vida. Conta aqui na Band FM na hora do ronco.
0: Palavra-chave, qual que é, Pidoncio? Pidoncio?
2: É... vergonha.
0: Vergonha. Tá procurando o que aí, querido?
2: Não sei, só pra passar o tempo.
0: 11 99 99 1 9 1 9 7. Manda vergonha aí,
3: eu vou te ajudar, vem cá.
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9: Faltando pouco para nossa luta pelo Hexa começar, a Blush está solta na seleção brasileira e teremos alguns desfalques importantes no Desafio América. O atacante Rodrigo e o defensor Éder Militão, ambos do Real Madrid, já são baixas certas para a seleção. Além do jovem Estevão, do Chelsea, que é um desfalque quase certo. Desejamos força para os nossos atletas que, apesar de não estarem em campo, estarão conosco na torcida pela amarelinha.
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24: 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Hoje estamos passando vergonha aqui. Naturalmente a gente já passa, porque a gente apresenta o programa Hora do Ronco.
25: É verdade.
24: Né?
25: Saia, verdade. Saia, pede pra sair.
24: Que você não pode levar no pessoal.
25: Que assim, é isso?
24: Tem ouvinte na linha.
26: É envergonhado?
24: Sim.
27: Alô, bom dia.
26: É envergonhada. Bom dia, quem é?
27: Bom dia, aqui é a Melissa de São Mateus. Bom dia, meninos.
25: Bom dia.
26: Dia, Fia. E qual foi a vergonha que você passou, querida?
27: Bom, eu já passei várias, mas uma que ficou marcada foi um dia que eu tinha saído com os amigos, aí um ficante me mandou foto com outra, aí eu tava bêbada, comecei a chorar, todo mundo vinha me perguntar o que tinha acontecido, foi uma vergonha muito grande. Hoje eu dou risada, mas na época, e o pior de tudo que ela era mais feia que eu, que eu dando risada e eu chorando, quer dizer, eu chorando por causa disso, a menina mais feia que eu.
26: Que coisa. Por quê? Você se acha feia?
27: Olha, não muito, né? Um pouco, mas ela era um canhão, Ronco, pior que eu.
26: Quer dizer que você foi trocada por um canhão?
27: Fui, por isso que eu chorei, eu acho, né?
24: Deve ser por isso.
26: E hoje, você tem algum canhão na sua vida?
27: Não, mas ele era um canhão também na época.
26: Quantos anos você tem?
24: Vou dar moral pra homem feio.
27: 32.
26: Um exército? Ainda não casou?
27: Não.
26: Ah, mas vai encontrar um canhãozinho. Com certeza. Boa sorte.
24: Agora deve ter um canhão especial pra você.
25: Não importa o canhão, o importante é o tiro.

0: Band FM, Bruno Marrone, alma gêmea, aqui na Hora do Ronco, 7h36, Homem Vinheta.
1: A partir de agora, prepare-se, prepare-se, prepare-se.
2: Prepare-se.
1: Aí vem ele, o nosso queridinho. Ele que se tornou um dos humoristas mais consagrados e amados do Brasil. Senhoras e senhores, Pidoncio e o Momento Vamos Rir.
3: Tá bom?
4: Tá bom?
3: Onde vai parar esse bicho? Não tá para mim, que foi eu.
4: Você.
3: Nesse pinóquio, eu tô recebendo a para ver.
4: Tô. Tá.
3: Pepe.
4: Pepe.
3: Você é emocionado agora com a abertura. Você vê as... Posso falar, Jair? O reconhecimento é o seguinte. Quando eu tenho que pegar no pé, eu pego. Porque às vezes tem a pessoa que te pitica, mas você fala não.
4: Critica.
3: Isso.
4: Isso.
3: Que é o tal daqueles haters, né?
4: É, haters.
3: É, chama. Os caras têm muito
4: os haters. Odiadores, né?
3: É. Parece que eles estão lá pra quê? Pra te criticar.
4: É só isso. Eles só querem odiar. É isso. Por isso que o nome é hater.
3: Tem um momento? Tem, mas quando tem que elogiar, elogiar. Exato. Nem hoje agora. Fez uma abertura legal.
4: Mas, ô Pidão, se você só pega no pé, porque você sabe legal. Que pode render. É por isso.
3: Feliz com você, dá um abraço.
2: Obrigado, querido. É gostoso o reconhecimento, né, velho?
4: É, muito bom. É, vamos rir? Vamos lá.
3: Vamos rir, Jadil.
4: Vamos rir.
3: Jadil, sabe que a floresta. A floresta é muito legal. Os animais. Eu sou uma das pessoas que gosta muito dos bichinhos, viu?
4: É.
3: Acho legal as pessoas que cuidam dos bichinhos. Porque ninguém sabe, mas os bichinhos trocam energia com você.
4: Isso é verdade.
3: É verdade, Jadil?
4: É isso mesmo.
3: O cachorrinho, ele vai lá. Às vezes ele sabe quando você tá triste.
2: A Pichuca é assim. Se eu tiver triste, ela já sente.
3: Eu sei como é que é. O Lupécio é assim. E na floresta, os bichinhos trocam ideia, Jadil. É que a gente não sabe a língua deles.
4: É.
3: A linguagem que eles usam. Mas tava lá. O capivarinho.
4: Capivarinho?
3: É, um capivaro.
4: Sei, eu sei.
3: Tem a capivara e tem um capivaro.
4: Tá.
3: Aí a mamãe capivara tava conversando com o capivarinho, o Oswaldinho.
4: Olha que bonitinho.
3: Bonitinho, Oswaldinho. É. Um adolescente. Adolescente dá um trabalho, Janine.
4: Eita.
3: Já queria sair, né? Já achava que era. Aí a mamãe chamou o capivarinho, Oswaldinho, chega aí. Deixa a mamãe conversar com você. Você vai, quer sair? Quer sair? Quer dar um rolê na floresta? Quer dar? Mas é perigoso. Mamãe tem que conversar com você, filho. Oswaldinho, senta aí. Aí ele sentou. Capivarinho sentou. Aí a mamãe falou o seguinte, você vai sair. Toma cuidado, tá? Eu ainda não te dei um celular, não vou dar.
4: Tá.
3: Porque, sabe, vai interferir na sua educação. Então eu não tenho como eu saber onde você vai. Cuidado, vai sair? Vai, mas atenção. O problema não são nem os bichos da floresta. É o homem.
4: É isso mesmo, o pior bicho que tem.
3: Oswaldinho, cuidado, porque tem caçador. O que que acontece? O caçador pode te comer e você morre. Então, por favor, Oswaldinho, toma cuidado. Tá bom, mamãe, deu um beijinho na mamãe. Ó, leva um agasalho, coisa de mãe. Aí o capivarinho saiu.
4: Bonitinho.
3: Bonitinho, né, Jadil? O capivarinho saiu dando um rolê e tal, pá, pá. Cumprimentou, viu a girafa. Encontrou com o bebê leão, o leãozinho, trocaram uma ideia e tal, e ele continua andando. De repente, Jadil, me surge quem?
4: Quem?
3: Um caçador. Só que o caçador, Jadil, ele tava muito tempo na floresta caçando. Ele ficava em cima das árvores esperando os bichos. E o cara, quando fica muito longe de mulher, ele sente falta de mulher.
4: Tá. Tá bom.
3: Meu, ele viu o Oswaldinho, Jadil.
4: Não, ele não viu.
3: Ele viu o Oswaldinho. Ele desceu, Jadil. Crau no Oswaldinho.
4: Não, não, não, não. No Oswaldinho, não.
3: Ah, já deu. Oswaldinho foi pra casa. Né, com o olhinho meio regalado. Tinha vivido uma experiência diferente. Aí chegou lá. Mamãe! Oswaldinho, você tá esquisito? O que aconteceu? Você tá... O que aconteceu? Ela falou, não, mamãe, que... Eu encontrei um caçador, mamãe... E aconteceu o que a mamãe falou, ele me comeu. A mamãe falou, não é possível.
4: Que isso?
3: E você não morreu? Oswaldinho falou, não, mamãe, revivi.
4: Oswaldinho!
3: Eu renasci, mamãe!
4: Oswaldinho!
3: Eu renasci pra vida, mamãe!
4: Muito boa, Emerson.
3: Que conversa é essa?
4: Que é isso, meu?
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4: Ai, gente, não é possível.
3: Você acredita que o Oswaldinho agora tá no OnlyFans?
5: De pertinho. 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

0: Band FM, Gustavo Mioto, pedido de socorro, é a versão exclusiva Band FM de pertinho.
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0: Maior vergonha da sua vida, conte pra gente aqui.
2: Bom dia, meninos.
3: Bom dia.
2: Bom dia, Tadeu. Dia. Bom dia, Pidoncio.
3: Oi,
2: bom
3: fia.
2: Dia, Homem Vinheta.
0: Oi,
2: e bom dia, Ronco.
0: E bom dia.
2: Olha, juro pra vocês, busquei na minha mente um momento de muita vergonha que eu tenho passado. Não encontrei.
0: Ué.
2: Já levei muitos tombos na rua e essas coisas, mas isso pra mim não é vergonha, é natural. Então eu não encontrei. Acabei de descobrir que eu sou a pessoa mais sem vergonha do mundo.
0: Eita, olha, ela é sem vergonha.
3: Manda foto.

0: Band FM Sampa Crio, incondicionalmente, aqui na Hora do Ronco. É. Pergunta hoje qual que é, Ronco?
1: Ah, pergunta hoje sobre vergonha que o ouvinte tenha passado. 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
0: Palavra-chave qual que é, Pidão, senhor?
2: Comigo mesmo?
0: É, com você mesmo.
2: Vergonha.
0: Vergonha, manda aí, 11 99991 9197. Já, já, na Band FM, tem Daniel. Se namorar.

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18: Alô?
19: Alô, bom dia.
18: Bom dia, quem é?
19: É o Zé Roberto, Catanduva.
18: Catanduva, muito bem. Zé Roberto, qual foi a grande vergonha que você passou na vida?
19: Bom dia, eu vou falar um bom dia para os meninos aí.
18: Sim.
19: Bom dia, Pidos.
20: Bom dia.
19: Bom dia, Vieira.
21: Ô, queridão, bom dia.
19: Bom dia, Tadeu.
22: Bom dia.
19: Então, rapaz, eu trabalhava numa firma aqui e nós saía, trabalhava a noite inteira. E todo dia nós saía e tomava uns conhaque. E aí, rapaz, um dia tava chovendo de noite, nós saí de manhã e nós tomamos uns conhaque a mais, rapaz. E esse colega meu falou, vamos lá no cemitério ver o túmulo da minha mãe. Aí nós chegou lá, rapaz, eu ia embora, eu não escorreguei, não caí dentro de uma cova.
22: Meu Deus! Que tipo de rolê é esse,
19: cara? Rapaz, meu. Esse colega meu tava ruim, ele tentando sair dessa cova, lá lotado daquela terra vermelha já. Eu falei pra ele, vai atrás do coveiro pra ajudar a tirar daqui. Rapaz, ele demorou uns 50 minutos pra chegar com esse coveiro lá, com aquelas cordas lá de descer caixão lá, rapaz.
21: Porra, que cova era essa, hein?
19: O duro, rapaz, depois foi na firma, rapaz do céu, me apelidaram o Zé da Cova lá.
22: Grande Zé da Zé Cova, seu Pedro, grande Zé da Cova.
23: Zé, você tá vivo?
22: Tomara que sim, né?
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22: Esse cara enche a cara. Óbvio, você tá o túmulo da minha mãe.
21: Olha isso.
22: Que é isso, cara?

0: Deus do céu, velho. Parece que pisaram no, na unha encravada dele.
1: A gente não tá torturando um gato aqui no estúdio, não. É o Pidôncio. É. Luan Santana, tudo o que você quiser aqui na Hora do Ronco. Um pras oito, girou aqui, ó.
2: Adulto. Baiano. Barata. Joãozinho.
3: Aeromoça.
1: É, girou.
3: Médico, mineiro, mendigo, namorado, padre, papagaio, pastor, português,
2: religião, profissão,
1: loira, loira, loira. Vamos lá, Pidôncio. Pidôncio, loira.
4: Tô brincando de estátua com o homem. Ô, Jadeu. Uma pessoa na casa da loira abriu a geladeira e viu uma garrafa vazia. Falou, meu, por que você guarda essa garrafa vazia na geladeira? Falou, não. É que sempre vem alguém aqui em casa, aí eu pergunto, toma alguma coisa, ela fala nada. Então...
1: 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Sirva-se!
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4: Não, não toma nada, toma!
1: É bom! Já deu.

0: Band FM, Daniel, casava de novo aqui na Hora do Ronco. 8:02, qual vergonha da tua vida? Conta pra gente aqui.
1: Bom dia, Ronco. Bom dia.
2: Bom dia.
1: Meu nome é Pirituba. A vergonha que eu passei foi quando eu trabalhava numa loja, né? Aí eu fui entregar as mercadorias, que eu trabalhava no pacote, né? Aí chegou um moço, né? Eu pensei que eu tava abafando. Aí ele chega, moça, vem cá, por favor. Sua barriguinha tá aberta. Nossa, morri de vergonha. Ah, viu? Um bom dia pra vocês.
3: Mas você tava abafando, vai.
0: Fecha esse negócio, menino.
2: Fecha.

0: tinha o teto.
1: Band FM Ferrugem, arrependidaço na hora do ronco. 8 e 6, seu Pedro. Pergunta hoje qual é que é?
2: 8 e 6. A pergunta é a maior vergonha que nosso ouvinte passou. Conta a sua até as 9. Band FM, hora do ronco.
1: Desculpa, eu não tô contando mais. Quem que é?
3: Hoje é você, Pidonço.
1: É o Pidonço. Então, Pidonço, palavra-chave.
4: Tinha que lembrar. É vergonha.
1: Vergonha. Manda aí. 11 9 9 9 9.
4: Bom dia, Nelson.
1: Bom dia, Nelson. Já, já, na Band FM, você vai ouvir Zé Felipe.

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0: Seu jeito, 8h13, agora tem um 20 na linha, Ronco.
1: Alô?
2: Bom dia.
1: Bom dia. Quem é?
2: Ju.
1: Quem?
0: Alô?
2: Oi.
0: Nossa, mas tá péssima a ligação.
1: Qual é seu nome?
2: Ju.
1: Ju.
0: Tá, vamos tentar, Ronco.
1: Vamos tentar.
0: Vamos ver, vai.
1: Vamos passar vergonha?
0: É, vamos, a gente já tá passando vergonha aqui.
1: Qual foi a sua vergonha?
2: Eu fui me divertir nos 5 letras. E a hora que eu saí. Ali na lata de baixo, não sei se você tá vendo como
0: tá, tenta resumir que a gente não tá conseguindo entender.
3: Senão os ouvintes em casa, no carro, não entendem.
0: Vou tentar traduzir. Ela foi no motel. Tá, isso, e aí? Estrela. Mas resume, querida.
2: E aí eu esqueci meu bilhete único lá fora, lá dentro. E quando eu saí, a moça saiu com o uniforme. Olha, você esqueceu, você esqueceu.
3: Ela esqueceu o vibrador dentro do quarto.
0: Esqueceu o vibrador dentro do quarto.
3: Aí a moça da recepção, Ronco, levou pra ela.
0: Que situação, hein, Ronco?
1: É, situação. Pelo menos só pagou por uma pessoa, né? ou tinha que pagar alguma taxa pelo vibrador.
0: Então? É tipo a taxa da rolha?
1: É. Não, dá.
0: Não.
3: Olha.
0: Não, é a do...

0: Band FM, Felipe Rodrigo ignora aqui na Hora do Ronco, 8h17 agora, homem vinheta.
1: Segunda aula do inglês pra vocês.
0: Teacher Pidoncio Pidunga da Silva.
2: Vamos lá, vá. Vamos lá. Tá bom, Cezinha, tá bom. Tá bom, criançada, vai rápido, vai, Jadil, vai, bora.
0: Calma. Ó, a Natália é aluna da vez.
3: Nitili.
0: Nitili, ela quer saber, professor, qual é o significado da palavra Siri?
2: Siri dá no mar, bora. Bora, que tá com pressa.
0: O cara tá aqui, ó. Não tá mais comigo.
2: Caranguejo no mangue, Siri no mar, vai.
0: Siri é cidade, professor. Cidade.
2: Vai, me enrola, bora.
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2: Não, falou que tá com pressa, vambora.
0: Não, mas peraí.
2: Não precisa ter também...
0: O cara tá precoce também.

0: Gente FM.
1: Ah, não.
0: Você contou igualzinho a Luciana, sem limites pra sonhar aqui na Hora do Ronco, 8h21. Homem Vinheta.
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2: Estamos falando de vergonha?
0: Uhum.
2: Década de 60. Você já ouviu falar da loja Mapping?
0: Sim! Mapping!
2: É, eu subi pra escada rolante, saí de perto da escada rolante, sempre apressado. Derrubei o manequim e pedi desculpa.
0: Oh, meu Deus!
2: E tinha gente olhando.
1: Caramba, meu. Já tinha problema de visão?
2: Já.
0: Deu bom dia pra uma jaqueta aqui, né?

0: Band FM, Zé Felipe e Ana Castela, sua boca mente aqui na hora do Ronco, 8h25 agora, gente, bom dia.
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0: Bom dia, Babi.
2: Tadeu, bom dia. Fala, cheguei Babi. Aqui nessa quinta-feira com as primeiras informações. Uma operação do Ministério Público de São Paulo e da Polícia Civil contra a lavagem de dinheiro do PCC prendeu essa manhã a influenciadora digital Deolane Bezerra. Tem também um mandado de prisão contra Marcos Camacho, o Marcola, considerado chefe da facção, que já está preso, além de parentes dele. Segundo a investigação, o esquema de lavagem envolve uma transportadora de carga com sede no interior de São Paulo. A justiça determinou o bloqueio de 27 milhões de reais de Deolane, que ela não comprovou a origem. Hoje tem mais futebol.
3: Ah, é?
2: Na Sul-Americana, às 7 horas da noite, o Atlético Mineiro enfrenta o Cienciano. Já na Libertadores, às 9h30, tem Peñarol e Corinthians.
0: Tá.
2: Um beijo, Tadeu.
3: Não, eu cerro, porra! Eu cerro!
0: A informação com o repórter Pedro Luiz Ronco.
3: Agora! 1-0 pro cerro.
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1: Ai, amiga.
2: Conta tudo.
0: Papo de tudo. Muito bom dia, amiga minha.
3: Oi, muito bom dia, Tadeu. Tudo bem?
0: Bem, e você?
3: Joia. Tudo bem, seu Ronco?
4: Muito bem, Mirela.
3: E aí, tudo já, Pinocinho?
5: Tudo ótimo, Mi.
3: E Vinheta?
5: Também, Mi.
3: Então, tá bom. Bora lá?
6: Bom dia, Milena, que é o Edivaldo da Zona Norte.
3: Oi, seu lindo.
6: Por que que hoje em dia o seu relacionamento tá durando tão pouco? Não sei o que tá acontecendo, se é os homens ou se é as mulheres. Eu sou casado há 20 anos, mas parece que eu não sou. É tão difícil o convivimento com duas pessoas na mesma casa. Eu queria entender o porquê que isso acontece. No começo tudo é bom, tudo maravilha, mas depois parece que as duas pessoas são parentes e amigos.
3: Morando com o inimigo. Gente, olha, tem tanta coisa aí que envolve, né, essa questão. É que antes a gente casava, daí eu acho que tem muito a ver com, de verdade, essa mudança, mais com a mulher do que com o homem. Porque a mulher antes, assim, o homem voltou pra casa, era de costume, né? É uma questão estrutural. O homem voltou pra casa, tá tudo bem, filha. O homem voltou pra casa, o importante é ele voltar. Hoje em dia, a mulherada tá botando pra quebrar. O homem não voltou, meu bem, beijo, próximo!
0: Ixi.
3: A gente já pega, já termina. Mina também, porque a mulher já trabalha, tem sua independência financeira. Agora, dos relacionamentos descartáveis, a gente tá falando isso de casamento, né? Relacionamento descartável, eu percebo assim, as pessoas querem só a parte boa. Né? Então, assim, com um clique você já tem esses aplicativos, você já acha que você já pode trocar, igual pode trocar de roupa. Então, você quer saber de uma coisa? A pessoa ficou doente, aconteceu algum problema, eu já vou descartar, já vou trocar.
0: Verdade,
3: o pessoal quer ficar com a parte boa da obra, mas tem cimento, tem poeira, tem construção, tem que viver com isso também, viu, gente?
0: É,
3: senão não dá certo.
4: Meu
3: todo
4: amigo,
3: mundo tem problema.
4: Como ela fala? Meu amigo.
0: Deixa ela falar.
4: Eu também quero falar.
0: Calma!
4: Meu amigo.
3: Fala, seu Ronco.
4: Se você tiver casado uma semana após a lua de mel, parabéns. Pronto, falei.
0: Boa! Boa.
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0: FM, Maiara e Maraíza, narcisista aqui na Hora do Ronco. Tô olhando o arroba Band FM, o Instagram da Band FM.
1: O que tem aí?
0: Me chamou a atenção da Ivani, que ela respondeu a pergunta sobre vergonha. E ela falou que um dia ela foi ao motel e na hora de ir embora, pagou tudo certinho.
1: Tá.
0: Na hora de ir embora, o carro não funcionou. Teve que chamar o guincho e tudo mais. Imagina, o guincho lá na porta do motel.
2: Ah, tem que fazer chupetinha.
0: Não, não é!
3: Não era bateria. Será que era bateria?
0: Será que era bateria? Tem que ver, cara.
3: Ou empurra, né?

0: Rede FM, Zezé de Camargo, irmão da Lua, amigo das estrelas.
1: Poxa vida.
0: Aqui na hora do rock. Bonito, né? 18 pras 9.
2: Famoso agora... astronauta, né?
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0: Vamos de zap. Zap, zap do rock. Hoje o tema foi vergonha. Conta aí uma história sua que você passou de vergonha. Essa que o ouvinte vai contar é fresquinha, acabou de acontecer.
4: Opa! Bom dia, bom dia, bom dia. É, Roberto de Diadema. A maior vergonha que eu passei até hoje foi agora, nesse exato momento.
0: Olha.
4: Eu sou motorista de ônibus fretado, presto serviço para um hospital. E chegou num ponto onde um rapaz ia descer, e o rapaz não veio. Aí eu, pra querer ser bonzinho, levantei e fui acordar. E acordei a pessoa errada. Desse pódio, um negócio desse. Passei a maior vergonha agora.
2: Que deve ter xingado. Pior é que o cara tá na maca.
0: Não, não.
2: Não é transporte de hospital?
0: Não, mas também não é assim.
1: Pensou?

0: Band FM, um Raça Negra cheia de manias pra colocar um ponto final na hora do ronco nesse clima.
1: Amanhã estaremos de volta. Pela Band FM, pra todo o Brasil, com a hora do ronco.
0: Tudo bem, tá bom. Vinheta, um abraço pra você, viu?
2: Abraço e até amanhã.
0: Valeu, Pidoncio.
3: Valeu, gente. Muito, muito, muito mesmo. Valeu,
0: obrigado. Manhã Show é a próxima atração aqui na Band FM, mas antes tem histórias que a vida conta.
1: Qual foi o tema de hoje na hora do ronco?
0: Vergonha.
1: Vergonha. Essa palavra não consta do meu dicionário. Pronto.
0: Essa música é muito especial. Mas acabou de acontecer uma agora.
4: Agora.
0: Agora. Isso que você me fez passar foi vergonha.

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1: Chegando com a mensagem do dia aqui na Band, gente. Bom dia, viu? 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Bom dia, liberte-se das amarras. É, sabe por quê? Porque a gente, às vezes, passamos a vida lutando contra amarras que nós mesmos poderíamos cortar. O problema é que nossas mãos estão ocupadas demais, segurando pesos que não nos pertencem mais, entende? Quantas vezes você reclamou da situação, mas nem sequer tentou mudar o ângulo da visão? Temos várias opções, mas o conforto do já conhecido, né, acaba nos cegando para o novo. A sua mudança começa no momento em que você decide que o peso que carrega não vale mais o esforço de ficar parado. A solução para nossos maiores problemas costuma estar bem diante dos nossos olhos. O que nos impede de vê-la não é a distância, é o nosso apego às velhas escolhas. Então não se acomode naquilo que te prende. Ouse olhar para cima, ouse mudar. A solução está na sua frente, mas vem cá. Você está disposto a soltar o que te atrasa para finalmente segurar aquilo que te liberta? Às vezes a gente chama de destino, né? Aquilo que na verdade é só uma escolha repetida. Mas você não nasceu para carregar pesos que já não fazem sentido. Se suas mãos estão presas, não é porque não existe saída. É porque você se acostumou a continuar segurando. E reclamar cansa, mas não move. O que move é a decisão. Eu não vou mais ficar parado pelo medo do novo. A mudança começa no instante em que você percebe que o problema não está na distância, e sim no seu apego a velhas escolhas. Então faça assim, ó. Hoje, faça diferente. Ajuste o ângulo da sua vida, experimente algo novo, sem medo. O primeiro passo pode ser pequeno, mas é ele que abre a porta para um ar mais leve em sua vida, para um caminho mais verdadeiro e para uma versão de você que finalmente respira. Às vezes, as maiores correntes, elas não estão nos teus pulsos, nem nos teus pés. Estão ali, ó, na tua mente. Quando você vive para agradar todo mundo, acaba se perdendo de si mesmo. Pense nisso, tá bom? Soltar o peso das opiniões alheias é o primeiro passo para respirar em paz, caminhar leve e ser verdadeiramente feliz. Então não se acomode naquilo que te prende. Ouse mudar. Liberte-se. Seja feliz.
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0: salve, salve, salve, salve, salve, Joaçaba, salve, salve, região. Salve, salve, melhores ouvintes do mundo. Ó, vou te falar, hein, vou ser bem sincero com você que tá me ouvindo agora. Se desse pra puxar a coberta e voltar a dormir, ah, eu tava junto contigo nessa, meu irmão. Ai, Jesus Maria José, quinta-feira, 21 de maio, o dia acordou daquele jeito, né? O sol resolveu dar um bolo na gente, pelo menos por enquanto, né? Céu tá cinza, termômetro travado ali nos 6 graus, tá frio, tá nublado e a vontade de sair debaixo do edredom é zero, né não? Mas ó, aqui já que a gente tem que encarar essa jornada, você não vai sozinho, não! A sua manhã show tá no ar, justamente para ser o seu café quente, entendeu? A sua manta térmica, o seu porto seguro nessa manhã cinzenta. Hoje não tem sorteio, não tem chuva de prêmios, o que a gente tem aqui é aquilo que realmente importa. A melhor playlist para aquecer o seu peito, informação de verdade, aquela parceria de quem tá no mesmo barco que você, entendeu? Essa é a vibe. Então vem para cá, deixa o radinho ligado no fundo, enquanto você trabalha, enquanto você dirige, toma o seu café. Vamos fazer o nosso próprio calor aqui na sintonia, tá bom? 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Tá demais, tá bom? Então vai lá e confira, ó, hoje tem as nossas notícias incríveis e extraordinárias aqui na manhã da Band FM, tá bom? Claro, pra você sair de casa muito bem informado, eu vou trazer pra você as nossas notícias, hoje você vai ficar sabendo, por exemplo, né, de essa situação aí, né, envolvendo Donald Trump, né? O Donald Trump que foi lá, fez umas postagens que geraram, né, discussões aí durante essa semana. Eu vou trazer isso aí pra você daqui a pouquinho na nossa manhã, tá bom? Ótima manhã pra você que está em casa, no carro, no trabalho, no lazer ou no prazer. Seja bem-vindo, bem-vinda. Essa é a Rádio do Coração e você faz parte da minha vida. Sou Paulo César Santos, o PC. Tô aqui fazendo o que gosto pras pessoas que gostam daquilo que eu faço nas ondas da mais ouvida. Quero ouvir? Diz aí, diz aí, diz aí! A sua rádio do seu jeito. Bom dia, meu amor. Bom dia, Band FM.
1: Bom dia. Bora trabalhar.
2: Na nossa intimidade, a gente não podia deixar de convidar o nosso pai, que sempre nos apoiou, sempre nos ensinou a cantar e nos ensina até hoje para cantar uma música com a gente, né, Fred?
3: Falou tudo. Obrigado por aceitar o convite, velho. Tamo junto.
4: Nós estamos aqui, sempre vocês fazem parte da minha vida.
2: Vamos fazer aquela sequência boa?
4: Vamos lá.
2: Você está engrandecendo o nosso projeto, viu?
4: Que é isso, muito obrigado pela honra.
2: Vamos embora. Segura essa.

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Band FM, bom dia, bom dia, bom dia. Você já reparou como o rádio ganha uma magia diferente em dias como esse, com esse céu cinza, né? Esse friozinho aí de pouco mais de 6 graus, pegando firme lá fora, né? Parece que a nossa sintonia fica ainda mais aconchegante, mais quentinha. Eu olho aqui pro painel do estúdio, vejo as luzes piscando aqui na nossa mesa. Eu só consigo pensar em você aí, viu? Que está aí no trânsito com o desembaçador ligado, né? Você que tá na cozinha passando aquele café cheiroso, quentinho, coisa boa. Você que tá aí no balcão da loja esperando de engrenar. Saiba que você não está sozinho nessa quinta-feira não, viu? Amanheceu o seu cobertor de orelha hoje. Bora, vamos juntos deixar essa manhã mais leve. E diz aí qual é a música que cura qualquer desânimo hoje. Manda aí, manda o seu áudio, manda a sua mensagem aqui no WhatsApp. A gente adora ouvir você, adora ouvir sua voz, tá? 984020654, nossa Amanheceu no ar aqui na Band. 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
3: Bom dia para você, 9 horas e 14 minutos. Já mandou seu bom dia aqui na Band. Estamos esperando, a gente adora receber você aqui na nossa manhã. Enquanto você prepara a sua mensagem, vamos com previsões astrais na nossa manhã.
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3: 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Bom dia, bom dia.
4: Áries.
3: Olá, tudo bem? Boa manhã para você. Bom dia para legalizar uniões, parcerias e associações. Mudanças no visual, mesmo as mais radicais, serão sinônimo de muito sucesso, viu? No trabalho, use seus talentos para brilhar e atingir seus objetivos. Na conquista, a solidão pode ser deixada para trás. O amor pode estar próximo, mas tenha calma. Não cante vitória antes do tempo, tá bom? Cor vermelho, o número para hoje é o 50.
4: Touro.
3: Olá, taurino. Alguém pode trazer uma boa notícia que vai se encaixar perfeitamente com um projeto pessoal. Fase promissora para quem lida com vendas ou quer pedir um aumento. A conquista pode viver um romance em viagem ou passeio diferente. No relacionamento, ajude seu amor em tudo que puder. Cor bordô, número 37.
4: Gêmeos.
3: Geminiano, geminiana, o astral anda pesado, não é? E você pode sentir um certo desânimo ao longo do dia. No trabalho, tenha cuidado com os prazos, resolva as questões de maior prioridade, oscilações astrais que acarretam más negociações. Tenha cuidado. Quem tem clientes, sócios ou cônjuge para negociar, deixe para outro dia. A relação dependerá da sua maturidade e serenidade para que ninguém se magoe, tá bom? Faça a coisa certa, cor azul claro, número 65.
4: Câncer.
3: Olá, Câncer, bom dia, boa manhã. Assuntos domésticos e pessoais vão ganhar destaque. No trabalho, trocar ideias pode ser muito útil. Na conquista, se você está interessada por alguém, tente não demonstrar desespero. Haja naturalmente. Aplique também a empatia. Empatia como meio mais certeiro de se relacionar bem com quem ama. Cor prata, número 54.
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3: 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Ai, deixa eu falar o seguinte, hein? Quem é que já olhou pro relógio aí umas três vezes, torcendo pra amanhã passar rápido, só pra chegar a hora do almoço, hein? É, essa quinta-feira cinzenta, tá testando a nossa resistência, mas deixa pra lá, né, gente? Termômetro tá lá embaixo, o sol deu bolo, mas a nossa vibe aqui tá no topo, então não deixa o frio ganhar de você, não. Ajeita a postura, respira fundo, aumenta o volume do rádio, porque a playlist que a gente separa pra amanhã show dá aquela energia que... Uma energia, assim, mais ou menos de umas três xícaras de café puro, assim, sabe? Sem açúcar. Bora movimentar essa manhã comigo. Quero saber quem tá na escuta. Solta aí um tô ligado aqui no nosso WhatsApp e deixa o resto com a gente, ó. A Maria tá por aqui, mandando um bom dia. Oi, Maria! Oi! O Beto tá na área também. E aí, Beto? Como é que você tá, meu consagrado? Tudo bem? Luerson Douglas tá na área. E aí? Tudo bem, fera? Obrigado, Ricardo, por aqui. A Márcia tá mandando um super bom dia. Obrigado, Marcinho. Um beijo no coração. Tudo de bom, Marisa. A Marisa que vai estar de aniversário dia 7 de junho, Marisa, é? Vai estar de aniversário dia 7 de junho, já tá comemorando, a festa já começa agora, imagina, né? Já tá comemorando desde já, a festa que é lá no dia 7 de junho. Obrigado, Marisa, bom dia, boa manhã, tá? Quem mais tá comigo? A Karine.

0: Karina, oi Karina, bom dia, bom dia, bom dia Karina. Obrigado pelo carinho. Ivonete tá na área, bom dia, bom dia. Quem mais tá chegando aqui? O Kleber Todescato. Toca pra gente aí, Instinto Animal, Zé Henrique Gabriel pra esposa Marisa. Filhos William, Wesley e a Bruna. Valeu, Todescato. Bom dia, Bandi. Bora esquentar com as músicas de vocês, porque com esse frio, só você pra deixar a nossa manhã mais quente aí, sim. Não sou tudo isso, mas amo isso tudo. Ai... Obrigado, obrigado. É uma responsa, né, minha linda? É uma responsa, Elisângela. Um beijo carinhoso, bom dia. Oi, toca aí, Ana Castela, nosso quadro. Eric Pablo, manda um abraço para minhas irmãs, Cailane Vicente e Rayane Vicente. Tá mandado, fera, bom dia. Oi, bom dia, PC Frio, é, Cris. Toca aí, Henrique Juliano, aquela nova bem legal. Qual? Tem que descobrir aqui. Porque o Henrique Juliano tem tanta música boa, né, Cris? Eu, particularmente, gosto muito dessa dupla aí, Henrique Juliano. E, cara, tem muita música boa, né? Vou tentar descobrir qual a nova música boa deles aí, bem legal. Pra mim são todas. Valeu, Cris, bom dia, obrigado pelo carinho, pelas palavras carinhosas aqui na nossa manhã show da Band FM. Mas agora vamos com notícia, vamos? Parará. Ó, não sei se vocês viram essa semana, mas o Donald Trump fez um post na internet que causou a maior confusão, velho. Em menos de 2 horas, ele publicou quase 20 imagens feitas por inteligência artificial. No Instagram, entre essas imagens, apareceu uma foto onde o Trump estava caminhando ao lado de um alienígena gigante, acorrentado a uma base militar. Cara, essa imagem foi feita para aparecer tipo uma foto secreta, sabe, vazada pelo governo americano. E lógico, né? Várias vozinhas, vários vozinhos acreditaram que realmente ele estava, né, ao lado de um alienígena gigante acorrentado. E como o presidente também não explicou absolutamente nada sobre a foto, a internet começou a criar várias teorias da conspiração, envolvendo ETs, envolvendo a Área 51, envolvendo documento secreto, tal coisa e coisa. Aliás, gente, essa Área 51 estava meio sumida, né? Ninguém quase falava mais nada aí sobre aquela Área 51. Aí veio... Tá um tempo aí meio que veio... Que tá numa cortina de fumaça, né? Veio aquela história lá do 13 Atlas, lembra? Que ia acabar com o planeta e acabou roubando a atenção. Inclusive, eu vi um vídeo outro dia do Maurício Meirelles, que ele fala o seguinte: toda vez que acontece um evento grandioso no mundo e no Brasil, sabe quem é que vai lá e acaba com a discussão? Adivinha? Sim, senhoras e senhores, a Virgínia. Porque ela aparece sempre com alguma polêmica que é muito mais falado, gera muito mais repercussão do que qualquer coisa que esteja em evidência. É fim de relacionamento, pois olhando tipo assim, a linha do tempo, quando teve aquela parada lá da Covid, ela foi lá e terminou com o Zé Felipe. Aí não se falava noutra coisa. Ah, a Virgínia terminou com o Zé Felipe. E aí teve o 13 Atlas, que era aquele asteroide lá que ia acabar com o planeta. Aí ela começou a namorar o Vini Júnior. Aí ninguém só se falava outra coisa. Virgínia, Vini Júnior, né? E estão dizendo, inclusive, aí agora teve o escândalo do Vorkado, esse aí, né? Da galera lá que tá envolvida lá com o Vorkado. Aí vem a Virgínia, toma conta do noticiário com o quê? Com o término com o Vini Júnior. Ah, vou te falar. Estão dizendo, inclusive, que ela é paga pelo governo, né, para criar essas situações e ficar mais falada, desviar a atenção daquilo que realmente está acontecendo. Caraca, moleque, é muita teoria da conspiração, né?
1: Exatamente.

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Bom dia, bom dia, bom dia. É amanhã show no ar aqui, gente. Ó, meu único objetivo aqui é botar o seu dia no ritmo certo, viu? É. Bom dia pra você, bom dia pra você. Essa aí faz a gente balançar, né? Não importa o que você tá fazendo agora, a ordem é uma só. Aumenta o volume, limpa a mente, deixa a música tomar conta, né? Quero ver quem é que tá no comando do rádio agora. Manda aí. Solta o dedo no nosso WhatsApp. Bom dia. Molejão na manhã.

0: Ô, Citaém, bom dia! 9:30 da manhã, bom dia pra Juliana que tá ligada aqui na nossa Manhã Show da Band FM, obrigado, tá na rodagem, né? Tá indo a videira, é isso? Legal, leva o som da Band na carona, minha lindona, obrigado pelo carinho, viu? 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
0: 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Olha, a Câmara dos Deputados aprovou um projeto de lei que cria punições para aumentos abusivos nos preços dos combustíveis. A proposta prevê detenção de 2 a 4 anos, além de multa, para empresas que elevarem preços sem justificativa econômica comprovada. O texto define como abuso reajustes sem relação com custos de produção, logística, impostos ou importação. As penas podem aumentar em casos de crise de abastecimento ou calamidade pública. O projeto agora segue para análise do Senado. Parlamentares da oposição criticaram a proposta e apontaram falta de critérios objetivos para definir o que seria o aumento abusivo.
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0: Ótima manhã para você. Estamos de volta agora com as previsões astrais aqui na manhã da Band FM. E olha só, gente, agora antes de dar sequência aqui com as nossas previsões astrais, quero agradecer aqui, né? Hoje a gente comemora com orgulho e alegria que a gente dá as boas-vindas aos nossos novos parceiros aqui das previsões astrais. Eles que acreditam na força do nosso rádio, na energia da nossa audiência, né? Então, a partir de hoje, quem caminha junto conosco são duas marcas que, na verdade, você já conhece, né? Que você já respeita e que deixa o dia a dia de qualquer um muito mais gostoso, né? 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Sejam muito bem-vindos aqui à nossa família da Manhã Show da Band, tá bom? 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Bacana? Sejam bem-vindos, um abraço para vocês aí, obrigado pela companhia e pela parceria. Eu não tenho o nome da turma lá, se quiserem mandar o nome para mim aí, para mandar um alô, fiquem à vontade aqui no nosso WhatsApp, combinado? Vamos de previsões astrais aqui na nossa manhã agora com Leão.
8: Leão.
0: Bom dia, Leão. Bom dia, bom dia. Estes dias são perfeitos para pensarem primeiro na sua saúde, né? E também nas suas necessidades. No trabalho, o tempo é escasso. Estabeleça prioridades. Saturno mostra o final de um processo em curso. A conquista, assuma seus erros. Esse será o primeiro passo para o sucesso. Cor roxo, número 37. Bom dia.
8: Virgem.
0: Olha, seus talentos naturais podem ser utilizados para obter segurança material. Você vai se concentrar nos seus ideais e projetos mais ambiciosos. Seu foco estará na carreira e você vai cumprir suas tarefas com toda a responsabilidade. Pode surgir um clima de romance com um amigo, hein? Cor salmão, o número para hoje é o 51.
8: Libra.
0: Olá, Libriano, Libriana. Hora de buscar complementar a renda com um trabalho extra. Analise as oportunidades que surgirem. Na carreira, você estará mais ambiciosa e, quem sabe, lançará as bases de um negócio próprio. Na conquista, se está afim de alguém, que tal se declarar, hein? A 2, demonstre o que sente. Cor roxo, número 47.
8: Escorpião.
0: Olha, a lua dará uma força para quem quer abandonar um vício e ter mais qualidade de vida. Tenha mais paciência no trabalho e se aplique mais no projeto que lhe confiaram, tá? Um amigo pode lhe apresentar alguém interessante. Você vai se surpreender. No relacionamento, o entendimento virá como resultado da boa atitude que ambos demonstrarem. Cor dourado, número 64.
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0: Oi, bom dia, gente. Bom dia, melhores ouvintes do... Aliás, eu quero mandar um muito bom dia para a melhor audiência, né, gente? Os melhores ouvintes do mundo, para você que está no escritório concentrado, para a turma que está na oficina, no maior corre, né? Para o pessoal focado no trânsito. É muito bom saber que a gente está junto em cada segundo do seu dia. E a Manhã Show é feita para isso, para ser a trilha sonora da sua rotina, o combustível que falta para sua manhã render mais. Obrigado pela companhia, obrigado pela confiança de sempre, viu? Agora chega de blá blá blá, porque tem música bacana chegando na Manhã Band FM. Bom dia. Solta a voz aí, que eu sigo daqui. 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

0: Band FM, a sua rádio do seu jeito, a vibe maravilhosa da sua manhã vazou na braquiara. O Guilherme, pedido aí da nossa audiência no 984020654. Já já a gente volta com muito mais agora em Previsões Astrais.
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1: Sagitário.
0: Assuntos de casa e família terão prioridade no início do dia. Seu lado comunicativo estará em alta. Aproveite para fomentar novas parcerias. A chance de romance com amigo ou amiga, e tudo indica que será sólido, viu? Seu relacionamento amoroso vai passar por bons momentos. Os sentimentos se renovarão e os laços se fortalecerão. Cor verde escuro, o número para hoje é o 47.
1: Capricórnio.
0: Olá, tudo bem? Capricórnio, não se endivide, nem com pessoas, nem com o banco. Não tente induzir alguém a algo que ele ou ela não está disposto a fazer. Quanto mais você falar e tentar persuadir, mais essa pessoa vai resistir. Exigências demais podem assustar o seu alvo na paquera. Talvez a vida amorosa enfrente alguns desafios. Cor amarelo, número 62.
1: Aquário.
0: Bom dia para você. Você precisará conter despesas domésticas. Cuidado, hein? Se trabalha em áreas criativas, pode descobrir uma falha de orçamento e planejamento que custará caro a você. Alguns planos terão de ser revistos, adiados ou até suspensos de uma vez. Da conquista, você exige demasia do amor e quer resultados rápidos. Tenha mais paciência. Tudo em seu tempo. Viu, Aquário? Cor azul claro, número 42.
1: Peixes.
0: Bom dia, a tendência é se julgar e se subestimar. Modere o eventual pessimismo. Você não pode criar aí uma carreira no trabalho se você se sentir tão deprimida e às vezes tão fora do lugar. É hora de pensar em uma mudança. Cuidado com os gastos. Não é hora para novas dívidas. Se não está completamente feliz em seu relacionamento, deve abrir seu coração e ter uma conversa franca com seu parceiro, tá? Cor branco, número 39.
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0: 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Caraca, moleque, essa foi a nossa querida Tina Turner aqui na manhã da Band FM. Aí eu trouxe também o Alphaville, Forever Young. Aliás, você já parou pra pensar que a música é a única máquina do tempo que realmente funciona, gente? Você parou, né? Tem canção que a gente escuta, num piscar de olhos é transportada aí pra um ano que já passou, né? Seja pra um banco de escola, para o banco carona de um carro antigo, ou, por que não, para os braços de alguém que a gente ama e sente saudades, hein? A música é assim, né, gente? Lá guarda os nossos cheiros, as nossas fases, as nossas melhores manhãs, as nossas melhores memórias. E é por isso que eu faço questão de escolher cada faixa da Manhã Show e procuro também atender o pedido da audiência, né? Sempre com o coração, porque eu não sei qual é a memória que você precisa reviver agora, mas eu sei que a próxima música sempre tem o poder de tocar exatamente onde dói ou onde cura, né? Então aí você fecha os olhos por 3 segundos, aumenta o volume e deixa o som te levar. E essa foi pedida da Cecília aqui, né, Cecília? Um bom dia pra... A Cíntia. A Cecília tá aqui ligada, mandando um bom dia pra gente, né, Cecília? Bom dia pra você. Mas essa foi solicitação da Cíntia, né? Que mandou um beijo aí pras Marias, pro Brian. O Brian já chegou ou tá chegando? Tá chegando, né? E pra Moni, né, da comadre e amiga Cíntia. Valeu, Cíntia. Beijo no coração, bom dia. Mas agora, vamos fazer o seguinte, vamos trazer notícias. Ó, o mundo acabando, velho, né? Com o Trump querendo acabar com todo mundo, agora tá implicando lá com a... Diz que a Cuba tá acabada já, né? E tem um prefeito lá dos Estados Unidos demitindo todos os policiais da cidade. Não quer saber de polícia. E tá deixando todo mundo sem emprego lá. Tudo começou quando os agentes começaram a falar mal da primeira-dama num grupo de Facebook. Chamaram a mulher do prefeito de interesseira, de metida, né? E também estavam reclamando que ela tinha acesso demais às informações da prefeitura, mesmo sem ter nenhum cargo lá dentro. O prefeito ficou tão irritado com as críticas que foi lá, demitiu todo o departamento da polícia. E agora ele abriu um processo seletivo para contratar uma nova equipe. E quem vai fazer a seleção das pessoas? Adivinha? A primeira dama.
1: Exatamente.
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Que na moral curte o PC aqui na manhã, show da Band FM. Bom dia! Muito bem, vamos lá pro nosso Instagram, gente. Instagram da Band, que é o arroba Band FM Joacaba, onde tem uma turma maravilhosa que segue a gente e que faz questão de dar sempre o seu bom dia. E nós fazemos questão de responder, de agradecer e, claro, né, compartilhar esses momentos aí. Bom dia pra Sirley, bom dia pra Lourdes, bom dia pra Rosângela, Odete, Elda, Luciana, bom dia pra Fátima, a Carol tá por ali, o Maicon também, um abraço, fera. Bom dia pra Thaís, Suelen, Franciele, Tchequim, Sirley, Paulo Martelinho de Ouro, a Odete, a Elisete, o Marcelo, a Elda, Lourdes, quem mais aqui? A Beth, Felicete, a Neuza, a Cleidiane, que é a Muleira, a Renata tá por ali também, bom dia, obrigado pelo carinho, boa manhã também.

O Max, o Max tá lá, lá em Caçador, né, Max? Um abraço pra você. Juliana, mandando bom dia pra gente. Obrigado, Juliana. Marina, mandando bom dia pra gente. Oi, Marina. Beijo no coração, tudo de bom. Tava vendo agora aqui, gente, a Marina falou. Vocês viram aquele vídeo lá? Daquele robô que tentou imitar o Michael Jackson, se deu mal. procura aí nas redes sociais. Foi lá na China, velho. Os cara colocaram um robô humanoide pra dançar aí, pra imitar os passos do Michael Jackson. Só que não avisaram o robô que tinha escada. Aí o robô tava lá, né? Que música ele tava cantando? Deixa eu ver que música era que ele tava dançando lá. Acho que era essa aqui, ó. É, ó, ó. Aí ele caiu, ó. Esse é o barulho dele cair. Tropeçou primeiro. Primeiro ele tropeçou, aí ele continuou. Ó, ele continuou tentando, fez lá o moonwalk, fez a voltinha e foi tentar de novo. Aí, pum, se estatelou.

0: tatelou no chão, aí foi o cidadão lá, pegou ele e levou. Vamos ver quem mais tá aqui comigo na nossa manhã da Band FM. Obrigado, Moni, bom dia. O Brian vem em junho, tá chegando. Legal, obrigado, viu? Sucesso, felicidades, tudo de bom. Obrigado, Moni. Ó, o Altair tá por aqui também, mandando um bom dia pra gente, né, Altair? Muito obrigado pelo carinho, tá? Bom dia. Quem mais aqui? Bom dia, ótima quinta-feira pra gente. Manda um alô pra galera dos postos Mustang, pro compadre Popozudo, lá de Rio das Antas. E aí, Popozudo? Toca Macarena, velho. Boa pedida, Gargamel. Vamos pedir, vamos achar um jeitinho pra tocar uma carina aqui, tá bom, maninho? Abraço aí pra turma dos Postos Mustang, Popozô do Rio das Antas, galera que dá moral curtindo o Band aí, valeu demais. Ô Ivone Ramos Neres, toca uma do Zezé de Camargo pra mim e minhas amigas que amam Zezé. Já vou trazer o Sumir Osmar aqui, fica tranquila, tá? Abraço pro Jackson por aqui também, um abraço pra você, Jackson. Obrigado pela companhia. O nosso figura aqui, vou te falar. Quem mais tá aqui? A Lúcia, bom dia. Quem mais? A Thaís tá por aqui, bom dia. Bora fazer um café pra esquentar. Isso aí, né? Quinta-feira abençoada pra você também. E o Ivo tá gravando o áudio aqui, Ivo? Vamos ver, esperar chegar o áudio. Ah, chegou? Chegou o áudio do Ivo, vamos ver. O que o Ivo mandou aqui? Fala, Ivo Sobrinho!
1: Bom dia, PC, o Ivo aí, meu irmão. Fala, podia aí tocar uma do Felipe Falcão aí, oferecendo pra vocês, pra tua equipe, pra galera da Viga, Caxeirinha, Cordazo, João Paulo II, Luiz Cardoso, meu camarada aí. E para todos os ouvintes em geral aí, que Deus abençoe, um ótimo dia. É nóis!
0: É nóis!

0: Rafaela. Oi, PC. Adoro minha Band. Obrigado, Rafa. Beijo, minha lindona. Tudo de bom. Ótima quinta-feira. Tá trabalhando com o som da Band no talo. Ah, quem mais tá aqui? Olha o Ventura na área. E aí, meu consagrado? Fala comigo.
1: Bom dia, meu nobre amigo PC. E quem fala, Luciano Ventura, popular Ventura. Queria mandar um abraço pra todos os motoras aí da Frota 47. Ah, pra todo mundo que ouve a Band aí. Aquele abraço, tamo junto. Manda a próxima música pra toda a galera de aplicativo aí. Aquele abraço.
0: Valeu, valeu, valeu. Esse é o CEO, gente. É o CEO, né? O cara não é fraco, não. É o CEO da Frota 47. O cara que prende e manda soltar, né? Valeu aí, meu camarada. Um grande abraço pra você. Bons corres aí pra todo mundo. Valendo pelo carinho da companhia aqui na nossa manhã. Show Band FM, tá bem? Quem mais tá por aqui? A Marta mandando um bom dia. Obrigado, Marta. Bom dia. Rafaela, eu já falei que tá aqui também. A Cristiane, beijo no coração. Bom dia. A Ângela também tá na área aqui na nossa manhã. Show!
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0: O ponto Z, Felipe Falcão aqui na nossa manhã da Band FM, 10 e 16, hora de Brasília. Vamos em frente, gente, até as 11 da manhã. 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Você está de aniversário hoje, hein? Parabéns!
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0: 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Ó, Michele Pereira de aniversário hoje, parabéns. Parabéns também pra Rita Sartori, pra Ivete Tidres, o Márcio Roberto Cossa e quem mais aqui? A Nena, a Chay Crisney, tá de aniversário hoje, Jackson Ribeiro dos Santos, parabéns, a Zene Pilate também de aniversário, parabéns aí, a Gilsane Jabueski de Freitas também, aniversariantes aí desse dia 21 de maio, né, gente? O nosso carinho, nosso abraço, a nossa homenagem, o nosso desejo sincero de sorte, saúde, sucesso!
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0: É pra todo mundo, obrigado pelo radinho, ligado pela companhia. Estamos juntos aqui na melhor manhã do Vale, mandando um alô, um salve, um carinho, um cheiro. A melhor audiência do sul do mundo, né, gente? É fascinante pensar naquilo que tá acontecendo agora. Tô aqui, ó, trancado no estúdio, falando pro microfone, mas essa onda sai daqui, cruza as ruas, entra na sua vida, né? Agora mesmo tem alguém aí fazendo o quê? Limpando a mesa do escritório, ouvindo essa mesma batida. Tem alguém no volante, olhando pelo retrovisor, mudando a marcha, cantarolando o mesmo refrão. Tem alguém em casa, em silêncio, encontrando a nossa voz, o único abraço do dia, né? A gente não se vê, mas a gente se sente, porque o rádio, gente, o rádio cria essa comunidade invisível, onde ninguém fica sozinho, né? Obrigado aí por me dar o privilégio de caminhar ao seu lado hoje. A gente divide amanhã, divide a rotina, divide a vida. Conta comigo, porque amanhã show é todinha nossa! E agora eu vou trazer notícias impactantes para mudar o seu dia. Escutei. Ah, olha só, mais uma do Donald Trump. O presidente dos Estados Unidos, Donald Trump, começou a liberar arquivos secretos sobre OVNIs nos Estados Unidos, né? Foram divulgados aí vídeos gravados por militares e também imagens das missões da NASA, né? Onde aconteceu alguma coisa sobrenatural. O Pentágono disse que são casos que não foram resolvidos, mas sem confirmar, né, se são presença alienígena. O Trump incentivou a população a olharem os arquivos e tirar as suas próprias conclusões. Ele também prometeu que vai soltar ainda mais informações em breve, auditório. Fala, hein, gente? A galera vai surtar, né? É guerra, é detergente IP, é rantavírus, é vorcaro, é alienígenas, velho. O mundo vai surtar, velho. Tô achando que o mundo não vai comer panetone esse ano, não. Com esse andar aí da carruagem vai ser complicado, hein?
1: Exatamente.

0: aí o Thiaguinho na nossa manhã, Showmande FM. Reinventar a carta. Música linda, né? E vem ainda Los Del Rio pra gente recordar aqui na nossa manhã, Macarena. E o sol brilhando forte, lindo aqui na nossa manhã, né, gente? Agora sim, deu as caras com força. É a nossa manhã, show, 10 horas 32 minutos, horário de Brasília. 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
0: 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E agora o destaque para o futebol, né, gente? Começamos com a Libertadores da América. O Flamengo venceu Estudiantes da Argentina no Maracanã por 1-0. Palmeiras perdeu em casa para o Cerro Porteño do Paraguai também por 1-0. Na Sul-Americana, o Vasco foi até Assunção do Paraguai e perdeu para o Olímpia por 3-1. O Santos abriu 2-0 sobre São Lourenço, mas no final acabou cedendo o empate em 2-2. O Grêmio bateu Palestino 2-0. Botafogo venceu Independente Petroleiro por 3-0. Na Taça Sul-Sudeste, a Chapecoense bateu Novo Horizontino por 2-0. Volta Redonda e Avaí empatar em 2-2. E hoje a bola rola para Libertadores. 9:30 da noite, Peñarol do Uruguai recebe o Corinthians. Pela Sul-Americana, o Atlético Mineiro recebe o Cienciano do Peru.
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8: Muito bem, meus amores. Bom dia. 10 minutos já estão faltando para as 11 horas da manhã. 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E Coach, ah, Coach tá demais, hein? Ó, quem tá vindo aí é a Milena, né, Milena? É, eu consegui desbilhotar aqui nas coisas da Milena. E eu descobri que ela vai trazer uma história bem bacana pra você no minha Música Minha Vida. A história de hoje é sobre querer ser uma família. Querer ser uma família. A história que a Milena vai te contar já já na Band Via Satélite pra todo o Brasil. Meus amores, valeu pela audiência. Valeu, valeu, valeu demais pela parceria aqui no nosso WhatsApp da Band 984020654. Valeu pelas boas-vindas aos nossos novos parceiros, a padaria Gostinho do Amanhã e a churrascaria Sabor do Meio-Dia, aliás, bom demais, ótima opção para o almoço hoje, né? A partir de agora, a Milena segue por aí, então. Ó, juízo nas estradas, foco no corre. E a gente se encontra logo mais a partir das 3 da tarde. Fica na boa, fica na fé, fica na Band.

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0: Oi, tudo bem com você? Muito prazer, eu sou a Milena e a partir de agora começa o nosso Quem Ama Não Esquece. Esse programa que a gente aprende todas as manhãs com essas histórias de vida, histórias reais que acontecem e a gente fala, mas não é possível que aconteceu uma coisa dessa. Que história diferente, que história inusitada. E muitas vezes a gente se identifica, né? A gente até pensa, nossa, aconteceu algo parecido, mas não exatamente assim. A gente se lembra de algumas situações que ocorreram na nossa vida também. E se você tem essa sensação, esse sentimento, se você tem uma história aí e você também pode compartilhar com a gente, então manda sua mensagem. 11 99991 9197. A gente vai conversar e a sua história, sendo aprovada pela produção, vai ser a próxima, pode ser a próxima, aqui do nosso Quem Ama Não Esquece. Nessa quinta-feira, a gente traz a história do Casemiro. O Casemiro que tinha alguns sonhos e ele tinha certeza daquilo que ele queria. Até que esse sonho se tornou realidade. E aí o Casemiro se viu numa situação, porque ele insistiu para que aquilo acontecesse. Mas na prática, não era bem isso que ele queria. É, Casemiro, agora já foi. Escute a história de hoje para você entender do que eu tô falando. E depois eu vou querer o seu comentário aqui, combinado? Ô Casemiro, seja muito bem-vindo ao nosso Quem Ama Não Esquece de hoje.
1: 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Existem situações que a maioria das pessoas não tem coragem de admitir em voz alta. A sociedade perdoa separação, egoísmo e até certas escolhas. Eles dizem que faz parte, que a vida muda, que ninguém acerta sempre. Mas existem coisas que ninguém perdoa. E quando você percebe isso, aprende a mentir, a omitir, a esconder. Mas a verdade é que existem decisões que parecem sonhos, só porque você ainda não está vivendo elas. A Fernanda apareceu na minha vida numa fase em que eu já estava cansado daquela sensação de estar sozinho, passando pelos dias. Eu trabalhava muito, saía muito também, encontrava amigos, encontrava uma mulher diferente por fim de semana e fazia tudo o que alguém de fora olharia e diria: esse cara tá vivendo a vida. Mas olha, faltava alguma coisa para mim. Eu conheci a Fernanda através de amigos em comum e desde o primeiro minuto a gente já se deu muito bem. Naquele mesmo dia, ela foi passar a noite comigo no meu apartamento para nunca mais sair. A Fê era tudo que qualquer cara poderia sonhar. Inteligente, trabalhadora, honesta. Ah, ela era muito divertida também. Simpática com todo mundo e muito bonita, linda. Com ela, pela primeira vez, eu tive a certeza de que tinha realmente encontrado a pessoa certa. Principalmente porque ela também sonhava em ter filhos e construir uma família, assim como eu. A gente então se casou e os primeiros anos foram exatamente aquilo que eu imaginava, talvez até melhores. Nós viajávamos quando dava vontade, saíamos sem precisar planejar nada. Se numa sexta-feira batesse vontade de jantar fora, a gente ia. Se desse vontade de passar o fim de semana em outra cidade, a gente fazia as malas e pronto. Se não quisesse fazer absolutamente nada, estava tudo certo também. Eu chegava do trabalho e encontrava a Fernanda no sofá. Às vezes, a gente jantava tarde, assistia alguma coisa, dormia sem horário. A nossa vida tinha uma tranquilidade boa, daquelas que você acha que vai durar para sempre, sabe? Só que conforme os meses foram passando, começou a crescer em mim uma ansiedade. Algo que eu nunca tinha sentido. Estava faltando alguma coisa. Faltava a coisa.
2: Quando que eu vou te promover? Como? Como assim?
1: É, quando é que você vai me promover a pai?
2: Calma, calma. A gente acabou de casar.
1: Acabou? A gente já tá casada há 9 meses, Fê. Eu acho que tá na hora.
2: Eu quero também. Você até sabe disso. Eu só queria esperar mais um pouco. Queria viver mais nós dois.
1: Fernanda, contando com o namoro, a gente já tá junto há 2 anos.
2: Um filho muda tudo, Casimiro. Tudo. A gente tem que se curtir ao máximo antes.
1: Eu realmente não entendia. Pra mim parecia medo. Parecia que ela tava adiando uma coisa que era óbvia. Eu queria logo construir uma família. E eu insisti tanto, toquei tanto no assunto, repeti tantas vezes que queria aquilo, que uma hora a Fernanda foi cedendo. Eu tinha 34 anos quando a Fernanda engravidou. E eu comemorei de verdade. Chorei quando vi o teste. E aí, quando foi então pro ultrassom, pro vídeo, aquela emoção, eu postei fotos segurando o sapatinho, recebi parabéns, ganhei abraço, ouvi gente dizendo que ali a minha vida estava começando. E era verdade. Começou ali mesmo. Começou a pior fase da minha vida. Acredita? A gravidez passou quase do jeito que a gente imaginava. E eu digo quase, porque até ali, tudo ainda parecia bonito. A Fernanda ficou mais linda ainda quando engravidou. E a gente montou quarto, escolheu nome, discutiu cor da parede. Teve chá revelação, chá de bebê, foto segurando barriga, vídeo pro Instagram, amigo dizendo que eu ia virar pai babão. Tudo, tudo, tudo. Eu passava a mão na barriga da Fernanda e imaginava mil coisas. Pensava em futebol, em escola, em viagem, em ensinar um monte de coisa para o meu filho. O parto foi exatamente como aqueles momentos que as pessoas descrevem como inesquecíveis. Eu chorei. Chorei quando vi o primeiro choro dele. Chorei segurando aquele bebê minúsculo no meu colo. Chorei vendo a Fernanda cansada, olhando para a gente com aquele sorriso de quem parecia ter acabado de ganhar o mundo. Na maternidade, parecia que a vida tinha virado festa. Nós recebemos amigos, família, flores, presentes, gente entrando e saindo do quarto a toda hora, tirando foto, dando parabéns, uma alegria só. Mas aí, né? Ninguém mora na maternidade. Uma hora as visitas vão embora. Os parabéns acabam. As enfermeiras param de entrar no quarto para ajudar e aí chega o dia de voltar para casa. Eu, a Fernanda e o bebê. Pela primeira vez, não tinha médico, não tinha visita, não tinha comemoração. Éramos só nós. E naquela noite, começou uma coisa que eu demorei muito tempo para entender. Porque meu filho chorou, depois chorou de novo, e de novo, e de novo. E sem perceber, o sonho que eu passei anos construindo começou a fazer um barulho que eu nunca mais conseguiria desligar. Nos primeiros dias, eu ainda achava que era adaptação. Todo mundo falava isso. Então, eu esperava. Esperava melhorar. Só que as semanas foram passando e o cansaço começou a vir igual ferrugem. Bem devagar. E sem eu perceber, aquilo estava tomando conta de tudo.
2: Amor, vai lá você agora, olha.
1: Ah, Fernanda, amanhã eu tenho que trabalhar cedo, vou acordar cedo, vai. Você fica em casa o dia todo, vai lá.
2: Mas eu fico na função dele, né? É tão cansativo quanto trabalhar.
1: Mas eu não posso chegar com cara de zumbi no escritório. Tá complicado assim.
2: Tudo bem, vai. Deixa que eu vou.
1: O menino chorava toda madrugada. E eu tinha que trabalhar no dia seguinte. Acabava dormindo 2 horas, 3, quando dava sorte. Eu levantava muito cansado. Passava o dia inteiro irritado e voltava para casa sabendo que tudo ia começar de novo. Eu chegava em casa e a Fernanda logo colocava o bebê no meu colo dizendo que ia tomar um banho rápido. Mas nunca era rápido. Era uma fase em que nada era só um pouquinho. Na maioria das vezes, era eu ficar andando pela sala com a criança no colo, gritando, chorando, enquanto a Fernanda tentava descansar. E tinha choro quase que o dia inteiro ali. Eu sentava para comer, tinha choro. Ligava a TV para ver um filme, choro. Eu não conseguia terminar absolutamente nada. E no meio disso tudo, ainda tinha o dinheiro, hein? Porque ninguém fala sobre isso. Fralda, remédio, médico, exames, consultas, leite especial, pomada diferente, roupa que perdi em 3 meses. Parecia que eu trabalhava o mês inteiro só para sustentar uma pessoa que só chorava, dormia e fazia cocô. Ah, mas é seu filho. Olha, foi exatamente assim que eu comecei a enxergar. A minha casa virou um lugar barulhento, cansativo, completamente diferente da vida que eu tinha antes. E pela primeira vez, começou a surgir um pensamento que me assustou. Eu comecei a sentir falta da minha vida antiga. Tá bom pra você? Durante muitos anos, eu achei que queria aquilo. Eu era aquele cara que falava que família era tudo, que sonhava em ensinar o filho a andar de bicicleta, sonhava em levar o filho para a escola, assistir desenho no sofá com ele, viajar junto. Eu olhava pai com o filho pequeno no shopping e achava bonito, achava que aquilo dava sentido para a vida. Mas eu descobri na prática uma coisa que ninguém fala. Eu gostava era da ideia, da fantasia, porque ninguém mostra a parte mais difícil, né? Ninguém fala que você deixa de existir. Verdade. As pessoas romantizam muito, muito o bebê, porque elas mostram fotos sorrindo, mostram o primeiro passo, festinha, mostram roupinha pequena, mas ninguém posta 10 noites direto sem dormir. Ninguém posta discussão às 3 da manhã, porque os dois estão exaustos. Ninguém posta o desespero de ouvir choro, quando o seu corpo inteiro só queria um silêncio. A verdade é que filho acaba destruindo qualquer espontaneidade da vida. Você não sai mais a hora que quer. Você não dorme mais quando quer. Não come quando quer. Não compra o que quer. Não faz nada quando quer. Tudo gira em torno daquela criança. Tudo. E aí, ninguém fala sobre isso, né? Porque se reclama, você já vira um monstro. Eu comecei a sentir alívio quando entrava no meu carro e ouvia o silêncio. Alívio de aceitar a reunião até mais tarde no meu trabalho. Alívio até de ficar parado no trânsito. Alívio quando a Fernanda levava ele para a mãe dela no fim de semana. Olha, teve um dia que eu fiquei sozinho em casa por algumas horas e eu lembro exatamente do que eu pensei quando eu sentei no sofá e ouvi... Ouvi nada. Ai, ouvi um silêncio maravilhoso. Eu fechei os olhos e pensei, meu Deus, a minha vida era assim, olha isso. Eu também achei que depois desse pensamento viria a culpa. Achei que eu ia me sentir um lixo, que ia olhar para o meu filho, me emocionar e pensar que o problema era eu. Mas a culpa não veio. O que veio foi mais irritação ainda. Porque todo mundo ao meu redor parecia esperar que eu estivesse vivendo a fase mais feliz da minha vida. Mas eu não estava passando por isso dessa forma. E quanto mais o tempo passava, mais eu olhava para a minha vida antiga como quem olha uma foto de alguém que já partiu. Saudade. Eu tinha muita saudade da minha vida antes disso. Então, conforme os meses foram passando, a Fernanda começou a perceber que alguma coisa estava errada. Ela dizia que eu estava cada vez mais distante, que eu, quando chegava em casa, parecia muito desligado. Percebeu até que eu quase não pegava meu filho no colo.
2: Você precisa participar mais, Casimiro. Precisa dar banho, precisa brincar com ele.
1: Eu não quero. Eu não quero sentar no chão para montar bloquinho. Eu não quero ouvir, assistir desenho infantil. Ele nem entende nada. O menino tá com 10 meses só.
2: Você age como se ele tivesse estragado a sua vida.
1: Mas estragou, Fernanda, estragou.
2: Você odeia o seu filho, é isso? Quer dizer, você odeia o nosso filho?
1: Eu odeio ele. Eu odeio a vida que veio junto com ele, é isso.
2: É sério, eu nem sei o que dizer.
1: Naquela hora, eu não aguentei. Eu soltei. Eu falei. E a Fernanda não disse nada.

porque não podem admitir que talvez tenha sido um erro. Eu falei tudo. E a Fernanda começou até a passar mal, sabe? A chorar. E eu lembro que cada vez que a gente conversava sobre isso, era dessa forma. Mas quanto mais o tempo passava, mais irritado eu ficava. Porque parecia que eu era obrigado a amar aquela vida só porque, biologicamente, eu tinha virado pai. Parecia que existia um roteiro pronto, sabe? Você tem um filho, você se encanta, depois você sorri, você agradece, você passa por tudo e tem que estar ali, sabe? Sempre sorrindo, sempre disposto. Só que comigo não aconteceu. Pior que isso, eu ainda achava que tinha alguma lógica no que eu sentia. E eu só estava sendo sincero sobre uma coisa que todo mundo fingia amar. Numa das conversas, a Fernanda até falou que quem tinha insistido em ter filho era eu. Eu que queria. E ela estava certa. Eu fui o cara que pressionou, que falou que estava pronto, que dizia que sonhava com aquilo. Mas eu queria um filho. E não sabia que eu ia perder a minha própria vida. Olha, nessa conversa, a Fernanda me olhava, sabe, de um jeito como se tivesse deixado de me reconhecer. E talvez a verdade seja essa. Naquele dia, naquela conversa, naquela noite, pela primeira vez, eu também comecei a não reconhecer o homem que estava sentado ali. Depois daquela conversa, eu comecei a me afastar de vez. Saía mais cedo, voltava mais tarde, inventava reunião, inventava até trânsito, inventava qualquer coisa, qualquer desculpa para não voltar cedo para casa. E eu percebi que quanto menos tempo eu passava ali, melhor eu me sentia. O meu filho até começou a estranhar a minha presença. Quando eu chegava perto, às vezes, ele já esticava os braços para Fernanda. Parecia que estava entendendo. Quando eu tentava pegar ele no colo, ele chorava querendo a mãe. E, sinceramente, aquilo me incomodava menos do que deveria. Porque quanto menos ele me procurava, menos eu precisava fingir que queria estar fazendo tudo aquilo. A Fernanda ainda tentou salvar a nossa família por muito tempo. Marcou terapia. Disse que aquilo podia ser cansaço, estresse, depressão, qualquer coisa. Ela ainda tentou acreditar que o homem que insistiu tanto para ter um filho continuava ali em algum lugar. Mas a Fernanda queria que eu atuasse num papel que eu nunca deveria ter aceitado. Porque essa é a verdade, sabe? Uma verdade que eu demorei tempo demais para entender. Eu queria ser pai no Instagram, na foto, no filme, só nos momentos bons. Queria legenda bonita, comentário dizendo família linda. Mas agora eu sei. Pai de verdade não vive só os momentos bonitos. Pai de verdade acorda de madrugada, renuncia, se doa, aguenta cansaço, aguenta barulho, aguenta perder pedaços da própria vida. E eu descobri isso tarde demais. Descobri que eu não queria dividir minha existência com ninguém. O casamento acabou pouco tempo depois, lógico. E sendo muito sincero, talvez já tivesse acabado antes. Porque casamento nenhum sobrevive quando uma pessoa está tentando salvar uma família enquanto a outra está tentando escapar dela. Eu saí de casa. E com o tempo me afastei também do meu filho. Eu não desapareci completamente. Apareço em aniversário, Natal, uma festa ou outra, dou presente, pergunto da escola, sento do lado dele por algumas horas e vou embora. Olha, eu sei exatamente o que isso faz de mim aos olhos das pessoas. Um pai ausente, um péssimo pai, talvez até um covarde. Mas hoje eu até parei de me defender. Porque eu sei que é difícil entender o que eu sinto, entender o que eu penso, entender o que se passa comigo. Você, ouvindo a minha história agora, talvez não entenda. Mas eu sei também que tem muita gente que passa por isso e que fica quieta. E que é covarde, não consegue falar. Passa por tudo em silêncio. Eu sei que tem um pai, uma mãe, que tem o mesmo sentimento que eu. Porque além disso, tem uma coisa também que ninguém tem coragem de falar. Tem homem que nasceu para isso. Tem

homem que encontra sentido em acordar de madrugada, em renunciar, em viver pela família. E tem homem que não nasceu para isso. Não adianta forçar, simples assim. Não adianta casar, ter filho, montar quarto de bebê, postar foto feliz, fingir que o amor aparece porque apareceu uma criança. Não aparece. Pelo menos para mim não apareceu. É o meu jeito. Se eu pudesse voltar no tempo, eu não voltava para consertar. Eu voltava para não começar. Olha, mais uma vez, você pode me chamar do que você quiser. Pode ser o pai ausente, o pai covarde, o pai monstro, egoísta. Mas eu ainda acho que o maior erro da minha vida não foi ter ido embora para recuperar minha vida. O maior erro para mim foi ter insistido tanto em ficar. Porque esse é meu jeito. Essa é a minha essência. E eu não vou mudar por situação nenhuma nesse mundo.

Band FM, a Celine Dion, Because You Love Me, aqui no nosso Quem Gama Não Esquece de hoje. A história do Casemiro. Casemiro, que história foi essa, hein? Realmente, a sensação que dá, a gente só sabe de uma coisa, isso é uma coisa que eu falo muito, para todo mundo que eu converso, com amigos, né? Que a gente começa alguns papos de reflexão da vida adulta como um todo. Muitas coisas na nossa vida a gente só sabe quando a gente realmente vive. Tem que viver aquilo mesmo. Quantas pessoas aí, eu mesma sou um exemplo disso, que queria muito. Ah, eu quero morar sozinha. Eu quero ter minha independência, eu quero ter minha casa. Sabe aquele momento que a gente está morando com os nossos pais? E que a gente quer ir embora? E que a gente quer viver a nossa vida? E aí quando a gente vai viver a nossa vida, a gente vê o tamanho da responsabilidade que é. E aí a gente quer voltar correndo para casa, porque a gente vê que barra que é aquilo. Manter a casa, manter as contas. E com o filho, é exatamente isso, paternidade, maternidade. A gente vê aquela criança tão fofinha. Mas isso, esse amor que a gente tem dos nossos filhos é o que faz tudo valer a pena, né? É o que eu falo sobre a maternidade. É muito difícil, mas eu não voltaria atrás, porque o amor é muito mais forte. Mas o Casemiro falou na história, e ele tem toda a razão. Paternidade, maternidade não é pra qualquer um, não é pra todos, infelizmente. Mas Casemiro, eu vou te falar uma coisa, não existe ex-pai, não existe ex-filho. E infelizmente, todo esse seu sentimento, tudo isso que você externa depois de uma coisa que já foi, responsabilidade afetiva, fora financeira, tá aí. Não tem como voltar atrás. Também não tem como você querer, e eu já vi muitas histórias assim, depois entender que você fez uma burrice de não estar presente na vida do seu filho. Porque assim como todo relacionamento de pai e mãe também, tem ônus e bônus, né? Não dá pra ficar só com a parte fofa. O mais engraçado e louco de tudo isso, ele achar, né, que tá sendo legal assumir isso, porque não tá. Nem um pouco. A sinceridade é boa, só que não serve de nada, porque tua responsabilidade tá aí. Agora, dizer que é difícil, e que muita gente romantiza, e que a vida não é fácil, e que a gente não tem noção nenhuma do que é antes de viver, isso eu concordo. Realmente é difícil demais. Quantas vezes eu, como mãe, não fiquei com vontade, e aí atire a primeira pedra quem puder, de sair correndo, meu Deus do céu, louca porque eu queria 5 minutinhos sentada num sofá. A gente quer mesmo. Só que a gente não tem coragem. O amor fala mais alto. 11 999 919197. Eu quero saber de você, sim. O que que você acha da história do Casemiro? Se já aconteceu isso com você? Eu tenho diversas amigas, viu? Também que já me relataram isso. O homem queria muito filho e na hora do vamos ver mesmo. Ou a mulher queria muito ser mãe e na hora da prática, né? Não vamos generalizar. Viu que não era bem isso. Já aconteceu algo semelhante ou parecido com você? O que que você tem pra dizer da história do Casemiro? Tô aqui esperando a sua participação. Vou querer saber, sim, viu? @ Band FM pelas redes sociais. Você também comenta a história de hoje.

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0: sua rádio do seu jeito, 11h38. Hoje a gente está aqui contando a história do Casemiro. Casemiro, que tinha um relacionamento saudável, relacionamento bom com a Fernanda. Aí ele vai lá, insiste pra Fernanda. Fernanda, já tá na hora, né? Depois de 9 meses de casado, a gente tem um filho. E a Fernanda alerta, fala, não, tá muito cedo ainda, vamos curtir mais. E ele fala, não, eu quero um filho, já faz 9 meses. E aí, eu não sei o que passou na cabeça do Casemiro. Hein, Casemiro, o que passou na sua cabeça, Casemiro? Quer brincar de casinha, Casemiro? Pelo amor de Deus, Casemiro.
1: Bom dia, Band, eu sou a Michelle aqui do Jardim Santo Eduardo. Bom, a história de hoje me deixou muito revoltada.
0: Eu também,
1: porque
0: viu?
1: Porque ele tinha dito que ele queria muito ter um filho. A esposa dele foi lá, né? Resolveu, eles tiveram um filho.
0: É.
1: O filho deles vieram com muita saúde, graças a Deus. Ele tem que agradecer muito a Deus, né? E assim, ele tem que colocar isso na mente. Tem muitas pessoas aí, muitos homens, querem ser pai, querem ter um filho e não conseguem, por questão de problema. E ele teve um filho saudável, construiu uma família bonita, por conta de algumas coisas que vieram a acontecer, que é natural do bebê.
0: Exatamente.
1: Ele desistir.
0: É natural.
1: Não, pra mim é o cúmulo isso daí, é o cúmulo. Eu acho que tomar vergonha na cara dele, entendeu? E mais tarde, se ele não se arrepender agora, quando tiver velho, 60, 70 anos, ele vai se arrepender. E vai ser tarde demais.
0: É, quando vem chegando a velhice também, né? A gente tava até comentando isso ontem aqui. Aí tudo fica, ai... Todo mundo fica mais bonzinho, que daí precisa, né? Aí a pessoa se transforma de novo. Aí acha que com uma desculpa tudo vai se resolver. É na convivência que você conquista as pessoas. Não é só pedindo desculpa, não. Aí não tem como voltar atrás mais.
2: Bom dia, Band. Bom dia, Milena.
0: Bom
2: Rapaz,
0: dia.
2: Rapaz, que história foi essa, hein, Milena?
0: Nossa
2: Senhora.
0: Esse
2: cara aí tá quase falando que se o filho morrer pra ele, vai ser até bom, porque ele não vai ter mais responsabilidade nenhuma.
0: Exatamente.
2: É difícil. Eu tive uma relação mal com meu pai a vida toda, porém agora os dois estão tentando se ajudar um ao outro, né? Pra ter uma relação legal. Mas com todos os defeitos dele e com todos os defeitos meu também, o meu pai nunca foi ruim desse jeito igual esse cidadão tá sendo.
0: É, eu acho que, na verdade, ele não tem responsabilidade, né? Questão mais de responsabilidade. E vamos falar um pouquinho, assim, de egoísmo, né? Porque quando ele sonhou o sonho dele, era o sonho dele. E aí, o problema foi essa questão desse sonho pessoal, sem encarar que esse sonho exigia muito de outras pessoas envolvidas. E aí o sonho dele, quem acabou pagando foi a esposa, né? Porque não teve essa questão dessa ajuda. E como a gente precisa, né? Enquanto mulher, ali no dia a dia, na madrugada, amamentação, que só você... É tão solitária já a maternidade, né? A gente envolve tantos hormônios, o nosso corpo que muda. E aí a gente precisa tanto dessa ajuda, alguém que carregue um pouquinho pra gente. Alguém, na verdade, é a outra parte envolvida, né? No caso, o pai, que ajude. E ele se negar nesse momento. Olha... É revoltante. Eu tô revoltada, não sei você. 11999919197. Eu quero você comentando a nossa história do Quem Ama Não Esquece de hoje. Tô esperando você aqui.

0: Rede FM, Henrique e Juliano, a maior saudade com a história do Casemiro, história que tá todo mundo aqui assim, como diz lá o Gil do Vigor, o Brasil tá indignado, tá todo mundo indignado, não é à toa, né, meu amigo, né, minha amiga, a gente fica indignado mesmo, como é que pode, mas ó, não se enganem, viu? O Casemiro falou em alguns momentos na história, ele falou assim, eu estou falando o que muita gente tem vontade de dizer e não diz. Infelizmente, ele não é o único. Ele não é o único. A diferença é que tem alguns homens e algumas mulheres também, a gente não pode generalizar. Mas tem algumas pessoas que têm essa responsabilidade de se tornarem pais e depois começam com alguns comportamentos também de fuga. Tá? Ele não tem coragem de falar, olha, não quero esse filho, mas foge da mesma forma, viu? Não se enganem, ele não é o único. Infelizmente, a Caroline tá falando aqui, ó, no nosso Instagram, @bandfm. Infelizmente, existe esse tipo de ser humano, mas não é o único. Conheço gente assim. Só vai aprender na dor.
1: Helena, que história é essa? Eu tô passada. Olha, existem homens, existem moleques e existe o Casemiro.
0: Exatamente.
1: Que eu não sei que definição dá pra ele. Ou melhor, eu até sei. Porém, eu prefiro manter meu réu primário, né? Uma que eu não tenho dinheiro, muito menos advogado. Mas vou falar uma coisa pra você. Deus sabe de todas as coisas. Tenho certeza que a Fernanda e o filhinho dela é muito feliz. E contra você, Casemiro, vou falar uma coisa. Você só vai saber o que, que é ser um pai de verdade quando você estiver na velhice, sozinho e largado. A vida dá volta, viu? Hoje você tá plantando, amanhã você vai colher. E você sabe muito bem o que você vai colher, né? Beijos, Adriana.
0: Um beijo pra você. A Renata Batista tá falando lá no nosso Instagram. Maternidade e paternidade não tem nada de romântico. Mas não justifica essa rejeição. De fato, você não tem vocação pra ser pai mesmo. Se você achou a rotina difícil, imagina só quem tem um filho atípico, com um distúrbio de sono há quase 2 anos. Você não sabe o que é dormir direito e sem rede de apoio. Mesmo assim, eu amo os meus filhos. Um beijo pra você. Parabéns, viu, Renata? Um beijo no seu coração, um abraço também.
2: Pra mim, ele não conseguiu nem se tornar homem. Porque o cara que acredita em vida de Instagram, que no Instagram é bonito, que no YouTube tudo é fácil.
0: É, não é?
2: E acha que pode ser um pai de família, se tornar um pai, um dono de uma casa. Esse cara, ele nem se tornou homem ainda. A vida real é muito diferente de Instagram. Ele teve a capacidade de se achar capaz, né, de fazer uma mulher ter filho, querer uma família e depois simplesmente correu disso. Ele não pode ser chamado de homem, ele tem que ser chamado de menino. E não, ele não nasce homem, igual ele falou aí, não nasce homem que não nasceu pra isso. Nasce pessoas que, covarde, que foge da situação que ele mesmo criou.
0: Exatamente, ele mesmo que quis ser pai, né? Ninguém forçou, né? Ele sabia muito bem o que fazer pra ser pai e que ser. Agora, lógico que a gente vai se desenvolvendo na maternidade e na paternidade. A gente vai aprendendo e vai vendo que o buraco é muito mais embaixo, mas mesmo assim a gente fica. Como a Patrícia tá falando aqui, ó. Casemiro tava querendo um bebê reborn, né? Se é pra generalizar que todo mundo romantiza maternidade e paternidade, então generalize que todo mundo sabe os prós e contras de um bebê em casa. Todo mundo sabe que bebê chora dá trabalho, que é caro. Todo mundo sabe que a sobrecarga é sempre da mãe quem carrega. Amamenta, quem cansa mais. Eu sou mãe solo desde os 4 meses do meu filho, hoje com 21 anos. Tiveram momentos que eu quis pegar a bolsa e ir embora? Sim, mas o amor, a responsabilidade, o comprometimento e a vergonha na cara me lembravam de que aquele serzinho indefeso não pediu pra nascer, pra ser gerado. Isso foi uma escolha dos pais. Terceirizar a culpa não muda nada, Patrícia. Falou e disse. Tô com você, minha amiga.

0: Band FM. E você ouviu aqui com a gente Luan Santana falando sério. E aqui no nosso Quem Ama Não Esquece de hoje, Murilo, como é que foi
1: falando
0: pra você?
1: Sério, né? Falando sério.
0: Quero te entrevistar. É. Como é que foi pra você fazer esse personagem, Casemiro? O Murilo, que também é pai.
1: Pois é, né?
0: Super apegado.
1: Eu tento entender algumas coisas assim, né? Porque, obviamente, cada um tem a sua maneira de interpretar, a sua maneira de sentir as coisas. Mas é um pai, a alegria de você ter um filho, né? O primeiro filho dele, enfim. E não conseguir administrar isso. Eu não sei, assim, ia entender a cabeça de uma pessoa dessa.
0: É muito desgastante, realmente. Eu acho que ele falou muita coisa que muitos homens têm vontade de falar e não têm coragem. Mas, de verdade, pelas atitudes. Porque, assim, você vê o que a pessoa tem coragem de quer falar pelas atitudes delas,
1: sim,
0: né?
1: Sim.
0: Então, assim, eu acho que ele falou muita coisa que muitos homens querem falar e não têm coragem. Mas, assim, até você ter coragem de externar isso e fazer, né? Nossa.
1: Então, mas ter filho é isso, né? E aí a coisa vai. Você acha quando. Você acha que vai acalmar, piora. Mas eu, gente,
0: é sobre isso.
1: Né? É o que a gente tem. E aí, assim, eu acho que compensa, né? Quando você vê um filho, enfim, quando nasce, quando cresce, quando te traz alegrias, isso é muito, compensa muito.
0: Muito.
1: Mas se você não tiver esse ponto de vista, esse sentimento que não se cria realmente do dia pra noite, aí.
0: Enfim. Dá essa impressão mesmo que não compensa. Meio-dia e sete agora.
1: Vamos lá, deixa eu ver se o Lupe tá com a gente aqui. Fazer um primeiro teste aqui. Lupe, você tá por aí, Lupe?
2: Tô por aqui, Murilo. Tô sempre por aqui.
1: Muito bom. Então tá no ar mais um É da Sua Conta. 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
1: Agora, falando diretamente sobre o empréstimo, o que é que o empreendedor precisa analisar antes de fechar esse negócio, hein?
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1: Fundamental. Empréstimo, todo empréstimo que a gente vai fazer, a gente tem que estudar muito, senão vira aquela bola de neve e aí complica. Obrigado, viu, Ale, pelas dicas de hoje.
2: Imagina, e olha... quando a gente fala sobre empresa, desculpa estourar o tempo aqui, Murilo.
1: Imagina.
2: Mas quando a gente fala de empresa, é qualquer tamanho, tá?
1: Sim.
2: Às vezes a sua empresa aí de você e sua esposa é qualquer tamanho,
1: qualquer
2: tá?
1: Tamanho.
2: É isso aí, até amanhã, gente.
1: Boa. Beijo. Até amanhã. Valeu, Ale.
0: Beijo, Ale. Esse foi também o nosso Quem Ama Não Esquece, tá de volta amanhã, mas essa história, pra você que pegou do meio, olha, eu queria ficar aqui falando, muita gente mandou mensagem hoje, você pode ouvir novamente hoje, né?
1: Pode, às 10h30 no Band Love, e também você acompanha todas as histórias ali dentro do nosso YouTube, é só acessar lá. Obrigado mais uma vez pela companhia, beijo, até amanhã, Milena.
0: Até amanhã, Murilo.

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0: Ai, eu não sei você, mas eu tenho algumas músicas assim, né? Eu choro. Eu choro por conta do arranjo musical mesmo, dos instrumentos. Aí pela voz da pessoa, a pessoa canta tão bem, aí começa a chorar. Ou eu lembro de algum momento que marcou muito a minha vida. E aí eu falo, nossa, essa música, ela parece que foi feita pra esse momento, sabe? Pra essa situação que eu vivi. Você já passou por isso também? Você tem uma música aí que mexe com você em um lugarzinho muito específico? Uma música que você chama de sua? Você tem? Ah, então manda sua mensagem aqui. Eu vou ficar tão feliz de te conhecer mais, conhecer um pouquinho da sua história através de uma canção. Faz isso então, tá? 11 999 919197. Você manda a sua mensagem e me conta por que que você gosta tanto dessa música e eu toco ela pra você. Combinado?
2: Boa tarde, Mi. Tudo bem com você?
0: Tudo bem.
2: Gostaria de pedir a música Tá Chorando Por Quê, do César Menotti Fabiano. Essa música é muito importante pra mim, que quando a gente não tá por um momento, passando por um momento muito bom.
0: Verdade.
2: É uma música que acalma e que traz esperança de que a única nossa solução é colocar Deus na frente de tudo.
0: Que vai dar
2: abraço,
0: tudo certo, né? Um beijo pra você. Menino, essa música que você pediu, Bruno, essa música do César Menotti Fabiano, ela toca tanto a gente. Para um pouco agora pra você ouvir, você que tá ouvindo aí. Ela é basicamente uma oração. Vamos ouvir?

0: eu acho que você tem que mandar aquela mensagem. Mas manda o que está no seu coração.
1: Porque se fosse eu falaria...

0: Band FM, é o Felipe Araújo, Estranho de Novo, no Minha Música, Minha Vida. Você pode continuar pedindo sua música aqui, viu? 11 999 919197. O que eu quero saber de você? Eu quero saber que música que você quer ouvir. Só que você não pode simplesmente pedir a música aqui. Você precisa me contar por que você quer ouvir essa música e em que momento essa música começou a ser importante na sua vida. Me conta aí que eu toco sua música, pode ser? Tô esperando sua mensagem, hein?
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3: Faltando pouco para nós. Nossa luta pelo Hexa começar, a Bruxa está solta na seleção brasileira e teremos alguns desfalques importantes no Desafio América. O atacante Rodrigo e o defensor Éder Militão, ambos do Real Madrid, já são baixas certas para a seleção. Além do jovem Estevão, do Chelsea, que é um desfalque quase certo. Desejamos força para os nossos atletas que, apesar de não estarem em campo, estarão conosco na torcida pela Amarelinha.
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0: Ah, me conta, vai, por que você gosta tanto da música que você gosta? Por quê? Assim, qual que é o motivo? Em que momento você se apaixonou por essa música que toda vez que você ouve, você fala, ah, essa música é minha. Ah, essa música marca um momento da minha vida ou me faz lembrar daquela pessoa.
2: Oi, Mi, oi, galera da Band.
0: Oiê.
2: Eu queria ouvir Eu Te Seguro, do Panda. Esse ano a minha filha faz 15 anos. E a gente vai dançar a valsa juntas e é essa música que a gente vai dançar.
0: Ah,
2: tem sido
0: que legal.
2: Muito bonito nossos ensaios, a nossa conexão. Manuela, mamãe te ama muito, muito, muito, muito. Ai. Obrigado, Band. Um beijo, Mi.
0: Eu tô apaixonada por essa história de vocês, que vocês têm com essa música. Olha, que momento incrível e que ideia linda que vocês tiveram. Porque essa música, ela começa assim mesmo, né? Uma valsa. Eu imagino vocês duas dançando nessa festa. Vai ser lindo.

0: Pericles, melhor eu ir. E eu também tô indo, é melhor eu ir. Que o nosso Minha Música Minha Vida vai ficando por aqui. Eu amei a sua companhia hoje, no Quem Ama, com essa história. Até relembrei, né? Com essa história que a gente contou hoje, do meu começo da minha maternidade, das lutas que eu tinha com a minha primeira maternidade, meu momento de mãe ali, sem saber o que eu tava fazendo, se eu tava fazendo direito, se eu tava fazendo errado. E hoje, como é quinta-feira, dia de TBT, eu postei uma foto com a minha primeira bebê. Eu sou mãe de 4 meninas, né? Com a minha primeira bebê. Lá no meu Instagram. E também a reflexão de hoje, que foi muito legal, muito importante para começar o dia. Se você não me segue ainda, quero te pedir para você me seguir lá, tá bom? Tô te esperando, diva e divo. O meu arroba é o Milena Barros, 2 S's no final. Me conta lá suas experiências. Eu vou adorar ser sua amiga também na internet, tá bom? Então vou deixando meu beijo aqui. Beijo, divo, beijo, diva, até amanhã.
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aí, turma, tudo certinho, gente? Estamos pintando por aqui, né? Tá começando o nosso Companhia Band a partir de agora, pra gente viajar no túnel do tempo, pra gente relembrar de músicas que marcaram época na minha, na sua, na nossa vida, que você sabe que é muito bom a gente fazer isso, né? É, recordar, relembrar, matar saudade, bom demais. Chegando na tarde da super quinta-feira, hoje dia 21 de maio, temperatura marcando 15 graus nesse momento aqui no centro de Joaçaba. 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Bacana? Vem junto comigo, vem junto com a gente e a gente começa a nossa viagem assim, hein? Bora curtir o solzinho? Tá brilhando pra gente, pra esquentar, né? Começou frio o dia hoje, hein? Bora, bora, super quinta-feira. Uma ótima tarde pra todos nós.

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1: Esse é o momento que a gente viaja no túnel do tempo, né, gente? Relembrando de músicas que marcaram época na vida da gente aí. 1:13, hora oficial de Brasília.
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1: Bora, gente, vamos em frente. 1:15, você ligadaço com a gente, fazendo parte aqui da nossa programação. Prazer estar aqui junto contigo, né? Curtindo esse clima. Hoje, o amanhecer hoje foi glacial, né, gente? Bem típico de inverno mesmo. 3 graus hoje de manhã. E aí, gradativamente, foi esquentando, né? Clima foi melhorando um pouquinho, estamos com 16 graus a temperatura agora, nesse momento, aqui no centro de Joaçaba. Não vai passar disso também, né? Pois a tendência é dar uma despencada na temperatura. Obviamente que não tão quanto, né, foi essa madrugada. Amanhã a gente deve ter um amanhecer aí em torno de 11 graus, né? Com máximas não passando de 17 amanhã, tá bom? Então não vai ser

0: Maravilha, o som de Bob Dylan tocando pra gente aqui na nossa super programação. Bacana demais, 1h32.
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0: Se ligado, curtindo com a gente. Obrigado pelo carinho, né? Estamos em frente, fazendo parte dessa vibe gostosa, nesse clima, nesse solzinho. E o nosso Companhia Band pra gente literalmente viajar, matar a saudade com você, com a força sempre de Auto Sem Multimarcas, Ferical, transformando ambiente, supervisa quem compara, compra aqui.
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0: Maravilha, gente. Planeta Esportivo, hora de falar de esporte, né? 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Olha que ontem teve Libertadores da América e também teve Copa Sul-Americana, né? Pela Copa Sul-Americana, o Vasco perdeu pro Olímpia, 3-1 placar do jogo. O Santos em casa empatou com o São Lourenço 2-2, o Botafogo bateu o Independente Petroleiro fora de casa 3-0. Meu Grêmio ontem venceu o Palestino por 2-0. E o Bragantino ontem empatou fora de casa com o River Plate, 1-1 placar do jogo, né? Pela Taça Conmebol Libertadores da América, o Flamengo bateu o Estudiantes por 1-0. O Palmeiras perdeu para o Cerro Porteño 1-0, né? O placar do jogo hoje. Hoje tem mais Sul-Americana? Tem mais Sul-Americana. Hoje tem 19 horas Atlético Mineiro e Cienciano. Brasileiro em campo hoje, portanto, único, né? Pela Copa Sul-Americana. Pela Libertadores da América tem o Corinthians, que joga às 21h30 fora de casa contra o Peñarol. Tá bom? Informações de esporte aqui na tarde da Band.
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0: Bora, turma, 1h37. Bora seguir por aqui, né? Nessa nossa super viagem aqui no Túnel do Tempo.
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0: Pra gente fazer parte dessa vibe gostosa, eu daqui, você daí, todos nós juntos, né? Curtindo, 1h37.
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0: Bora, Celso Boys Blue, ou melhor, Celso Blues Boy.

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1: Bora, gente, seguimos por aqui no nosso Companhia, né? Pra gente viajar, pra gente matar a saudade, eu daqui, você daí, nessa tarde de quinta-feira, já com aquele cheirinho de fim de semana que tá pintando por aí, né? Bora curtir o som de Daryl Spritz.

0: Bacana, né, gente?
1: Acabou
0: a nossa Companhia Band de hoje. Essa matança de saudade que a gente faz sempre no Turno do Tempo, recordando, relembrando de músicas que marcaram época na minha, na sua, na nossa vida. 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Quem compara, compra aqui. Bacana? Uma pontualmente, 2 horas, ponto final no Companhia. Não sai daí não, porque já tá pintando o nosso programaço.

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4: Bora, turma, 2:01. Como é que você tá aí? Tá de boa? Tá no ar nosso programaço a partir de agora, né? Super quinta-feira. Já com aquele cheiro de fim de semana que tá pintando por aí hoje, dia 21 de maio. Que prazer, que alegria. Tamo junto, né? 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É, rapaz, quinta-feira, sextou já tá por aí quase, né? E a gente já tá chegando na reta final do fim de semana. Final do mês de maio, vamos para a última semana. É, rapaz, que loucura, né? Sejam bem-vindos, tamo juntos. Bora fazer parte dessa vibe gostosa? Começando com menos é mais, hein? Chega junto, Band FM, a sua rádio do seu jeito.

0: Eu duvido aqui na nossa programação, né? Bom demais, bom demais, bom demais. Também rolou pra gente aqui o Zeneto Cristiano, né? O Belo, Jean Giovanni, Cobrinho de Marrone. Também tocou pra gente aqui na nossa super tarde de quinta-feira. 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
0: Hora da notícia, hora da informação. A Câmara dos Deputados aprovou o projeto de lei que cria punições para aumentos abusivos nos preços dos combustíveis. A proposta prevê detenção de 2 a 4 anos, além de multa, para empresas que elevarem preços sem justificativa econômica comprovada. O texto define como abuso reajuste sem relação com custos de produção, logística, impostos ou importação. As penas podem aumentar em casos de crise de abastecimento ou calamidade pública. O projeto agora segue para análise do Senado. Parlamentares da oposição criticaram a proposta e apontaram falta de critérios objetivos para definir o que seria aumento abusivo. 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

Tarde do seu jeito, 12h22. Como é que você tá aí? Tá de boa? Vamos em frente por aqui na Tarde da Band, né? Seguindo aqui nessa super quinta-feira, tá a fim de pedir alguma? Bora, manda mensagem pro nosso WhatsApp, que é o 984020654, tá bom? 984020654 é o telefone pra você mandar zap pra gente aqui na programação. Boa tarde, manda um beijo pra galera mais linda desse mundão, pra minha esposa Andressa, lá da Belas, e toca Olhares Imprecisos do Rodrigo Rosa. Galerinha que tá ligadinha com a gente, curtindo aqui a nossa programação, tá bom? Um abraço pra vocês aí, obrigado por estarem curtindo a gente aí. E vamos junto, né? Quem é que mandou a mensagem pra mim aqui? Quem mandou foi o Johnny! Johnny, que mandou mensagem pra gente, fazendo parte aqui da nossa super programação e pedindo a música aí com o Rodrigo Rosa, né? Tá aqui, ó! Bora trazer o cara, então? É, gente da nossa gente, né, gente? Gente da nossa terra. Bora curtir o som.

0: Agora sim, um gritinho pra ela, Anitta!
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7: A sua rádio no seu jeito, 2:43. Bora seguir por aqui na tarde da Band FM. Quer que você esteja, né? Agradecendo sempre o teu carinho. E o teu meio de comunicação com a gente é o WhatsApp, tá, gente? 984020654. Manda pra gente aí, 984020654. A gente tá sempre aqui, né? Esperando tua mensagem. Ó, Jess, obrigado pelo carinho. Bora curtir a super quinta-feira?

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0: maravilha, o som do Henrique e Juliano, Amor dos Outros, tocando pra gente aqui na nossa programação. 2:58. Hora oficial de Brasília, você que tá aí ligadaço, curtindo aqui, né? A nossa super, hiper quinta-feira, já com aquele cheirinho de fim de semana que tá pintando por aí, né, gente? Ó, aí a gente tá com a voz de novo um pouquinho nasalizada, aquela coisa toda, volta e meia dá um pouquinho de tosse. Cara, ontem eu conversei acho que com umas 10 pessoas, 9 tava com sintoma de com gripe, né, gente? Que loucura. Essas mudanças de tempo também tem que fazer, né? Aí às vezes tá calor, às vezes tá frio, ou seja, essas mudanças climáticas aí acaba comprometendo a turma aí, tá bom? Bom, finalizando por aqui minha participação, já pinto o PC com a segunda parte aqui do programaço. E tem do Toca Todas aqui na Super Tarde da Band FM.
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0: Para todo mundo, estamos chegando, tarde da quinta-feira, 21 de maio. É, programaço seguindo por aqui com o pé no acelerador, hein? Se liga no termômetro, agora estamos com 17 graus em Joaçaba. Senhoras e senhores, o sol aparece maravilhosamente bem. O ventinho sul soprando leve, deixando a tarde perfeita para movimentar o seu dia. Nada de preguiça por aqui, tá bom? Vamos em frente nesse clima, nessa vibe, nesse astral bacana da Band FM. É, antes da gente ver aí essa tarde maravilhosa, eu quero que você tenha uma tarde incrível, que você mande o seu alô pra gente, que você participe através do 984020654, combinado? Eu sou Paulo César Santos, o PC, tô aqui fazendo o que gosto, para as pessoas que gostam daquilo que eu faço, começando com a nova de Israel e Rodolfo.
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0: Vale a pena a sua rádio do seu jeito. Billy Corrington, People Are Crazy, aqui na nossa tarde. Ótima tarde pra você ligado, grudadinho aqui na programação da Band. É o nosso programar. E aí, Joaçaba? Tarde da quinta-feira correndo por aqui. O clima tá daquele jeito que a gente gosta. 17 graus no termômetro, solzinho aparecendo, bacana. Vento sul bem calminho. Quase parando, tarde perfeita para deixar o som rolando no talo, esquentar o dia. Quem tá comigo solta aqui. Aí sim, toca aqui, né? Olha só, 3h21 da tarde, hora de Brasília. Esse é o nosso programa na Band FM, sua rádio do seu jeito. Tudo bem aí? 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
2: Muito bem, vamos lá com o nosso Band Notícias aqui na sua rádio do seu jeito. 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Muito bem, olha só a informação aqui na sua tarde do seu jeito. Na Câmara dos Deputados, que aprovou um projeto de lei que cria punições aí para aumentos abusivos nos preços dos combustíveis. A proposta prevê detenção de 2 a 4 anos, além de multa para empresas que elevarem preços sem justificativa econômica comprovada. O texto define como abuso reajustes sem relação com custos de produção, logística, impostos ou importação. As penas podem aumentar em casos de crise de abastecimento ou calamidade pública. O projeto agora segue para análise do Senado. Parlamentares da oposição criticaram a proposta e apontaram falta de critérios objetivos para definir o que seria o aumento abusivo. 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
2: Oiê, e aí, tudo bem? Como é que você tá? Tá mandando um salve pra gente aqui, muito obrigado pelo carinho. É isso aí, né? Quinta-feira à tarde, o bicho pegando por aqui. Se a sua rotina aí do outro lado tá meio arrastada, deixa o som do rádio bater mais forte, porque o nosso compromisso é um só, né? Resetar a sua energia, ajustar o volume. Então ajusta aí, vem comigo que a tarde é nossa. Mariana tá por aqui, mandando um salve na nossa tarde, muito obrigado pelo carinho. Ótima tarde pra você também. Quem mais tá por aqui? Marco Aurélio tá ligado aqui na programação da Band. E aí, Marco Aurélio? Tudo bem aí, fera? O Kleber Todescato mandando aquele alôzão lá pra família toda lá, né? Esposa Marisa, os filhos Wesley, William e a Bruna. Muito bem. Quem mais tá por aqui? Margarete ligada na programação da Band. E aí, Margarete? Tudo bem? Obrigado pelo carinho. A Cristiane mandou um recado pra gente aqui. Ô, Cristiane, fala aí.
3: Boa tarde, PC. Põe uma música do Vagabundo pra mim?
2: Vagabundo? Só se você me contar onde é que você tá, hein?
3: Tô na piscina, PC.
2: Mas você é corajosa, né? Com esse frio.
4: Parou. Tem cerveja aí?
5: Tem!
4: E tá gelada?
5: Tem!

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0: Oeste FM, a sua rádio do seu jeito, a vibe maravilhosa nessa sua tarde incrível. Cara, sensacional, Chris Alce aqui na programação da Band. Don't rock the jukebox, não querem rock na jukebox, é isso, né? Uma tradução, digamos assim, bem literal aí da canção do Chris Alce que você confere aqui na programação da Band FM. Uma ótima tarde pra você, muito obrigado pelo carinho, companhia, parceria, sintonia. É isso aí, né? Eu tô vendo aqui na internet, tem dia que a gente só quer que o relógio ande mais rápido pra chegar em casa, né, gente? Se você tá nessa conta regressiva, toca aqui, tamo junto. Aí sim, mas ó, pra passar a hora voando, nada melhor do que uma sequência musical de respeito, né? Então se liga aí na programação da Band que a gente traz pra você. Vai fechando por aqui o nosso programaço, né? 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Toca todas, chega já já em um minutinho aqui na Band FM.
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0: 4 horas e 2 minutos, horas de Brasília, agora na parceria aqui do Sicredi, né, gente? 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Combinado? Vamos em frente aqui, começando então mais uma edição do nosso Toca Todas. Chega de papo porque a música é bacana, é a música boa, tá lotada aqui de música boa, não vou ficar guardando o som no baú não, né? Vamos soltar uma sequência pra ninguém botar defeito. Sem intervalo, sem enrolação, ajusta o som e curte a viagem.

0: Ótima tarde pra você, Marinês. Dando moral, curtindo o PC aqui na tarde da Band FM. Obrigado, Marinês. Um beijo carinhoso pra você. Ótima quinta-feira, tá? Esse é o Thiaguinho. Pensamentos intrusivos. Novidade na programação da Band FM. Gostou? Curte, comenta e peça sua aqui. A gente toca pra você, tá bom? Teve Sampa Crio também, incondicionalmente. Henrique Juliano, Alexia Reis e muito mais. 4 horas e 22 minutos, hora de Brasília. Ótima tarde pra você. 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
0: 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Olha, a Santa Catarina lançou oficialmente o Plano de Ação Estado Aberto SC 2026, iniciativa que reúne Executivo, Legislativo, Judiciário e a sociedade civil para ampliar a transparência e a participação da população nas decisões públicas. O projeto foi apresentado na Assembleia Legislativa em Florianópolis e está alinhado aí com as diretrizes da parceria internacional com a OGP. Entre as ações previstas estão ampliação de canais de escuta da população, fortalecimento da transparência pública e uso de linguagem simples no acesso aos serviços e à justiça. As ações serão executadas até o final de 2026.
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8: Muito bem, meus amores, Robson Ramos está chegando aí com a Super 6 e também Estação Mães, tá? Amanhã a gente se fala às 9 da manhã. 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
2: Pra todo mundo, tá tudo beleza por aí, né? Eu sou o Robson Ramos aqui pela Band FM. Bora, gente! Aqui pra cima, sempre como sempre, na Band FM é bem melhor. 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
2: Quem se deu bem aqui na nossa programação é você que tá aqui para acompanhar a nossa Super 6, que começa agora na programação da Band FM, e tem aquele presente que você gosta, hein? Tem kit personalizado da Band FM, da dupla João Bosco e Vinícius, que tem big copo térmico, chaveiro com abridor de bebidas, o suporte de celular, uma bolsa térmica também. Tudo vem com a marca da dupla João Bosco e Vinícius e da Band FM. Tá afim? Então vem, anote a sequência das músicas aí. A música 1 da Super 6 é Zé Neto e Cristiano, Pátio do Posto. A 2 é Fred e Fabrício, Te Amar é Meu Talento. A música 3 é a Ana Castela, Olha Onde Eu Tô. E a música 4 é o Luan Santana, Mulher Segura. A 5 é Diego e Vitor Hugo, Beijei a Cura. E a música 6 é o Tiaguinho com Billy SP, Em Busca da Minha Sorte. Qual dessas 6 músicas você gosta mais? Vem aqui pelo nosso WhatsApp da Band FM, que é 11 999 919197. Telefone da Band FM, que é 11 3743 1313. Escolhe aí qual dessas 6 músicas você gosta mais, porque é isso que vale. A mais pedida toca de novo. Boa sorte.
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1: Band FM, Tiaguinho, com Bill SP em busca da minha sorte. A música 6 da Super 6, o resultado vem na sequência.
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1: Band Notícias é com a Babi, o Babis. E aí, o que, que você conta de novo pra gente? Fala, Babi.
3: Robson Ramos, tô de volta aqui nessa quinta-feira com outras informações. Uma operação do Ministério Público de São Paulo e da Polícia Civil contra a lavagem de dinheiro do PCC prendeu essa manhã a influenciadora digital Deolane Bezerra. Tem também um mandado de prisão contra o Marcos Camacho, o Marcola, considerado chefe da facção, que já está preso, além de parentes dele. Segundo a investigação, o esquema de lavagem envolve uma transportadora de carga com sede no interior de São Paulo. A justiça determinou o bloqueio de 27 milhões de reais de Deolane, que ela não comprovou a origem. E hoje tem mais futebol. Na Sul-Americana, às 7 horas da noite, o Atlético Mineiro enfrenta o Cienciano. Já na Libertadores, às 9h30, tem Peñarol e Corinthians. Um beijo, Robson. Já, já eu volto.
1: Valeu, Babi. Até mais.
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0: Quem se deu bem? Foi nosso amigão João José Antônio da Silva. Alô, Zé Antônio. Parabéns, Zé Antônio. Você ganhou. Zé Antônio tá levando o kit personalizado da Band FM, da dupla João Bosco e Vinícius, que tem big copo térmico, chaveiro com abridor de bebidas, suporte de celular, bolsa térmica, tudo com a marca João Bosco e Vinícius e Band FM. Ô, Zé Antônio, você ganhou, rapaz. Parabéns, hein? Só passar aqui na Band FM para retirar, estamos te esperando por aqui também, tá bom? Obrigado a todo mundo que participou, tá na hora da gente ouvir a vencedora. O Zé votou na música 1 e ganhou a música 1.
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0: Band FM, Melim, meu abrigo, fim de tarde da Band FM, com a Marilza, que tá com a gente aqui direto, já mandando mensagem, curtindo com a gente a nossa programação. Alô, Regina Rodrigues, que também veio, hein? Tá só esperando aqui a hora de ganhar presente. E tem de gente querendo ganhar TV Zona aqui na Band também. Mas também, ó, tem celular em dobro, tem TV Zona, tem um monte de coisa bacana pra você. Alô, Zé Luciano, com a gente aqui também. Venha contar como é que tá seu fim de tarde de quinta-feira, que eu tô esperando, vem!
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0: FM, Bruno Diegues com um sorriso maroto, clique aqui no fim de tarde da Band FM. Um beijo pra Elza, que já tá mandando mensagem pra gente aqui, pra Alcione Poleto, que já mandou um oi, boa noite também, e pra Michele, que tá por aqui curtindo a programação da Band FM. Vem você, participe também, o Band ao vivo tá chegando aí, hein?
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17: Fala, gente! Bom fim de tarde pra todo mundo. Tá tudo beleza por aí, não é? Eu sou o Robson Ramos, aqui pela Band FM. Bora, meu povo lindo! A Band FM é bem melhor. Sua rádio do seu jeito.
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18: Sejam todos bem-vindos ao show.
19: Pra começar bem, a gente vai começar assim, ó.
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18: Enquanto isso, nós vamos cantando e vamos dançando em ritmo de festa, meu povo.
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17: Band ao vivo é show no seu rádio, aqui na programação da Band FM, com as músicas que você adora. Todas elas tocam em versão de show pra você por aqui. Curta junto com a gente o Band ao vivo da quinta-feira, que tá pronto com Felipe e Rodrigo. Bande Ursinho, e a gente começa com Jorge Matheus.
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0: Não, deixa eu explicar o que acontece. É que acontece o seguinte, Ana Maria, a estação começa daqui 15 minutos.
1: Eu te amo, posso
0: falar? Aí eu tô aqui olhando, Paulo Gomes, eu tô vendo aqui os e-mails. Eu te amo, velho. Eu tô vendo as pautas, o programa começa a vir, aí a gente, né, acaba falando.
1: Cara, eu te amo, posso falar?
0: Ai, eu também te amo.
2: Já já é estação mesmo.
0: Já já é mesmo. Você tá bem, Ana Maria?
1: Já é mais ou menos também, né?
0: É meio estação.
1: É estação. Estação ao vivo, sei lá.
0: Estação ao vivo. 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Você sabe o que é o mais legal do copo, do Big Copo da Band FM?
2: Ah, sei.
0: O que que é?
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0: Não só. Sabe o que que é o mais legal?
2: Ué?
0: A ostentação.
2: Ah, é, né?
0: Porque a hora que a pessoa vê, nossa, um copão da Band, onde é que tem? Você fala, só você ganhar lá.
2: É.
0: Não vende lugar nenhum. E aí todo mundo quer, porque esse negócio do copo com a marca pega, Paulo. Pega, você vai na academia, cada um tá com um copinho de uma marca lá.
2: Tá,
0: que o meu é José Maria, o meu é Stanley Kubrick. O meu é da Band.
1: Stanley Kubrick.
0: Você é da Band.
1: Pronto.
0: Ninguém tem.
1: E só ganha aqui, pai.
0: 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Hoje é quinta-feira de TBT.
2: TBT.
0: TBT de fora.
2: É.
0: Fora. Você já levou um fora.
2: É.
0: Você já levou.
1: Vários.
0: Eu contei um fora outro dia aqui.
1: É.
0: Que eu fui lá na danceteria. Olha, coisa de velho, meu.
2: É. Danceteria.
0: E na época era danceteria. E aí eu tava atrás da menina, e quando eu passo no corredor, a menina tá com o outro menino.
1: Pois é.
0: Fiquei muito triste, Paulo.
1: Fora que dói.
0: Fiquei acabar, até hoje dói em mim.
1: E fora dói, pai.
0: Passou 40 anos e dói em mim até hoje.
1: Sai fora, né?
0: É, pra você ver como é que é. Então a gente quer saber qual foi o último fora que você levou.
1: Boa.
0: Ou que você deu.
2: É.
0: Ou se não foi você, alguém que você conhece, que você ficou com pena da pessoa. Olha, meu tio levou um fora da namorada dele. Que eu vou te falar. E conta pra nós, não é, Paulo Gomes?
1: Conta toda a resenha
0: é
1: toda,
0: isso,
1: né?
0: Resenha
1: conta
0: toda. E fora da vida, viu? Não precisa ser fora de namorada, não. Às vezes você leva fora do amigo que você quer almoçar e o cara não vai pagar o almoço pra você.
1: Você
0: leva fora do chefe.
1: É.
0: Pô, chefe, posso. Eu queria subir de cargo. Não, vai subir, não. Vai ficar aí onde você tá.
2: É.
0: Não é?
2: É.
0: É foras da vida que chama.
1: Foras da vida. Foras da vida.
0: 11999919197. Manda áudio aqui pra gente. Vem brilhar. E se quiser falar ao vivo, é só escrever ao vivo que a gente bota você no ar aqui. Tá bom?
1: Isso.
0: Vamos?
2: Cantando, mano.
0: Vamos gravar agora?
1: Vamos lá.
0: Dudu tá esperando. Vamos lá.

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0: FM, vem que eu não aguento mais viver aqui sozinho, porque sem teu carinho não tem solução. Paulo Gomes, que é isso, hein?
1: Cara, que... Olha...
0: Não é?
1: Que viagem que a gente fez agora aí.
0: Final de mais um Band ao Vivo, com Só Pra Contrariar, e teve Tia Mar Sem Medo, Meu Jeito de Ser, e Dói Demais. Tá louco, seu doutor. Band ao Vivo volta amanhã, sexta-feira, 6 da tarde, na Bands. E já já tem Estação Band FM, zoeira do Brasil. Vem zoar. Vem zoar cachente.
2: Tchau.
3: Valeu, Band FM. 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
2: Valeu, Band FM. Obrigado.
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7: Faltando pouco para nossa luta pelo Hexa começar, a Bruxa está solta na seleção brasileira e teremos alguns desfalques importantes no Desafio América. O atacante Rodrigo e o defensor Éder Militão, ambos do Real Madrid, já são baixas certas para a seleção. Além do jovem Estevão, do Chelsea, que é um desfalque quase certo. Desejamos força para os nossos atletas que, apesar de não estarem em campo, estarão conosco na torcida pela Amarelinha.
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21: A começar o Estação Band FM. Hoje está demais. Ana Maria não veio com o seu boné pra trás.
22: Ai, hoje.
21: Ai. A sua rádio do seu jeito, ela tá em Nova York. Nova York, você tá em Nova York, o que você tá fazendo aqui? Você tá em Nova York. Como é que você faz isso,
23: menino? Na estação Band FM.
21: Cai lá. Estação Band FM no ar. Ah, risadinha. Essa risadinha, todo mundo adora a risada da Ana Maria Brisa. Ontem Danilo e Davi vieram aqui, o Davi já olhou e falou: como é que é a risada? Ele já fez a risada.
23: Um beijo pra eles.
21: O povo adora. Você gostou dos meninos?
23: Gostei, né? Papo legal, descontraído.
21: Meninos simpáticos?
23: Talentosos, simpáticos, deliciosos.
21: Não, calma, Ana Maria. Calma.
23: É assim, né? O clima delicioso.
21: O clima foi uma delícia, né? Exatamente.
23: Foi, é isso.
21: Bom. Muito bem. Olha aqui.
24: Você tá mal intencionado.
21: Estação Band FM começou na quinta, 21 de maio de 2026. É. 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Vem pelo WhatsApp da Band FM, que é 11999919197. TDT de foras.
23: É.
24: De foras.
21: Você falar que nunca levou um fora, você é um mentiroso, uma mentirosa. Todo mundo já levou. O cara mais bonito da escola, a mulher mais linda da academia já levou um fora. Ah. Não existe
24: cara. Cara, em algum momento levou.
21: Então a gente quer saber o fora que você, infelizmente, levou. Não esquece, ou foi o último fora, como é que foi? Ou alguém que você conhece que levou um fora.
23: Conta aí pra gente.
21: Um fora que você precisou ajudar a pessoa. Um amigo seu, uma amiga, sua irmã. Sei lá, conta aí, foras da vida. Sim. Fora de chefe, fora de amigo, fora de primo. Conta pra gente aí, tá bom? 11999919197, venha brilhar e se quiser falar ao vivo, é só escrever ao vivo, Paulo Gomes, e a gente põe você no ar, hein? Que bonitinho, gente.
24: Ó, vou falar.
21: Vai, fala, menino.
24: A gente ia falar ontem, mas não deu, né? Hoje, a cantora famosa tá namorando.
21: A cantora famosa tá namorando.
24: Tá namorando. Linda, ela é linda, viu?
21: Rapaz. Ah, se for céu. que eu penso é também.
24: É. Puxa. Tá de namorado novo. É mundo, bom namorado novo, né?
21: Mundo
24: é
21: injusto, né?
23: É bom.
21: Mundo
23: né?
21: injusto.
24: Delícia.
21: Ô, Ana Maria Brito.
24: Que isso, né?
21: Perdeu a linha, hein?
24: Não, namorado novo.
21: Ah, sim.
23: Calma.
21: Ana Maria, e você? Seu destaque, Ana Maria?
23: Eu vou falar de uma famosa. Que fez uma harmonização íntima.
21: Íntima?
23: É.
24: Pode isso? Olha,
21: íntima porque foi ela numa salinha fechadinha sem ninguém?
23: Eu vou explicar.
21: Ah, entendi.
24: Não entendi.
21: Então, já que você vai falar isso, eu vou falar de uma mulher também.
23: Tá. Vai.
21: Uma mulher que comprou 14 mil figurinhas da Copa.
23: Tudo
21: pra dividir
23: isso.
21: com o filho.
24: Mas pode
21: Lembrando
24: isso?
21: que um pacotinho, que cada pacotinho vem sete. Custa R$7. Então, cada figurinha é R$1. Ela gastou 14 mil reais de figurinha.
24: Olha. Pode isso?
21: Pode, mas é meio é um exagero, né? Anfã? Anfã?
24: No ar, o programa tem que os três apresentadores... Olha, ninguém tem um dinheiro pra emprestar pra comprar figurinha aí, não?
21: Eu não tenho nenhuma.
24: Então também não. Começa, pô. Eu não tenho, Ana Maria.
21: Olha as nossas figurinhas, viu? Vai olhar lá.
24: Tá no Instagram.
21: No Instagram da Band FM tem a nossa figurinha. Tem o Paulo Gomes com a camisa da seleção. Vai ver lá. Band FM no Instagram.

0: Gustavo Lima com Luiz Fosse, vagabundo. Aqui no nosso estação Bang FM. Comigo,
1: bebê.
0: TBT do Fora.
2: Oi, Bang. Oi. Eu sou a Luana. Eu Oi, já Lu. Levei um fora do meu atual namorado.
0: Ué?
2: Há 15 anos atrás, praticamente.
0: Ué?
2: A gente era adolescente ainda. E eu tava apaixonadíssima por ele.
0: Olha.
2: Na escola, último dia de aula. E eu fiquei esperando ele ali pra gente ter alguma coisa, pra rolar alguma coisa.
0: Sim.
2: E
0: beijou.
2: Ele simplesmente desapareceu.
0: Mala.
2: Foi embora, pegou o ônibus, foi pra casa dele, e a gente só se reencontrou ali, muito tempo depois, anos depois, e hoje em dia a gente já tá há 7 anos juntos e contando.
0: Você vê como é que é? O cara não aproveitou, ainda bem que ela deu uma chance pra ele.
3: É, que ele, né, deixou a pombinha voar, hein?
0: Exatamente.
3: Não é não? Deixou o passarinho ali escapar da garota.
4: Não desiste mesmo.
0: Não desiste. Ô, Paulo Gomes, e aí, hein, mano?
3: Eu vou fazer um alerta aqui. Celebridade, às vezes, conta muita história por aí.
0: Ai.
4: Ah, é?
3: Mas depois ela até admite que mentiu.
4: Ah.
3: Acho que a gente até contou.
0: Nossa,
3: nesse programa
0: que...
3: aqui. Não, não, é zoeira.
4: Vai falar do Aldo?
3: Não, da Juliette. Juliette, a vencedora do BBB,
0: Juliette,
3: né? BBB 20 e quanto, Rob? 21,
0: Juliette,
3: né?
0: Freire. 21.
3: Ela mesmo. Ela tem um noivo, né? Que tava namorando, já tá noivo. Diz que vai casar.
0: Olha,
3: né,
0: aí, bicho.
3: O Kaique. Nem sei quem que o Kaique é. O Kaique
0: serve. Prefiro não saber.
4: Enfim. Lindo ele, lindo.
0: Tô brincando.
3: A gente até contou aqui, acho que meses atrás, que ela comentou sobre a frequência de love.
0: Que não precisava,
3: que
0: mas
3: não
0: ela
3: precisava.
0: Comentou. Porque a celebridade comenta, Ana Maria.
3: Aí ela fez um... esse negócio, não, todo dia tem.
4: Mentira.
3: Todo dia tem, não sei, eu, amor.
0: Eu não tenho todo dia, Juliette vai ter?
3: Aqui, ó. Todo dia.
4: Mentira.
3: Aí, ela deu uma entrevista ontem que ela revelou a verdade. Ela falou, não, gente, aquele dia eu falei só pra dar uma...
0: Pra causar.
3: Ela
0: pra engajar.
3: Falou, não é todo dia que rola mesmo, né?
0: Difícil.
4: Claro que não.
3: Né, Ana Maria? Não dá, é todo dia. Ela falou, ó... eu quis dar uma causada mesmo, por isso que eu falei. Mas, ó, gente, se for, é umas 2 ou 3 vezes por semana e olhe lá.
0: Ah, e também a gente tá pouco, hein, Juliette?
3: Mas 2, 3 vezes por semana é pouco?
0: Ah, é pouco, dá pra ir mais,
3: é,
0: né?
3: Mesmo,
0: tem
3: Maria?
0: 7 dias na semana, gente.
4: É pouco.
3: Hã? Caramba!
4: Eu todo dia.
3: Todo dia o quê?
4: Ah, todo dia eu sinto vontade.
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0: Fazer todo...
3: Às vezes é papinho dos famosos aí, viu?
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0: Band FM, Matheus e Cauã, não Vitalício.
1: Aqui na nossa estação, Band FM,
0: fala, pode falar.
1: Falta menos de uma semana pro próximo de pertinho.
0: Menos de uma semana.
2: Já.
1: Quarta que vem, pai.
0: Com o Zé Neto e Cristiano.
1: Só que é com o Zé Neto e Cristiano.
0: Vai pegar isso de pertinho, bicho.
1: Você é louco,
0: velho. Você tá de brincadeira, ó.
1: Vem, Ana Maria, vamos colar
0: sem,
1: aí.
0: Como diz o outro, sem palavras, amigo.
1: Sim.
0: Sem palavras.
1: Zé Neto e Cristiano.
0: Zé Neto e Cristiano, vem com nós. Participa aqui. Ó, pra falar ao vivo, escreve na mensagem ao vivo, a gente bota você no ar. Tem gente que fala, ah, mas eu não tenho um fora. Não precisa. Fala de outra coisa.
1: Fala o que você quiser.
0: Quer falar de novela? Fala de novela. Quer falar do Neymar? Fala do Neymar.
1: Quer falar da doutora Deolane? Quer falar da doutora Deolane?
0: Pode falar. O que aconteceu com a doutora Deolane?
1: Ah, foi guardada lá, né?
0: Então, o pessoal faz investigação, né?
1: Pegaram uns negócios meio estranhos aí, né? Tá investigando,
0: amigo.
1: Mas...
2: Rapaz.
0: Pardon. Olha aqui, Catrine Nunes, de 31 anos, comprou, atenção, 2.000 pacotes de figurinha da Copa do Mundo.
2: Calandro.
0: Ela tem uma livraria e uma loja geek em Sombrio, no sul de Santa Catarina. Acho que ela comprou pra loja, não é possível. E ela é mãe de um menino, além de ter dois sobrinhos pequenos, que agora são os donos de 14.000 figurinhas.
1: Ninguém abre 14 mil.
0: Ela fez um vídeo com o filho e com os sobrinhos, postou na quarta-feira.
1: Não é possível.
0: E das 4h30 da tarde da quarta-feira até agora, já teve 4,5 milhões de visualizações.
2: É.
0: O pessoal ficou doido vendo aquilo lá. A empreendedora já vendeu as figurinhas repetidas. Você vê,
1: já
0: ela
1: vendeu?
0: Comprou 14 mil, pegou as repetidas, botou pra vender.
1: Tá.
0: E o sucesso foi tão grande que ela adquiriu outros 6 mil pacotinhos. Ela comprou 2 mil, agora já comprou mais 6 mil.
2: Rapaz,
1: que é isso? Além disso, paralelo, velho?
0: Das 14 mil, ela tem uma livraria. Não deve ser para. Eu acho que ela compra o oficial pra vender,
1: sim,
0: mas pega uma parte pra ela.
1: É,
0: olha que doida.
2: Olha.
0: Além disso, das 14 mil figurinhas, ela separou 2 mil pra um evento de trocas que ela tá organizando nas lojas, que ficam num shopping center da cidade. É a mulher de visão.
2: É.
0: Né?
2: Né?
0: Vale ressaltar que depois do vídeo, as lojas da Comerciante já venderam 5 mil pacotes. Cara, a mulher comprou 2 mil, pôs na internet, viralizou pra 4 milhões e meio. Ela foi lá, comprou mais 6 mil, vendeu uma parte, vai pôr 5 mil pra trocar. Aliás, 2 mil pra trocar no shopping. E depois disso aí foi mais 5 mil vendas. Que isso?
2: Rapaz, olha.
0: Ela é a dona do negócio.
1: Não, na verdade ela tem que vender o carro também daqui a pouco pra comprar tanta figurinha.
0: Pois é,
3: vai show o carro.

0: FM, Marília Mendonça, segundo amor da sua vida, aqui no nosso Estação Bande FM.
1: 14 mil figurinos, eu tô impressionado, velho.
0: Então, mas ela tem uma loja, eu tô achando que ela comprou um lote, papou pra vender, deu um pouco pra criança, ela fez uma mistureba lá.
1: Quem deve estar no rolo é esse aqui, das figurinhas aí, pai.
0: Você troca figurinha, bate figurinha, que a gente falava antigamente, é bafo,
2: né? Espaço de voz, vamos dar espaço de voz?
0: Tô perguntando pra você, tio. Eu tô fazendo uma pergunta, eu tô fazendo uma pergunta pra você, tiozinho.
2: Calmou.
0: Não, você falou não dá espaço, porque é mais espaço que te fazer uma pergunta.
2: Eu cheguei de pantufa, pisando na casca do ovo. Cheguei aí, vocês falando aí dos assuntos aleatórios e nem me cumprimentou.
0: Tava terminando, bebê.
2: E o cumprimento faltou, tá ligado?
1: Tá bom.
0: Não, mas você bate aqui, pai. Você não esperou.
2: Tá carente, é? Não. Nem que tá carente aí, né?
0: Você troca, você bate figurinha?
2: Isso é louco demais, né?
0: É.
1: Você tem o taca as figurinhas do mercado paralelo aí?
2: Cada escola, para.
0: Só... Não, quero saber agora, você bate
2: não.
0: agora.
2: Ah, não, agora não, né? Que nós tá no trampo, no corre. Ah. Quem agora é a pivetada lá na queimada, né? Tá na febre lá das figurinhas.
1: O Enzo, seu sobrinho, mexe com as paradas aí, né?
2: Inclusive, mano, eu acho que eu vou tomar um fora agora, mas eu queria muito que a Ana Maria Brisa fosse lá na nossa quebrada, porque a pivetada adora ela lá, mano.
1: É mesmo?
0: Olha lá, que legal.
2: Ah, você tá de brincadeira.
0: Eles gostam da Ana Maria.
2: Mano.
0: A criançada gosta.
2: A molecada lá, mano, de 6 anos, 7 anos, tá ligado? Meu sobrinho Enzo, eles piram em você, Ana Maria.
1: Ah lá.
2: Sério? É, porque eles acham que você é o Dragon Ball Z, tá ligado? Você me respeita. O cabelo do Goku é dela, né? Para com isso, menino.

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1: Band FM, a música já era belíssima. Pô, mais lindona ainda com Edson Hudson e Luan Santana. É, foi
2: bonita
1: Deus.
2: Mesmo essa
1: bonita,
2: música,
1: né? Hein? Aqui no nosso Estação Band FM.
2: Vontade de beijar.
1: Já me lembra. Boa, Ana Maria Brisa. Oi. A gente vai falar.
2: Me lembra o quê?
1: Da cantora.
3: Vamos falar.
1: Não é?
3: É, ela mesma.
1: Ela fez um negócio que você falou aí e eu fiquei curioso.
3: Sabe quem é ela?
1: Quem é?
3: Manu Batidão.
1: Opa. O que é que a cantora, bela cantora Manu Batidão, Paulo?
3: Manu Batidão.
1: Fez.
3: Seguinte. Ela fez uma harmonização íntima.
1: Harmonização, né? Íntima.
3: E até
1: o que é frase, uma harmonização íntima?
3: Tem até a frase assim na manchete que ela colocou assim: vai resolver meus problemas.
1: Nossa, gente. Ela, né, tinha problemas, então.
3: É harmonização íntima é o seguinte, né? É, ela. Deixa eu ver lá como vem. É que eu falo. Não, vou tentar falar de um jeito, né?
2: Um jeito eu tô que pode. Com medo, ajuda ela.
1: Não, mas não é. Eu li um pedacinho aqui, não é nada dramático. Não, pode falar.
2: É mesmo, certeza?
3: Fez, não, ó, quer ver? Ela fez um procedimento nos pequenos lábios vaginais.
1: Ai, gente.
3: Né?
1: Tá.
3: Porque...
1: Tem os grandes e ela fez nos pequenos.
3: É, os tá pequenos bom. Lábios vaginais, pra dar, sabe aquela...
1: Alinhada.
3: Alinhada. É, porque assim, gente, chegou... É... Chega uma certa idade que a gente vai ficando desbençada.
1: Não.
3: A verdade é essa.
1: Você prometeu que você não ia...
3: Fica... Não, pro popular, pro ouvinte entender.
1: Não.
3: É. A gente fica meio desbeiçado.
1: Não, assim. Não, não, não fica.
3: É sério.
1: Não, ela fez.
3: E aí ela fez.
1: Ela gostou, ficou bom, né? Porque,
3: nossa, deve ter ficado maravilhoso.
1: Não, tá bom, então. Tá. Já contou.
2: Não, tá alinhado.
1: Já contou.
2: Tá alinhado.
1: Mas de uma forma. É, a Manu Batidão fez lá, tá bom, tá certo. Tá bom. Não precisa falar mais, não.

0: FM, Zé Felipe, com Ana Castela, sua boca mente, aqui no nosso Estação Band FM.
1: Ela mexeu com as mulheres Estação aqui, Band viu?
0: FM. Mexeu. Tem áudio aí. Não, aliás, é um tema delicado, mas se a mulherada quiser falar a respeito...
1: Não, já tem.
0: Então pode falar, se faria... Se faria, se não faria. Tem gente que acha que não precisa fazer. Tem gente que... Ela falou... Essa frase que ela falou... A Manu Badidão falou... Como é que ela falou? Resolvi um problema. Que pra ela era um problema, cara. A gente não sabe, né?
2: Mas é...
0: Eu, por exemplo, nunca vi. Eu não sei qual é o problema que ela...
1: Tá bom, gente. Vai. Você não dá corda pra isso aqui.
0: Ai, gente, tá bom. Para. Daqui a pouco a gente vai falar de um búfalo. Pera aí. Não, você precisa saber disso aqui. Você gosta de harmonização, pelo que eu tô vendo. A gente vai falar já de um búfalo que viralizou porque ele parece o Trump.
1: Ah, tchau.
2: Ah, mentira.
0: É verdade.
1: Tchau.
3: Volta.
1: Não dá.
2: Ele é lá.
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21: Vamos lá. Fala, gente. Fala, gente. Vai ter ou não vai ter? Vai ser lá.

0: Nove.
1: A mãe tá enjaulada?
0: Você já viu?
2: De quem?
3: A mãe tá enjaulada?
2: Ufa, Lu.
3: Ela tá... A mãe tá estourada?
0: Ela falou que é por causa de 10 mil, mas eu tô achando que é por causa de 2 milhões.
2: É? A doutora?
3: É.
0: A doutora? Doutora?
2: Você já comeu mussarela de búfalo? Delícia.
0: É boa.
2: É boa.
0: Mas o que, que tem a ver com a doutora, mussarela de búfalo?
2: Não, não sei.
0: É que você misturou os assuntos. Quem é a doutora?
3: Não é desbeiçada?
4: Não! É um Band FM!
2: Não!
3: Não!
0: Não!
3: O assunto não é esse mais?
0: É não, foi mudando.
3: Ah, tá.
0: Mas tem desbeiçamento essas coisas?
2: Ai,
0: não,
2: gente.
0: Para, Ana Maria. Ana Maria, você falou, vou contar uma história aqui interessante.
3: Anos,
0: aí você,
3: né,
0: vai e conta de um jeito completamente. Não, é pra valorizar, moço.
2: Ai, ai, gente, vocês são muito divertidos.
0: Estação Band FM tá no ar na Band FM para todo o Brasil. É, curta junto com a gente na Band FM da sua cidade e também em bandfm.com.br no aplicativo Band Play. Você pode ver nossa focinha, ela tá bonita. Vai
3: gato,
0: no Instagram da Band FM agora, ou no meu, Robson Ramos Rádio, ou no do Paulo Gomes, ou no do Maicon Salles. É, tá lá a nossa foto da figurinha da Copa.
3: Tem lá.
2: A Copa.
0: Fizeram.
2: Fizeram. Ficou lindo.
0: Fomos convocados. Tá,
2: convocados. Vamos pra
0: A gente vai pra Copa?
2: Vai, ué. Ué, tamo ali porque nós vamos.
0: Ah, é?
2: É, ué.
0: A gente vai fazer cobertura lá?
2: Não é?
0: Ai, gente, me avisa.
3: Sua figurinha saiu primeiro que o Neymar, quem diria?
0: Pois é, você vê como é que é o negócio. É. Ó, fala pra gente aí.
2: Ai, ai.
0: Hoje é TBT de Foras. Queremos de saber
3: foras.
0: Do Fora.
3: Foras.
0: É Fora.
5: Boa noite, Band, aqui é o Thomas. É, então, já tomei fora, cara. É daquela pior desculpa que todo homem odeia. Ai, eu te vejo só como amigo.
0: Nossa,
5: nossa, gente.
0: É horrível.
2: Essa
0: é pior.
2: Essa dói, pai.
0: É pior ainda quando a pessoa fica ensaiando. Nossa, você é tão legal, você
2: isso
0: é tão...
2: é pior.
0: Nossa, eu te adoro tanto. Te dá um abraço, né? Te dá um beijo aqui assim. Eu te adoro. Mas a gente é amigo, você é meu amigão.
3: Não, porque senão vai estragar a amizade.
2: Tudo isso aí eu prefiro ouvir o inverso. Ele falar assim, meu, eu não quero você, eu não gosto de você. É melhor, velho.
0: Eu já falaram o seguinte, vamos ali no cantinho, você vai ver que a amizade vai continuar.
2: Robson!
0: Né?
4: Né?
0: Vai continuar.
2: Vai lá.
6: Cadê a mãozinha no céu?

0: Band FM, Luan Santana, olho marrom aqui no Estação Band FM. Isso aqui é uma alegria, cara.
1: Se eu não aviso o Rob, ele tá tudo perdido, velho.
0: Mas você sabe que eu quase levei a popular fonada então, na cara agora,
1: porque,
0: né?
1: Porque faltando 10, vai acabar!
0: Porque o fio prendeu de um lado aqui, eu isso puxei. Dói. Aí ele é meio elástico e vem na fuça. E sempre bate no mesmo lugar, meu. Dói. Bate no meio do nariz, é impressionante. O ouvinte tá com a gente. Alô?
2: Alô?
0: Boa noite!
2: Boa noite, tudo bem com vocês?
0: Tudo bem, e com quem você, é? Tá quem tudo é? Bem?
2: Tudo ótimo.
0: Quem tá falando?
2: É a Silvia de Santo André.
0: A Silvia tá com a gente, Paulo Gomes?
3: Silvia.
0: Silvinha.
1: Tomara que ela não deu fora na gente.
0: Vou chamar de Silvinha, não vai dar fora. Ana Maria, fala com a Silvia.
3: Oi, Silvinha, você tá bem?
2: Oi, menina? Ana Maria, meu amor.
0: Olha, gente. E você, Paulo Gomes, fala com a Silvia, Paulo Gomes.
2: Ai!
0: Que é isso? Silvinha do meu coração. Todo mundo, não se preocupa, Silvia. Fica bem, tá? Relaxa. Todo mundo já levou um fora na vida. Até eu já levei fora, Silvia.
3: Olha.
2: Todo mundo já levou um fora.
0: Fala aí. Conta pra gente.
2: É um fora que fez mudar o meu radar.
0: Quando
2: eu tinha
0: mesmo?
2: 16 anos, a gente foi numa excursão da escola no Museu de Arte Sacra.
0: Certo.
2: Um dos monitores do museu era muito gatinho.
0: Nossa, gente.

0: de graça aqui no nosso Estação Band FM. Já já tem desafio ao Mano. Vai o Mano que, Dilson que tá cachorro. Aqui, ele é todo dia obrigado por nós a fazer uma rima na hora com três palavras que o ouvinte manda.
1: Ele diz que tem essa capacidade.
0: Exatamente, então a gente obriga ele a fazer. Então você manda as três palavras pra salvar o moço, certo?
1: Isso mesmo, manda aí pra nós.
0: Cada vez que ele consegue, ele ganha uma estrelinha.
1: Manda mesmo.
0: É o máximo que ele consegue. O Paulo Gomes.
1: Deixa eu mandar um abraço antes aqui. O Thiago,
0: também tem abraço, fala aí.
1: O Thiago tá ouvindo a gente em Porto Alegre, olha aí. Rio Grande do Sul, taxista do aeroporto, irmão. Manda que um alô pra mim aí. Tá bom, Thiagão. Deu uma carona pra Band FM lá.
0: Thiagão,
1: um
0: taxista do aeroporto de Porto Alegre, um dos aeroportos mais legais do Brasil. Ah, o Salgado Filho, eu gosto. Dá abraço aí, Thiagão. Aliás, falando em Thiago, também dá um abraço pro Thiago Rossi. Nosso companheiro aqui da Band News FM tá em casa agora, junto com a Isabela. Eles estão fazendo doce lá.
1: Ô, oh, delícia!
0: E você sabe que ela é especialista em fazer palha italiana. Eles fazem pra festa.
1: Aí,
0: palha
1: é,
0: maravilha,
1: é,
0: hein?
1: Viu, Ana Maria aí.
0: Maravilha, hein?
2: É bom demais.
0: Os dois fãs do Luan Santana. Tocou Luan Santana agora, eles estavam lá, tudo felizinho.
1: Hora. E a Tamires mandou que vocês estão terríveis hoje. Ana Maria, viu, Tamires?
0: Ana Maria que não perde o freio, gente.
1: Ó. A gente
0: aliás, tá falando... teve um ouvinte que mandou um negócio aqui da harmonização, daqui a pouco eu vou pôr.
1: A gente tá falando de fora, mas a gente vai contar agora um caso de amor, hein?
0: Oh, ah, é?
1: Mas muito discreto, porque tá no começo.
0: Que é chique.
1: Mas confirmou que tá.
2: Tá confirmado confirmou. Mesmo?
1: Paula Fernandes.
0: Ah, gente! Olha! Sério?
1: É, rapaz.
2: Tá namorando. Poxa,
1: surgiu um papo que ela tá namorando o Daniel Pereira.
0: Caramba.
1: Daniel Pereira é apenas ele é um piloto de avião, ele é comandante de jatos executivos em voos internacionais.
0: Olha, menino. Olha, que beleza, né, hein?
2: Rapaz.
0: Esse tá no alto, hein, Ana Maria?
1: É. E aí, ela disse que, né, muito discreta ainda, falou, ó, focada na minha carreira, gravei o DVD de 30 anos, mas assim, eu sempre acreditei no amor e isso faz parte do que eu sou. Então a gente tá se conhecendo, sim. De forma bacana. Leve, natural. Isso que é tudo muito recente, né?
0: Tava vendo uma foto. Ele, assim, na foto que eu vi, lembra o Kaká.
1: Então.
0: Parece um pouco o Kaká.
1: O Kaká é jogador de futebol. Isso. É da seleção brasileira, do São Paulo.

0: Marcelo, enfim. Então tá namorando, sim.
1: Que coisa,
0: o Daniel,
1: hein?
0: O Daniel Pereira é o nome dele. Bonito o homem, viu?
1: Ah, rapaz, tá bonito. Ela. Rapaz bonito, tem que falar a verdade. Tá bonito, rapaz, bonito, rapaz mesmo, é bonito.
2: Eu vi.
0: E ele, então, tá pilotando um avião. Então.
1: Tá levando ela pro céu?
2: Levando ela pras nuvens.
1: Pois é, gente.
0: Ele tá pilotando um avião, meu. Rapaz.

0: Band FM, Zé Neto e Cristiano. Isso aqui é a história de dois amigos conversando, né? No fim das contas, aquele se nós não arrumar ninguém, nós namora, né? Lembra da menina que falou lá, do menino que levou fora e tal. Você acaba namorando um amigo, amiga.
1: Entendi. É.
0: Né?
2: Acontece.
0: O rapaz que falou que é fora, que é terrível, que a pessoa fala... Não, a gente é só amigo.
2: Acontece, né?
0: Acontece mesmo, cara. Fala aí, posso pôr ouvinte aqui, Paulo Gomes?
1: Vai. Lindo, você não precisa pedir as coisas pra mim, não. Manda
0: porque
1: ver.
0: Teve um ouvinte aqui, Ana Maria, que ouviu a sua notícia aí da Manu Batidão. E ela não aguentou, ela quis se manifestar.
3: Tá bom. Boa noite, meus amores, tudo bem? Eu sou a Neide de Interlagos.
0: Oi, Neide.
3: E todos os dias eu ouço vocês voltando do trabalho.
0: Ah, legal.
3: Ana Maria Brisa, fale por você com relação a ser desbeiçada. Eu não tô desbeiçada não, meu bem. E olha que eu já tô nos 40 a mais.
0: Olha, bebê.
3: E continuo bem bonitinha, tudo ornando direitinho.
0: Ornando.
3: Fale por você, do seu desbeiçamento.
0: Tudo harmonizado com ela, viu?
2: Espera ela chegar nos 60, ela vai ver.
1: Ana! Tu fala assim, ela chegar.
0: Caramba. Olha, deixa eu te falar uma coisa aqui. Paulo Gomes é que gosta dessas coisas, cara. Búfalo de Bangladesh tá chamando a atenção na internet por um motivo inusitado. Ele tem uma estranha semelhança com o presidente dos Estados Unidos, o Donald Trump.
2: Mentira.
0: Tá aí na tela o búfalo.
2: Pelo amor de foto. Rapaz.
0: O Zia, que é o dono do búfalo, também deu o nome do búfalo. O búfalo chama Donald Trump.
2: O nome do búfalo é Donald Trump?
0: Ele disse que quem deu o nome pro búfalo foi o irmão dele, porque o pelo dele é meio loiro, meio puxando pro ruivo, lembro o Trump.
2: O cabelinho, né? Tá igual.
1: É, o cabelinho parece. É.
0: Não, então, por quê? Diz que todo dia ele trata do búfalo. Pra quê? Exatamente pra isso. Aí ele trata do búfalo, dá banho, aquela coisa toda, e passa uma escovinha no pelo da crina aqui, que é mais comprida.
2: É.
0: Pra colocar de lado e ficar parecendo o Trump. Cara, que coisa ridícula. Numa boa, bicho, tá o búfalo vendo? Donald Trump, cara.
2: Rapaz.
0: Mora em Bangladesh.
1: Cara, eu só tenho uma pergunta. O búfalo fala com burro?
2: Será?
1: pra encontrar com ele na casa.
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0: Simone Mendes, dois tristes.
1: Estação Band FM no ar. Cara, o pessoal ficou ouvindo a rádio, eles escolhem muito as palavras de acordo com o que a gente fala no programa. E aí, você vai...
2: Eu já até sei, desbeiçada vai ter.
1: Não vai ter desbeiçada, mas esse rapaz só pôs uma palavra que a gente falou aqui.
2: Certo.
1: Mas o interessante é que ele colocou... Bom, vamos lá, vai.
2: Solta aí.
1: A verdade é que ele quer fazer uma pegadinha, eu acho que ele não vai conseguir.
2: Vai, solta aí.
1: É o Joe que mandou. Joe. Aeroporto. É porque tem um ouvinte nosso no aeroporto.
3: Fácil.
1: Carambola. Onde ele ouviu falar carambola? Fácil. Alho.
3: Alho.
1: Cuidado, hein, mano. Cuidado, hein, velho.
3: Fácil.
1: Tá?
2: Alho.
3: Muita moleza.
1: Alho, carambola e aeroporto. Cuidado.
3: Muita moleza pra ele, velho.
1: Tá muito fácil de você escorregar hoje. Cuidado.
2: Vamos lá.
1: Ai, ai. Desafio ao mano.
2: Vamos lá. Carambola é a primeira palavra que nós já desenrola.
3: Ó.
2: Na improvisação, então aumenta o rádio e presta atenção. Calma aí. E o aeroporto? Dizem que lá tem muito conforto. Presta atenção, tem muito conforto viajar de avião. Mas vou dizer, mano, vou improvisar. É o Mano Dilson aqui. Vamos agora rimar.
3: Vai.
2: Eu vou finalizar. E com vocês, eu vou impressionar. É pra rimar com alho? Quem não gostou da rima, vai pra casa do...
1: O que é isso? Para com esses negócios e fala!
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1: Casa de quem?

0: Band FM, João Gomes, com Pablo. Vou te procurar, que foi uma sucessão dos Travessos, e I Love You Baby, sucessão da Adriana. Juntaram as duas e ficou essa música sem... É uma delícia essa música, é, gente.
1: Seu shot.
0: Maravilhoso, shotzinho do Brasil. Vamos nessa.
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0: FM, Gustavo Mioto, pedido de socorro aqui no nosso Estação Band FM. Você vem com a gente, participa por aqui também. Alô!
1: Alô, boa noite.
0: Boa noite, quem tá falando?
1: É a Nani de Goianás.
0: Tudo bem, Nani?
2: Nani!
0: A Nani tá aqui, Paulo Gomes.
2: Quantas vezes, Nani?
0: Olha aí, você já deve ter ouvido essa música bastante, hein, Nani?
1: Bastante.
0: Ana Maria, fale com a Nani.
1: Um beijo pra todos vocês, é a primeira vez que eu tô com vocês.
0: Ai, que legal.
2: Ah, uau!
0: Que legal. Nani. Primeira vez falando ou primeira vez ouvindo?
1: Não, primeira vez falando.
0: Que legal. Ô, Nani.
1: É, ao vivo eu só participo.
0: Pode falar. Pode falar.
2: Ué,
0: cadê?
2: Alô?
0: Cadê a Nani? Cadê a Nani?
2: Nani!
0: Oi! Não, agora foi. Bota ela aí de novo. Oi, Nani.
1: Oi, tô aqui.
0: Ah, deu probleminha. Conta pra... O que, que você ia contar pra gente aí? Você falou que ia falar da Juliette, né?
1: Isso, ela tava... Ela inventou, dizendo que era todo dia, né?
2: É.
1: Ela fazia...
0: E aí?
1: Pois eu te garanto que existem pessoas assim, porque o meu namorado é 3-4 todos os dias.
0: É isso!
2: Não.
3: Não é possível, não,
2: não é possível.
3: Nani.
2: Não é possível.
0: Não é possível. Mas
1: por Deus. Por não. Deus.
2: É sério isso? Três
1: eu
2: dias?
1: Eu falo, pelo amor de Deus, eu não quero mais. Me deixa em paz.
0: Não, mas manda esse menino embora. Ele
2: essa
0: tá
2: aí no... já tá dispensada. É, certeza!
0: Oh, eu tenho uma pergunta pra ela. Espera, espera.
3: Quantas vezes, Nani?
2: Três vezes.

0: Band FM Henrique e Juliano, briga feia aqui no nosso Estação Band FM.
1: Cadê a Nani?
0: No aire, cadê a Nani? Cara, vocês.
1: A Nani, belezinha ela, né, velho?
0: Cara, ela. Eu fiquei assustado. Não, é. Porque ela chegou a apelar no ar. Ela
2: eu
0: falou.
2: Ela...
0: Eu falo pra ele, para com isso que eu não aguento mais.
2: Ela quis superar a mentira da Juliette.
1: É. Você pescou isso, Ana Maria?
0: Vamos falar de fora. Ela devia dar um fora nele.
2: É.
3: Alô, pessoal da Band, boa noite.
0: Boa.
3: É o Sérgio Barreto.
0: Alô, Sérgio Barreto.
3: Fora que eu levei do meu chefe aí, é que eu perguntei pra ele se ia ser dispensado pra assistir, pra assistir o jogo da Copa. Ele falou só se eu fosse convocado pelo Ancelotti. Rodei.
0: Boa noite,
3: com Deus.
0: Tomou fora.
1: Ai, da hora, né?
2: Pra ser convocado.
0: Ana Maria, tem um recado pra você aqui, viu?
2: Tem, vai.
4: Boa noite, meus amores, tudo bem?
0: Bem.
4: Sou Neide de Interlagos.
2: Oi.
4: E todos os dias eu ouço vocês voltando do trabalho. Ana Maria Brisa, fale por você.
0: Ah, na moça lá, é a outra moça. É que misturou, a produção falou disso aqui, mas não viu que era mesmo.
1: É a mesma.
0: É bom, mas é bom pra Ana Maria não falar mais.
1: Já foi. Então tá bom.
0: Vem pra cá, Calvão.
5: Tá bom. Amigos.
0: Vem cá.
5: Meus amigos.
0: Calvão.
1: Você tem uma bomba aí?
5: Ah, já, hein? Coração.
1: Você tem uma bomba? Não sei.
0: Ah, não. Antes da bomba, eu quero coração. Só perguntar uma coisa pro Calvão. E o Abel Ferreira? E o Abel?
5: Será?
0: Amigo?
5: Será?
0: Será o quê?
5: Que é o fim do ciclo do Abel Ferreira, amigo.
0: Sabe o que tem sábado, né?
5: O que tá acontecendo?
0: O que tem sábado?
1: Maracanã, pai.
0: O que tem sábado no Maracanã?
1: Flamengo
0: e Palmeiras.
5: E Palmeiras, eu quero que a fase do Abel vá pro fundo.
1: Que isso?
0: Você sabe que se ela for pro fundo no sábado, vocês vão ficar um ponto atrás, né?
5: É.
0: Vai colar.
1: Não, e o Abel já tá metendo pressão na arbitragem, nem saber.
0: Pois é.
1: No jogo de sábado, o árbitro tem que ter coragem.
5: Mas eu não sei se ele
0: sabe quem tá logo atrás ali? Só tá 10 pontos atrás?
5: Ah lá.
0: O tricolor.
5: Olha.
0: Tá lá, quase G4.
1: Mas por que o pessoal tá rindo?
0: Ah, sei lá, esse pessoal é besta.
5: É. O Abel G4, é treinador, rapaz. Ou se ele é árbitro, né?
0: É. Aí ela vai embora? Vai embora. Ah, olha aqui, o Atlético Mineiro tá ganhando do Cienciano pela Sul-Americana 1-0. O jogo começou às 7.
1: Hoje tem Coringão, pai.
0: Tem Coringão já contra o Peñarol. Olha, e o Flamengo ganhou do Estudiantes ontem 1-0 só também, hein? Falou do Palmeiras pra caramba.
1: Meteu aí 7-0, Galvão.
0: Tá ganhando 1-0, gol do Pedro pra variar.
5: Pedro, amigo.
0: Enfim, tá aí já pra próxima fase. Agora os dois vão se enfrentar no fim de semana. Agora, deixa eu ler aqui. Posso ler a manchete do Globoesporte.com?
1: Agora.
0: Terminou o campeonato saudita.
1: Acabou. Passou na tela da Band, hein?
0: Passou na tela da Band. Amigo. E o Al Nassr foi campeão. Não, o Al Nassr é o time
1: Ronaldo.
0: Do Cristiano Ronaldo, e do Jorge Jesus, o técnico.
1: Terminou. O português que era do Flamengo.
0: Ah, gente. O Jorge Jesus que está deixando o time, o Al Nassr.
1: Ah, é?
0: Tá saindo do Al Nassr.
5: Terminou.
0: Jorge Jesus diz que deixa o Al Nassr após fazer Cristiano Ronaldo campeão e avisa.
5: Olha aí, amigo.
0: Penso em ir ao Rio de Janeiro.
1: Opa!
5: Alá.
1: Opa!
0: Você sabe que de 10 flamenguistas que eu conheço, pelo menos uns 5.
1: Não, 5?
0: Vou falar, de 10 que eu conheço, uns 5 dizem que querem o Jorge Jesus. E aí, assim,
1: pode pôr,
0: não importa quem esteja lá.
1: É.
0: Pode tirar quem tá lá e pôr ele.
5: Será que ele volta?
0: Diz que quer vir pro Rio de Janeiro.
5: O bom filho.
0: Fazer
5: a casa
0: o quê no
5: torna,
0: Rio de Janeiro?
5: Amigo,
0: mas e o.
1: Mas o carnaval tá longe,
0: explica. E o Leonardo Jardim.
1: O Flamengo tem técnico.
0: Tem técnico,
1: tipo. É um português também.
0: Que é português também, é bom também.
5: Vai furar o olho do outro português? Será? Será?
0: Então, durma com essa manchete.
1: Vamos tomar um vinho.
0: Durma com essa bomba.
1: Vai tomar um vinho.
0: Durma com essa bomba.
5: Olha aí.
1: Vai tomar um vinho.
5: Olha aí, amigo.
0: Essa é a polêmica.
1: Vamos ver quem vai puxar o tapete.
5: Será?
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0: FM, Thiaguinho. Pensamentos intrusivos.
1: Nossa, olha, isso é nova, né?
0: Você tá brincando. Vem cá, vem cá, você quer falar da música? Quer falar? Vem cá, vem cá, vem cá.
1: Ele,
0: é, ele quer falar, ele falou, não, eu quero comentar, eu quero comentar, eu quero comentar.
2: Alô, primeiramente, deixa eu cumprimentar. Alô, ouvintes maravilhosos da Band FM.
0: Parecia o Zé Silvério falando.
2: São,
0: fãs,
2: São os nossos fãs que estão sempre pedindo nossa música. A gente precisa valorizar o
0: Você falou que você queria falar da música do Thiaguinho Nova, que você falou que é, você falou ali pra mim, é maravilhosa.
2: Maravilhosa.
0: Pensamentos essa intrusivos.
2: Essa música é maravilhosa. É uma música que eu queria ter no meu repertório, se o Thiaguinho me permitir, eu posso fazer um álbum futuramente e
0: você regravar. Você fala que ele é o melhor que nós temos. Você fala assim, ele é o melhor que nós temos.
2: É o melhor
0: você fala
2: que,
0: isso.
2: Que nós temos, é o Thiaguinho. Tá. Né? Ele é como se fosse. Como se fosse um filho, né?
1: É, Thiaguinho.
2: Tá, tá. É como se fosse um filho.
0: Tá, era isso, você queria elogiar a música, né?
2: Ó, Thiaguinho, você tá de parabéns.
0: Tá bom.
2: Né? Você é um cara maravilhoso.
0: Isso.
2: Né?
0: Que gosta de você.
1: E como é que tá o namoro? Como é que tá a vida agora que acabou a novela? Como é que tá?
2: Thiaguinho, eu adoro você. Né, o Thiaguinho. Não, tá bom falar do Thiaguinho?
3: Não. 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

0: Band FM, Leonardo deixaria tudo aqui no nosso Estação Band FM. Matar saudade mesmo, hein? Vem, Manuel.
1: Manuelzinho, ontem na live, ontem o Danilo Davi mandou bem, pai.
0: É, fez a composição. Vai dar uma olhada no YouTube da Band FM. Lá teve o desafio de composição com Danilo Davi e Manuel Gomes.
1: Na hora, foi na hora, gostei.
0: Paulo Gomes, as manchetes que mudam seu dia.
1: Notícia 1. Encharcada de suor, Miss Bumbum Rosana Ferreira aplica botox no bumbum, nas axilas e nos pés para evitar suor em treino. Eu suo muito, gente.
0: Nossa, mas eu também suo e não fiz nada disso. Minha bunda continua igual. Mas,
2: tem que fazer, né? Tem que fazer o botox.
1: O quê?
2: Fazer o botox. Pra não suar mais.
1: Tá bom, meu. Não suar mais. Tá bom. Notícia 2. Influencer Graciane Barbosa lista procedimentos que fez na região íntima.
0: Também.
1: Ficou linda, completamente apaixonada por ela.
2: Ah, tá. Por ela quem? Por ela quem?
1: Ah, não é. A região.
2: Por ela quem?
1: A região.
0: Região, eu te amo.
2: Manuel. Ah, deixa pra lá.
1: A região, ele tadinho, ele não vai entender, né?
2: Amiga dela?
1: É íntima.
2: Amiga dela?
0: Ela foi na mesma clínica que a Manu Batidão.
2: Entendi, tá certo. Então ficou igual dela mesmo.
1: Notícia 3, manchete internacional.
2: Olha aí.
1: Tá influenciadora Kylie Jenner usa brinco avaliado em cerca de 25 milhões de reais.
0: Pra quê?
1: E joalheiro prevê nova tendência no mercado.
0: Claro, vai todo mundo sair comprando, tá barato.
2: Aí é quando a Maria, né? Sai com você. A gente tem que ter o básico, né?
0: Para.
1: 25 milhões? É.

0: FM, Ed Brito e Samuel, Romance Rosa aqui no Estação Band FM, o Big Copo Térmico que de isso? Hoje.
1: É muito, né?
0: Com kit com três Stick Balm criando memórias. Vai pra Otaviana Oliveira do Amaral, nosso ouvinte Otaviana.
2: Aê.
0: Um beijo pra ela, gente. Ô, Ana Maria, amanhã não foge não, que amanhã tem estação,
1: amanhã
0: hein?
1: Tem, mas a gente tá
3: 25
1: aqui.
3: Milhões, velho.
0: Você vai pra Nova York e volta?
2: Vai. Eu vou agora.
0: Vai pegar o ônibus agora?
2: Vou, não. É pra Colombiana.
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13: 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As notícias do governo federal que movimentaram o país no dia de hoje.
20: Boa noite.
21: Boa noite para você que nos acompanha em todo o país.
20: Quinta-feira, 21 de maio de 2026.
21: Vamos ao destaque do dia: renegociação de dívidas.
20: Mais de 1 milhão de pessoas já foram beneficiadas pelo novo Desenrola Brasil.
21: O valor negociado com as famílias chega a 10 bilhões de reais. Gabriela Noronha.
22: E para atingir ainda mais pessoas, a partir do dia 26, trabalhadores poderão utilizar parte do FGTS para quitar dívidas do Desenrola.
20: Quer reformar sua casa? Famílias com renda de até 13 mil reais por mês podem financiar obra com juros mais em conta. É o Reforma Casa Brasil.
21: Dignidade. Programa Periferia Viva vai construir banheiros para 30 mil famílias que vivem sem estrutura sanitária básica.
20: Vamos saber mais sobre esses temas com o ministro das Cidades, Vladimir Lima.
21: E ainda, valorização da cultura.
20: No Espírito Santo, o presidente Lula assina medida de reconhecimento, preservação e promoção das culturas tradicionais e populares.
23: O investimento em cultura movimenta uma indústria potente, estimula a economia, transforma vidas e cidades. Por isso, a cultura será sempre prioridade do nosso governo.
21: Na apresentação da Voz do Brasil, Mariana Jungmann e Luciano Seixas.
20: E acompanhe a gente ao vivo, acesse radiogov.ebc.com.br ou o canal Gov na sua TV aberta.
21: Mais de 1 milhão de pessoas já saíram do vermelho com a ajuda do Desenrola Famílias.
20: A ação é voltada para quem tem dívidas como cartão de crédito e cheque especial.
21: E faz parte do novo Desenrola, lançado este mês pelo governo do Brasil, que também contempla estudantes, produtores rurais e pequenos empresários.
20: Serão, ao todo, 90 dias de negociações com juros e condições facilitadas.
22: Segundo os dados do Ministério da Fazenda, mais de 1 milhão de pessoas já renegociaram ou quitaram dívidas por meio do Desenrola Famílias, uma das categorias do novo Desenrola, lançado este mês pelo governo do Brasil. O valor negociado pelas famílias já chega a 10 bilhões de reais. Podem participar pessoas com renda mensal de até 5 salários mínimos, cerca de R$ 8.100, que possuem dívidas como cartão de crédito ou cheque especial. Segundo o ministro da Fazenda, Dario Durigan, quase metade das operações do Desenrola Famílias registradas até agora foram quitadas à vista.
24: Foram mais de 449 mil dívidas quitadas à vista. A pessoa já resolveu a sua pendência de dívida bancária de uma vez por todas, tá? Essas operações tiveram um desconto na média de 85%. As dívidas antigas que estavam atrapalhando a vida das famílias e das pessoas.
22: Podem ser negociados débitos contratados até 31 de janeiro de 2026 e que estejam com atraso entre 91 dias e 2 anos. Os descontos podem chegar a 90%, dependendo da forma de pagamento. O objetivo é ajudar na recuperação financeira das famílias e reduzir os índices de inadimplência no país. E para atingir ainda mais pessoas, a partir do dia 26, trabalhadores poderão utilizar parte do FGTS para quitar dívidas do Desenrola. Os recursos virão do saldo residual liberado pelo saque aniversário do FGTS, como explica o secretário executivo do Ministério da Fazenda, Rogério Seron.
25: No dia 26 acontecerá essa liberação de recursos, então vai sobrar o saldo residual em cada um dos trabalhadores do saldo que ele tem no seu FGTS. queda. Aí, esse saldo residual, ele pode utilizar uma parcela para, se ele for um beneficiário do desenrola, né, tiver uma dívida inadimplente e for renegociar, ele pode retirar 20% ou R$1.000, o que for maior.
22: O novo desenrola atende 4 categorias: famílias, micro e pequenas empresas, pequenos produtores rurais e estudantes com dívidas do Fundo de Financiamento Estudantil. No caso do FIES, 34 mil contratos já foram refinanciados até agora, com desconto médio de 80%. Lembrando que quem quiser negociar deve procurar a instituição financeira onde possui a dívida ou acessar os canais oficiais de negociação dos bancos, participantes e parceiros. Reportagem Gabriela Noronha.
21: Direito à restituição do imposto de renda, fique atento.
5: Amanhã, a Receita Federal vai abrir consulta ao maior lote de restituição da história.
21: Serão beneficiados cerca de 8 milhões e 700 mil contribuintes, um total de 16 bilhões de reais em créditos.
5: O pagamento será realizado no dia 29 de maio.
21: Os próximos lotes de restituição serão pagos nas seguintes datas: 30 de junho, 31 de julho e 28 de agosto.
5: Para verificar se a restituição foi liberada, acesse www.gov.br/Receita Federal.
21: Um banheiro dentro de casa pode parecer algo simples, mas ainda não é a realidade para todos os brasileiros.
5: Para mudar esse quadro, o governo do Brasil faz a seleção de mais de 30 mil famílias que moram em periferias para construir ou reformar banheiros e oferecer melhores condições sanitárias para as pessoas.
7: A cearense Maria de Fátima mora com a família numa casa de madeira, sem rede de esgoto sanitário, no assentamento Dorotsteng, uma área periférica do Distrito Federal. Contando apenas com a aposentadoria do marido, a renda familiar é toda comprometida com despesas básicas, como remédios e comida. Aos 63 anos, ela tem um sonho: ter uma casa confortável e um banheiro adequado.
8: E quando a senhora tiver um banheiro assim bem arrumadinho, para tomar um banho bem gostoso?
9: Toma bem gostoso assim, sabe? Ficar ali dentro do banheiro assim e olhar assim para a pastilha do banheiro e dizer assim: como é que eu ganhei um tão lindo desse jeito?
7: A líder comunitária no assentamento, Rita de Cássia Correia, conta que das cerca de 750 famílias que vivem na região, pelo menos

0: ah, isso é coisa de rico, isso aí não está dentro da minha realidade. É uma maneira de trazer dignidade e trazer autoestima, principalmente para as mulheres, né?
1: Mais de 1 milhão de pessoas vivem em situação sanitária inadequada em todo o país, segundo o IBGE. E o programa Periferia Viva Reformas é justamente para reduzir esses dados. Nesta primeira seleção, mais de 30 mil famílias de 130 municípios serão atendidas. Cada uma delas poderá receber até R$ 40 mil para custear a construção ou reforma do banheiro, como explica o secretário nacional de periferias do Ministério das Cidades, Vitor Araripe.
2: Esse programa funciona com kits. A gente tem vários módulos de kit, então kit para revestimento de parede, kit de piso, kit do banheiro. Então, do banheiro tem vários tipos de kits também, que são moduláveis a partir da demanda da residência dessa pessoa. Então, a gente tem esse limite dos 40 mil, que é a composição de vários kits.
1: Os contemplados pelo programa pagarão um valor máximo de R$ 400 pelo financiamento, o que corresponde a 1% do teto de R$ 40 mil. Já as famílias que recebem BPC, que é o Benefício de Prestação Continuada, ou Bolsa Família, ou ainda aquelas que morem em locais sob emergência ou estado de calamidade pública, não vão pagar nada. Reportagem Graziele Bezerra.
3: Para saber a lista dos locais contemplados pelo programa, acesse mapadasperiferias.cidades.gov.br e procure a aba Periferia Viva Reformas.
4: E a gente vai explicar mais detalhes sobre os programas do governo do Brasil para melhoria das moradias dos brasileiros com o ministro das Cidades, Vladimir Lima, que está conosco ao vivo aqui no estúdio da Voz do Brasil. Boa noite, ministro.
5: Boa noite, Mariana. Boa noite, Luciano, e a todos que nos ouvem.
4: Ministro, vamos começar explicando, então, como é que vai funcionar o programa Periferia Viva Reformas. Ele é voltado para quem, exatamente, e que tipos de reformas podem ser feitas com ele?
5: Mariana, antes de ir ao ponto e responder diretamente sua pergunta, é importante entender a lógica da política habitacional no país. A gente, com aquelas famílias que não têm habitação, não têm moradia, nós atendemos por meio do programa Minha Casa Minha Vida. A gente dá a casa, né? Seja ela financiada ou subsidiada. Para aquelas famílias que têm a casa e a gente precisa resolver algum tipo de inadequação habitacional, reforma de um banheiro, um quarto, um telhado, um ajuste na instalação elétrica, uma questão relacionada à inadequação, a gente atende com Reforma Casa Brasil. E o Periferia Melhoria, que é uma preocupação do governo do Brasil, que não deixa ninguém para trás, ele tem um foco em atuar naquelas famílias, pasmem, mais de 4 milhões de brasileiros não têm banheiro ou têm um banheiro compartilhado com outras famílias. Então, o foco do Periferia Melhoria é entrar na comunidade, nas favelas brasileiras, né? Em áreas que são regularizáveis, áreas já regularizadas, levando o banheiro. E já que a gente está indo até a casa da família construir um banheiro novo ou reformar o banheiro que está precário, a gente aproveita e também trata de outras inadequações habitacionais nas periferias do Brasil, reformando um quarto, telhado, ampliando um quarto, muitas vezes uma família grande que precisa de um quarto a mais, com teto até R$ 40 mil para beneficiar essa família. Essa família a gente leva dignidade e qualidade de vida. Afinal de contas, ela não tem condição de construir um banheiro aí com recursos próprios.
4: E quem são essas famílias atendidas pelo Periferia Viva Reformas?
5: São famílias que moram...
4: Exatamente,
5: a história do banheiro. São famílias que moram em comunidade, né, mais precária, comunidade sem infraestrutura. Muitas vezes ela tem a casa ali, mas ela não tem o banheiro. São famílias com a renda até R$ 2.850. E a gente, pensando numa lógica de levar esse banheiro para essas famílias, a gente, de forma plausível, a gente pensou especial assim, ter um diálogo com a comunidade. Como é que a gente traz um diálogo com a comunidade? Com as representações dos territórios periféricos, para que essas representações que já dialogam com a comunidade, sabem as necessidades, possam estar fazendo essas propostas e levando aí esses projetos, diagnosticando o que é necessário para poder levar o banheiro para essas comunidades, né?
3: Então, ministro, como é que vai funcionar essa relação, né, com as famílias atendidas? São esses agentes, essas organizações da sociedade civil que vão contratar as reformas em vez das famílias?
5: Os agentes comunitários, que são as entidades sem fins lucrativos, os movimentos, as associações que representam a comunidade, elas fizeram propostas para a gente, o Ministério das Cidades, e essas propostas

0: para levar o banheiro para cada família aí que está no levantamento lá das famílias que precisam dentro daquela comunidade de um banheiro novo. E claro que nesse diagnóstico que ela vai fazer, ela vai propor uma Mariana. Mariana, ela precisa do banheiro, só que a casa da Mariana está com o telhado furado. Então a gente precisa também recompor o telhado da Mariana. A Mariana, a gente resolve com o telhado, mas o Luciano tem uma situação que tem infiltração na parede. Ou seja, além de reformar o banheiro do Luciano, eu aproveito, já que a entidade organizadora já está lá e diagnosticou que tem uma infiltração na sua parede, aproveita também para resolver essa infiltração na sua parede, com um teto até R$40 mil.
1: Mas são essas entidades, essas organizações, elas é que vão contratar e oferecer a reforma para as pessoas?
0: Exatamente.
1: Ou elas só vão indicar quem é e a família que vai receber o dinheiro para a reforma e cuidar da reforma?
0: Essas entidades, elas fizeram a proposta, a gente vai contratar e transferir o recurso para essas entidades vão fazer os projetos para cada casa, do que a casa necessita, se é o banheiro com infiltração, para resolver a infiltração, se é o banheiro para resolver o telhado, e a entidade que vai executar a obra. Aí a relação da família é com a entidade.
1: E as famílias podem fazer reformas, como você disse, até R$40 mil,
0: né?
1: O que está incluído nessa previsão de orçamento? Qual vai ser a contrapartida também dessas famílias?
0: As famílias vão pagar apenas até 1%, porque R$40 mil é o teto máximo. Então, assim, se uma família fizer uma reforma de R$30 mil, ela vai pagar R$300. É um valor único que vai dar o benefício dela, além de ter um banheiro novo, ela poder também ter alguns outros tipos de reforma na casa dela. A exemplo do que eu dei aqui para o Luciano, a questão de resolver infiltração, de resolver o telhado, de resolver algum problema na janela.
1: E aí está incluído tudo,
0: tá incluído,
1: né?
0: Tudo,
1: a mão de obra.
0: Exatamente, mão de obra, material e tudo mais.
2: E como é que as famílias se candidatam ao programa, ministro? Elas devem procurar os agentes promotores? Devem fazer algum tipo de cadastro junto ao governo?
0: Quando a entidade fez essa proposta para o governo federal, para o Ministério das Cidades, ela já tinha mapeado qual o bairro, qual é a comunidade que ela vai atuar, né? E claro que tem uma organização dessa demanda para levantar agora a necessidade de cada família, e casa a casa, né? Pegar certinho o nome, verificar todo o imóvel, o que ele precisa, além do banheiro, vamos checar aqui o telhado, precisa ajustar o telhado, precisa ajustar o piso, mas essa comunidade, ela está de antemão mapeada para que agora a gente possa contratar essas obras e executar a reforma desses banheiros.
1: Ministro, o senhor começou falando, então, que a gente tem o Minha Casa Minha Vida para oferecer casa para quem não tem. O Reforma Casa Brasil para oferecer melhorias em casas que precisam de adequações, e o Reforma, eu preferia Viva Reformas, então, para oferecer esse tipo de necessidade mais básica, mais premente. Vamos falar do Reforma Casa Brasil agora, porque ele é um pouco diferente. Eu queria que o senhor explicasse a diferença entre ele e esse programa lançado agora, e que tipo de melhorias podem ser feitas pelo Reforma Casa Brasil.
0: Certo, então vamos lá. Como eu estava falando, o programa Minha Casa Minha Vida, ele foca na habitação, para quem não tem. O programa Periferia Melhoria, a gente vai nos bairros periféricos, os bairros mais simples, carentes, né? Pessoas extremamente carentes, que a gente resolve e que não tem condição de pegar um financiamento, não tem condição de fazer um banheiro com recursos próprios. No caso do Reforma Casa Brasil, a gente potencializa resolver questões de inadequações em moradias para aquela família com renda até 13 mil, que pode acessar o crédito, um financiamento, com a taxa de juros de 0,99%, com um empréstimo máximo e um valor para financiar de até R$50 mil, e que ela pode estar reformando um quarto, ampliando o quarto, reformando o banheiro que ela já tem, reformando o telhado, fazendo instalação elétrica, hidráulica, e dando uma melhor qualidade para a sua casa.
1: Às vezes ampliando
0: Às vezes ampliando.
1: Modo,
0: a gente,
1: né,
0: tem cerca de disponível para o programa Reforma Casa Brasil cerca de R$30 bilhões. Para o programa Periferia Melhoria, que a gente falou agora há pouco, a gente selecionou 9 mil moradias e a gente potencializou, na verdade, esse 9 mil, desculpe, 9 mil era a meta, e a gente triplicou, foi para 30 mil. Mas são, assim, são formas de atender a população brasileira, aquelas famílias que mais precisam, cada qual de acordo com sua necessidade. Para quem não tem casa, programa Minha Casa Minha Vida. para quem tem sua habitação e precisa resolver a inadequação, o Reforma Casa Brasil. E para quem realmente é uma família extremamente carente, a gente chegar com periferia melhoria.
2: O senhor fez referência às faixas e aos valores que podem ser financiados neste programa. Esses valores podem ser financiados dependem da faixa de renda da pessoa ou do custo da reforma que ela
0: como,
2: quer fazer?
0: Como é, nessa situação nós estamos falando de um financiamento, então vai ser feita uma análise de crédito, de capacidade dessa família de pegar um empréstimo. Claro que um empréstimo é com a taxa menor que 1%, então a taxa facilitada, que ela traz mais famílias para o programa. Ela é mais atrativa e ela oportuniza a família aí a poder, de fato, estar melhorando sua unidade habitacional, sua moradia, com as reformas que a gente falou aqui agora há pouco, né?
1: E o programa aceita pessoas que estiverem com o nome sujo, negativado por dívida, como cartão de crédito, por exemplo, cheque especial?
0: Numa situação dessa, que é uma análise de crédito, Mariana, assim, então é importante que as pessoas vão ter que reunir as documentações, né, os documentos com prova e renda e tudo, para que seja feita uma avaliação aí pelo agente financeiro e ela possa estar acessando um financiamento com a taxa facilitada pelo governo do Brasil, pelo governo do presidente Lula, né?
2: Ok, nós conversamos com o ministro das Cidades, Vladimir Lima. Muito obrigado, ministro, por sua entrevista aqui à Voz do Brasil.
0: Obrigado, pessoal.
1: Iniciativas para fortalecer a cultura popular no país.
2: O governo do Brasil entregou hoje 90 equipamentos culturais itinerantes que podem ser adaptados para bibliotecas, estúdios e oficinas de cinema.
1: A entrega foi feita durante a sexta Teia Nacional dos Pontos de Cultura, que contou com a participação do presidente Lula.
3: Um desfile de estandartes representando os estados brasileiros marcou a abertura da sexta Teia Nacional dos Pontos de Cultura em Aracruz, no Espírito Santo. Depois de um intervalo de 12 anos, o evento foi retomado, reunindo agentes culturais, coletivos, mestres e mestras das culturas populares, povos tradicionais, representantes da sociedade civil e gestores públicos. A iniciativa faz parte do Cultura Viva, programa criado há 22 anos para movimentar o setor. A ministra da Cultura, Margarete Menezes, destacou os avanços do setor nos últimos 3 anos.
4: Tem em torno de 400 milhões sendo aplicados por ano na produção cultural de base comunitária. E nós passamos nessa gestão para 23.121 iniciativas fomentadas até agora.
3: Durante o evento, foram distribuídas placas de identificação aos pontos de cultura. Todos os mais de 16 mil pontos certificados em todo o país vão receber o material. Uma outra entrega feita em Aracruz foi a de 90 unidades dos Movicels. Os Movicels são equipamentos culturais itinerantes, adaptados com biblioteca, estúdio audiovisual, recursos tecnológicos, material para oficinas e cinema ao ar livre. Essa estrutura permite que municípios desassistidos possam ter acesso a atividades culturais. O presidente Lula destacou a importância do investimento em cultura.
5: O investimento em cultura movimenta uma indústria potente, estimula a economia, transforma vidas e cidades. Por isso, a cultura será sempre prioridade no nosso governo. Contará sempre com políticas públicas capazes de ajudá-la a exercer todo o seu potencial simbólico e econômico.
3: Para celebrar a cultura nacional, foram assinadas portarias que regulamentam a Rede Nacional de Mestras e Mestres das Culturas Tradicionais e Populares e o Programa Festejos Populares do Brasil. Também foram assinados o Decreto de Renovação do Conselho Nacional de Política Cultural e o Decreto que cria a Política Nacional para as Culturas Tradicionais e Populares. De Aracruz, no Espírito Santo, Luana Cara.
2: Também em Aracruz, o presidente Lula entregou 12 micro-ônibus do programa Agora Tem Especialistas Caminhos da Saúde e 11 vans do Programa Especial de Saúde do Rio Doce.
1: Os micro-ônibus são equipados com ar-condicionado e plataformas de acessibilidade e beneficiam 12 municípios capixabas.
2: Eles vão fazer o transporte sanitário seguro e gratuito de pacientes do SUS que precisam se deslocar para outras cidades para realizar consultas, exames, tratamentos especializados e procedimentos de média e alta complexidade.
1: Já as vans foram entregues para 11 municípios e serão utilizadas no transporte de pacientes para consultas, procedimentos e cirurgias fora do domicílio.
2: Seja como transporte de pessoas ou movimentação de cargas, as hidrovias do Brasil funcionam como principal acesso em diversas regiões.
1: E hoje o governo fez um balanço de ações desenvolvidas pela Secretaria Nacional de Hidrovias e Navegação, criada há 2 anos.
6: Mais hidrovias para transporte de pessoas e produtos pelo país. Essa é uma das metas alcançadas pelo Ministério de Portos e Aeroportos. Esse modal cresceu mais de 12% entre 2024 e 2025. O ministro da pasta, Tomé Franca, ressaltou as vantagens que esse tipo de transporte oferece.
7: Que as hidrovias é um caminho seguro para que a gente possa reduzir o custo logístico, que a gente possa fazer a integração do desenvolvimento regional. Nós vivemos num país que são vários Brasis, e as regiões do Nordeste, do Norte, da Amazônia, ela precisa das hidrovias para o seu desenvolvimento. E, finalmente, um transporte que é sustentável, um transporte que preserva o meio ambiente.
6: O Ministério de Portos e Aeroportos apresentou também um planejamento que prevê leilões para concessão de 6 hidrovias no primeiro semestre de 2027, em diferentes regiões do país. Entre os trechos incluídos no plano estão os rios Paraguai, Madeira, Tocantins e Tapajós. Já no segundo semestre deste ano, está previsto o leilão de concessão de um trecho do São Francisco. O secretário nacional de Hidrovias e Navegação, Otto Bourlier, destaca que as hidrovias devem ajudar a vida de quem vive perto dos rios.
8: Ribeirinhos, pescadores, indígenas, ou seja, a população que muitas vezes não tem acesso de forma em longo prazo de serviços públicos. Então é uma agenda de Estado que a gente está iniciando agora, em que a gente vai trazer ganhos sociais, ganhos logísticos e ganhos ambientais.
6: Desde 2023, R$1,5 bilhão foram investidos para fortalecer a navegação no país. Só neste ano, a previsão é de um investimento total que supera R$500 milhões. Com locução de Raquel Mariano, reportagem Márcia Fernandes.
2: De janeiro a abril deste ano, o Brasil registrou a melhor movimentação da história nos aeroportos, ultrapassando os 44 milhões de passageiros.
1: Um crescimento de 7,6% na comparação com o mesmo período do ano passado.
2: A aviação doméstica, com voos pelo país, registrou mais de 33 milhões de viajantes.
1: De acordo com o Ministério do Turismo, o fortalecimento de destinos domésticos contribui para o cenário.
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1: Fique agora com as notícias do Poder Judiciário e do Congresso Nacional. Boa noite.
2: Boa noite para você e até amanhã.
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11: STF valida lei que reduziu área protegida no Pará para viabilizar ferrogrão.
12: STJ identifica tentativas de fraude com comandos ocultos em petições e determina a apuração dos casos.
11: Presidente do TSE defende a atuação contra o uso abusivo da inteligência artificial nas eleições.
12: Boa noite, eu sou Marcela Luiza.
11: E eu sou Walter Lima.
12: O Supremo Tribunal Federal declarou constitucional a lei que autorizou a redução de área protegida no Pará para viabilizar a construção da Ferrogrão, ferrovia projetada para ligar o norte do país ao Mato Grosso.
11: A ação foi apresentada pelo PSOL contra uma lei de 2017. A legenda sustentava que a Constituição exige a edição de lei formal para a redução de áreas protegidas.
12: No julgamento, prevaleceu o entendimento do relator ministro Alexandre de Moraes. Segundo ele, não houve irregularidade no processo legislativo nem retrocesso ambiental, já que a construção da ferrovia continua condicionada à obtenção de todas as licenças solicitadas pelos órgãos competentes.
11: O plenário também aderiu à proposta de autorizar o Poder Executivo para compensar por decreto a área de retirada do parque.
12: STJ detecta uso de prompt injection em processos e anuncia medidas de segurança e responsabilização dos envolvidos.
11: O mecanismo tenta manipular sistemas de inteligência artificial por meio de comandos invisíveis, inseridos em documentos judiciais. Tiago Gomide.
13: O Superior Tribunal de Justiça informou ter identificado petições com técnicas de prompt injection usadas para enganar modelos de inteligência artificial com comandos ocultos. Segundo o presidente da corte, ministro Herman Benjamin, o sistema STJ Logos possui barreiras de segurança capazes de neutralizar as tentativas de fraude. O tribunal determinou que os casos sejam certificados nos autos e anunciou a instauração de inquérito policial e procedimento administrativo para apurar responsabilidades criminais e disciplinares de advogados e escritórios eventualmente envolvidos.
12: Presidente do TSE defende atuação contra o uso abusivo da inteligência artificial nas eleições.
11: A declaração do ministro Nunes Marques foi feita durante a abertura do seminário Seta Debate. Mariana Fabre.
14: O presidente do TSE, ministro Nunes Marques, afirmou que o uso de inteligência artificial para enganar eleitoras e eleitores ou para atacar o sistema eleitoral não deve ser tolerado. Para ele, o avanço tecnológico que interfere na vontade popular deve ser respondido com inteligência democrática. O ministro lembrou que o uso irregular de IA, que viola as normas eleitorais, pode ser enquadrado como uso indevido dos meios de comunicação e até como abuso de poder político ou econômico.
12: Moradores da Ilha do Marajó recebem serviços básicos de cidadania.
11: Esse foi o quarto dia de itinerância da Justiça do Trabalho. Luma Soares.
15: Movimentação intensa aqui em Breves, escolas lotadas e pátios cheios de moradores em busca de justiça, cidadania e saúde. Mesmo na reta final, as ações da Justiça do Trabalho não param. Hoje, o TRT da 8ª Região deu curso de Libras para profissionais de instituições públicas e inaugurou uma biblioteca temática com doação de livros infantis. O mutirão do Justiça Itinerante é coordenado pelo CNJ, com mais de 50 entidades parceiras. Os atendimentos gratuitos em Breves, Portel e Melgaço vão até amanhã, sexta-feira, dia 22.
12: Após a ação do MPF e de órgãos parceiros, IBGE lança censo da população em situação de rua em Belém, no Pará.
11: Os dados vão servir para a criação de políticas públicas para essa população. Tatiana Castro.
16: Segundo dados do CadÚnico contabilizados até 2025, em Belém existem 1.952 pessoas em situação de rua. No entanto, por estarem desvinculados da rede assistencial básica, uma grande parcela desses cidadãos sequer constava nos registros oficiais da Prefeitura. Após a ação do MPF e de órgãos parceiros, o IBGE lançou o portal oficial da pesquisa, que vai reunir os dados coletados.
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12: Uma boa noite.
11: E até amanhã.
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17: Eu sou Paula Groba.
18: E eu sou Ricardo Nakaoka.
17: E estes são os destaques de hoje do Jornal do Senado, que começa agora.
18: Congresso derruba vetos e libera recursos federais para pequenos municípios endividados com a União.
17: Sugestão legislativa prevê isenção de imposto de renda para militares.
18: Chega ao Congresso medida provisória que cria crédito de 30 bilhões para taxistas e motoristas de aplicativo trocarem de carro.
19: Boa noite.
20: Boa noite.
19: O Congresso derrubou os vetos do presidente Lula que impediam municípios com até 65 mil habitantes, mesmo endividados com a União, de receber recursos federais.
20: Com a decisão, essas cidades voltam a ter acesso a verbas de programas do governo e de emendas parlamentares. Os detalhes com o repórter Márcio Maturana.
21: Municípios com até 65 mil habitantes que estejam inadimplentes com a União poderão firmar convênios e receber recursos federais por meio de programas e emendas parlamentares. Isso porque senadores e deputados derrubaram os vetos do presidente Lula a 4 dispositivos da Lei de Diretrizes Orçamentárias, em sessão conduzida pelo presidente do Congresso, Davi Alcolumbre.
22: Vossas Excelências sabem que cerca de 90% dos municípios brasileiros, exatamente 92%, possuem menos de 165 mil habitantes. Também é do conhecimento de Vossas Excelências e de todos que o atual quadro de desafios orçamentários e fiscais que as prefeituras por todo o país têm enfrentado para implementar políticas públicas e, por isso, neste cenário, esta sessão congressual, com esta pauta previamente estabelecida, esta deliberação é de extrema importância para que os pequenos municípios brasileiros possam ter acesso aos convênios.
21: Segundo Davi, a medida pode beneficiar mais de 3 mil municípios brasileiros. Ele disse que a derrubada desses vetos atende a um pedido de prefeitos feito durante a 20ª Marcha à Brasília em defesa dos municípios.
19: E pedidos pela instalação da CPMI do Banco Master marcaram a sessão do Congresso Nacional nesta quinta-feira. Parlamentares da base e da oposição defenderam a investigação de negociações suspeitas envolvendo a instituição financeira.
20: O presidente do Congresso, Davi Alcolumbre, afirmou que a leitura dos requerimentos para a criação de CPMIs é prerrogativa da presidência, conforme o regimento do Senado. Ele destacou que a sessão foi convocada para analisar vetos presidenciais relacionados a repasses a municípios inadimplentes.
22: Em resposta à questão de ordem levantada por vários parlamentares na sessão do Congresso de hoje, que requereram a leitura do requerimento de criação da Comissão Parlamentar Mista de Inquérito, a presidência esclarece que as matérias do expediente serão objeto da leitura a juízo do presidente. Portanto, o momento da leitura é um ato discricionário da presidência da mesa do Congresso Nacional.
19: A Comissão de Educação do Senado debateu os impactos da militarização das escolas públicas brasileiras.
20: Pesquisadores, representantes de entidades educacionais e estudantes criticaram a presença de agentes militares na gestão escolar e defenderam mais investimentos em políticas educacionais. Repórter Henrique Nascimento.
23: Segundo os participantes, ainda não existem evidências conclusivas de que a militarização melhore o desempenho escolar. A presidente da Comissão de Educação, senadora Tereza Leitão, do PT de Pernambuco, afirmou que especialistas defendem avaliações mais rigorosas sobre os impactos pedagógicos e sociais das escolas cívico-militares.
24: Há um conjunto de setores e segmentos da sociedade que tem alertado para a ausência de evidências conclusivas que associem a militarização à melhoria consistente da aprendizagem, defendendo avaliações rigorosas sobre seus efeitos pedagógicos, sociais e financeiros.
23: O professor da USP, Salomão Barros Ximenes, afirmou que entidades ligadas à ONU demonstram preocupação com esse modelo.
25: Todos condenam o Brasil pelo processo de expansão da militarização. Na verdade, nos dá vergonha, né? Essa é a verdade. Nos dá vergonha que o Brasil esteja se inserindo gradativamente num rol bastante pequeno de países que militarizam escolas como política institucional.
23: O tema também está em debate no Senado. Projetos em análise pelos senadores defendem o fortalecimento das escolas cívico-militares e a criação de uma frente parlamentar sobre o tema.
19: E militares das Forças Armadas podem ganhar isenção do imposto de renda.
20: Uma sugestão legislativa aprovada pela Comissão de Direitos Humanos e Legislação Participativa avançou no Senado com essa proposta. Repórter Rodrigo Rezende.
26: Uma sugestão legislativa que será agora analisada no Senado como projeto de lei isenta os militares do pagamento do imposto de renda. O relator da sugestão na Comissão de Direitos Humanos e Legislação Participativa Silva, senador Hermes Klan, do PL de Santa Catarina, afirmou que os militares merecem o benefício pelas condições diferenciadas do trabalho.
0: O militar não cumpre jornada de trabalho ordinária, não percebe horas extras nas mesmas bases dos seletistas e estatutários civis, não tem direito de greve, está sujeito a regime disciplinar próprio que pode importar privação da liberdade e pode ser convocado a qualquer tempo para o cumprimento da missão.
26: O projeto também beneficiaria os militares das chamadas forças auxiliares, como bombeiros e policiais militares estaduais e distritais. De acordo com a Hermes Klan, os efeitos financeiros da medida deverão ser debatidos nas comissões temáticas do Senado.
19: A Comissão de Assuntos Sociais aprovou a inclusão da vacina nonavalente contra o HPV no Calendário Nacional de Imunização do SUS.
20: Essa vacina amplia a proteção contra o câncer de colo de útero e diversos outros tipos da doença. Repórter Patrícia Oliveira.
3: A proposta amplia a cobertura vacinal contra o HPV, o papiloma vírus humano, que está relacionado principalmente a casos de câncer de colo do útero, além de diversos tumores nas regiões genitais. O Programa Nacional de Imunizações já oferece a quadrivalente, que protege contra 4 subtipos do HPV. A inclusão da vacina nonavalente busca aumentar essa proteção. A autora do projeto, a senadora doutora Eudócia, do PSDB de Alagoas, afirmou que a implementação da vacina pelo SUS custará menos ao governo federal do que as despesas com a doença.
4: Enquanto que a quadrivalente protege a mulher 70%, contra o vírus HPV, a nonavalente protege 90%. Nós iremos economizar 3,8 bilhões de reais em um único ano, porque nós não teremos as mulheres com câncer de colo de útero.
3: Se não houver pedido para votação no plenário, a matéria segue para a Câmara dos Deputados.
19: E motoristas de táxi e de aplicativos poderão ter acesso a uma nova linha de crédito para trocar de carro ou comprar o primeiro veículo próprio.
20: O Congresso Nacional vai analisar a medida provisória que destina 30 bilhões de reais ao financiamento de automóveis de até 150 mil reais, com critérios de sustentabilidade ambiental, social e econômica. Repórter Alexandre Campos.
5: Pelo texto da MP editada pelo Executivo, os beneficiários terão carência de 6 meses para o início do pagamento das prestações e de 6 anos para quitar o empréstimo. Os juros serão diferenciados para as mulheres de 11,5% ao ano, enquanto que para os homens de 12,6%. O governo vai destinar 30 bilhões de reais para o programa e exigir das montadoras que a ele aderirem a obrigação de conceder um desconto mínimo de 5% para os motoristas. Ao lembrar que depois da pandemia muitas pessoas optaram por se deslocar por meio de transporte individual compartilhado, o senador Rogério Carvalho, do PT de Sergipe, elogiou a iniciativa do governo.
6: O governo acerta ao atender milhões de trabalhadores brasileiros e brasileiras que trabalham nesta área, dando uma condição semelhante a outros trabalhadores e outros segmentos da economia que têm acesso a crédito, que têm estímulo para poder melhorar a sua condição de trabalho e melhorar a sua renda.
5: Também do PT, o senador Camilo Santana, representante do Ceará, lembrou que a MP vai beneficiar ainda os motoristas que, por não terem carro próprio, alugam veículos para transportar os passageiros pelas ruas do Brasil.
7: A iniciativa pode beneficiar cerca de 1,4 milhão de trabalhadores brasileiros, homens e mulheres que acordam cedo, enfrentam trânsito, insegurança, jornadas exaustivas e que muitas vezes comprometem boa parte da renda no aluguel de um carro para poder trabalhar.
5: De acordo com a medida provisória, quem aderir ao programa poderá incluir no valor das prestações os gastos com seguro e equipamento de segurança do veículo, desde que não ultrapassem 10% do valor do carro. Antes de ser votada pelos plenários da Câmara dos Deputados e do Senado, a MP será discutida por uma comissão mista de deputados federais e senadores.
20: Edição de Paula Groba e trabalhos técnicos de João Lira. O Jornal do Senado fica por aqui. Acompanhe agora as notícias da Câmara dos Deputados. Boa noite.
19: Boa noite e até amanhã.
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1: Congresso derruba veto que proibia repasse a municípios inadimplentes.
2: Deputados tornam crime o aumento abusivo de preços dos combustíveis.
1: Hugo Mota destaca a atuação da Câmara no enfrentamento ao feminicídio.
2: Plenário muda regras para a atuação dos órgãos de fiscalização ambiental.
1: Boa noite. Os deputados aprovaram um projeto que altera a legislação ambiental para impedir a suspensão de empreendimentos rurais sem notificação dos órgãos de fiscalização. Saiba mais detalhes sobre a proposta com o repórter Antônio Vital.
8: O plenário da Câmara aprovou o projeto que altera a lei de crimes ambientais para proibir o embargo de empreendimentos rurais com base exclusivamente em ferramentas de detecção remota, como imagens de satélite que apontem desmatamento. O projeto, apresentado pelos deputados Lúcio Moschini, do PL de Rondônia, e Zé Adriano, do PP do Acre, estabelece novas regras para a atuação dos órgãos de fiscalização ambiental. Na prática, antes da aplicação de medidas mais severas, como embargos ou paralisação de atividades, o autuado deverá ser notificado e ter prazo razoável para apresentar esclarecimentos quanto à infração tiver sido identificada apenas por monitoramento remoto. O texto aprovado também determina que, se for constatado dano ambiental, a fiscalização poderá adotar medidas administrativas cautelares para impedir o agravamento desse dano ou para garantir a recuperação ambiental. Mas essas medidas não poderão ser utilizadas para antecipar punições aos empreendimentos. Relatora da proposta, a deputada Marussa Boldrin, do Republicanos de Goiás, argumentou que a proposta fortalece o direito à ampla defesa e ao contraditório, sem retirar o poder de fiscalização dos órgãos ambientais. Para ela, imagens de satélite não podem substituir o direito de defesa e até fumaça de fogão a lenha pode ser confundida com queimada. O autor da proposta, Lúcio Moschini, disse que o objetivo é apenas garantir o direito de defesa antes do embargo do empreendimento.
13: Nós queremos que o satélite continue fiscalizando, sim. Antes, porém, que dê o direito de defesa ao produtor rural. Detectou? Perfeitamente. Então notifique o produtor. O ônus da prova hoje é todo do produtor. O satélite não sabe se você tem uma licença de desmatamento. O satélite não sabe se houve uma tempestade e caiu uma árvore, mas o que o satélite faz, através de IA, é embargar.
8: A deputada Marina Silva, da Rede de São Paulo, ex-ministra do Meio Ambiente, disse que o projeto dificulta medidas imediatas de proteção em áreas remotas e pode colocar fiscais de órgãos ambientais em risco.
14: O que estão querendo é voltar o tempo da impunidade. Não é para corrigir injustiça. Injustiça é expor o fiscal do IBAMA, do ICMBio, aí para uma operação corpo a corpo e ser recebido com bala por pessoas que invadem, que fazem grilagem em terra pública, em terra indígena, em área do governo federal. Isso sim é injustiça. A justiça é usar a tecnologia.
8: O projeto que proíbe o embargo de empreendimentos rurais com base apenas em infrações detectadas por imagens de satélite seguiu para análise do Senado. Da Rádio Câmara de Brasília, com informações de Daniele Lessa, Antônio Vital.
2: Nilton Tato, do PT de São Paulo, critica iniciativas apoiadas pela Frente Parlamentar da Agropecuária. Ele afirma que os projetos defendidos podem fragilizar mecanismos de proteção ambiental, favorecer mudanças em áreas de conservação e enfraquecer o combate ao desmatamento ilegal.
1: No entendimento de Nilton Tato, parte da bancada ruralista adota posições contraditórias ao apoiar compensações por perdas climáticas, enquanto, por outro lado, defende medidas que agravam a crise ambiental.
15: Educação.
2: O plenário da Câmara aprovou novas regras para reajuste do piso nacional dos professores do ensino básico público. Quem tem mais detalhes sobre o tema é a repórter Daniele Lessa.
16: A Câmara dos Deputados aprovou a medida provisória que altera as regras de atualização do piso salarial nacional dos professores da educação básica pública. A partir da medida, o piso salarial dos professores do magistério passou a ser de R$ 5.130 para professores com formação em nível médio. Antes da medida provisória, o aumento anual do piso era calculado com base no crescimento do valor anual por aluno do Fundeb. Segundo o governo, esse modelo gerava distorções, porque dependia apenas da variação do valor mínimo por aluno definido nacionalmente. Com a medida provisória, o reajuste passará a considerar a inflação do ano anterior, medida pelo INPC, somada a 50% da média de crescimento real das receitas do Fundeb nos últimos 5 anos. Segundo o Ministério da Educação, pela regra antiga, o reajuste de 2026 seria de apenas 0,37%. Já com a nova fórmula, o aumento ficará em 5,4%, com ganho real acima da inflação. Relatora da proposta, a senadora professora Dorinha Seabra, do União Brasil de Tocantins, argumentou que a medida busca garantir valorização dos profissionais da educação sem provocar mudanças bruscas nas contas de estados e municípios. Outra mudança aprovada amplia o alcance da política para incluir professores contratados por tempo determinado, ponto defendido pela deputada Maria do Rosário, do PT do Rio Grande do Sul.
9: Não há professores de primeira ou de segunda categoria na escola. Nós queremos concursos públicos, mas ao mesmo tempo reconhecemos que ao longo dos últimos anos, praticamente 50% do efetivo dos educadores e educadoras das escolas públicas são de professores com contrato emergencial.
16: O deputado Wildo Rocha, do MDB do Maranhão, destacou que a proposta iguala a remuneração de professores do ensino infantil e fundamental.
10: Isso aqui agora, os professores do magistério serão tratados todos iguais, professor do ensino infantil, professor do ensino fundamental, todos serão tratados igualmente. Agora, até mesmo os professores contratados por tempo determinado. Todos terão o mesmo piso salarial.
16: O deputado Kim Kataguiri, do Missão de São Paulo, votou contra a proposta, argumentando que o atual piso salarial do magistério ainda não é pago corretamente em muitos municípios.
11: Que os tribunais de contas apontam que mais de 80% já não paga o piso atual. Aí o Congresso Nacional, sem fazer nenhum sacrifício próprio, porque dinheiro não falta, o que falta é cortar na carne do próprio Congresso, dos privilégios, inclusive dos próprios parlamentares, para de fato ter esse recurso para os municípios e para os estados.
16: A medida provisória, que altera as regras do piso salarial nacional dos professores da educação básica, seguiu para análise no Senado. Da Rádio Câmara de Brasília, Daniele Lessa.
1: Segurança Pública. Paulo Marinho Júnior, do PL, critica a situação da segurança pública em Caxias, apontada por ele como a cidade mais violenta do Maranhão. O deputado questiona a ausência de representantes do Judiciário, do Ministério Público e da Polícia Federal em audiência pública realizada no município sobre o tema.
2: Paulo Marinho Júnior afirma que agentes de outros estados têm sido mais eficientes no combate ao crime do que as forças de segurança do Maranhão. Ele ainda cobra esclarecimentos sobre denúncias de atuação do crime organizado e a possíveis irregularidades envolvendo agentes públicos de Caxias.
1: Presidência. O presidente Hugo Mota ressaltou a atuação da Câmara com a aprovação de mais de 70 propostas para fortalecer políticas de enfrentamento ao feminicídio e à violência contra as mulheres. A reportagem é de Luiz Gustavo Xavier.
12: O presidente da Câmara, Hugo Mota, destacou que desde a assinatura do Pacto Nacional Brasil contra o Feminicídio, os deputados aprovaram um conjunto de 73 propostas voltadas ao enfrentamento da violência contra a mulher e ao combate ao feminicídio no país. A declaração foi feita durante cerimônia, que marcou 100 dias da iniciativa, ao lado do presidente Luiz Inácio Lula da Silva e de autoridades dos três poderes.
15: O feminicídio é um flagelo que nos envergonha como nação, mas a união entre os poderes demonstrada neste pacto e a determinação do Parlamento brasileiro em legislar com rigor e sensibilidade, apontam o caminho para que, em um futuro próximo, nenhuma cidadã precise temer por sua vida apenas pelo fato de ser mulher.
12: Hugo Mota reforçou que a Câmara tem priorizado medidas de prevenção, proteção e acolhimento às mulheres vítimas de violência. Entre as iniciativas citadas está o programa Antes que Aconteça. A proposta prevê a implantação de salas lilás, casas-abrigo e a atuação de defensoras populares capacitadas em direito das mulheres.
15: A iniciativa contempla a implantação de salas lilás, casas-abrigo e a atuação de defensoras populares, lideranças comunitárias capacitadas em direitos das mulheres. A educação também será um dos pilares desse esforço, porque é assim que transformamos o país. a partir da base.
12: A coordenadora da bancada feminina, deputada Jaque Rocha, do PT do Espírito Santo, destacou os avanços na legislação brasileira, desde a assinatura do Pacto Nacional Brasil de Enfrentamento ao Feminicídio.
17: Para nós é um motivo de muito orgulho nesses 100 dias, mostrar o tamanho da colaboração do Poder Legislativo, também junto aos outros poderes, Poder Executivo e Judiciário, de que nós temos aqui uma bancada comprometida a colocar as mulheres como protagonistas e prioridade.
12: O presidente da Câmara mencionou ainda projetos aprovados recentemente pela Casa, que já se transformaram em lei, como o uso da tornozeleira eletrônica por agressores e a tipificação da violência vicária e do vicaricídio. A Câmara também aprovou a quebra de sigilo bancário em ações de alimentos, quando houver suspeita de ocultação de patrimônio, entre outras propostas. Da Rádio Câmara de Brasília, Luiz Gustavo Xavier.
18: Política.
2: Leonardo Monteiro, do PT de Minas Gerais, registra a cassação do prefeito de Governador Valadares, Coronel Sandro. O deputado afirma que a decisão ocorreu após denúncias de irregularidades em contratos da área da educação, incluindo transporte escolar e aquisição de kits para estudantes.
18: Leonardo Monteiro parabeniza a atuação da Câmara Municipal e de lideranças políticas de Governador Valadares para dar continuidade ao processo. Para o deputado, a votação que resultou na cassação representa um esforço de enfrentamento à corrupção no município mineiro.
21: Votação.
2: Deputados e senadores derrubaram o veto presidencial à proibição de que municípios inadimplentes recebam recursos federais. A repórter Silvia Munhato acompanhou sessão do Congresso e tem outras informações.
22: O Congresso Nacional derrubou 4 vetos do Executivo à Lei de Diretrizes Orçamentárias de 2026 para permitir repasses de recursos federais para obras de estados e municípios e para convênios com municípios que estão inadimplentes. A sessão também foi marcada por pedidos de parlamentares por uma CPI mista sobre o Banco Master. 2 dispositivos mantidos na LDO prevêem recursos para obras de rodovias estaduais e municipais destinadas à integração de modais de transporte ou escoamento produtivo e para despesas relativas à malha hidroviária. Mas o Executivo argumentou que os recursos federais não poderiam custear despesas locais. Outro dispositivo permite a doação de bens, valores ou benefícios pela administração pública em período eleitoral, mas o governo federal alegou que a medida é inconstitucional. Também foi mantido o dispositivo que permite convênios com municípios de até 65 mil habitantes que estão inadimplentes. Apesar dos vetos iniciais, vários parlamentares que apoiam o governo declararam que votariam contra apenas o dispositivo sobre doações em período eleitoral. Foi o que disse o deputado Chico Alencar, do PSOL do Rio de Janeiro.
23: Porque ele permite a compra de votos. Na verdade, você poder doar em período eleitoral bens, uma série de equipamentos, utilitários, benesses para a população, significa descumprir a lei eleitoral, que tem essa vedação muito sadia.
22: A deputada Bia Kicis, do PL do Distrito Federal, defendeu a derrubada dos vetos porque eles estariam prejudicando a população.
24: Para impedir o escoamento da produção, para impedir que aquelas pessoas que moram nos rincões mais distantes do nosso país, as pessoas mais simples, pobres, vulneráveis, miseráveis, não tenham acesso à produção.
22: No início da sessão, vários deputados e senadores pediram ao presidente do Congresso Nacional, senador Davi Alcolumbre, do União do Amapá, que lesse requerimentos de abertura de CPIs mistas para investigar denúncias relacionadas ao caso do Banco Master. Um dos que pediu a CPI foi o senador Flávio Bolsonaro, do PL do Rio de Janeiro, que aparece em conversas gravadas com o dono do Banco Master, Daniel Vorcaro. Nas conversas, ele busca recursos para o financiamento do filme sobre seu pai, o ex-presidente Jair Bolsonaro.
25: Do outro lado está o filme do presidente Bolsonaro, que recebeu investimento privado de alguém que na época não tinha absolutamente nada que pudesse desabonar a sua conduta, inclusive premiado, as suas empresas premiadas como exemplo de compliance. Esse lado não tem nada de errado. E é por isso, presidente, que a gente precisa urgentemente dessa CPMI.
22: O deputado Lindbergh Farias, do PT do Rio de Janeiro, disse que o senador poderia aproveitar a tribuna para responder os questionamentos sobre sua relação com Vorcaro.
27: O senhor foi visitar ele um dia depois
0: que ele sai da prisão com tornozeleira eletrônica? Quer dizer que não sabia dos envolvimentos dele? Vossa Excelência não sabia da aplicação do Rio Previdência, governado pelo seu partido, no seu estado, pelo PL, Cláudio Castro, 970 milhões?
22: O senador Davi Alcolumbre ouviu as reivindicações, mas indeferiu os pedidos, afirmando que a decisão sobre o aumento da leitura dos requerimentos de CPI é da presidência. Da Rádio Câmara de Brasília, Silvia Minhato.
1: Economia. A Câmara aprovou o projeto encaminhado pelo governo que pune com prisão aumento injustificado no preço dos combustíveis. O repórter Antônio Vital acompanhou a votação e tem mais informações.
8: A Câmara dos Deputados aprovou o projeto do governo que prevê pena de 2 a 4 anos de prisão, além de multa, para quem aumentar sem justa causa o preço de combustíveis, considerados bens de utilidade pública. A proposta altera a lei dos crimes contra a ordem tributária, econômica e contra as relações de consumo. O projeto considera sem justa causa o aumento de preços que não tenha relação com a elevação dos custos de produção, distribuição e importação dos combustíveis. As penas poderão ser aumentadas até a metade se o aumento injustificado ocorrer durante calamidade pública ou crise de abastecimento. Para apurar a existência do crime, o Ministério Público deverá firmar acordos de cooperação com o Conselho Administrativo de Defesa Econômica, o CAD. A proposta original do governo previa pena de até 5 anos de prisão, que foi reduzida para 4 pelo relator, deputado Merlong Solano, do PT do Piauí, após negociação com os diversos partidos. De acordo com a justificativa do governo, os combustíveis possuem importância estratégica para o funcionamento da economia e a proposta corrige uma lacuna legal nas relações de consumo. O projeto foi criticado